0: podem ser apresentados pelos candidatos até 16 de julho. A aplicação da prova está mantida para o dia 20 de setembro e o resultado final será divulgado em 15 de dezembro. O exame é composto por duas partes, sendo uma voltada para a formação geral docente e outra para questões específicas de 21 áreas da licenciatura. A Prova Nacional Docente tem o objetivo de avaliar a formação dos profissionais que estão concluindo cursos de licenciatura em todo o país. Mas o resultado também pode ser usado como parte de processos seletivos em concursos públicos para a contratação de profissionais de educação básica. Priscila Machado, para a Voz do Brasil.
1: As inscrições para a Prova Nacional Docente devem ser feitas pela internet no endereço pnd.inep.gov.br.
2: E as inscrições para o Fundo de Financiamento Estudantil, FIES, do segundo semestre de 2026, abrem entre os dias 14 e 17 de julho.
1: Nessa etapa, o programa oferece mais de 44 mil vagas para estudantes que desejam financiar cursos presenciais em faculdades particulares.
2: Para participar, o candidato precisa ter feito o Exame Nacional do Ensino Médio a partir de 2010, alcançado média mínima de 450 pontos nas provas, sem zerar a redação, e comprovar renda familiar de até 3 salários mínimos por pessoa.
1: O resultado da seleção vai ser divulgado em 30 de julho.
2: A inscrição para o FIES é gratuita e deve ser feita exclusivamente pela internet, no Portal Único de Acesso ao Ensino Superior, em acessounico.mec.gov.br.
1: Campanha de vacinação contra o papilomavírus humano foi prorrogada até o dia 31 de dezembro.
2: O público-alvo são adolescentes e jovens de 15 a 19 anos e pessoas de grupos prioritários.
1: O imunizante está disponível nas unidades básicas de saúde de todo o país.
3: O objetivo da campanha é alcançar pessoas que não foram imunizadas na faixa etária recomendada ou que não possuem registro vacinal. O esquema previsto no calendário nacional de vacinação é indicado para meninas e meninos de 9 a 14 anos. Na estratégia de resgate, adolescentes e jovens de 15 a 19 anos poderão se vacinar de graça até 31 de dezembro, como explica Éder Gatti, diretor do Departamento do Programa Nacional de Imunizações.
4: A vacina ela é recomendada para pessoas de 9 a 14 anos na rotina, só que tem pessoas que já hoje estão com 15, 16, 17, 18, 19 anos que não foram vacinadas. Então nós demos a oportunidade dessas pessoas colocar a vacinação em dia.
3: A vacina também está disponível para grupos específicos, como pessoas vivendo com HIV, transplantados, pacientes oncológicos e usuários de PrEP, a profilaxia pré-exposição ao HIV. O papilomavírus humano, HPV, é uma infecção sexualmente transmissível e está associada a diferentes tipos de câncer, como os de colo do útero, boca e garganta. Após o encerramento da campanha em dezembro, a vacina continuará sendo oferecida de graça a crianças e adolescentes de 9 a 14 anos e grupos específicos. Os demais deverão ser vacinados em clínicas particulares. Reportagem Nazi Brum.
2: Atenção médicos de todo o país, estão abertas as inscrições para edital de contratação de especialistas para o SUS.
1: Ao todo, são disponibilizadas 1.138 vagas imediatas, que abrangem 309 municípios nas 5 regiões do país.
2: Entre as especialidades, a área de anestesiologia lidera a oferta de vagas com 290 no total.
1: E as demais estão distribuídas entre ecocardiografia, cirurgia geral, endoscopia digestiva, colonoscopia e oncologia clínica.
2: As inscrições devem ser feitas pela internet na plataforma da UNASUS, no endereço acesso.unasus.gov.br.
1: 3 em cada 10 estudantes de 13 a 17 anos se sentem tristes sempre ou na maioria das vezes.
2: E 18,5% dos jovens pensam que a vida não vale a pena ser vivida. É o que aponta o IBGE.
1: Para criar um espaço de escuta e encaminhar esses adolescentes ao atendimento psicossocial no SUS, os jovens contam com a rede Pode Falar.
5: Um canal de escuta acolhedora e sem julgamentos. Essa é a rede Pode Falar, que atende adolescentes e jovens de 13 a 24 anos em emergências psíquicas e emocionais. De acordo com o IBGE, 3 em cada 10 estudantes de 13 a 17 anos se sentem tristes sempre ou na maioria das vezes. 42,9% dos alunos responderam que se sentem irritados, nervosos ou mal-humorados por qualquer coisa. 18,5% pensam sempre ou na maioria das vezes que a vida não vale a pena ser vivida. Os dados são da Pesquisa Nacional de Saúde Escolar, divulgados esse ano. A Rede Pode Falar é um canal gratuito e anônimo que pode ser acessado pelo celular de maneira fácil, rápida e simples. A vice-coordenadora Marina Oliveira fala sobre a importância do projeto.
6: Ele usa a internet, né, usa a possibilidade do online para chegar a adolescentes do Brasil inteiro. E, ao mesmo tempo, ele facilita a escuta acolhedora desses adolescentes jovens, né? Por ter esse sigilo e essa coisa anônima garantida, ela fica muito mais à vontade para se abrir.
5: Atualmente, 20 instituições compõem a Rede Pode Falar em todo o país. As equipes de atendimento são formadas por estudantes de graduação de diversas áreas do conhecimento que são supervisionados por docentes. Todos eles passam por um processo contínuo de formação em saúde mental. Lucas Bonfim, de 31 anos, é um dos atendentes. Estudante de engenharia química na Universidade Federal de Sergipe, ele integra a equipe desde o início deste ano. Mesmo o curso não sendo da área da saúde, ele acredita que o trabalho complementa a sua formação e fala sobre a importância da experiência de escuta.
7: O objetivo do projeto realmente é escutar, a gente conseguir acolher e escutar o que a pessoa tem a falar.
5: A Rede Pode Falar funciona como uma espécie de porta de entrada digital para o atendimento psicossocial do SUS, como explica o diretor do Departamento de Saúde Mental, Álcool e Outras Drogas do Ministério da Saúde, Marcelo Quimatti.
8: Ele pode criar uma porta de entrada da mesma forma que a gente criou com pessoas com problemas com jogos e apostas, que ela é feita em pequena escala, mas que ele é muito bem avaliado, ele é muito bem sucedido onde ele é aplicado, e articular isso à rede de atenção psicossocial.
5: A Rede Pode Falar está disponível pelo site podefalar.org.br e também pelo WhatsApp ou Telegram. Com locução de Edinaldo Júnior, reportagem Luciana Colares de Holanda.
2: O telefone para atendimento no WhatsApp é o 6199-660-8843.
1: E no Telegram, o nome de usuário é @podefalar.
2: E está disponível na plataforma da Universidade Aberta do SUS, curso em saúde de populações expostas a agrotóxicos.
1: A formação é feita à distância e voltada a profissionais do Sistema Único de Saúde e a demais interessados no tema.
2: O curso reúne conteúdos sobre vigilância em saúde, incluindo identificação e monitoramento de situações de exposição a agrotóxicos.
1: As inscrições podem ser realizadas diretamente na plataforma da universidade no endereço unasus.gov.br.
2: Para muita gente, viajar de avião pode ser sinônimo de comodidade, mas...
1: Mas, para outras pessoas, o transporte aéreo pode resultar em muita dor de cabeça.
2: Por isso, a Agência Nacional de Aviação Civil criou uma plataforma para registrar reclamações sobre serviços prestados pelas empresas aéreas.
9: Quem precisar registrar uma reclamação sobre serviços prestados por empresas aéreas pode utilizar a plataforma NAC Passageiro. O acesso é feito com uma conta gov.br e permite enviar manifestações à Agência Nacional de Aviação Civil, ANAC, acompanhar o andamento do atendimento e avaliar a resposta apresentada pela empresa. Durante o processo, a reclamação é encaminhada à companhia aérea, que responde ao passageiro dentro do prazo previsto pela regulamentação da ANAC. O sistema também permite a troca de informações entre as partes até a conclusão do atendimento. Além do registro de reclamações, a plataforma disponibiliza um painel público com indicadores sobre o atendimento das empresas participantes. Os usuários podem consultar informações por companhia aérea, período e nacionalidade da empresa, além dos assuntos mais frequentes registrados pelos passageiros. Dilson Santa Fé, para a Voz do Brasil.
1: Cidadão pode conhecer mais sobre seus direitos na hora de ir às compras.
2: A Secretaria Nacional do Consumidor está com inscrições abertas para mais de 30 cursos gratuitos e totalmente online.
1: A iniciativa, realizada em parceria com a Universidade de Brasília, busca ampliar o acesso à informação e fortalecer a proteção dos direitos do consumidor. Entre os temas disponíveis estão práticas abusivas, proteção contratual, proteção de dados pessoais, consumo seguro, educação financeira e prevenção ao superendividamento. A coordenadora da Escola Nacional de Defesa do Consumidor, Ana Cláudia Santana, destaca que os cursos são uma oportunidade de formar cidadãos com um padrão de consumo mais consciente.
10: A plataforma é disponível para pessoas a partir de 16 anos, então é uma possibilidade de que na descoberta, né, ali da sua identidade, da sua cidadania, ela consiga descobrir de forma consciente a utilização, né, dos seus recursos financeiros.
1: Um dos destaques é o curso voltado para as bets, que vai abordar os direitos dos consumidores diante do mercado regulado de apostas de cota fixa e os impactos das novas relações de consumo envolvendo o setor. Para Ana Cláudia Santana, o crescimento das plataformas de apostas virtuais trouxe a necessidade do cidadão se informar e conhecer os riscos que envolvem a prática.
10: Temos o curso de bets, né, de capacitação para conhecer qual a funcionalidade dessa e o registro legal dessas empresas que estão crescendo aí cada vez mais e de forma ilegal, então a gente precisa fazer isso. O crescimento é absurdo, a comunicação com o cidadão para que a utilização desses aplicativos de jogos sejam conscientes, né, e informe do risco.
1: As inscrições estão abertas até 20 de julho pelo portal da Escola Nacional de Defesa do Consumidor. Os cursos são online e gratuitos e as aulas começam no dia 27 deste mês. Reportagem Thaís de Araújo.
11: Lembrando, as inscrições devem ser feitas na plataforma da Escola Nacional de Defesa do Consumidor, no endereço eaddefesadoconsumidor.mj.gov.br.
2: Ajuda humanitária. Brasil envia carregamento com vacinas à Venezuela para vítimas de terremoto.
11: Repórter Lucília Araújo tem mais informações.
12: Uma remessa com 350 mil doses de vacinas foi enviada no último sábado, dia 4, à Venezuela, para apoiar as ações de resposta em saúde após os terremotos que atingiram o país. A carga reúne 100 mil doses da vacina contra a febre amarela e 250 mil doses da vacina contra a raiva canina, destinadas ao controle de doenças em situações de emergência. Segundo o Ministério da Saúde, as vacinas enviadas não comprometem o abastecimento do Sistema Único de Saúde, o SUS. O transporte foi realizado em voo humanitário com chegada neste domingo, dia 5, para distribuição das doses. Desde o dia 24 de junho, foram confirmados 2.645 mortos e 12.666 feridos. O governo venezuelano já registrou 86.117 famílias afetadas e 15.050 desalojadas. Até agora, 885 edifícios foram afetados e outros 189 desabaram. Lucília Araújo para a Voz do Brasil.
2: Na época de reprodução dos peixes, a pesca é proibida para garantir a preservação das espécies.
11: Durante o período que é chamado de defeso, os pescadores têm direito a um seguro.
2: O pagamento tem início amanhã.
13: O Instituto Nacional do Seguro Social, o INSS, começa no dia 7 de julho o pagamento do seguro defeso para mais de 149.500 pescadores artesanais. Os benefícios referentes aos períodos de defeso anteriores a 2026 vão ser depositados em parcela única para quem já teve o direito reconhecido. Os pescadores que aguardavam apenas a liberação dos recursos podem consultar a situação do pagamento pelo aplicativo Carteira de Trabalho Digital ou pelo portal Emprega Brasil. Já quem ainda tem o pedido em análise deve acompanhar o processo pelo Meu INSS ou pela Central 135. Os benefícios aprovados posteriormente vão ser pagos nos próximos lotes. Claudimário Carvalho para a Voz do Brasil.
11: Estão abertos 5 editais do CNPq voltados para a equidade étnica, de raça e de gênero.
2: As chamadas também incentivam a produção de conhecimento sobre desigualdades.
11: Saiba quem pode participar e até quando é possível se inscrever na reportagem de Graziele Bezerra. O Conselho Nacional de Desenvolvimento Científico e Tecnológico, CNPq, está com 5 chamadas públicas abertas, além de 2 projetos voltados ao tema da equidade étnica, racial e de gênero na ciência brasileira. O presidente do CNPq, Olival Freire Júnior, destacou o conteúdo dos editais.
14: E esses 5 editais, eles têm muito de ações tipicamente educacionais voltadas para a inclusão na área de ciência, tecnologia, engenharia, mas tem algumas ações que são voltadas especificamente para a produção de mais conhecimento, conhecimento novo, conhecimento de qualidade sobre esses problemas que têm que ser enfrentados, tanto quanto os problemas de saúde pública, os problemas do petróleo, os problemas da agricultura e tantos outros.
11: Com inscrições abertas até 10 de agosto, a chamada pública Asas para o Futuro é voltada para a inserção de mulheres de 15 a 29 anos no mercado de trabalho. Já a segunda edição da chamada Atlânticas está com inscrições até 30 de setembro e concederá bolsas no exterior para cientistas negras, indígenas, quilombolas e ciganas. Em outra vertente, o projeto Inspiração é destinado à formação de jovens negras na área da indústria da energia. O programa Lélia Gonçalves vai financiar pesquisas sobre desigualdades étnico-raciais. Também há um edital para fortalecer o Sistema Nacional de Promoção da Igualdade Racial. Serão desenvolvidos ainda projetos voltados para a rede de pesquisa em igualdade racial e para ações afirmativas do Instituto Rio Branco, com concessão de bolsas para pessoas negras candidatas aos concursos de ingresso na diplomacia. As informações completas e os editais estão em gov.br/CNPq. Reportagem Graziele Bezerra.
2: Estão abertas as inscrições para o edital BNDES Periferias Fortes Nordeste.
11: A iniciativa é voltada a organizações da sociedade civil que atuam em favelas e comunidades periféricas da região para atender a população que vive nesses locais.
15: O objetivo é fortalecer organizações da sociedade civil e coletivos ainda não formalizados que atuam em favelas e comunidades periféricas da região. Lançado em parceria com o Instituto Eclos, o edital vai selecionar 85 iniciativas nos estados de Alagoas, Bahia, Ceará, Paraíba, Pernambuco, Piauí, Rio Grande do Norte e Sergipe. As organizações selecionadas vão participar de uma jornada de desenvolvimento institucional executada pelo Instituto Eclos, com capacitações, mentorias especializadas, apoio à formalização e acesso a recursos financeiros de até R$100 mil, no caso das organizações de pequeno porte, e de até R$300 mil para as organizações de médio porte. É o que explica a chefe do Departamento de Inclusão Produtiva e Educação do BNDES, Celina Rangel Tura.
16: Vão receber recursos para desenvolver os projetos, que os planos de negócio que vão ser construídos a partir dessa capacitação e mentoria. O recurso é livre para onde essa instituição entende que vai fortalecer institucionalmente a sua capacidade de executar melhores projetos, captar mais recursos, e aí são vários objetivos que a gente quer.
15: Podem participar do edital BNDES Periferias Fortes Nordeste, organizações sem fins lucrativos formalizadas e coletivos ainda não formalizados, desde que tenham um histórico comprovado de atuação em seus territórios. As iniciativas devem promover benefícios para populações de baixa renda, principalmente em áreas como geração de emprego e renda, educação, saúde, esporte e justiça, entre outras. As inscrições estão abertas até o dia 12 de agosto no site eclos.org/periferias-fortes. Atenção para como se escreve Eclos. E-K-L-O-O-S. Reportagem André de Barros Lima.
2: A Defesa Civil Nacional reconheceu a situação de emergência em mais 77 cidades atingidas por desastres.
11: Podem obter reconhecimentos cidades que sofreram com secas ou fortes chuvas.
17: A maior parte dos municípios teve emergência declarada por estiagem. Já Icatu, no Maranhão, e Goiânia, em Pernambuco, foram castigadas por fortes chuvas, enquanto Piauí, em Minas Gerais, obteve o reconhecimento federal por queda de granizo. Cidades com reconhecimento federal de situação de emergência ou de estado de calamidade pública podem solicitar recursos ao Ministério da Integração e do Desenvolvimento Regional. A solicitação deve ser feita por meio do Sistema Integrado de Informações sobre Desastres. A Defesa Civil Nacional oferece uma série de cursos à distância para habilitar e qualificar agentes municipais e estaduais para o uso do sistema. Natália Kuzlik, para a Voz do Brasil.
2: Autorizada a realização de concursos públicos para a Receita Federal e o Banco Central.
11: Juntas, as seleções vão oferecer 316 vagas para cargos de nível médio e superior. São 146 vagas para a Receita e 170 para o Banco Central.
2: Os editais devem ser lançados em até 6 meses.
11: O prazo mínimo entre a publicação do edital e a aplicação da primeira prova é de 2 meses.
2: E essas foram as notícias do Governo do Brasil.
11: Uma realização da Secretaria de Comunicação Social da Presidência da República.
2: Com produção da Empresa Brasil de Comunicação.
11: E agora com as notícias do Poder Judiciário e do Congresso Nacional. Boa noite.
2: Boa noite e até amanhã.
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20: Tribunais devem prestar informações ao STF sobre pagamentos a magistrados.
21: STJ nega validade a testamento por e-mail sem assinatura e sem testemunhas.
20: Defeso eleitoral impõe limites a agentes públicos a 3 meses das eleições 2026.
21: Boa noite, eu sou Arthur Filho.
20: E eu sou Walter Lima.
21: Tribunais de 6 estados e do Distrito Federal têm até 48 horas para prestar informações ao Supremo Tribunal Federal sobre pagamentos a magistrados.
20: As decisões foram tomadas em vários processos diferentes de relatoria dos ministros Alexandre de Moraes, Flávio Dino, Cristiano Zanin e Gilmar Mendes. Repórter Marcelo Della Libera.
22: No documento assinado nesta segunda-feira, os ministros determinaram que os presidentes dos Tribunais de Justiça do Distrito Federal, Goiás, Maranhão, Paraná, Rio de Janeiro, Rio Grande do Norte e Rondônia prestem informações detalhadas sobre os valores e verbas pagas a magistrados da ativa, aposentados e pensionistas nos meses de abril, maio, junho e julho deste ano, com a discriminação das verbas remuneratórias e indenizatórias. Também deverão encaminhar cópias das folhas de pagamento referentes a esse período. Nas 3 ações, os ministros citaram uma notícia divulgada pela imprensa nesta segunda-feira, segundo a qual alguns tribunais teriam autorizado pagamentos remuneratórios e indenizatórios em desacordo com os parâmetros definidos pelo Supremo. Diante dessas informações, a Corte determinou a adoção imediata de providências para verificar eventual descumprimento da própria decisão.
21: E-mail sem assinatura e sem testemunhas não pode ser reconhecido como testamento particular.
20: Essa conclusão é do STJ. Fátima Uchoa.
23: Um homem pediu a abertura, o registro e o cumprimento de suposto testamento contido em mensagem eletrônica programada para ser enviada 2 dias após a morte da remetente, que havia tirado a própria vida. No texto, ela manifestava o desejo de destinar aplicações financeiras a ele, amigo próximo, e parte dos recursos à entidade de caridade. A Justiça de São Paulo extinguiu o processo sem resolução do mérito. A terceira turma do STJ manteve essa decisão, considerando que, embora seja possível flexibilizar algumas formalidades dos testamentos particulares para preservar a vontade do testador, isso não é possível sem assinatura ou outro meio seguro que confirme a autoria e validade do documento. O relator foi o ministro Moura Ribeiro.
21: Defesa eleitoral impõe limites a agentes públicos.
20: As regras começam a valer faltando 3 meses para as eleições 2026. Mariana Fabri.
0: Entraram em vigor no último sábado, 4 de julho, as principais restrições destinadas a agentes públicos no chamado defeso eleitoral. As regras para a administração pública buscam assegurar a igualdade de oportunidades entre as candidaturas. Está proibido nomear, contratar, dispensar sem justa causa ou transferir servidores públicos, transferir voluntariamente recursos da União aos estados e dos estados aos municípios, fazer publicidade institucional e pronunciamentos em rede de rádio e TV, contratar shows para inauguração de obras e nem comparecer a essas inaugurações. Canais oficiais também precisam omitir nomes, imagens ou slogans de autoridades que estejam em campanha eleitoral. As regras completas estão em tse.jus.br.
21: Legislação e jurisprudência trabalhista buscam combater a discriminação contra trabalhadores que sofrem com o alcoolismo. Além de comprometer o desempenho profissional, a saúde física e mental, a doença pode resultar em dispensa discriminatória.
20: Embora a dependência possa evoluir de forma silenciosa, ela causa a diminuição da produtividade, faltas repetidas sem justificativas, violência como assédio moral e agressões e aposentadoria precoce.
21: Quando a empresa tem conhecimento da condição, a demissão pode ser considerada discriminatória, de acordo com a súmula 443 do Tribunal Superior do Trabalho.
20: Só em 2025, dos mais de 522 mil processos julgados no TST, 3.641 foram sobre esta situação.
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21: A você, uma boa noite.
20: E até amanhã.
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1: Eu sou Paula Groba.
2: E eu sou Ricardo Nakaoka.
1: E estes são os destaques de hoje do Jornal do Senado, que começa agora.
2: Plenário analisa pena maior para violência sexual digital contra crianças.
1: Violência contra jornalistas nas eleições preocupa especialistas.
2: Prorrogadas MPs que tratam da taxa das blusinhas e de subsídios aos combustíveis.
1: Boa noite.
2: Boa noite.
1: Garantir mais recursos para ações voltadas à infância e à adolescência pode passar a ser uma prioridade no orçamento público.
2: A Comissão de Direitos Humanos do Senado aprovou um projeto que inclui políticas para crianças e adolescentes entre os investimentos obrigatórios das emendas de bancada estadual. Os detalhes com o repórter Rodrigo Rezende.
3: As emendas de bancadas estaduais são recursos do orçamento direcionados coletivamente por deputados e senadores de um mesmo estado para áreas consideradas prioritárias. A lei já prevê uma lista de setores preferenciais e um projeto da senadora Damaris Alves, do Republicanos do Distrito Federal, aprovado na Comissão de Direitos Humanos, inclui políticas públicas para crianças e adolescentes entre as urgências. O relator, senador Eduardo Girão, do Novo, do Ceará, foi favorável ao projeto. Ele teve seu relatório lido na CDH pelo senador astronauta Marcos Pontes, do PL de São Paulo.
4: Ao prever expressamente as políticas públicas direcionadas a crianças e adolescentes nas ações prioritárias das emendas de bancada estadual, a proposição corrige lacuna significativa e assegura a alocação de recursos indispensáveis à promoção da dignidade e desenvolvimento pleno deste grupo vulnerável.
3: O projeto segue para análise da Comissão de Assuntos Econômicos.
1: A proteção de direitos humanos de crianças e adolescentes também foi tema de um debate na comissão.
2: Os convidados discutiram medidas para aprimorar as políticas públicas voltadas à infância e à juventude. Repórter César Mendes.
5: No debate da Comissão de Direitos Humanos, Juliana de Souza Nunes, do Instituto Mãos Solidárias, que atua no Distrito Federal, contou um pouco da sua própria história de vítima de violência.
6: Eu fui abusada pelo meu padrasto. O delegado, ele me olhou e falou o seguinte para mim: você sabe que seu padrasto ele pode sair. Sabe o que eu senti naquele momento? Que não tinha proteção.
5: A senadora Damaris Alves, do Republicanos do Distrito Federal, revelou ter sido ela também vítima de violência infantil.
7: A violência que sofremos na infância, ela não nos define, são as nossas escolhas. Eu também sou sobrevivente da violência.
5: Para a juíza Cati do Prado, o maior desafio do Brasil na proteção de crianças e adolescentes é transformar o sistema normativo em direitos efetivamente vividos. Renato Godoy, do Instituto Alana, defendeu a aprovação do projeto da deputada Laura Carneiro, do PSD do Rio de Janeiro, que assegura o direito das crianças à natureza, em análise na Comissão de Meio Ambiente.
1: E o Senado pode dar um novo passo no combate à violência sexual contra crianças e adolescentes na internet. Os senadores analisam nesta terça-feira um projeto que endurece as penas para esses crimes, inclusive quando há uso de inteligência artificial, e cria novos instrumentos para acelerar as investigações.
2: Outro projeto em análise no plenário nesta semana amplia a divulgação do Ligue 180, canal de atendimento e denúncia de casos de violência contra a mulher. A reportagem é de Pedro Pincer.
8: O Senado pode votar esta semana uma proposta que prevê punições mais duras para a violência sexual digital contra crianças e adolescentes, inclusive nos casos em que é utilizada a inteligência artificial. A pena atual para quem adquire, possui ou armazena material com violência sexual é de 1 a 4 anos de reclusão e multa. O projeto aumenta essa punição para 3 a 6 anos de reclusão e multa. A senadora Damaris Alves, do Republicanos do Distrito Federal, deu mais detalhes.
7: Nós vamos dar com esse projeto poder aos policiais de retirar imediatamente essa live do ar. Nós vamos dar poder com esse projeto que o agente policial, o delegado, imediatamente haja na hora de identificar uma imagem no mundo online de abuso de violência sexual contra criança e adolescente.
8: Também pode ser votada a proposta que estabelece diretrizes para as atividades de inteligência no Brasil, definindo conceitos, funções e
9: procedimentos para obtenção, análise e disseminação de informações. Outros itens na pauta da semana tratam da transferência automática do valor da pensão alimentícia diretamente para a conta do beneficiário ou do seu representante legal, da obrigatoriedade da divulgação do Serviço Telefônico de Denúncias de Violência contra a Mulher, o Ligue 180, e de um acordo de coprodução cinematográfica entre Brasil e China.
1: E o presidente do Senado, Davi Alcolumbre, prorrogou por mais 60 dias a validade de duas medidas provisórias editadas pelo governo federal. Uma delas acaba com o imposto de importação sobre compras internacionais de até $50, conhecido como taxa das blusinhas.
2: A outra concede subvenções a produtores e importadores de combustíveis derivados de petróleo. Com a prorrogação, o Congresso terá até o fim de setembro para votar as duas propostas.
1: A segurança dos jornalistas na cobertura das eleições gerais de 2026 foi debatida no Conselho de Comunicação Social do Congresso.
2: A audiência destacou as medidas de proteção desses profissionais. Repórter Patrícia Oliveira.
10: Os participantes enfatizaram o ambiente hostil que marca a atuação da imprensa nesse período dentro e fora das redes sociais. Entre 2010 e 2022, ao menos 35 jornalistas foram assassinados no Brasil. O repórter Pedro Rafael Vilela destacou que nas coberturas eleitorais, muitas ameaças partem dos próprios políticos e assessores.
11: É retirar assuntos da agenda pública por meio da intimidação. Por isso que a violência contra jornalistas tem essa dimensão política, né? Ela busca restringir a circulação de informações de interesse coletivo.
10: Daniele Reis, do Observatório da Violência contra Jornalistas, detalhou o protocolo de recebimento de denúncias e investigação dos crimes.
12: Ele institui procedimentos de preservação de prova, inclusive as provas digitais, de escuta adequada, de sigilo das fontes, com vistas à redução da impunidade.
10: Para registrar violações à liberdade de imprensa, as denúncias podem ser enviadas diretamente pelos canais oficiais do Ministério da Justiça e Segurança Pública.
1: O senador Eduardo Girão, do Novo do Ceará, defendeu a revisão da legislação sobre as bets e medidas mais rígidas para conter a expansão das apostas. Segundo ele, o crescimento do setor tem provocado graves impactos sociais e econômicos e a proibição da atividade seria a forma mais eficaz de proteger a população.
2: Os impactos das apostas esportivas no Brasil foram debatidos em audiência pública conjunta das Comissões de Direitos Humanos e de Assuntos Sociais. De acordo com o parlamentar, o encontro reuniu representantes do governo, especialistas e entidades da sociedade civil para discutir medidas de enfrentamento aos prejuízos causados pelas bets.
13: Infelizmente, falta de aviso não foi. Nós votamos contra, fomos minoria, mas temos que consertar. O Senado tem que consertar isso, no meu modo de entender, proibindo a jogatina, qualquer que seja, no nosso território nacional.
1: Já o senador Romário, do PL do Rio de Janeiro, defendeu por videoconferência a aprovação da PEC, que acaba com a escala de trabalho 6-1.
2: O parlamentar, que acompanha a Copa do Mundo nos Estados Unidos, disse que não se licenciou do mandato para poder votar a favor da proposta, caso ela entre na pauta do plenário do Senado.
1: Todos os anos, milhares de peregrinos percorrem a pé ou de bicicleta o caminho da fé em direção ao Santuário de Aparecida. Agora, esse percurso passa a ter reconhecimento oficial como roteiro turístico.
2: A lei sancionada pelo governo e de autoria do senador astronauta Marcos Pontes fortalece o turismo religioso, cultural e rural em mais de 70 cidades de Minas Gerais e São Paulo. Os detalhes com o repórter Henrique Nascimento.
14: O Caminho da Fé agora é reconhecido oficialmente como roteiro turístico. A rota reúne mais de 70 cidades de Minas Gerais e de São Paulo e tem como destino o Santuário Nacional de Nossa Senhora Aparecida, em Aparecida, no interior paulista. A lei teve origem em projeto do senador astronauta Marcos Pontes, do PL de São Paulo. Para ele, o reconhecimento pode atrair investimentos e melhorar a estrutura para os peregrinos. municípios.
15: Isso vai atrair investimentos para essas cidades, mais negócios, mais possibilidades de desenvolvimento. Nós vemos na Europa o caminho de Compostela e por que não a gente ter todo esse desenvolvimento no nosso país também.
14: O ramal principal começa em Águas da Prata, passa por cidades mineiras e paulistas e segue até Aparecida. Segundo a Polícia Rodoviária Federal, cerca de 39 mil romeiros passaram pela rodovia Presidente Dutra em 2025, no feriado de Nossa Senhora Aparecida.
2: Com edição de Paula Groba e trabalhos técnicos de João Lira, o Jornal do Senado fica por aqui. Acompanhe agora as notícias da Câmara dos Deputados. Boa noite.
1: Boa noite e até amanhã.
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17: Avança a proposta sobre adaptação de moradias às pessoas com deficiência.
18: A comissão aprova prioridade para cidades atingidas por eventos climáticos.
17: Deputados analisam criação de Força Nacional para o combate a desastres.
19: Boa noite. Projeto que institui agrupamento especial de bombeiros para combater catástrofes avança na Câmara. A repórter Maria Neves tem as informações.
20: A Comissão de Segurança Pública da Câmara aprovou o projeto do deputado Lúcio Moschini, de Rondônia, que institui uma Força Nacional Integrada de Combate a Emergências. Essa força será composta por bombeiros militares estaduais que deverão receber treinamento especializado para enfrentar qualquer tipo de desastre. Pelo texto aprovado, a Mobilização Nacional de Resposta Integrada em Desastres funcionará em regime de cooperação entre a União e os Estados. Assim como ocorre atualmente com a Força Nacional de Segurança Pública, a Unidade Especial de Bombeiros deverá ser acionada pelo governador do estado atingido pela catástrofe. A atuação do grupo também poderá ser solicitada por um ministro de Estado. Como explica Lúcio Moschini, o objetivo da proposta é equipar o país com um grupo de socorro treinado e com comando centralizado, capaz de dar respostas rápidas em casos de emergências.
21: Essa instituição, ela tem que ter CNPJ, ela tem que ter estrutura organizacional, ela tem que ter treinamento, tem que ter comandante e não precisa de fazer nenhum concurso. Basta que os estados se habilitem para fazer parte dessa Força Nacional, envie seus membros, esses membros serão treinados dentro de uma instituição totalmente regulamentada, com hierarquia, e quando sim houver a necessidade, essa Força Nacional será acionada, vai tomar as providências necessárias de acordo com o desastre.
20: Ainda de acordo com o projeto aprovado, a gestão e o treinamento do grupo serão compartilhados entre os Ministérios da Integração, do Meio Ambiente e da Justiça e Segurança Pública. O financiamento virá de recursos do Fundo Nacional de Segurança Pública, do orçamento do PrevFogo, que é o Centro Nacional de Prevenção e Combate aos Incêndios Florestais, e do Sistema Nacional de Defesa Civil. Na Comissão de Segurança Pública, o relator, deputado delegado Bruno Lima, de São Paulo, promoveu pequenas mudanças no texto. Dentre elas, alterou o nome do Grupamento Especial de Bombeiros. O texto inicial previa Brigada de Mobilização Nacional. Foi o relator que propôs renomear o grupo para Mobilização Nacional de Resposta Integrada em Desastres. Segundo o delegado Bruno Lima, a alteração visa adequar a iniciativa à realidade federativa e ao Sistema Nacional de Proteção e Defesa Civil. O projeto ainda passará pela análise de 4 comissões da Câmara. Se aprovado, terá de passar também pelo Senado antes de virar lei. Da Rádio Câmara de Brasília, Maria Neves.
16: Meio Ambiente.
17: Comissão aprova a proposta que prioriza municípios atingidos por desastre climático em emendas de bancadas. Vamos saber mais sobre a matéria com a repórter Júlia Lopes.
22: A Comissão de Integração Nacional e Desenvolvimento Regional da Câmara dos Deputados aprovou
0: projeto de lei complementar que determina prioridade nas emendas de bancada estadual ao orçamento federal para os municípios atingidos por calamidades climáticas reconhecidas pela Defesa Civil Estadual nos últimos 5 anos. As emendas de bancada são destinadas a projetos estruturantes nos estados e no Distrito Federal. Pelo texto aprovado, os recursos poderão ser direcionados a obras de infraestrutura mais resilientes, com uso de tecnologias inovadoras, sistemas eficientes de drenagem, materiais mais duráveis e soluções de energia limpa, reduzindo os impactos de eventos climáticos extremos. O relator do projeto, deputado Gabriel Nunes, do PSD da Bahia, destacou a importância da correta distribuição desses recursos para fortalecer os municípios mais vulneráveis.
4: Os municípios afetados com problemas climáticos têm diversos problemas para enfrentar. E, naturalmente, a celeridade dos recursos faz com que os prefeitos possam planejar, né, a reconstrução do seu município, possa fazer com que os recursos cheguem na ponta.
0: A proposta também ressalta que infraestruturas adaptadas às novas realidades climáticas ajudam a proteger vidas e patrimônios, além de atrair investimentos, gerar empregos e fortalecer o desenvolvimento local. Em janeiro deste ano, o Ministério da Integração e do Desenvolvimento Regional reconheceu a situação de emergência em 137 cidades afetadas por desastres, como estiagem, seca, vendavais, granizo, inundações e incêndios florestais. O Ministério lembra que municípios com reconhecimento federal de emergência ou calamidade pública podem solicitar recursos para ações de defesa civil por meio do Sistema Integrado de Informações sobre Desastres. A proposta altera a Lei Complementar 210 de 2024, que trata da apresentação e execução das emendas ao orçamento, e agora segue para análise na Comissão de Finanças e Tributação. Da Rádio Câmara de Brasília, Júlia Lopes.
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16: Ciência e Tecnologia.
19: Helder Salomão, do PT do Espírito Santo, manifesta apoio ao projeto que proíbe as apostas esportivas online, conhecidas como bets. O parlamentar alega que esse tipo de jogo provoca endividamento, dependência psicológica e problemas de saúde mental.
17: Na avaliação de Helder Salomão, a regulamentação das plataformas digitais é um passo importante para combater práticas que prejudicam as famílias brasileiras. Para ele, a regulação das redes sociais não restringe a liberdade de expressão, mas coíbe o cometimento de crimes digitais.
19: Sargento Faur, do PL do Paraná, também critica as apostas online e ressalta que votou contra a proposta que regulamentou o setor. Segundo o parlamentar, as bets provocam o endividamento e prejuízos financeiros para muitas famílias brasileiras.
17: Sargento Faur alerta ainda para os riscos do jogo compulsivo. O deputado orienta pessoas com sinais de dependência a buscar ajuda profissional.
16: Educação.
19: Ranieri Paulino, do Republicanos, defende a criação da Universidade Federal do Brejo, com sede em Guarabira, na Paraíba. Segundo ele, a instituição atenderia uma demanda histórica da região e pode ampliar o acesso ao ensino superior público, além de impulsionar o desenvolvimento local.
17: Ranieri Paulino propõe ainda que o Hospital Regional Antônio Paulino Filho funcione como hospital-escola. Ele argumenta que a iniciativa contribui para qualificar o atendimento no SUS e ampliar a oferta de médicos e enfermeiros no interior da Paraíba.
16: Habitação.
19: Comissão da Câmara aprova a proposta que prioriza a adaptação de moradias para pessoas com deficiência em programas habitacionais. A repórter Sofia Peçanha tem mais informações sobre a iniciativa.
3: A Comissão de Defesa dos Direitos das Pessoas com Deficiência aprovou o projeto que sugere moradias extras para pessoas com deficiência em caso de alta demanda em programas habitacionais. A proposta altera o Estatuto da Pessoa com Deficiência, que anteriormente priorizava a pessoa com deficiência ou seu responsável na aquisição de imóvel para moradia própria, sendo reservados no mínimo 3% das unidades habitacionais. O autor do projeto, o deputado Fausto Júnior, do União do Amazonas, entende que não se trata apenas do direito à moradia, mas sim do direito à moradia digna, ou seja, um lar que seja seguro, saudável, habitável e acessível em todos os aspectos. O projeto sugere que a alteração não modifica o percentual mínimo de 3% estabelecido por lei, já que cada programa habitacional apresenta demandas específicas. O texto alerta que o aumento desse percentual poderia gerar custos desnecessários aos entes federativos, sem garantir que todas as necessidades fossem efetivamente atendidas. Dessa forma, a medida propõe que, caso haja demanda superior ao mínimo estabelecido, o responsável pelo programa habitacional promova as adaptações necessárias em unidades já construídas ou em construção, garantindo assim que todas as pessoas com deficiência interessadas sejam atendidas. O deputado Duarte Júnior, do Maranhão, relator na comissão, reforçou que, em relação a edificações multifamiliares, o estatuto já prevê que a pessoa com deficiência e seu responsável tenham acessibilidade garantida nas áreas de uso comum e nas unidades habitacionais.
5: Garantir que essas construções sejam acessíveis. Mais recentemente, a gente aprovou algumas alterações no programa Minha Casa Minha Vida e um ponto que foi inserido foi exatamente esse, para que tivesse a certeza inequívoca de que essas construções fossem acessíveis e as pessoas com deficiência, no caso das moradias verticais, nos prédios, pudessem ter ali os primeiros andares, os térreos, priorização das pessoas com deficiência.
3: O direito à moradia é um direito social assegurado pela Constituição Federal e pela Declaração Universal dos Direitos Humanos da ONU, que abrange diversos fatores, como habitabilidade, acessibilidade, localização adequada, infraestrutura, dentre outros. Agora, o projeto que sugere moradias extras para pessoas com deficiência em caso de alta demanda em programas habitacionais segue para a Comissão de Constituição e Justiça. Da Rádio Câmara de Brasília, Sofia Peçanha.
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7: Votação.
6: Fernanda Melchiona, do PSOL do Rio Grande do Sul, critica parte da oposição por obstruir a votação do projeto que tipifica o crime de misoginia. A deputada considera que a medida é um instrumento de combate à violência e ao discurso de ódio contra as mulheres.
19: Fernanda Melchiona também cobra o avanço de outras pautas em tramitação no Congresso, como a instalação da CPMI sobre o Banco Master e a votação do projeto que prevê a redução da escala de trabalho. Para ela, essas propostas respondem a demandas relevantes da sociedade.
6: Ismael, do PL de Santa Catarina, manifesta preocupação com a proposta que cria o crime de misoginia. Na avaliação do deputado, a redação da proposta pode gerar interpretações amplas e afetar direitos como a liberdade de expressão religiosa, de consciência e de ensino.
19: Ismael defende, então, o fortalecimento das políticas de prevenção e enfrentamento à violência contra as mulheres, com ampliação da rede de acolhimento, capacitação de agentes públicos, produção de dados, apoio às vítimas e campanhas de conscientização.
6: Carla Dixon, do PL do Rio Grande do Norte, defende projeto que cria o auxílio financeiro mensal para mães atípicas. Na explicação da deputada, a medida oferece apoio financeiro às mães que deixam o trabalho para cuidar de filhos que exigem acompanhamento permanente.
19: Carla Dixon acrescenta que o benefício seria concedido independentemente do benefício de prestação continuada, o BPC. Para ela, a medida reconhece as dificuldades enfrentadas pelas famílias atípicas e amplia a rede de proteção a essas mães.
7: Transportes.
8: carros com mais de 5 anos de fabricação poderão ser obrigados a passar por vistoria periódica. O repórter José Carlos Oliveira tem detalhes da proposta.
9: A Câmara dos Deputados analisa o projeto de lei que estabelece a vistoria veicular periódica para carros com mais de 5 anos de fabricação. Atualmente, essa vistoria é exigida apenas em ocasiões específicas, como durante a venda do veículo. A proposta consolida no Código de Trânsito Brasileiro várias regras que hoje estão dispersas.

0: propus esse projeto, a intenção nunca foi onerar o cidadão mais pobre ou mais rico. O problema é que eu mexi numa ferida sem querer, né? Ter um comércio de autopeça de carros mais velhos nisso e mexeu com pessoas realmente que estão ligadas ao crime organizado, principalmente na questão de autopeça e roubo de veículos. Então eu queria dizer ao cidadão. Aquele cidadão mais pobre não onera nada.
1: A proposta de vistoria periódica para veículos com mais de 5 anos de fabricação foi aprovada na Comissão de Viação e Transporte, com ajustes feitos pelo relator deputado Cezinha de Madureira, do PSD de São Paulo. O texto está em análise agora na Comissão de Constituição e Justiça. Da Rádio Câmara de Brasília, José Carlos Oliveira.
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3: Justiça. Projeto de Paulo Soares, do Podemos de São Paulo, endurece o combate à corrupção sistêmica. A proposta, segundo ele, prevê a responsabilização de agentes públicos e de pessoas envolvidas em esquemas de corrupção, com penas que podem chegar a 20 anos de prisão.
4: O parlamentar afirma que a iniciativa fortalece os mecanismos de transparência e fiscalização no poder público. Paulo Soares também defende a apuração de denúncias de corrupção e diz que pretende atuar no Congresso em defesa do combate aos desvios de recursos públicos.
3: Chico Alencar, do PSOL do Rio de Janeiro, sugere o endurecimento das regras sobre a guarda de dinheiro em espécie por agentes públicos. O deputado sustenta que valores elevados encontrados em operações policiais levantam suspeitas sobre a origem dos recursos.
4: Para Chico Alencar, a manutenção de grandes quantias de dinheiro em espécie, principalmente em períodos eleitorais, compromete a transparência da administração pública. Ele considera que a medida fortalece o combate à corrupção e aumenta a transparência na atuação de agentes públicos.
3: O Tony de Paula, do PSD do Rio de Janeiro, defende as investigações sobre supostos recursos do Banco Master destinados ao financiamento de um filme sobre Jair Bolsonaro. Ele diz que é necessário esclarecer a origem, a destinação e a aplicação dos valores envolvidos.
4: O Tony de Paula reforça que as investigações devem alcançar todos os agentes políticos, independentemente de posicionamento ideológico. Ele também manifesta confiança na condução do caso pelo ministro André Mendonça e defende a transparência na apuração dos fatos.
5: Segurança Pública.
3: Messias Donato, do União do Espírito Santo, defende o enquadramento das facções criminosas, como o PCC e o Comando Vermelho, como organizações terroristas, frente à decisão do governo estadunidense de sancionar cidadãos e empresas brasileiras ligadas a esses grupos.
4: Na opinião de Messias Donato, a medida é urgente para sufocar os negócios ilícitos dessas organizações no país. O congressista critica ainda a relutância do governo brasileiro em classificar como terrorismo as táticas de pânico e de submissão que esses grupos impõem à sociedade.
3: Termina agora o Jornal Câmara dos Deputados, produzido pela Rádio Câmara, com trabalhos técnicos de Everson Urani e apresentação de Val Monteiro e Márcio Aquilissardi. Uma boa noite para você.
4: Você fica com as notícias do Tribunal de Contas da União. Boa noite.
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0: Se uma pessoa que você ama anda sempre triste, mas quando questionada sempre diz que está tudo bem, não acredite, pois não está. Não está. 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Insista, conforte, escute e aconselhe. Cada um sente e vive as situações de maneiras diferentes. Diga sim à vida. Diga sim à vida. Diga sim à vida. Você vale muito. Você é maravilhoso e vale muito mais do que pensa. Por mais que você não acredite, tem alguém que te ama muito e seria capaz de fazer qualquer coisa para te ver bem e feliz. Mantenha-se firme e acredite. Tudo isso uma hora vai passar. Diga sim à vida. Diga sim à vida.
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2: Boa noite para você de perto, de longe, para quem está conosco nesta noite abençoada de segunda-feira. É o programa Espaço Família que está entrando no ar. A você, nossa saudação franciscana de paz e bem. Mais uma semana começa e então vamos pedir a proteção de Deus. Vamos pedir por saúde, por perseverança, vamos agradecer pelo pão nosso de cada dia. Que tenhamos todos uma abençoada semana. É o programa Espaço Família que está no ar. E como é segunda-feira, vamos pedir especialmente por saúde. Para rezar conosco, chamamos o Frei Mário Tagliari.
3: Senhor Deus de bondade, nesta segunda-feira, venho diante de Ti para agradecer pelo bem que todos os dias realizas em minha vida. Muito obrigado pelo ar que respiro, pelo alimento à minha mesa, pelas pessoas que amo. Eu bem sei, meu Deus, que tudo isso faz parte de uma vida equilibrada e saudável. Quero Te pedir a graça da saúde para mim e para toda a minha família. Entrego em Tuas mãos todas as pessoas enfermas que precisam de apoio, carinho e atenção. Peço para elas força e esperança, a fim de que enfrentem de cabeça erguida todas essas provações. Dá-me, Senhor, a sensibilidade e atenção para perceber as necessidades dos enfermos e que eu possa, com a Tua graça, oferecer a minha mão amiga a quem passa pelo sofrimento da doença. Tudo isso eu te peço por Jesus Cristo, teu Filho e nosso irmão, na força e na unidade do Espírito Santo. Amém. 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
2: Vamos nos alimentar com um pedacinho do pão da palavra? Quem se alimenta com este pão recebe o sustento para caminhar com firmeza pelas trilhas da fé. Vamos nos alimentar espiritualmente com o pão diário.
5: Olá, que bom que você está aí para acompanhar a nossa mensagem de esperança e encorajamento Pão Diário. Hoje vou ler o texto de Ene Setas com o título Você é Amado, baseado no livro de Deuteronômio, capítulo 33. Para expressar sua tristeza, a pequena Aline escreveu num pedaço de madeira e deixou num parque. Estou triste. Ninguém quer brincar comigo e perdi a única pessoa que me ouvia. Choro todos os dias. Alguém encontrou a mensagem, levou giz e pediu às pessoas que escrevessem mensagens para Aline sobre a calçada. Dezenas de palavras de apoio foram escritas por alunos de uma escola próxima. Nós te amamos. Deus te ama. Você é amada. O diretor da escola disse: esta é a maneira simples pela qual podemos estender a mão e ajudar a preencher esse vazio. Ela nos representa, pois em algum momento todos nós passamos ou passaremos por dor e sofrimento. A frase "você é amado" lembra-me de uma bela bênção dada por Moisés à tribo de Benjamim pouco antes de morrer. Benjamim é amado pelo Senhor e vive em segurança ao seu lado, conforme Deuteronômio, capítulo 33, versículo 12. Moisés foi um líder forte, derrotando nações inimigas, recebendo os 10 mandamentos e desafiando-os a seguir a Deus. Ele os deixou com a visão de que Deus tinha deles. A palavra amado também pode ser usada para nós, pois Jesus disse: Deus amou tanto o mundo que deu seu Filho único, conforme João 3:16. Deus nos ajuda a descansarmos na certeza de que todo aquele que crê em Jesus é amado. Por isso, podemos estender a mão e amar os outros, como fizeram os novos amigos de Aline. Querido amigo, você descansa no amor de Deus? Como compartilhar esse amor? Pense nisso. Eu sou Clarice Fogaça e essa foi a nossa mensagem do dia.
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7: Já estou ouvindo música. Vamos mais perto da Sala da Boa Música para ouvir uma bela canção.

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1: Se uma pessoa que você ama anda sempre triste, mas quando questionada sempre diz que está tudo bem, não acredite, pois não está. Não está. Um dia ruim é comum e normal para todo mundo, mas todos os dias não. Insista, conforte, escute e aconselhe. Cada um sente e vive as situações de maneiras diferentes. Diga sim à vida. Diga sim à vida. Diga sim à vida. Você vale muito. Você é maravilhoso e vale muito mais do que pensa. Por mais que você não acredite, tem alguém que te ama muito e seria capaz de fazer qualquer coisa para te ver bem e feliz. Mantenha-se firme e acredite. Tudo isso uma hora vai passar. Diga sim à vida. Diga sim.

0: Não há coisa melhor do que ouvir um amigo nos dizendo como proceder ou como agir. Uma palavra amiga nos ajuda, nos tira de várias situações. Uma palavra amiga é como uma alavanca para a nossa vida. Vamos parar e ouvir esta palavra com o nosso saudoso Frei Nelson Rabelo.
1: Amigo trabalhador, cabeça recostada ao ombro da mãe. A filha se queixava. Como as pessoas me aborrecem, já não aguento mais tanta chatice. A boa senhora levou a menina ao quintal da casa e apontou o jardim com suas belas e perfumadas flores. Filha, disse ela, viva como as flores. Olhe o canteiro, coberto de esterco e adubo mal cheiroso. As flores não se lamentam por isso. Ao contrário, tiram do esterco e adubo o que as torna encantadoras. Às vezes nos comportamos como esta menina. Temos dificuldade de conviver com as pessoas por serem diferentes de nós no pensar e no agir. Não lhes damos o devido valor. E mais, passamos a taxá-las de chatas. E com isto, ficamos amargos para os outros. Resumindo a história, nada mais chato que o chato que acha que todo mundo é chato. De outra parte, que show o das flores. Ao invés de fazer manha, sabem extrair do esterco e do adubo mal cheiroso seus bons efeitos. E mais este recadinho. Quem pensa só em si e despreza o dó ré mi, jamais saberá apreciar uma bela sinfonia. O negócio é viver como as flores, aprender a conviver. Pense nisto, Deus o acompanhe.
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0: Nós não somos apenas matéria. Dentro de nós habita um espírito. Este é o centro de nossa espiritualidade. Para fortificar nossa espiritualidade, vamos para a sala da espiritualidade franciscana e ouvir a mensagem desta noite. Paz e bem, Frei Gustavo.
3: Paz e bem, mais uma vez abrindo com muita alegria e satisfação as portas da sala da espiritualidade franciscana em nosso programa Espaço Família, seu programa católico franciscano, companhia fiel e certa no fim de noite. Estamos conversando sobre os santos e santas da família franciscana e hoje vamos falar sobre um santo muito importante, especialmente para os franciscanos seculares, que formam a chamada Ordem Terceira de São Francisco. E é São Luís IX, rei da França. São Luís, rei da França. Luís IX, rei da França, nasceu aos 25 de abril de 1215. Desde a infância, teve um especial amor pelas virtudes e um grande horror ao pecado. Atingindo a maioridade, foi consagrado e coroado rei da França, porém, como um compromisso e uma obrigação que ele assumia, diante de Deus e dos homens, de deixar Jesus Cristo reinar em todos os seus estados. Guiado por mestres dotados de piedade e ciência, tornou-se jovem tão sério e dedicado a seus deveres, tão piedoso e virtuoso, que parecia imune de qualquer paixão. Lia continuamente a Sagrada Escritura e as obras dos santos padres, e aconselhava esta leitura também aos seus cortesãos. No ano de 1244, foi surpreendido por uma fortíssima febre, pelo que o povo condoído ofereceu a Deus fervorosas orações, obtendo-lhe a cura. Curado, quis pessoalmente guiar uma cruzada pela libertação da Terra Santa. Tendo desembarcado em Damieta, atacou os sarracenos e venceu-os, mas iniciada a marcha para o interior, uma terrível peste dizimou o exército dos cruzados e atingiu o próprio soberano. atacado novamente pelos turcos, foi facilmente derrotado e feito prisioneiro. Fazendo pactos com os vencedores, pôde libertar grande parte dos seus soldados, socorrer os feridos e prosseguir como peregrino para a Terra Santa. Teve que interromper a peregrinação para retornar à França, tendo nesse meio tempo falecido a sua mãe. Ocupou-se da reorganização do reino e governou com máxima justiça e piedade cristã. Aboliu o duelo judiciário, fundou a Sorbonne, a Capela Santa, e preparou-se para uma nova cruzada. Em Tunis, uma nova epidemia atingiu o exército e o próprio rei, sentindo-se perto de morrer, pediu os últimos sacramentos. Pedindo para que o acomodassem sobre um leito coberto de cinzas e de silício, com os braços cruzados sobre o peito, expirou no dia 25 de agosto de 1270. Foi canonizado por Bonifácio VIII aos 11 de agosto de 1297. A oração a São Luís, rei da França. Ó Deus, que cumulastes com os vossos dons o rei São Luís e o elevastes da realeza terrena à coroa eterna, fazei que também nós, cooperando para a edificação da cidade terrena, mantenhamos viva a esperança da cidade eterna. Por nosso Senhor Jesus Cristo, vosso Filho, na unidade do Espírito Santo. Amém. O dia dedicado a São Luís, rei da França, 25 de agosto. Muito, muito obrigado pela sua cordial companhia, pela sua delicada atenção. Já deixamos o nosso próximo encontro marcado. Um grande abraço, fique com Deus. Tudo de bom. Até a próxima. Paz e bem.
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0: Que tal a gente ouvir uma boa música? A sugestão está aqui. Vamos escutar?

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1: Se uma pessoa que você ama anda sempre triste, mas quando questionada sempre diz que está tudo bem, não acredite, pois não está. Não está. Não está. Um dia ruim é comum e normal para todo mundo, mas todos os dias não. Insista, conforte, escute e aconselhe. Cada um sente e vive as situações de maneiras diferentes. Diga sim à vida. Diga sim à vida. Diga sim à vida. Você vale muito. Você é maravilhoso e vale muito mais do que pensa. Por mais que você não acredite, tem alguém que te ama muito e seria capaz de fazer qualquer coisa para te ver bem e feliz. Mantenha-se firme e acredite. Tudo isso uma hora vai passar. Diga sim à vida. Diga sim.

0: Como é bom ouvir uma mensagem que nos toca a alma. A palavra dita na hora certa faz um efeito benéfico dentro da gente. Para abrir a sala da mensagem, vamos convidar o Frei Jurandir. Esteja à vontade, Frei Jurandir. O espaço agora é todo seu.
1: Dois prazeres. Temos dois prazeres na vida, que são importantes. Mas dependendo do que lhe faz feliz, você precisa conhecê-los para atingir uma verdadeira felicidade. São eles: o prazer agora, que é o prazer imediato, e aquele prazer a longo prazo. Você lembra que o cérebro vive em busca de prazer? Cabe a você usar a inteligência e gozar a vida prazerosamente, sem gerar sofrimentos. Tem certas bebidas e alimentos que são saborosos, mas são prejudiciais à saúde. Quanto mais saborosos, mais venenosos. Cabe a você, se quer viver saboreando e se deliciando agora, ou comer alimentos menos saborosos e ter uma saúde ou uma qualidade de vida mais prazerosa, isso depende de você. Inteligentemente, você pode encontrar esses dois prazeres, ou bebidas e alimentos que te fazem muito bem agora e geram um prazer imediato e que mais tarde vai gerar dores e sofrimento. Na vida temos muitas experiências que são doces e ficam amargas, ou foram amargas e ficaram doces. Como o seu cérebro se adapta a muitas realidades, o café sem açúcar que você começou a tomar foi por demais amargo. Agora está delicioso e parece que existe doce nele. Assim, são muitas expectativas na vida em que seu cérebro se adapta e tudo fica muito bom e saudável. Antes você sentia o prazer do açúcar, agora você sente o prazer do café. Hoje, veja que coisa maravilhosa e coisa legal. Lembro aqui nesse momento de São Francisco. São Francisco dizia assim, ele sempre dizia para os seus irmãos. Ele teve uma experiência com a presença de um leproso e concluiu, no fim, que aquilo que lhe parecia amargo tornou-se doce. Agora pense sobre algumas experiências como leitura, oração, trabalho, convivência na família, certas amizades, caminhadas recomendadas pelo médico, academia, certas comidas ou bebidas e certas atividades. Lavar os pratos, para mim, já foi uma coisa amarga, insípida, uma tortura. Hoje, lavar pratos é uma festa. Agora, não se engane. Quando o que fazemos com muito prazer e cair na rotina, podemos perder o prazer e fazer simplesmente por fazer. Não deixe nada cair na rotina e viva a vida com mais prazer ou a longo prazo.
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0: A família é uma instituição sagrada. Viver em família é uma bênção. Mas para viver em família, a gente também precisa aprender muita coisa. Vamos abrir agora no programa um espaço para a família, com Frei Almir Ribeiro Guimarães. Olá, Frei Almir, paz e bem.
3: Olá, meus amigos. Francisco de Assis continua nos ajudando a viver a maneira do Evangelho. Somos de muito gratos. Hoje ele nos fala da paz. São verdadeiramente, palavras de São Francisco, são verdadeiramente pacíficos aqueles que, por tudo que sofrem neste mundo, conservam a paz na alma e no corpo, por amor de nosso Senhor Jesus Cristo. Esta é mais uma das suas exortações ou admoestações. Melhor do que a palavra pacífico, que é meio negativa, é melhor a expressão construtor da paz. Existe uma paz morna. As pessoas não querem esforço, trabalho. Deixam as coisas acontecer, mesmo que elas estejam erradas. O que eu vou fazer? Não vou mudar o mundo. Dizem, eu não quero me meter, né? Não quero me aborrecer. De outro lado, há esse empenho de aproximar os que não se entendem. Os homens, artífices da paz, convidam para o diálogo, provocam um encontro desarmado entre os que vivem conflitos. Francisco andou conversando com um lobo terrível na cidade de Gúbio, animal que andava fazendo muito mal e inspirando medo e terror. O irmão Francisco transformou uma fera perigosa no irmão lobo. A paz começa quando domesticamos o lobo que existe em nós. Felizes, diz Francisco, aqueles que, mesmo sofrendo violência, conservam a paz. Paz e todos os bens.
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0: Enquanto pensamos nessa mensagem, vamos ouvir uma boa música, já que estamos dentro da Sala da Música.

Se uma pessoa que você ama anda sempre triste, mas quando questionada sempre diz que está tudo bem, não acredite, pois não está. Não está. Um dia ruim é comum e normal para todo mundo, mas todos os dias não. Insista, conforte, escute e aconselhe. Cada um sente e vive as situações de maneiras diferentes. 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Você vale muito. Você é maravilhoso e vale muito mais do que pensa. Por mais que você não acredite, tem alguém que te ama muito e seria capaz de fazer qualquer coisa para te ver bem e feliz. Mantenha-se firme e acredite. Tudo isso uma hora vai passar. 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
5: Prática de atividades físicas. E nunca é demais falarmos esse assunto, não é mesmo? E para esse bate-papo, receberemos hoje o personal trainer Rafael Pedroli. Seja muito bem-vindo, Rafa. É um prazer recebê-lo.
6: É um prazer estar aqui também, Bibi. Estar falando para você e para o seu público um pouco mais sobre a atividade física e os benefícios que ela traz, né?
5: E são muitos.
6: Muitos.
5: E nunca é demais falarmos esse assunto, é tão importante a gente trazer aqui no programa, porque a gente quer saber, especialmente agora, sobre a sua atividade como personal trainer. Qual que é o seu papel, né? O papel desse profissional na estética, na saúde, na qualidade de vida das pessoas?
6: Então, Mibi, o papel principal do treinador, do personal trainer, né? No caso, primeiramente a orientação, né? Orientar as pessoas para que possam absorver o máximo da atividade física, né? Absorver a saúde, a estética e a qualidade de vida. A atividade física, ela está ligada a todas as áreas da saúde. Se você procura uma melhor alimentação, você procura um nutricionista.
5: Uhum.
6: Se você procura uma melhor saúde mental, você procura um psicólogo, um psiquiatra, não é? Mas todas essas áreas estão ligadas diretamente à atividade física.
5: Sem dúvida.
6: Então, é importante que o treinador, o personal, tenha essa consciência de que a orientação ela é muito importante para que faça a atividade física de forma correta e venha complementar essas outras áreas, para que então tenha um equilíbrio da saúde completa de cada pessoa, né?
5: Isso é muito importante, porque a gente gostaria de saber, assim, Rafa, tem um caminho aquele mais adequado para alcançar aquele equilíbrio, né? Saúde física e, ao mesmo tempo, melhorar a estética e também a qualidade de vida, assim, de uma forma duradoura?
6: Sim. O principal ponto para que você tenha uma saúde estética duradoura é, no caso, a disciplina.
5: Ah,
6: né?
5: Isso é muito importante.
6: A constância e a disciplina, né? Isso se dá com o tempo e com o acompanhamento profissional, né? Para que você tenha essa disciplina, tenha essa constância, é importante que você coloque a atividade física na importância que ela merece dentro da sua vida, né?
5: Olha que legal
6: que
5: essa
6: análise. Que é um ponto muito importante, né? Sem atividade física é praticamente impossível você alcançar uma saúde mental ou física e, em consequência disso, um resultado estético.
5: E a gente percebe que quando a gente começa a praticar atividades físicas com regularidade, até problemas como, por exemplo, diabetes, hipertensão,
6: isso.
5: Tudo isso melhora.
6: Lógico.
5: Por conta da atividade física.
6: Sim. A atividade física em si, ela já vai regular todas essas questões, como? Porque o teu corpo, ele já está preparado para lutar contra as adversidades, né? A diabetes tipo 2, por exemplo, né?
5: Muito sério.
6: Os receptores de insulina que o teu corpo carrega, através da atividade física, você aumenta esses receptores. Então, de forma natural, sem medicamento nenhum, você consegue, muitas vezes, regular a questão da diabetes tipo 2, a hipertensão, diminuir danos de Alzheimer,
5: Olha, danos de
6: inúmeras doenças, até as doenças mais rotineiras, como resfriados, dores de cabeça, faz, através da atividade física, você cria mais anticorpos, né? E dessa forma você consegue combater essas doenças, com certeza.
5: Vocês aí de casa estão acompanhando com a gente, estão percebendo a importância da prática de atividades físicas. E a gente vai falar sobre quantidade, quanto tempo, quantas vezes na semana, tudo que a gente precisa saber para manter a nossa saúde em dia. Você falava, Rafa, sobre a questão da saúde mental.
6: Certo.
5: Então, a atividade física, ela pode melhorar, sim, a ansiedade, a depressão. infelizmente, que são doenças e cada vez mais comuns em todas as idades, não é mesmo?
6: Sim, com certeza. Veja bem, quando você coloca na sua rotina uma atividade física específica com acompanhamento profissional, é impossível que você faça aquela atividade física sem estar concentrado nela. Só nessa questão já faz com que o teu cérebro desacelere.
5: Olha só.
6: Né? Desacelere e você se concentre em você. Então todos os problemas que permeavam ao redor dessas questões de ansiedade, depressão, síndrome do pânico, né? Uhum. Estão voltadas a você se concentrar nos problemas, uhum, né? E traz isso para você. A atividade física faz com que você se desligue o teu cérebro desses problemas e se concentre só no teu físico. Isso faz com que o teu corpo produza efeitos de bem-estar, de superação, efeitos hormonais que venham a combater esses malefícios destas doenças, né? Então você consegue evoluir muitas vezes até sem medicamento, só com atividade física.
5: Nossa, que legal, hein, Rafa? Você falava até da questão hormonal. Sim. É possível regular hormônios, por exemplo, como do sono, até da tireoide, com a prática de atividades físicas?
6: Sim, claro. Durante a atividade física e após ela, o estímulo que é dado no teu corpo faz com que esses receptores produzam mais hormônios, né? Hormônios que são bons para o corpo humano, né? O corpo é feito para ser usado, né? Os músculos, os ligamentos, o sistema circulatório, né? Uhum. O sistema intestinal, ele precisa de bons estímulos para que ele funcione de forma correta. E atividade física é isso. É impossível você fazer uma atividade física com orientação sem ter esses benefícios, né? Você sempre vai ter só benefícios positivos ligados à atividade física.
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8: Depois dessa conversa interessante, vamos trazer música para o ambiente. Vamos temperar o nosso espaço família com mais uma dose generosa de boa música. Música.

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1: Paz e bem, queridos irmãos e irmãs, que alegria chegar até você para mais um encontro com a Palavra de Deus. Eu sou o Frei Augusto Luiz Gabriel e quero convidar você a fazer uma pequena pausa neste momento. Talvez você esteja carregando preocupações, responsabilidades, cansaços e até algumas angústias que ninguém conhece. Vivemos num tempo em que muita gente corre sem parar, produz sem descanso e enfrenta inúmeras cobranças. Mas o Evangelho deste domingo nos apresenta um convite que nasce do coração de Jesus. Vinde a mim, vós todos que estáis cansados e fatigados, e eu vos darei descanso. Não é apenas um convite para rezar, é um convite para reencontrar o sentido da vida. É um convite para confiar mais e carregar menos peso sozinho. Neste programa, vamos caminhar pelas leituras do 14º Domingo do Tempo Comum e descobrir que Deus não se revela aos poderosos que se consideram autossuficientes, mas Deus se revela aos pequenos, aos simples e aos que têm o coração aberto. Por isso, onde você estiver agora, permita que a Palavra de Deus encontre espaço dentro de você. E para começarmos este momento de oração, façamos juntos o sinal da nossa fé. Em nome do Pai, e do Filho, e do Espírito Santo. Amém. O Senhor, manso e humilde de coração, esteja convosco. Bendito seja Deus que nos reuniu no amor de Cristo. Irmãos e irmãs, antes de ouvirmos

a palavra de Deus, peçamos a luz do Espírito Santo, que Ele acalme nossa mente quando estivermos inquietos, que fortaleça nossa esperança quando estivermos desanimados, que nos ensine a reconhecer a presença de Deus nas coisas simples da vida. Peçamos também a graça de um coração semelhante ao de Jesus, que é simples, humilde, acolhedor e repleto de paz.

0: chegamos ao Evangelho do 14º domingo do tempo comum, que está em São Mateus, capítulo 11, versículos de 25 a 30. Hoje ouviremos uma das passagens mais conhecidas e, ao meu ver, também mais consoladoras da Sagrada Escritura. Jesus louva o Pai porque revelou os segredos do reino aos pequenos e depois dirige um convite cheio de ternura para todos aqueles que estão cansados e sobrecarregados. Ouçamos com atenção. Irmãos e irmãs, o Senhor esteja convosco. Ele está no meio de nós. Proclamação do Evangelho de Jesus Cristo, segundo Mateus. Glória a vós, Senhor. Naquele tempo, Jesus pôs-se a dizer: Eu te louvo, ó Pai, Senhor do céu e da terra, porque escondestes estas coisas aos sábios entendidos e as revelastes aos pequeninos. Sim, Pai, porque assim foi do teu agrado. Tudo me foi entregue por meu Pai. E ninguém conhece o Filho senão o Pai, e ninguém conhece o Pai senão o Filho, e aquele a quem o Filho quiser revelar. Vinde a mim todos vós que estáis cansados e fatigados sob o peso dos vossos fardos, e eu vos darei descanso. Tomai sobre vós o meu jugo e aprendei de mim, porque sou manso e humilde de coração, e vós encontrareis descanso, pois o meu jugo é suave e o meu fardo é leve. Palavra da salvação. Glória a vós, Senhor. Caros ouvintes, estimados irmãos e irmãs, o Evangelho deste 14º domingo do tempo comum revela algo muito bonito sobre o coração de Jesus. Antes de tudo, ele agradece ao Pai porque os mistérios do reino não pertencem aos sábios e poderosos deste mundo, mas são revelados para quem? Para os pequenos, para os humildes, para os mansos de coração. Os pequenos não são apenas as crianças, são todos aqueles que reconhecem sua necessidade de pertencer a Deus. São também aqueles que não se consideram autossuficientes. São os que conservam a humildade de quem continua aprendendo e confiando a cada dia. Jesus mostra que a fé não é uma questão de acúmulo de conhecimento. Pelo contrário, fé se mede pela abertura de coração. Em seguida, ouvimos um dos convites mais consoladores do Evangelho: Vinde a mim, vós todos que estáis cansados e fatigados. Que atual é essa palavra? Quantas e quantas pessoas que nós conhecemos vivem hoje cansadas, desanimadas, sem rumo, não apenas fisicamente, mas também emocionalmente, mentalmente, porque não espiritualmente. Há cansaços que não se resolvem com apenas algumas horas de sono. Há cansaços que vêm de preocupações, de feridas, de decepções e ansiedades que pesam profundamente o coração humano. Jesus não promete uma vida sem dificuldades. O que ele promete é sua presença em qualquer momento da nossa vida. Ele nos convida a caminhar com ele. Quando fala do jugo, Jesus utiliza uma imagem conhecida do mundo agrícola. O jugo era colocado sobre os animais para ajudá-los no trabalho. O Senhor não está dizendo que não haverá responsabilidades ou compromissos. Ele está dizendo que, quando caminhamos com Ele, os pesos da vida se tornam mais leves. Por isso, o seu jugo é suave. O segredo está naquilo que Jesus diz logo depois: Aprendei de mim, porque sou manso e humilde de coração. O caminho da mansidão, da humildade e da confiança nasce do Sagrado Coração de Jesus. Irmãos e irmãs, para encerrar a reflexão deste Evangelho, podemos ainda dizer que a verdadeira paz não nasce quando todos os problemas desaparecem. Ela nasce quando descobrimos que não precisamos carregar tudo sozinhos. Por isso, o Senhor nos convida a entregar a Ele aquilo que pesa em nosso coração. Pode ser uma preocupação familiar, pode ser uma enfermidade, talvez uma tristeza, um ofendimento que ninguém conhece. Jesus continua repetindo para mim, para você, para cada um de nós: vinde a mim. E quem se aproxima de Cristo encontra descanso para a alma. Acabamos de meditar e refletir o Evangelho de Mateus, capítulo 11, versículos 25 a 30. Bênção final. O Senhor esteja convosco, Ele está no meio de nós. Que Deus nos conceda um coração simples, humilde e confiante. Que aprendamos a entregar a Cristo nossos pesos, nossas preocupações e nossas inquietações. E que a paz do Senhor permaneça em nossas famílias e comunidades. Abençoe-vos o Deus Todo-Poderoso, em nome do Pai e do Filho e do Espírito Santo. Amém. Queridos irmãos e irmãs, que a mensagem deste 14º domingo do tempo comum te acompanhe ao longo destes dias. Jesus continua acolhendo aqueles que estão cansados e sobrecarregados. Confie, portanto, nele, caminhe com ele e aprenda dele. Eu sou o Frei Augusto Luiz Gabriel e agradeço pela sua companhia. Um grande abraço, paz e bem.
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2: Depois dessa profunda explicação das páginas bíblicas do próximo domingo, vamos deixar que a mensagem penetre fundo na nossa alma como uma garoa abençoada. Enquanto isso, vamos ouvir a boa música.

Deus em espírito, e os seus adoradores devem adorá-lo em espírito e em verdade. Nós te adoramos, Senhor. Com toda a criação, nós elevamos a ti a nossa alma, o nosso coração, e reconhecemos que tu és Senhor.

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5: Já que estamos todos reunidos e temos em casa nossos ouvintes, vamos entrar na sala do Rosário para rezar o mistério do terço. Vamos rezar pelas vocações sacerdotais, religiosas e leigas. coloquemo-nos em atitude de oração.
6: Ave Maria, cheia de graça, o Senhor é convosco. Bendita sois vós entre as mulheres, e bendito é o fruto do vosso ventre, Jesus.
7: Santa Maria, Mãe de Deus, rogai por nós, pecadores, agora e na hora de nossa morte. Amém.
6: Ave Maria, cheia de graça, o Senhor é convosco. Bendita sois vós entre as mulheres, e bendito é o fruto do vosso ventre, Jesus.
7: Santa Maria, Mãe de Deus, rogai por nós, pecadores, agora e na hora de nossa morte. Amém.
6: Ave Maria, cheia de graça, o Senhor é convosco. Bendita sois vós entre as mulheres, e bendito é o fruto do vosso ventre, Jesus.
7: Santa Maria, Mãe de Deus, rogai por nós, pecadores, agora e na hora de nossa morte. Amém.
6: Ave Maria, cheia de graça, o Senhor é convosco. Bendita sois vós entre as mulheres, e bendito é o fruto do vosso ventre, Jesus.
7: Santa Maria, Mãe de Deus, rogai por nós, pecadores, agora e na hora de nossa morte. Amém.
6: Ave Maria, cheia de graça, o Senhor é convosco. Bendita sois vós entre as mulheres, e bendito é o fruto do vosso ventre, Jesus.
7: Santa Maria, Mãe de Deus, rogai por nós, pecadores, agora e na hora de nossa morte. Amém.
6: Ave Maria, cheia de graça, o Senhor é convosco. Bendita sois vós entre as mulheres, e bendito é o fruto do vosso ventre, Jesus.
7: Santa Maria, Mãe de Deus, rogai por nós, pecadores, agora e na hora de nossa morte. Amém.
6: Ave Maria, cheia de graça, o Senhor é convosco. Bendita sois vós entre as mulheres, e bendito é o fruto do vosso ventre, Jesus.
7: Santa Maria, Mãe de Deus, rogai por nós, pecadores, agora e na hora de nossa morte. Amém.
6: Ave Maria, cheia de graça, o Senhor é convosco. Bendita sois vós entre as mulheres, e bendito é o fruto do vosso ventre, Jesus.
7: Santa Maria, Mãe de Deus, rogai por nós, pecadores, agora e na hora de nossa morte. Amém.
6: Ave Maria, cheia de graça, o Senhor é convosco. Bendita sois vós entre as mulheres, e bendito é o fruto do vosso ventre, Jesus.
7: Santa Maria, Mãe de Deus, rogai por nós, pecadores, agora e na hora de nossa morte. Amém.
6: Ave Maria, cheia de graça, o Senhor é convosco. Bendita sois vós entre as mulheres, e bendito é o fruto do vosso ventre, Jesus.
7: Santa Maria, Mãe de Deus, rogai por nós, pecadores, agora e na hora de nossa morte. Amém.
6: Glória ao Pai, ao Filho e ao Espírito Santo,
7: como era no princípio, agora e sempre. Amém.
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5: Já que rezamos o mistério do terço, vamos ouvir agora uma música que fala de Maria.

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2: Saudações, irmãos caríssimos. Que Deus sempre os abençoe. Nunca é demais falar que o amor no matrimônio não é algo que fecha o casal, mas ao contrário, é algo que o abre para a graça e para o mundo. Vamos ouvir algumas palavras do padre Henri Caffarel, que diz assim: todo amor humano santificado deve tender para a caridade. Um homem e uma mulher, sejam eles profundamente cristãos, encontram-se no seu lar a nível de uma ternura que possui todas as ressonâncias da terra. Elas são afetivas, espirituais, carnais. Eles se amam com um amor em que a caridade muito lentamente e às vezes dificilmente adentra. Aquele que entrega seu coração a essa regeneração, com maior generosidade e simplicidade, conduz o outro e é assim que ambos progridem. Quando um casal, meus irmãos, se conhece e se aproxima, cada um está centrado no seu próprio bem-estar. Conforme o amor cresce, deve movê-los na direção um do outro e do seu bem. No matrimônio, essa relação só dará certo se existir uma abertura primeiro para a caridade conjugal. Nem sempre existirá uma resposta, um apoio, ou mesmo um merecimento, podemos dizer. Ambos terão de ter uma boa dose de doação incondicional. Se forem na dinâmica do toma lá da cá, a coisa vai desandar completamente. Essa consciência do amor-caridade cresce com a presença dos filhos. Ninguém consegue ser realmente pai e mãe sem amor-doação. Os filhos levarão ainda muito tempo para entender o que os pais fazem por eles, ou mesmo para desenvolver algum tipo de sentimento de gratidão. Esse relacionamento pode aproximar os pais de Deus, pois ajuda a ver como o amor que começaram a desenvolver é uma pequena amostra do amor do Senhor. Ele nos ama incondicionalmente e se doa a nós a todo instante sem que a gente mereça. Se o casal permitir o amor-caridade, esse amor que se espelha no amor do próprio Deus irá lhes apontar caminhos maiores de crescimento e de missão. A família foi feita para ser uma grande escola de amor, e quando se é bom aluno, percebe onde mais aplicar os ensinamentos recebidos. Se vai percebendo falhas, lacunas, onde o amor não foi bem compreendido e vivido e que precisam ser preenchidas. Toda família tem essa dimensão missionária, que não a consome, não a limita, ao contrário, a fortalece, a amplia. Se ela se fecha em si, não permite que o amor se manifeste em plenitude e o sufoca. De que forma o amor-caridade pode unir ainda mais a tua família e, ao mesmo tempo, fazer do lugar em que vocês vivem um lugar melhor? Pense nisso. Ó Senhor da vida e do amor, ensina-nos a sermos espelhos do teu amor incondicional que se derrama pelo mundo inteiro e abraça a todos com o teu coração. Abençoai, Senhor, a nós e aos nossos familiares, em nome do Pai, do Filho e do Espírito Santo. Amém.

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2: De volta à Sala da Boa Música para mais uma bela canção. Acompanhe com a gente.

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5: Antes de encerrar, que tal nos consagrarmos a Nossa Senhora? Esse é um gesto bonito que vamos fazer neste final de dia.
6: Oh.

0: Missão Milícia da Imaculada.
1: Deus realizou maravilhas na Virgem Maria. Assim, a cada dia somos convidados a rezar o ofício da Imaculada Conceição, aprovado pelo Papa Inocêncio XI em 1678, exaltando a Santíssima Trindade e louvando a Virgem Maria. Para Padre Maximiliano Kolbe, ela é de Deus, é perfeitamente de Deus, a ponto de se tornar quase uma parte da Santíssima Trindade, embora seja uma criatura finita. Assim, Padre Kolbe faz esta oração: concede-me louvar-te, ó Virgem Imaculada. Adoro-te, ó Pai Nosso Celeste, porque depuseste no ventre puríssimo da Imaculada o teu Filho unigênito. Adoro-te, ó Filho de Deus, porque te dignaste entrar no ventre de Maria e te tornaste verdadeiro, real Filho seu. Adoro-te, ó Espírito Santo, porque te dignastes formar no seio imaculado de Maria o corpo do Filho de Deus. Adoro-te, ó Trindade Santíssima, ó Deus uno na Santa Trindade, por ter enaltecido a Imaculada de um modo tão divino. Só na Virgem Imaculada Deus foi adorado sem comparação mais que em todos os seus santos. E nós, hoje, felizes e como filhos, entregamo-nos a ela, agradecendo e louvando a Santíssima Trindade, dizendo: Deus vos salve, Virgem, Filha de Deus Pai, Mãe de Deus Filho, Esposa do Divino Espírito Santo, Templo e Sacrário da Santíssima Trindade. Amém.
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3: Virgem Imaculada, minha Mãe Maria, eu renovo hoje e sempre a consagração de todo o meu ser, para que disponhais de mim para o bem de todos. Somente peço que eu possa, minha Rainha e Mãe da Igreja, cooperar fielmente com a vossa missão e construir o reino do vosso Filho Jesus no mundo. Para isso vos ofereço minhas orações, sacrifícios e ações. Ó Maria, concebida sem pecado, rogai por nós que recorremos a vós, e por todos quantos não recorrem a vós, especialmente pelos inimigos da Santa Igreja, e por todos quantos são a vós recomendados. Pela intercessão da Virgem Imaculada, Nossa Mãe, abençoe-vos o Deus Todo-Poderoso, Pai, Filho e Espírito Santo. Amém.

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1: Ao final do programa, peçamos as bênçãos de Deus nosso Pai. Não esqueçamos de agradecer também pelo dia que tivemos e por tudo que vivemos hoje. Abrimos a última sala, que é a Sala da Bênção, chamando Frei Policarpo para nos unir a Deus neste momento.

Eis a cruz do Senhor. Afastai-vos de nós, inimigos da salvação. Venceu o leão da tribo de Judá, descendente de Davi. Cristo, Senhor e Salvador. Amém. Aleluia.

0: Este foi o nosso Espaço Família de hoje. Um programa que procura enriquecer sua noite de boas informações. Eu sou o Frei Leandro Ferreira, desejo a você uma boa noite, paz e bem.
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Saudação franciscana a você que nos acompanha pelas ondas do rádio. Eu sou o Frei Augusto Luiz Gabriel e com alegria vamos iniciar mais uma edição do programa Madrugada Franciscana, um espaço de muita fé, espiritualidade, informação, oração. Por isso, acompanhe agora a oração do Cântico das Criaturas.

0: Altíssimo, onipotente, bom Senhor, teu são o louvor, a glória, a honra e toda a bênção. Louvado sejas, meu Senhor, com todas as tuas criaturas, especialmente o Senhor Irmão Sol, que clareia o dia e que com a sua luz nos ilumina. Ele é belo e radiante, com grande esplendor de ti, Altíssimo, é a imagem. Louvado sejas, meu Senhor, pela irmã Lua e pelas estrelas que no céu formaste, claras, preciosas e belas. Louvado sejas, meu Senhor, pelo irmão Vento, pelo ar, pelas nuvens, pelo sereno e por todo o tempo em que dá sustento às tuas criaturas. Louvado sejas, meu Senhor, pela irmã Água, útil e humilde, preciosa e casta. Louvado sejas, meu Senhor, pelo irmão Fogo, com o qual iluminas a noite. Ele é belo e alegre, vigoroso e forte. Louvado sejas, meu Senhor, pela nossa irmã, a Mãe Terra, que nos sustenta e governa, produz frutos diversos, flores e ervas. Louvado sejas, meu Senhor, pelos que perdoam pelo teu amor e suportam as enfermidades e tribulações. Louvado sejas, meu Senhor, pela nossa irmã, a morte corporal, da qual homem algum pode escapar. Louvai todos e bendizei o meu Senhor. Dai-lhe graças e servi-o com grande humildade.
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2: Irmãos e irmãs em Cristo, sejam bem-vindos a este encontro fraterno. A felicidade, a fidelidade da palavra de Deus vale mais do que o ouro e a prata. Só assim procederemos com retidão e poderemos esperar a salvação em Deus. Aprendamos hoje o que significa permanecer na aliança. Cantemos.

0: Caríssimos irmãos e irmãs, bem-vindos, bem-vindas a esta mesa para partilhar a nossa vida, a nossa caminhada, paz e bem.
1: Paz e bem.
0: Em nome do Pai, do Filho e do Espírito Santo.
1: Amém.
0: A graça e a paz de nosso Senhor Jesus Cristo, o amor do Pai e a comunhão do Espírito Santo esteja convosco.
1: Bendito seja Deus que nos reuniu no amor de Cristo.
0: Vamos fazer uma viagem para dentro do nosso coração e reconhecer que somos pecadores. Senhor, tende piedade de nós.
1: Senhor, tende piedade de nós.
0: Cristo, tende piedade de nós.
1: Cristo, tende piedade de nós.
0: Senhor, tende piedade de nós.
1: Senhor, tende piedade de nós.
0: Deus Todo-Poderoso, tenha compaixão de nós, perdoe os nossos pecados e nos conduza à vida eterna.
1: Amém.
0: Oremos. Senhor nosso Deus, fazei que a nossa alegria consista em vos servir de todo o coração, pois só teremos felicidade completa servindo a vós, o Criador de todas as coisas. Por nosso Senhor Jesus Cristo, vosso Filho, na unidade do Espírito Santo.
1: Amém. Amém.
2: Leitura do primeiro livro de Macabeus. Naqueles dias, os delegados do rei Antíoco, encarregados de obrigar os judeus à apostasia, chegaram à cidade de Modim para organizarem os sacrifícios. Muitos israelitas aproximaram-se deles, mas Matadias e seus filhos ficaram junto à parte. Tomando a palavra, os delegados do rei dirigiram-se a Matadias, dizendo: Tu és um chefe de fama e prestígio na cidade, apoiado por filhos e irmãos. Se o primeiro aproximar-te e executa a ordem do rei, como fizeram todas as nações, os homens de Judá e os que ficaram em Jerusalém, tu e teus filhos sereis contados entre os amigos do rei, e sereis honrado tu e teus filhos com prata e ouro e numerosos presentes. Com voz forte, Matadias respondeu: Ainda que todas as nações incorporadas no reino, no império do rei, passem a obedecer-lhe, abandonando a religião e seus antepassados, e submetendo-se aos decretos reais, eu, meus filhos e meus irmãos continuaremos seguindo a aliança de nossos pais. Deus nos guarde de abandonarmos sua lei e seus mandamentos. Não atenderemos às ordens do rei e não nos desviaremos da nossa religião, nem para a direita nem para a esquerda. Mal ele concluiu estas palavras, um judeu adiantou-se à vista de todos para oferecer um sacrifício no altar de Modim, segundo a determinação do rei. Ao ver isso, Matadias inflamou-se de zelo e ficou profundamente indignado. Tomando de justa cólera, precipitou-se contra o homem e matou-o sobre o altar. Matou também o delegado do rei, que queria obrigar a sacrificar e destruir o altar. Ardia em zelo pela lei, como Finéias havia feito com Zambri, filho de Salo. E Matadias saiu gritando em voz alta pela cidade: quem tiver amor pela lei e quiser conservar a aliança, venha e siga-me. Então fugiu ele e seus filhos para as montanhas, abandonando tudo o que possuía na cidade. Também muitos seguidores da justiça e do direito desceram para o deserto e ali se estabeleceram. Palavra do Senhor.
1: Graças a Deus.
3: A todos que procedem retamente, eu mostrarei a salvação que vem de Deus.
1: A todos que procedem retamente, eu mostrarei a salvação que vem de Deus.
3: Falou o Senhor Deus, chamou a terra, do sol nascente ao sol poente a convocou. De Sião, beleza plena, Deus refulge.
1: A todos que procedem retamente, eu mostrarei a salvação que vem de Deus.
3: Reuni à minha frente os meus eleitos, que selaram a aliança em sacrifícios. Testemunha o próprio céu seu julgamento, porque Deus mesmo é juiz e vai julgar.
1: A todos que procedem retamente, eu mostrarei a salvação que vem de Deus.
3: Imola a Deus um sacrifício de louvor, e cumpra os votos que fizestes ao Altíssimo. Invoca a melodia da angústia, e então te livrarei, e hás de louvar-me.
1: A todos que procedem retamente, eu mostrarei a salvação que vem de Deus.

0: Ele está no meio de nós.
1: Proclamação do Evangelho de Jesus Cristo, narrado segundo São Lucas.
0: Glória a vós, Senhor.
1: Naquele tempo, quando Jesus se aproximou de Jerusalém e viu a cidade, começou a chorar e disse: se tu também compreendesses hoje o que te pode trazer a paz, agora, porém, isso está escondido aos teus olhos. Dias virão em que os inimigos farão trincheiras contra ti e te cercarão de todos os lados. Eles esmagarão a ti e teus filhos e não deixarão em ti pedra sobre pedra, porque tu não reconhecestes o tempo em que foste visitada. Palavra da salvação.
0: Glória a vós, Senhor.
1: Sentados, apresentemos a Deus nossas ofertas, nossa gratidão e o nosso dom da vida.

0: Irmãos e irmãs, para que este sacrifício seja aceito por Deus Pai Todo-Poderoso.
1: Receba, ó Senhor, por Tuas mãos este sacrifício, para a glória do Seu nome, para o nosso bem e de toda a Santa Igreja.
0: O Senhor esteja convosco.
1: Ele está no meio de nós.
0: Orações ao alto.
1: O nosso coração está em Deus.
0: Demos graças ao Senhor e nosso Deus.
1: É nosso dever e nossa salvação.
0: Na verdade é justo e necessário, é nosso dever e salvação dar-vos graças sempre em todo lugar, Senhor Pai Santo, Deus Eterno e Todo-Poderoso, de tal modo amaste o mundo que nos enviastes como Redentor, o vosso próprio Filho, em tudo semelhante a nós, exceto no pecado, amando-o até o fim, amastes nele nossa humilde condição, e ele, na obediência até a morte, restaurou o que nossa desobediência fizera perder. Por essa razão, com os anjos e com todos os santos, entoamos um cântico novo para proclamar a vossa bondade, dizendo a uma só voz:
1: Santo, Santo, Santo, Senhor Deus do Universo, o céu e a terra proclamam a vossa glória. Hosana nas alturas. Bendito que vem em nome do Senhor, hosana nas alturas.
0: Na verdade, ó Pai, vós sois santo e fonte de toda a santidade. Santificai, pois, essas oferendas, derramando sobre elas o vosso Espírito, a fim de que se tornem para nós o corpo e o sangue de Jesus Cristo, vosso Filho e Senhor nosso.
1: Santificai nossa oferenda, ó Senhor.
0: Estando para ser entregue, abraçando livremente a paixão, ele tomou o pão, deu graças e o partiu, e deu aos seus discípulos, dizendo: Tomai todos e comei, isto é meu corpo que será entregue por vós. De igual modo, ao fim da ceia, ele tomou o cálice em suas mãos, deu graças novamente e deu aos seus discípulos, dizendo: Tomai todos e bebei. Este é o cálice do meu sangue, o sangue da nova e eterna aliança, que será derramado por vós e por todos para a remissão dos pecados. Fazei isto em memória de mim. Eis o mistério da fé.
1: Anunciamos, Senhor, a vossa morte e proclamamos a vossa ressurreição. Vinde, Senhor Jesus.
0: Celebrando, pois, a memória da morte e ressurreição do vosso Filho, nós vos oferecemos, ó Pai, o pão da vida e o cálice da salvação, e vos agradecemos porque nos tornaste dignos de estar aqui na vossa presença e vos servir.
1: Recebei, ó Senhor, a nossa oferta.
0: E nós vos suplicamos que, participando do corpo e sangue de Cristo, sejamos reunidos pelo Espírito Santo num só corpo.
1: Fazei de nós um só corpo e um só Espírito.
0: Lembrai-vos, ó Pai, da vossa Igreja que se faz presente pelo mundo inteiro, cada cresça na caridade com o Papa, com o nosso Bispo e todos os ministros do vosso povo.
1: Lembrai-vos, ó Pai, da vossa Igreja.
0: Lembrai-vos também dos nossos irmãos e irmãs que morreram na esperança da ressurreição e de todos os que partiram desta vida. As intenções que nós recordamos no início dessa celebração, acolhei-os junto a vós, na luz da vossa face.
1: Lembrai-vos, ó Pai, dos vossos filhos.
0: Enfim, nós vos pedimos, tende piedade de todos nós e dai-nos participar da vida eterna com a Virgem Maria, Mãe de Deus, com os santos apóstolos e todos que neste mundo vos serviram, a fim de vos louvarmos e glorificarmos por Jesus Cristo, vosso Filho.
1: Concedei-nos o convívio dos eleitos.
0: Por Cristo, com Cristo e em Cristo, a vós, Deus Pai Todo-Poderoso, na unidade do Espírito Santo, toda honra e toda glória, agora e para sempre.
1: Amém.
0: Com amor e confiança, rezemos. Pai nosso,
2: que estás no céu, santificado seja o vosso nome. Venha a nós o vosso reino. Seja feita a vossa vontade, assim na terra como no céu. O pão nosso de cada dia nos dai hoje. perdoai-nos as nossas ofensas, assim como nós perdoamos a quem nos tem ofendido, e não nos deixeis cair em tentação, mas livrai-nos do mal.
0: A paz do Senhor esteja sempre convosco.
1: O amor de Cristo nos uniu. Cordeiro de Deus, que tirais o pecado do mundo, tende piedade de nós. Cordeiro de Deus, que tirais o pecado do mundo, tende piedade de nós. Cordeiro de Deus, que tirais o pecado do mundo, dai-nos a paz.
0: Provai e vede como o Senhor é bom, feliz de quem nele encontra o seu refúgio. Eis o Cordeiro de Deus que tira o pecado do mundo.
1: Senhor, eu não sou digna de que entreis em minha morada, mas dizei uma palavra e serei salvo.
0: Que o corpo de Cristo nos anime, nos dê força e coragem pelos caminhos da vida e um dia nos conduza ao banquete da vida eterna.
1: Amém.

Às vezes, na liturgia, no Evangelho, pegamos Jesus a chorar. Chorar faz bem. Lava o nosso coração, as lágrimas lavam o nosso coração, para que o nosso coração não fique endurecido como pedra, diz o profeta Ezequiel. É preciso a gente se dobrar às vezes. Não se achar que é o Todo-Poderoso, a Toda-Poderosa, que diante das dificuldades ou das tragédias das nossas vidas, a gente um dia não vá chorar. Chorar, as lágrimas que rolam no rosto, é como um pedido de socorro, que nós estamos passando momentos muito difíceis. E se as lágrimas da nossa vida, da nossa caminhada, nós choramos na morte das pessoas nossas, ou nas doenças, ou naquilo que não dá certo. Vamos de pé consagrar a nossa mãe, pedindo a ela que nos proteja e defenda, cantando.

0: Nossa Senhora das Graças,
1: rogai por nós.
0: São Pedro,
1: rogai por nós.
0: O Senhor esteja convosco.
1: Ele está no meio de nós.
0: Deus de poder e de bondade, derrame suas bênçãos sobre vós. Vos proteja na vossa paz, na vossa saúde e no vosso trabalho todo dia. Em nome do Pai, do Filho e do Espírito Santo.
1: Amém.
0: Queridos irmãos e irmãs, obrigado pela companhia. Desejo a todos vocês um feliz dia. Vamos em paz e o Senhor nos acompanhe.
1: Graças a Deus.
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3: A liturgia das horas é uma das formas de a Igreja viver a paz de Jesus Cristo no ritmo diário, semanal e anual do tempo. Pela oração das horas, o cristão é lançado no mistério da morte e ressurreição do Senhor, na expressão mais nobre e definitiva de sua atividade humana, a comunhão com Deus. Vamos agora rezar o ofício das leituras e das completas, com os frades do noviciado São José de Rodeio, Santa Catarina.
4: Vinde, ó Deus, e meu auxílio,
5: socorrei-me sem demora. Glória ao Pai, ao Filho e ao Espírito Santo, como era no princípio, agora e sempre. Amém. Aleluia.
6: Um Deus em três pessoas, o mundo governais,
5: dos homens que criastes, as faltas perdoais.
6: Ouvi, pois, nosso canto e o pranto que vertemos, de coração sem mancha, melhor vos contemplemos.
5: Por vosso amor tenhamos a alma iluminada e alegres aguardemos, Senhor, vossa chegada.
6: Rompendo agora a noite, no sono despertados, com os bens da pátria eterna, sejamos cumulados.
5: A glória seja ao Pai, ao Filho seu também, ao Espírito igualmente, agora e sempre. Amém.
7: Agradecemos ao Senhor por seu amor e por suas maravilhas entre os homens. Dai graças ao Senhor, porque Ele é bom.
5: Porque eterna é a sua misericórdia.
6: Que o digam os libertos do Senhor, que da mão dos opressores o salvou.
5: E todas as nações o serviu, do Oriente, Ocidente, Norte e Sul.
6: Uns vagavam no deserto extraviados, sem acharem o caminho da cidade.
5: Sofriam fome e também sofriam sede, e sua vida ia aos poucos definhando.
6: Mas gritaram ao Senhor da aflição, e Ele os libertou daquela angústia.
5: Pelo caminho bem seguro os conduziu, para chegarem à cidade onde mora.
6: Agradeçam ao Senhor o seu amor e por suas maravilhas entre os homens.
5: Deus de beber aos que sofriam tanta sede e aos famintos saciou com muitos bens.
6: Alguns jaziam meio às trevas pavorosas, prisioneiros da miséria e das correntes.
5: Por se terem revoltado contra Deus e desprezado os conselhos do Altíssimo.
6: Ele quebrou seus corações com sofrimento. Eles tombaram e ninguém veio ajudá-los.
5: Mas gritaram ao Senhor na aflição, e Ele os libertou daquela angústia.
6: E os retirou daquelas trevas pavorosas, despedaçou suas correntes e seus grilhões.
5: Agradeçam ao Senhor o seu amor,
8: e as suas maravilhas entre os homens.
6: Porque ele arrombou portas de bronze e quebrou trancas de ferro nas prisões.
8: Glória ao Pai, ao Filho e ao Espírito Santo, como era no princípio, agora e sempre. Amém.
6: Agradeçamos ao Senhor por seu amor e por suas maravilhas entre os homens.
9: Nós vimos seus prodígios e suas maravilhas. Uns deliravam no caminho do pecado,
8: sofrendo as consequências de seus crimes.
6: Todo o alimento era por eles rejeitado, e da morte junto às portas se encontravam.
8: Mas gritaram ao Senhor na aflição, e ele os libertou daquela angústia.
6: Enviou sua palavra e os curou, e arrancou as suas vidas do sepulcro.
8: Agradeçam ao Senhor o seu amor e as suas maravilhas entre os homens.
6: Ofereçam sacrifícios de louvor e proclamem na alegria suas obras.
8: Os que sucam a palavra com seus amigos, para ir comerciar nas grandes águas.
6: Testemunharam os prodígios do Senhor e as suas maravilhas no alto mar.
8: Ele ordenou e levantou seu furacão, arremessando grandes ondas para o alto.
6: Aos céus subiam e desciam dos abismos, seus corações desfaleciam de pavor.
8: Cambaleavam e caíam como bêbados, e toda a sua perícia deu em nada.
6: Mas gritaram ao Senhor na aflição, e ele os libertou daquela angústia.
8: Transformou a tempestade em bonança, e as ondas do oceano se calaram.
6: Alegraram-se ao ver o mar tranquilo, e ao porto desejado os conduziu.
8: Agradeçam ao Senhor por seu amor e por suas maravilhas entre os homens.
6: Na assembleia do seu povo engrandeçam e o louvem no conselho de anciãos.
8: Glória ao Pai, ao Filho e ao Espírito Santo, como era no princípio, agora e sempre. Amém. Nós vimos seus prodígios e as suas maravilhas.
7: Que os justos, vendo as obras do Senhor, compreendam como é grande o seu amor. Ele mudou as águas correntes em deserto,
8: e fontes de água borbulhantes em terra seca.
6: Transformou as terras férteis em salinas pela malícia dos que nelas habitavam.
8: Converteu em grandes magos os desertos, e a terra árida em fontes abundantes.
6: E ali fez habitarem os famintos, que afundaram sua cidade onde morar.
8: Plantaram vinhas, semearam os seus campos, que deram frutos e colheitas abundantes.
6: Abençoou-os e cresceram grandemente, e não deixou diminuir o seu rebanho.
8: Mas depois ficaram pouco abatidos, oprimidos por desgraças e aflições.
6: Porém, aquele que confunde os poderosos e os faz errar por um deserto sem saída.
8: Retirou-os em diligência aos seus pobres, e qual rebanho arrendou suas famílias.
6: Que os justos vejam isto e rejubilem, e os maus fechem de vez a sua boca.
8: Quem é sábio que observe essas coisas e compreenda a bondade do Senhor.
10: Glória ao Pai, e ao Filho e ao Espírito Santo, como era no princípio, agora e sempre. Amém.
11: Que os justos, vendo as obras do Senhor, compreendam como é grande o seu amor.
12: Chega as nuvens a vossa verdade, Senhor,
13: e aos abismos dos mares os vossos juízos.
7: O livro do Deuteronômio, a morte de Moisés. Naquele mesmo dia, o Senhor falou a Moisés, dizendo: Sobe ao monte Abarim, o monte Nebo, que está no país de Moab, em frente a Jericó, e contempla a terra de Canaã, cuja posse vou dar aos filhos de Israel. Correrás neste monte que vai subir, e serás reunido aos teus antepassados com o teu irmão Arão. Morreu no monte Or, e ali se reuniu aos teus, pois pecastes os dois contra mim entre os filhos de Israel, junto às águas de Meriba, em Cádiz, no deserto de Sim, e não santificastes o meu nome no meio deles. Verás defronte de ti a terra que daria aos filhos de Israel, mas não entrarás nela. Moisés subiu das estepes de Moab ao monte Nebo, ao cume de Fazga, que estava defronte de Jericó. E o Senhor mostrou-lhe todo o país, desde Galaade até Dan, o território de Neftali, e terra de Efraim e Manassés, toda a terra de Judá, até o mar ocidental, o Negueb e a região do vale de Jericó, cidade das palmilhas, até Segor. O Senhor lhe disse: Eis aí a terra pela qual jurei a Abraão, Isaac e Jacó, dizendo: Eu a darei a tua descendência. Tu a viste com teus olhos, mas nela não entrarás. E Moisés, servo do Senhor, morreu ali, na terra de Moab, conforme a vontade do Senhor. E ele o sepultou no vale, na terra de Moab, de fronte a Bet-Fegor. E ninguém sabe até hoje onde fica a sua sepultura. Ao morrer, Moisés tinha 120 anos. Sua vista não tinha enfraquecido, nem seu vigor se tinha esmorecido. Os filhos de Israel choraram Moisés nas estepes de Moab durante 30 dias, até que terminou o luto por Moisés. Josué, filho de Nun, estava cheio do espírito de sabedoria, porque Moisés lhe tinha imposto as mãos. E os filhos de Israel lhe obedeceram e agiram, como o Senhor tinha ordenado a Moisés. Em Israel, nunca mais surgiu um profeta como Moisés, a quem o Senhor conhecesse face a face, nem quanto aos sinais e prodígios que o Senhor lhe mandou fazer na terra do Egito, contra o faraó, os seus servidores e todo o seu país, nem quanto à mão poderosa e a tantos e tão terríveis prodígios que Moisés fez à vista de todo Israel. A palavra se fez carne e habitou entre nós, cheia de graça e de verdade, e de sua plenitude todos nós participamos, porque a lei foi dada por meio de Moisés, mas a graça e a verdade nos vieram por Jesus.
11: A palavra se fez carne e habitou entre nós, cheia de graça e de verdade, e de sua plenitude todos nós participamos, porque a lei foi dada por meio de Moisés, mas a graça e a verdade nos vieram por Jesus.
7: Moisés deu-nos a lei e os preceitos da justiça como a herança de Jacó,
11: mas a graça e a verdade nos vieram por Jesus.
9: Da Constituição Pastoral, Gaudium et Spes, sobre a Igreja no mundo de hoje, do Concílio Vaticano II. O Mistério da Morte. e faz que a morte, o enigma da condição humana, atinja o seu ponto máximo. O homem não apenas é atormentado com a dor e o progressivo declínio do corpo, mas com muito maior força pelo temor da destruição perpétua, pelo acertado instinto de seu coração, afasta com horror e rejeita a ideia da total ruína e da morte definitiva de sua pessoa. A semente de eternidade que traz em si, irredutível, a pura matéria, insurge-se contra a morte. Todas as conquistas da técnica, por mais úteis que sejam, não conseguem acalmar a angústia humana, pois o prolongamento biológico da vida não pode satisfazer o desejo inevitavelmente presente em seu coração de viver sempre, já que diante da morte toda a imaginação fracassa. A Igreja, instruída pela revelação, afirma ter sido o homem criado por Deus para uma finalidade feliz para além dos limites da miséria terrena. E não só, mas a fé cristã ensina que a morte corporal, que lhe seria poupada se não houvesse pecado, será vencida quando o homem recuperar a salvação perdida por culpa sua pelo onipotente e compadecimento Salvador. Com efeito, Deus chamou e continua a chamar o homem a aderir com sua natureza integral à perpétua comunhão na incorruptível vida divina. Cristo conseguiu esta vitória, libertando o homem da morte por meio de sua morte e ressurgindo para a vida. Para quem reflete a fé baseada em sólidos argumentos, oferece uma resposta à sua ansiedade sobre a sorte futura. Ao mesmo tempo, dá a possibilidade de comunicar-se com os caros irmãos já arrebatados pela morte em Cristo, despertando a esperança de possuírem eles, desde agora, a verdadeira vida junto de Deus. Certamente incumbe ao cristão o dever urgente de lutar contra o mal através de muitas tribulações e de aceitar a morte. Mas, unido ao mistério pascal, configurado a morte de Cristo, na esperança chegará a ressurreição. Tudo isto vale para os cristãos, que também para todos os homens de boa vontade, em cujos corações a graça age invisivelmente. Tendo, pois, Cristo morrido por todos, e sendo uma só a vocação última do homem, isto é, a divina, devemos afirmar que o Espírito Santo oferece a todos a possibilidade, de modo só conhecido por Deus, de se associarem ao mistério pascal. De tal valia e tão grande é o mistério do homem, que se esclarece pela revelação cristã aos fiéis. Por conseguinte, por Cristo e em Cristo, ilumina-se o enigma da dor e da morte, que fora de seu evangelho nos esmaga. Cristo ressuscitou por sua morte, destruiu a morte e deu-nos a vida para que, filhos no Filho, clamamos o Espírito, Abá, Pai. O Senhor é minha luz e salvação, de quem eu terei medo? O Senhor é a proteção da minha vida, perante quem eu tremerei?
14: O Senhor é minha luz e salvação, de quem eu terei medo? O Senhor é a proteção da minha vida, perante quem eu tremerei?
9: Mesmo que eu passe pelo vale tenebroso, nenhum mal temerei.
14: O Senhor é a proteção da minha vida, perante quem eu tremerei.
15: Oremos. Deus eterno e todo-poderoso, dirigi a nossa vida segundo o vosso amor, para que possamos, em nome do vosso Filho, frutificar em boas obras. Por nosso Senhor Jesus Cristo, vosso Filho, na unidade do Espírito Santo.
16: Amém.

0: Oremos. Concedei-nos, Senhor, de tal modo unir-nos ao vosso Filho morto e sepultado, que mereçamos ressurgir com ele para uma vida nova, por Cristo nosso Senhor.
1: Amém.
0: O Senhor Todo-Poderoso nos conceda uma noite tranquila e no fim da vida uma morte santa.
1: Amém.

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Santo Antônio de Santa Ana Galvão, popularmente conhecido como Frei Galvão, é o primeiro santo brasileiro e foi um fiel seguidor dos passos de São Francisco. A cada dia, mais pessoas conhecem a bonita história deste homem de fé e pedem as mais diversas graças por meio de sua intercessão junto a Deus. Vamos agora ao Santuário de Santo Antônio Galvão, em Guaratinguetá, São Paulo, para rezarmos juntos a novena em honra a Santo Antônio Galvão e, em seguida, a oração do Santo Teu.

0: Mário, arquidiocesano de Santo Antônio de Santana Galvão. A nossa saudação também aos ouvintes da Rádio Frei Galvão e a todos que nos acompanham pelas redes sociais deste santuário, dedicado ao primeiro santo brasileiro. Sejam bem-vindos, paz e bem.
1: Paz e bem.
0: Irmãos e irmãs, vamos celebrar juntos a novena em louvor a Santo Antônio de Santana Galvão. Hoje, meditaremos sobre a devoção das pílulas de Frei Galvão. Uma gestante em risco de vida no parto e um jovem com pedra nos rins recorreram a Frei Galvão, que escreveu num pedaço de papel a seguinte oração: permaneceste virgem intacta após o parto. Mãe de Deus, intercede por nós. E os doentes, ao tomarem com fé essas pílulas de papel com a oração mariana, ficaram curados. Iniciemos cantando.

0: pelo sinal da Santa Cruz. Livrai-nos, Deus, nosso Senhor, dos nossos inimigos. Em nome do Pai, e do Filho, e do Espírito Santo.
1: Amém. Amém.
0: A nossa oração à Santíssima Trindade. Trindade Santíssima, Pai e Filho e Espírito Santo, presente e atuante na Igreja e na profundidade do meu ser, eu vos adoro, amo e agradeço, e pelas mãos de Santo Antônio de Santana Galvão, devoto de Maria, minha Mãe Santíssima, ofereço-me, entrego-me e consagro-me inteiramente a vós, nesta vida e na eternidade. Pai Celeste, a vós me ofereço, entrego-me e consagro-me como filho. Espírito Santo, a vós me ofereço, entrego-me e consagro-me como templo vivo para ser santificado. Maria, Mãe da Igreja e minha Mãe, vós que estáis em íntima união com a Santíssima Trindade, ensinai-me a viver em comunhão com as três pessoas divinas, a fim de que minha vida inteira seja um hino de glória ao Pai, ao Filho e ao Espírito Santo.
1: Amém.

0: ouçamos atentamente e com alegria as palavras do Evangelho de nosso Senhor Jesus Cristo, segundo São Lucas. Naquele tempo, saiu um decreto do imperador Augusto, mandando fazer o recenseamento de toda a terra. O primeiro recenseamento feito quando Quirino era governador da Síria. Todos iam registrar-se, cada um na sua cidade de origem. Também José, que era da família e descendência de Davi, subiu da cidade de Nazaré, na Galiléia, à cidade de Davi, chamada Belém, na Judéia, para registrar-se com Maria, sua esposa, que estava grávida. Quando estavam ali, chegou o tempo do parto. Ela deu à luz o seu filho primogênito, envolvendo-o em faixas, e deitou-o numa manjedoura, porque não havia lugar para eles na hospedaria. Palavra da salvação.
1: Glória a vós, Senhor.
0: Podemos sentar um pouquinho para a nossa meditação.
2: A Virgem Maria, com seu sim, a vontade de Deus, foi escolhida e eleita pelo Espírito Santo para ser a mãe do Salvador. Que possamos, a exemplo de Maria Santíssima, dizer também o nosso sim a Deus nas pequenas coisas do cotidiano, a fim de gerarmos Jesus para as pessoas que necessitam do amor de Deus.
0: Nesse instante da nossa novena, nós queremos elevar ao Pai de misericórdia os nossos pedidos. Portanto, depois de cada prece, vamos assim responder: por intercessão de São Frei Galvão, atendei-nos, Senhor. Por intercessão de São Frei Galvão, atendei-nos, Senhor.
2: Por todos os doentes, para que encontrem no caminho da enfermidade a graça da cura interior, da conversão e da santificação, rezemos ao Senhor.
0: Por intercessão de São Frei Galvão, atendei-nos, Senhor.
2: Por todos os desempregados, para que não desanimem na fé e consigam a graça de um trabalho digno, rezemos ao Senhor.
0: Por intercessão de São Frei Galvão, atendei-nos, Senhor.
2: Por todas as famílias, para que alcancem a graça da harmonia, da reconciliação e da paz, rezemos ao Senhor.
0: Por intercessão de São Frei Galvão, atendei-nos, Senhor. Acolhei, ó Pai de bondade, esses nossos pedidos que confiantes vos dirigimos. Por Cristo, Senhor nosso.
2: Amém. Amém. Conselho inspirado na vida de Frei Galvão. Após o parto, a Virgem Imaculada permaneceu intacta. Da mesma forma, nós cristãos, após cada momento de dor e sofrimento, permanecemos intactos na fé e em Cristo Jesus.
0: Queremos pedir, através da força do Santo Espírito, o dom da saúde, conservar este dom para nos fortalecer na missão. Divino Espírito Santo, Criador e Renovador de todas as coisas, vida da minha vida, com Santo Antônio de Santana Galvão, devoto de Maria Santíssima, eu vos adoro, agradeço e amo. Vós que dais vida a todo o universo, conservai em mim o dom da saúde. Livrai-me de todas as doenças e de todo o mal. Ajudado pela vossa graça, quero sempre fazer bom uso da saúde, empregando minhas forças para a glória de Deus, para o meu próprio bem e para o bem do meu próximo. Peço-vos ainda que ilumineis com vossos dons de sabedoria e de ciência os médicos e todos os que se ocupam dos doentes, para que conheçam a verdadeira causa dos males que destroem ou ameaçam a dignidade da vida humana, e possam também eles descobrir e aplicar os remédios mais eficazes para curar e proteger a vida das pessoas. Santo Antônio de Santana Galvão, devoto da Virgem Santíssima, sede mediador nesta minha humilde oração e intercedei por mim.
2: Amém.
0: Queremos fazer a bênção das pílulas deste sacramental de nossa fé. O nosso auxílio está no nome do Senhor,
3: que fez o céu e a terra.
0: Ó Pai de misericórdia, Deus de toda consolação, que nos consolais por vosso Filho Jesus Cristo, na força do Santo Espírito, e acompanhais com vossa bênção particular os que sofrem tribulações e enfermidades do corpo e da alma. Nós vos suplicamos que, pela intercessão de Santo Antônio de Santana Galvão, devoto de Maria Imaculada, abençoeis estas pílulas, objetos sacramentais de fé e devoção do vosso povo santo. Fazei, Senhor, que todos os que na fé e pela fé delas fizerem uso possam receber a graça da cura, conforme a vossa santíssima vontade. Em nome do Pai e do Filho e do Espírito Santo.
2: Amém.
0: Irmãos e irmãs, convido vocês a ficarem de pé nesse instante e vamos voltar os nossos olhos para a imagem de São Frei Galvão. Bem sabemos que não é o santo que faz milagre, mas na vida de São Frei Galvão é Deus que se faz próximo, é Deus que se faz solidário àqueles que estão na aflição, nos momentos de dificuldades. Por isso, através da sua poderosa intercessão, nós queremos suplicar da parte de Deus a graça e o auxílio necessário para as nossas vidas. Deus de amor, fonte de todas as graças, por intercessão de Santo Antônio de Santana Galvão, fazei-nos tomar com fé e devoção essas pílulas, rezando: Santíssima Trindade, Pai, Filho e Espírito Santo, eu vos adoro, louvo e vos dou graças pelos benefícios que me fizestes e por tudo que fez e sofreu Santo Antônio de Santana Galvão. Peço-vos que aumenteis em mim a fé, a esperança e a caridade, e vos digneis conceder-me a graça que ardentemente almejo. Faça o seu pedido, a sua intenção, a sua prece. Prometo-vos conhecer sempre mais o Evangelho que Santo Antônio de Santana Galvão viveu, cultivar a vida eucarística e a devoção à Imaculada Virgem Maria. Santo Antônio de Santana Galvão, rogai por nós. Na minha aflição, dai-me consolação, meu Santo Frei Galvão. Na minha aflição, dai-me consolação, meu Santo Frei Galvão. Pai nosso, que estais nos céus, santificado seja o vosso nome. Venha a nós o vosso reino. Seja feita a vossa vontade, assim na terra como no céu. O pão nosso de cada dia nos dai hoje. Perdoai-nos as nossas ofensas, assim como nós perdoamos a quem nos tem ofendido. E não nos deixeis cair em tentação, mas livrai-nos do mal. Ave Maria, cheia de graça, o Senhor é convosco. Bendita sois vós entre as mulheres, e bendito é o fruto do vosso ventre, Jesus. Santa Maria, Mãe de Deus, rogai por nós, os pecadores, agora e na hora de nossa morte. Amém. Glória ao Pai, ao Filho e ao Espírito Santo, como era no princípio, agora e sempre. Amém. Amém. O Senhor esteja conosco.
3: Ele está no meio de nós.
0: O Senhor nos abençoe e nos guarde. Amém. O Senhor mostre a sua face e se compadeça de nós. Amém. Amém. O Senhor volva para nós o seu olhar e nos dê a paz.
3: Amém.
0: Abençoe-nos o Deus todo amoroso, Ele que é Pai, Filho e Espírito Santo.
3: Amém.
0: Louvado seja nosso Senhor Jesus Cristo.
3: Para sempre seja louvado.
0: E sua mãe, Maria Santíssima. Paz e bem.
3: Paz e bem.

0: Bem-vindos ao nosso santuário de Frei Galvão. Neste momento nós queremos nos unir a você, nas suas intenções, pedir a bênção de Deus pela intercessão da bem-aventurada Virgem Maria. Então você que nos acompanha e vocês que se encontram aqui também, reze conosco, apresente suas intenções. Recorramos à Mãe de Deus e nossa, e ela em sua bondade atenderá aos nossos pedidos. No instante de silêncio, vamos nos colocar o coração e a mente voltados ao nosso Deus. Pelo sinal da Santa Cruz, livrai-nos Deus nosso Senhor de nossos inimigos, em nome do Pai, do Filho e do Espírito Santo. Amém. Rezemos a profissão de nossa fé. Creio em Deus Pai, Todo-Poderoso, Criador do céu e da terra, em Jesus Cristo, seu único Filho, nosso Senhor, que foi concebido pelo poder do Espírito Santo, nasceu da Virgem Maria, padeceu sob Pôncio Pilatos, foi crucificado, morto e sepultado, desceu à mansão dos mortos, ressuscitou ao terceiro dia, subiu aos céus, está sentado à direita de Deus Pai Todo-Poderoso, donde há de vir julgar os vivos e os mortos. Creio no Espírito Santo, na Santa Igreja Católica, na comunhão dos santos, na remissão dos pecados, na ressurreição da carne, na vida eterna. Amém. Pai nosso que estais nos céus, santificado seja o vosso nome. Venha a nós o vosso reino, seja feita a vossa vontade, assim na terra como no céu.
1: O pão nosso de cada dia nos dai hoje, perdoai-nos as nossas ofensas, assim como nós perdoamos a quem nos tem ofendido. E não nos deixeis cair em tentação, mas livrai-nos do mal. Amém. O anjo do Senhor anunciou a Maria, e ela concebeu do Espírito Santo. Ave Maria, cheia de graça, o Senhor é convosco, bendita sois vós entre as mulheres, e bendito é o fruto do vosso ventre, Jesus.
2: Santa Maria, Mãe de Deus, rogai por nós, pecadores, agora e na hora de nossa morte. Amém.
0: Eis aqui a serva do Senhor, faça-se em mim segundo a vossa palavra. Ave Maria, cheia de graça, o Senhor é convosco, bendita sois vós entre as mulheres, e bendito é o fruto do vosso ventre, Jesus.
2: Santa Maria, Mãe de Deus, rogai por nós, pecadores, agora e na hora de nossa morte. Amém.
0: E o Verbo de Deus se fez carne
2: e habitou entre nós.
0: Ave Maria, cheia de graça, o Senhor é convosco. Bendita sois vós entre as mulheres, e bendito é o fruto do vosso ventre, Jesus.
2: Santa Maria, Mãe de Deus, rogai por nós, pecadores, agora e na hora de nossa morte. Amém.
0: Glória ao Pai, ao Filho e ao Espírito Santo,
2: como era no princípio, agora e sempre. Amém.
0: Ó meu Jesus, perdoai-nos, livrai-nos do fogo do inferno, levai as almas todas para o céu e socorrei principalmente as que mais precisarem. Ó Maria, concebida sem pecado,
2: rogai por nós que recorremos a vós.

0: com toda a igreja, nós recordamos no dia de hoje os mistérios dolorosos, os mistérios que o nosso Senhor passou, sofreu na pele e nos trouxe o fruto da salvação. O primeiro mistério doloroso, contemplamos a agonia de Jesus no horto. Retirou-se Jesus com eles para um lugar chamado Getsêmani e disse-lhe: assentai-vos aqui enquanto vou orar. E tomando consigo Pedro e os dois filhos de Zebedeu, começou a entristecer-se e a angustiar-se. Disse-lhe então: minha alma está triste até a morte, ficai aqui e vigiai comigo. Adiantou-se um pouco e, prostrando-se com a face por terra, assim rezou: meu Pai, se é possível, afasta de mim este cálice. Todavia, não se faça o que eu quero, mas sim o que tu queres. Peçamos neste mistério que a vontade de Deus se cumpra em nossas vidas. Pai nosso que estais nos céus, santificado seja o vosso nome. Venha a nós o vosso reino, seja feita a vossa vontade, assim na terra como no céu.
1: O pão nosso de cada dia nos dai hoje, perdoai as nossas ofensas, assim como nós perdoamos a quem nos tem ofendido. E não nos deixeis cair em tentação, mas livrai-nos do mal. Amém.
0: Ave Maria, cheia de graça, o Senhor é convosco. Bendita sois vós entre as mulheres, e bendito é o fruto do vosso ventre, Jesus.
1: Santa Maria, Mãe de Deus, rogai por nós, pecadores, agora e na hora de nossa morte. Amém.
0: Ave Maria, cheia de graça, o Senhor é convosco. Bendita sois vós entre as mulheres, e bendito é o fruto do vosso ventre, Jesus.
1: Santa Maria, Mãe de Deus, rogai por nós, pecadores, agora e na hora de nossa morte. Amém.
0: Ave Maria, cheia de graça, o Senhor é convosco. Bendita sois vós entre as mulheres, e bendito é o fruto do vosso ventre, Jesus.
1: Santa Maria, Mãe de Deus, rogai por nós, pecadores, agora e na hora de nossa morte. Amém.
0: Ave Maria, cheia de graça, o Senhor é convosco. Bendita sois vós entre as mulheres, e bendito é o fruto do vosso ventre, Jesus.
1: Santa Maria, Mãe de Deus, rogai por nós, pecadores, agora e na hora de nossa morte. Amém.
0: Ave Maria, cheia de graça, o Senhor é convosco. Bendita sois vós entre as mulheres, e bendito é o fruto do vosso ventre, Jesus.
1: Santa Maria, Mãe de Deus, rogai por nós, pecadores, agora e na hora de nossa morte. Amém.
0: Ave Maria, cheia de graça, o Senhor é convosco. Bendita sois vós entre as mulheres, e bendito é o fruto do vosso ventre, Jesus.
1: Santa Maria, Mãe de Deus, rogai por nós, pecadores, agora e na hora de nossa morte. Amém.
0: Ave Maria, cheia de graça, o Senhor é convosco. Bendita sois vós entre as mulheres, e bendito é o fruto do vosso ventre, Jesus.
1: Santa Maria, Mãe de Deus, rogai por nós, pecadores, agora e na hora de nossa morte. Amém.
0: Ave Maria, cheia de graça, o Senhor é convosco. Bendita sois vós entre as mulheres, e bendito é o fruto do vosso ventre, Jesus.
1: Santa Maria, Mãe de Deus, rogai por nós, pecadores, agora e na hora de nossa morte. Amém.
0: Ave Maria, cheia de graça, o Senhor é convosco. Bendita sois vós entre as mulheres, e bendito é o fruto do vosso ventre, Jesus.
1: Santa Maria, Mãe de Deus, rogai por nós, pecadores, agora e na hora de nossa morte. Amém.
0: Ave Maria, cheia de graça, o Senhor é convosco. Bendita sois vós entre as mulheres, e bendito é o fruto do vosso ventre, Jesus.
1: Santa Maria, Mãe de Deus, rogai por nós, pecadores, agora e na hora de nossa morte. Amém.
0: Glória ao Pai, ao Filho e ao Espírito Santo, como era no princípio, agora e sempre.
1: Amém.
0: Ó meu Jesus, perdoai-nos, livrai-nos do fogo do inferno, levai as almas todas para o céu e socorrei principalmente as que mais precisarem. Ó Maria concebida sem pecado, rogai por nós que recorremos a vós. Nossa Senhora de Aparecida, rogai por nós.

0: Nós queremos saudar todos vocês que neste momento rezam conosco este texto aqui do Santuário de Frei Galvão. Rezamos as suas intenções. No segundo mistério, nós contemplamos a flagelação de Jesus. Então, lhe soltou Barrabás, mas a Jesus mandou açoitar, entregou para eles ser crucificado. Pai nosso que estais nos céus, santificado seja o vosso nome. Venha a nós o vosso reino, seja feita a vossa vontade, assim na terra como no céu.
1: O pão nosso de cada dia nos dai hoje, perdoai as nossas ofensas, assim como nós perdoamos a quem nos tem ofendido. E não nos deixeis cair em tentação, mas livrai-nos do mal. Amém.
0: Ave Maria, cheia de graça, o Senhor é convosco, bendita sois vós entre as mulheres, e bendito é o fruto do vosso ventre, Jesus.
1: Santa Maria, Mãe de Deus, rogai por nós, pecadores, agora e na hora de nossa morte. Amém.
0: Ave Maria, cheia de graça, o Senhor é convosco, bendita sois vós entre as mulheres, e bendito é o fruto do vosso ventre, Jesus.
1: Santa Maria, Mãe de Deus, rogai por nós, pecadores, agora e na hora de nossa morte. Amém.
0: Ave Maria, cheia de graça, o Senhor é convosco, bendita sois vós entre as mulheres, e bendito é o fruto do vosso ventre, Jesus.
1: Santa Maria, Mãe de Deus, rogai por nós, pecadores, agora e na hora de nossa morte. Amém.
0: Ave Maria, cheia de graça, o Senhor é convosco, bendita sois vós entre as mulheres, e bendito é o fruto do vosso ventre, Jesus.
1: Santa Maria, Mãe de Deus, rogai por nós, pecadores, agora e na hora de nossa morte. Amém.
0: Ave Maria, cheia de graça, o Senhor é convosco. Bendita sois vós entre as mulheres, e bendito é o fruto do vosso ventre, Jesus.
1: Santa Maria, Mãe de Deus, rogai por nós, pecadores, agora e na hora de nossa morte. Amém.
0: Ave Maria, cheia de graça, o Senhor é convosco. Bendita sois vós entre as mulheres, e bendito é o fruto do vosso ventre, Jesus.
1: Santa Maria, Mãe de Deus, rogai por nós, pecadores, agora e na hora de nossa morte. Amém.
0: Ave Maria, cheia de graça, o Senhor é convosco. Bendita sois vós entre as mulheres, e bendito é o fruto do vosso ventre, Jesus.
1: Santa Maria, Mãe de Deus, rogai por nós, pecadores, agora e na hora de nossa morte. Amém.
0: Ave Maria, cheia de graça, o Senhor é convosco. Bendita sois vós entre as mulheres, e bendito é o fruto do vosso ventre, Jesus.
1: Santa Maria, Mãe de Deus, rogai por nós, pecadores, agora e na hora de nossa morte. Amém.
0: Ave Maria, cheia de graça, o Senhor é convosco. Bendita sois vós entre as mulheres, e bendito é o fruto do vosso ventre, Jesus.
1: Santa Maria, Mãe de Deus, rogai por nós, pecadores, agora e na hora de nossa morte. Amém.
0: Ave Maria, cheia de graça, o Senhor é convosco. Bendita sois vós entre as mulheres, e bendito é o fruto do vosso ventre, Jesus.
1: Santa Maria, Mãe de Deus, rogai por nós, pecadores, agora e na hora de nossa morte. Amém.
0: Glória ao Pai, ao Filho e ao Espírito Santo,
1: como era no princípio, agora e sempre. Amém.
0: Ó meu Jesus,
1: perdoai-nos, livrai-nos do fogo do inferno, levai as almas todas para o céu, e socorrei principalmente as que mais precisarem.
0: Ó Maria, concebida sem pecado,
1: rogai por nós que recorremos a vós.
0: Nossa Senhora de Fátima,
1: rogai por nós.

0: No terceiro mistério, contemplamos a coroação de espinhos. Os soldados do governador conduziram Jesus ao pretório, rodearam-no com todo o pelotão, arrancaram-lhe as vestes e colocaram-lhe um manto. Depois, trançaram uma coroa de espinhos e colocaram em sua cabeça. Puseram em sua mão uma vara. Dobrando os joelhos diante dele, diziam com escárnio: Salve, Rei dos Judeus. Por todas as pessoas vítimas da perseguição, por todas as pessoas que têm a sua dignidade colocada em xeque, que Deus abençoe e proteja essas pessoas. Pai nosso que estais nos céus, santificado seja o vosso nome. Venha a nós o vosso reino, seja feito a vossa vontade, assim na terra como no céu.
1: O pão nosso de cada dia nos dai hoje. Perdoai as nossas ofensas, assim como nós perdoamos a quem nos tem ofendido. E não nos deixeis cair em tentação, mas livrai-nos do mal. Amém.
0: Ave Maria, cheia de graça, o Senhor é convosco. Bendita sois vós entre as mulheres, e bendito é o fruto do vosso ventre, Jesus.
1: Santa Maria, Mãe de Deus, rogai por nós, pecadores, agora e na hora de nossa morte. Amém.
0: Ave Maria, cheia de graça, o Senhor é convosco. Bendita sois vós entre as mulheres, e bendito é o fruto do vosso ventre, Jesus.
1: Santa Maria, Mãe de Deus, rogai por nós, pecadores, agora e na hora de nossa morte. Amém.
0: Ave Maria, cheia de graça, o Senhor é convosco. Bendita sois vós entre as mulheres, e bendito é o fruto do vosso ventre, Jesus.
1: Santa Maria, Mãe de Deus, rogai por nós, pecadores, agora e na hora de nossa morte. Amém.
0: Ave Maria, cheia de graça, o Senhor é convosco. Bendita sois vós entre as mulheres, e bendito é o fruto do vosso ventre, Jesus.
1: Santa Maria, Mãe de Deus, rogai por nós, pecadores, agora e na hora de nossa morte. Amém.
0: Ave Maria, cheia de graça, o Senhor é convosco. Bendita sois vós entre as mulheres, e bendito é o fruto do vosso ventre, Jesus.
1: Santa Maria, Mãe de Deus, rogai por nós, pecadores, agora e na hora de nossa morte. Amém.
0: Ave Maria, cheia de graça, o Senhor é convosco. Bendita sois vós entre as mulheres, e bendito é o fruto do vosso ventre, Jesus.
1: Santa Maria, Mãe de Deus, rogai por nós, pecadores, agora e na hora de nossa morte. Amém.
0: Ave Maria, cheia de graça, o Senhor é convosco. Bendita sois vós entre as mulheres, e bendito é o fruto do vosso ventre, Jesus.
1: Santa Maria, Mãe de Deus, rogai por nós, pecadores, agora e na hora de nossa morte. Amém.
0: Ave Maria, cheia de graça, o Senhor é convosco. Bendita sois vós entre as mulheres, e bendito é o fruto do vosso ventre, Jesus.
1: Santa Maria, Mãe de Deus, rogai por nós, pecadores, agora e na hora de nossa morte. Amém.
0: Ave Maria, cheia de graça, o Senhor é convosco. Bendita sois vós entre as mulheres, e bendito é o fruto do vosso ventre, Jesus.
1: Santa Maria, Mãe de Deus, rogai por nós, pecadores, agora e na hora de nossa morte. Amém.
0: Ave Maria, cheia de graça, o Senhor é convosco. Bendita sois vós entre as mulheres, e bendito é o fruto do vosso ventre, Jesus.
1: Santa Maria, Mãe de Deus, rogai por nós, pecadores, agora e na hora de nossa morte. Amém.
0: Glória ao Pai, ao Filho e ao Espírito Santo,
1: como era no princípio, agora e sempre. Amém.
0: Ó meu Jesus, perdoai-nos, livrai-nos do fogo do inferno, levai as almas todas para o céu, e socorrei principalmente as que mais precisarem. Ó Maria concebida sem pecado,
1: rogai por nós que recorremos a vós.
0: Nossa Senhora de Guadalupe,
1: rogai por nós.

0: quarto mistério, Jesus carregando a cruz no caminho do Calvário. Passava por ali certo homem de Cirene chamado Simão, que vinha do campo, pai de Alexandre e Rufo. Obrigaram-no que levasse a cruz. Conduziram Jesus ao lugar chamado Gólgota, que quer dizer lugar da caveira. Futuros aqueles que sofrem com o peso da cruz, futuro sofrimento que causamos na vida das pessoas e não tomamos consciência. Pai nosso que estais nos céus, santificado seja o vosso nome. Venha a nós o vosso reino, seja feita a vossa vontade, assim na terra como no céu.
1: O pão nosso de cada dia nos dai hoje, perdoai as nossas ofensas, assim como nós perdoamos a quem nos tem ofendido. E não nos deixeis cair em tentação, mas livrai-nos do mal.
0: Ave Maria, cheia de graça, o Senhor é convosco, bendita sois vós entre as mulheres, e bendito é o fruto do vosso ventre, Jesus.
1: Santa Maria, Mãe de Deus, rogai por nós, pecadores, agora e na hora de nossa morte. Amém.
0: Ave Maria, cheia de graça, o Senhor é convosco, bendita sois vós entre as mulheres, e bendito é o fruto do vosso ventre, Jesus.
1: Santa Maria, Mãe de Deus, rogai por nós, pecadores, agora e na hora de nossa morte. Amém.
0: Ave Maria, cheia de graça, o Senhor é convosco. Bendita sois vós entre as mulheres, e bendito é o fruto do vosso ventre, Jesus.
1: Santa Maria, Mãe de Deus, rogai por nós, pecadores, agora e na hora de nossa morte. Amém.
0: Ave Maria, cheia de graça, o Senhor é convosco. Bendita sois vós entre as mulheres, e bendito é o fruto do vosso ventre, Jesus.
1: Santa Maria, Mãe de Deus, rogai por nós, pecadores, agora e na hora de nossa morte. Amém.
0: Ave Maria, cheia de graça, o Senhor é convosco. Bendita sois vós entre as mulheres, e bendito é o fruto do vosso ventre, Jesus.
1: Santa Maria, Mãe de Deus, rogai por nós, pecadores, agora e na hora de nossa morte. Amém.
0: Ave Maria, cheia de graça, o Senhor é convosco. Bendita sois vós entre as mulheres, e bendito é o fruto do vosso ventre, Jesus.
1: Santa Maria, Mãe de Deus, rogai por nós, pecadores, agora e na hora de nossa morte. Amém.
0: Ave Maria, cheia de graça, o Senhor é convosco. Bendita sois vós entre as mulheres, e bendito é o fruto do vosso ventre, Jesus.
1: Santa Maria, Mãe de Deus, rogai por nós, pecadores, agora e na hora de nossa morte. Amém.
0: Ave Maria, cheia de graça, o Senhor é convosco. Bendita sois vós entre as mulheres, e bendito é o fruto do vosso ventre, Jesus.
1: Santa Maria, Mãe de Deus, rogai por nós, pecadores, agora e na hora de nossa morte. Amém.
0: Ave Maria, cheia de graça, o Senhor é convosco. Bendita sois vós entre as mulheres, e bendito é o fruto do vosso ventre, Jesus.
1: Santa Maria, Mãe de Deus, rogai por nós, pecadores, agora e na hora de nossa morte. Amém.
0: Ave Maria, cheia de graça, o Senhor é convosco. Bendita sois vós entre as mulheres, e bendito é o fruto do vosso ventre, Jesus.
1: Santa Maria, Mãe de Deus, rogai por nós, pecadores, agora e na hora de nossa morte. Amém.
0: Glória ao Pai, ao Filho e ao Espírito Santo,
1: como era no princípio, agora e sempre. Amém.
0: Ó meu Jesus, perdoai-nos, livrai-nos do fogo do inferno, levai as almas todas para o céu, e socorrei principalmente as que mais precisarem. Ó Maria concebida sem pecado,
1: rogai por nós que recorremos a vós.
0: Nossa Senhora das Alegrias, rogai por nós.

0: Neste quinto mistério, queremos pedir o auxílio de Deus, a intercessão de Maria, para o nosso mundo, que sofre com a perseguição, com as guerras, as pessoas que sofrem, os inocentes que morrem, principalmente as crianças, diante de corações que podem mudar o quadro da violência, mas insistem nas guerras. Por todos os que participam deste Santo Terço, por todos os benfeitores, voluntários, colaboradores deste santuário dedicado a Santo Antônio de Santana Galvão. E mais uma vez, pelas intenções de cada um de vocês que aqui rezam conosco. Quinto mistério doloroso: crucifixão e morte de Jesus. Chegados que foram ao lugar chamado Calvário, ali o crucificaram, como também os ladrões, um à direita e o outro à esquerda. E Jesus dizia: Pai, perdoa-lhes, porque não sabem o que fazem. Era quase a hora sexta, e em toda a terra houve trevas à hora nona. Escureceu-se o sol, e o véu do templo rasgou-se pelo meio. Jesus então deu um grande brado e disse: Pai, nas tuas mãos entrego o meu espírito. E dizendo isso, expirou. Por todos os falecidos. Pai nosso que estais nos céus, santificado seja o vosso nome. Venha a nós o vosso reino. Seja feita a vossa vontade, assim na terra como no céu.
1: O pão nosso de cada dia nos dai hoje. Perdoai as nossas ofensas, assim como nós perdoamos a quem nos tem ofendido. E não nos deixeis cair em tentação, mas livrai-nos do mal. Amém.
0: Ave Maria, cheia de graça, o Senhor é convosco. Bendita sois vós entre as mulheres, e bendito é o fruto do vosso ventre, Jesus.
1: Santa Maria, Mãe de Deus, rogai por nós, pecadores, agora e na hora de nossa morte. Amém.
0: Ave Maria, cheia de graça, o Senhor é convosco. Bendita sois vós entre as mulheres, e bendito é o fruto do vosso ventre, Jesus.
1: Santa Maria, Mãe de Deus, rogai por nós, pecadores, agora e na hora de nossa morte. Amém.
0: Ave Maria, cheia de graça, o Senhor é convosco. Bendita sois vós entre as mulheres, e bendito é o fruto do vosso ventre, Jesus.
1: Santa Maria, Mãe de Deus, rogai por nós, pecadores, agora e na hora de nossa morte. Amém.
0: Ave Maria, cheia de graça, o Senhor é convosco. Bendita sois vós entre as mulheres, e bendito é o fruto do vosso ventre, Jesus.
1: Santa Maria, Mãe de Deus, rogai por nós, pecadores, agora e na hora de nossa morte. Amém.
0: Ave Maria, cheia de graça, o Senhor é convosco. Bendita sois vós entre as mulheres, e bendito é o fruto do vosso ventre, Jesus.
1: Santa Maria, Mãe de Deus, rogai por nós, pecadores, agora e na hora de nossa morte. Amém.
0: Ave Maria, cheia de graça, o Senhor é convosco. Bendita sois vós entre as mulheres, e bendito é o fruto do vosso ventre, Jesus.
1: Santa Maria, Mãe de Deus, rogai por nós, pecadores, agora e na hora de nossa morte. Amém.
0: Ave Maria, cheia de graça, o Senhor é convosco. Bendita sois vós entre as mulheres, e bendito é o fruto do vosso ventre, Jesus.
1: Santa Maria, Mãe de Deus, rogai por nós, pecadores, agora e na hora de nossa morte. Amém.
0: Ave Maria, cheia de graça, o Senhor é convosco. Bendita sois vós entre as mulheres, e bendito é o fruto do vosso ventre, Jesus.
1: Santa Maria, Mãe de Deus, rogai por nós, pecadores, agora e na hora de nossa morte. Amém.
0: Ave Maria, cheia de graça, o Senhor é convosco. Bendita sois vós entre as mulheres, e bendito é o fruto do vosso ventre, Jesus.
1: Santa Maria, Mãe de Deus, rogai por nós, pecadores, agora e na hora de nossa morte. Amém.
0: Ave Maria, cheia de graça, o Senhor é convosco. Bendita sois vós entre as mulheres, e bendito é o fruto do vosso ventre, Jesus.
1: Santa Maria, Mãe de Deus, rogai por nós, pecadores, agora e na hora de nossa morte. Amém.
0: Glória ao Pai, ao Filho e ao Espírito Santo,
1: como era no princípio, agora e sempre. Amém.
0: Ó meu Jesus,
2: perdoai-nos, livrai-nos do fogo do inferno, levai as almas todas para o céu,
0: e socorrei principalmente as que mais precisarem. Ó Maria concebida sem pecado,
1: rogai por nós que recorremos a vós.
0: Nossa Senhora dos Anjos, rogai por nós.

0: voltados à imagem que nos quer recordar a mãe de Aparecida, concluamos o nosso texto. Infinitas graças vos damos, soberana rainha, pelos benefícios que todos os dias recebemos de vossas mãos liberais. Dignai-vos agora e para sempre tomar-nos debaixo de vosso poderoso amparo, e para mais vos agradecer, vos saudamos com a salve rainha. Salve rainha, mãe de misericórdia, vida, doçura e esperança nossa salve. A vós bradamos, degredados filhos de Eva, a vós suspiramos, gemendo e chorando neste vale de lágrimas. Eia, pois, advogada nossa, esses vossos olhos misericordiosos a nós volvei, e depois deste desterro, mostrai-nos Jesus. Bendito o fruto do vosso ventre, ó clemente, ó piedosa, ó doce sempre Virgem Maria. Rogai por nós, Santa Mãe de Deus,
1: para que sejamos dignos das promessas de Cristo.
0: Peçamos a bênção de Deus. Você que nos acompanha neste momento, se você tiver algum objeto que você quer abençoar, objetos de piedade, se você tem água, garrafa de água em suas mãos, apresente e peçamos com muita fé a força da santificação aos objetos e a esta água. O nosso auxílio está no nome do Senhor,
1: que fez o céu e a terra.
0: O Senhor esteja convosco.
1: Ele está no meio de nós.
0: Deus de infinita bondade, nós vos suplicamos a sua bênção a nós, a esses objetos e a esta água. Em nome do Pai, do Filho e do Espírito Santo. Amém. Louvado seja o nosso Senhor Jesus Cristo.
1: Para sempre seja louvado.
0: Paz e bem.
1: Paz e bem.
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Senhor, eu te louvo e te agradeço pela minha família, pelo meu pai, minha mãe Ednete, meu pai Joaci, meus irmãos Henrique, Eduardo, minha família hoje constituída, o Fábio, meu esposo, Daniel, Helena. Muito obrigada, Senhor, pela família que o Senhor me deu, que é um presente de Deus para mim. Eu sei que muitas vezes eu fui falha, fui incoerente, fui infiel. Eu sei que muitas vezes, Senhor, eu vacilei. Eu sei que muitas vezes, Senhor, eu errei, porque nós somos limitados, nós somos pequenos, nós somos frágeis, nós somos pecadores, Senhor. Mas como é bom saber que maior que os meus pecados, maior que as minhas misérias e de cada um de nós é a Tua misericórdia, o Teu amor. E melhor ainda saber, Senhor, que temos um lugar para voltar, para estar, para descansar, que reflete exatamente aquilo que é a Tua misericórdia, a nossa família. E essa é a minha família. Obrigada por aqueles que fazem parte da minha casa, que nunca desistiram de mim, que nunca me abandonaram. Pelo contrário, insistiram, incentivaram, acreditaram e continuam acreditando em mim. Tudo isso por causa e movidos pelo Teu amor. Eu te peço por todas as famílias que hoje choram, se desesperam, estão despedaçadas, estão fragilizadas, estão fragmentadas, tamanha dor do pecado que afligiram, atingiram essas famílias. E eu peço que o Senhor restaure cada uma delas agora, casamentos, relacionamentos de pais e filhos, marido e mulher. Senhor, Tu tens o poder, com Teu amor, de curar as feridas, de sarar as feridas, de libertar as nossas famílias. É isso que nós pedimos, Senhor. Tua família, volta para ela. Acredita na tua família.

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6: Que a família comece e termine sabendo de paz.
8: A família é a base da sociedade e faz parte do projeto de Deus para o mundo. No entanto, muitas vezes precisamos aprender a conviver com nossas diferenças e superá-las por meio do diálogo, do perdão e do amor. Para refletirmos sobre os desafios da família, Frei Almir Guimarães traz um pensamento diário, diretamente de Petrópolis, Rio de Janeiro.
6: Abençoa, Senhor, as famílias. Amém.
9: Olá, meus amigos. É sempre belo e cativante o tema do amor e da amizade. Sublinho amizade. Nunca nos deixamos cansar, chegamos a cansar de refletir sobre o tema do amor e da amizade. Sentimos que somos eternos noviços na arte de querer bem, do amor. Queremos sempre a presença de nossos amores e dos nossos amigos na sala do nosso coração. Precisamos aprender a amar e a ser amados. Esse é um caminho que todo homem haverá de percorrer ao longo de toda a sua existência. Uma criança normalmente é egoísta, tão bonito quando no final da adolescência a gente começa a sair de si e colocar gestos gratuitos de um amor, de um bem-querer gratuito. Um amigo da escola, uma primeira namoradinha, a sensação maravilhosa de ir deixando de cair nos grilhões de um egoísmo que nos faz seres odiosos. Não seria um começo do amor à amizade? Amar a si mesmo, amar o outro, deixar-se amar por um outro ou por vários outros. É fácil amar e é tremendamente difícil amar. Quando amamos, fazemos a doação de nós mesmos. Há uma morte em vista da vida. Mistério pascal, morrer a si mesmo para sentir o gosto do amor de verdade. Não, de graça, não tem nada que agradecer. Eu fiz com o coração. Amizade e amor não acontecem automaticamente. É preciso aproximar-se do outro, sem desejo de posse, aguardar a sua resposta. Não se pode empurrar a porta com violência e querer "eu te amo". Temos que rondar, espiar, observar, fazer um gesto, dizer uma palavra, esperar a reação. Amor conjugal, amor de amizade, amor a Deus. E o amor precisa crescer, desapropriar-se das suas certezas, dos seus a priori, não é? Abrir-se a um horizonte que o outro vai nos revelando. Que bom quando uma amiga, um amigo nos descobre para nós um horizonte diferente. Crescer à maneira de uma árvore que pouco a pouco estende suas raízes para a terra, adentro, buscando água. O amor verdadeiro humaniza, o ódio e a indiferença destrói. Que belo festejar bodas de ouro de um casamento, 50 anos de vida consagrada de uma carmelita. É enternecedor festejar os 60 anos do nosso melhor amigo.
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6: 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Amém.
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11: Bíblia na mão, no coração e pé na missão. Tão importantes as figuras de Pedro e Paulo, que vamos continuar falando deles. É uma verdadeira catequese. Ambos cometeram erros, ambos tiveram fraquezas, ambos cometeram grandes pecados. Não tinham ficha limpa, diz o Papa Francisco, mas Jesus os chamou pelo nome, confiou neles, teve paciência com eles e ambos fizeram a experiência do perdão e da misericórdia de Deus, que os regenerou. Mudaram até de nome. Um era Simão, se tornou Pedro, outro era Saulo, se tornou Paulo. É nova vida. O amor é maior do que nossos fracassos. Ambos foram curados da culpa e recomeçaram uma vida nova e corajosa a partir do perdão. Deus escolhe fracos e com eles faz maravilhas. Ambos, como disse, mudaram de nome, mas principalmente mudaram de vida. O testemunho do encontro com Jesus, que os transformou e santificou, isso é um caminho para a gente também se encontrar com Jesus. Ambos deram a vida por Jesus, são colunas da igreja, são rochas da fé, são gigantes da missão, são mártires, são exemplos de coragem e de amor intenso e profundo por Jesus Cristo. Como a gente não vê nada em tudo isso? E vamos vivendo uma vida tão medíocre que a gente nem sabe se vai para o céu, se existe inferno. Vivemos bem mais perto da animalidade do que da santidade. No centro de tudo está o encontro deles com Jesus Cristo, sua experiência com a luz do ressuscitado. E o exemplo de Pedro e Paulo faz com que estreitemos nossa amizade com Jesus, amemos a igreja, saibamos perdoá-la também, vamos professando a fé com nossa vida e tenhamos muita coragem. Olha a coragem de Pedro, olha a coragem de Paulo. E eu quero dizer a você: coragem, não desanime, levanta-te e anda. A nossa fraqueza, ela encontra na grandeza de Deus a face da terra diferente, nova. Por quê? Porque Deus nos tira do lodo e nos coloca em rocha firme. Irmãos e irmãs, a festa de São Pedro e São Paulo é para que a gente veja como nas nossas vidas a experiência deles também acontece em nós. Não desanime por causa do pecado. Eles também fizeram essa experiência. Não desanime pelas tuas fraquezas, mas continue acreditando no amor misericordioso e você sempre vai recomeçar. E o sentimento de culpa vai desaparecer. E o principal, vamos ser homens e mulheres novos e levando essa mensagem para toda a sociedade. Por isso, a igreja não é uma opção livre, não é. Próprio Jesus nos deu a igreja e ela veio do seu coração aberto. Então, com esses apóstolos, colunas da igreja, Vamos viver nosso batismo, nossa crisma, sacramento do matrimônio, tantas coisas assim tão banalizadas hoje, infelizmente, mas são grandes remédios para fazer as pessoas felizes, alegres, diferentes, melhores. Para isso existem esses santos, para que a gente possa viver e viver com alegria, com dignidade, sem se cansar de fazer o bem. E fique com Deus.
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1: Senhor, faça-me instrumento de vossa paz.
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3: Paz e bem, queridos radiovintes. Queremos agradecer a sua atenção nesse momento, nesse bloco do programa que nós chamamos Vida Franciscana. Quem fala a vocês nesse momento é Frei Vitório Mazzucco, diretamente da Universidade São Francisco de Assis de Bragança Paulista, São Paulo. Com a nossa equipe da pastoral aqui presente na técnica, Rosa Maria, na parte musical, Vilmar Damasceno. E nós queremos começar com a canção Espírito da Perfeição. A palavra espírito é muito importante na mística de Santa Clara e de São Francisco. Ele é o espírito da perfeição. Vamos ouvir.

Minhas irmãs, meus irmãos, caríssimos radiovintes, Francisco também é chamado de um santo penitente. Ele foi um penitente. Ele não fez a penitência dos castigos, não fez a penitência dos exageros e sacrifícios, mas fez aquela penitência de eliminar excessos e comer o que o povo come. Eliminar excessos de vaidade, de egoísmo, excessos de ansiedade, excessos de preocupação, excessos de erros. Mas ele uniu-se a todos como um mendicante para mostrar que a única causa que nos pode unir é a causa da diminuição do sofrimento de todos. Francisco não é um indivíduo fraco, mas um sujeito histórico forte. Mais do que um personagem santo, medieval e cristão, e sempre atual, ele é um momento dentro de nós, ele é um espírito dentro de nós, ele é o jeito como nós sonhamos de que é possível viver o Evangelho, viver um encontro com Deus, viver os valores que estão ali na Boa Nova. Nós não somos os seus contemporâneos, ele viveu há 8 séculos atrás, mas é impressionante como ele está presente nos dias de hoje e está presente no meio de nós. E nós queremos embelezá-lo, né? Mas como embelezar um feio de unha comprida, barbas ralas, magro, calcanhar rachado, que viajava, que andava muito, que vestiu a veste de camponês e mendigo? Francisco não é diet, nem light, nem soft. Ele é apenas um Francisco, forte e consequente. Aí que está a sua beleza. Por isso é difícil atualizá-lo para o gosto da modernidade. Mas ele está presente na humanidade moderna, porque ele encarnava em si tudo o que ninguém queria viver, mas sempre esteve ali onde a humanidade queria estar, onde a humanidade devia passar. Francisco de Assis foi algo que a humanidade criou de melhor nestes últimos 8 séculos. Por isso, vocês lembram, entre 1998 e 1999, a revista Time fez uma pesquisa para saber qual seria a personalidade do século XX. E Francisco foi a personalidade mais votada. Ele foi considerado o melhor do humano do século XX. Ele está onde os espíritos sadios hoje querem estar. O fascínio que ele exerce ultrapassa os limites da ordem franciscana. Ultrapassa os limites do franciscanismo e os limites da própria Igreja Católica. Ele está presente em todas as culturas, em todas as religiões. Ele é o santo universal, um homem que ocupa um dos patamares mais altos na passagem espiritual da humanidade. Um simples homem amado por todos. Um santo com alma do Evangelho e coração de irmão. Por isso ele é o espelho da perfeição. Vamos ouvir mais uma vez essa belíssima canção.

Ele é o exemplo de vida que trago no coração, o espelho da perfeição. A coisa mais linda que torna a Igreja Católica fecunda é o modelo vivo de seus santos e santas. E nós podemos dizer que na história do cristianismo existem santos e santas tão expressivos e tão expressivas. E Francisco é uma destas personagens de santidade que marcam definitivamente a história. E na história do cristianismo, nunca ninguém tomou a palavra de Deus tão a sério, mas com muita leveza. Como todo arquétipo, isso é, como todo modelo vivo, ele sempre renasce, revive, ele ganha novas figurações e configurações. E por isso nós estamos aqui, né, dentro de uma rádio, nas ondas da rádio, falando para vocês, para todo o Brasil, para o mundo através da internet. Nós estamos aqui nesse momento. E por que nós estamos aqui? Estamos aqui porque Francisco tem que ser conhecido, ele tem que ser compreendido e não apenas admirado. Porque mesmo após 8 séculos, ele continua sendo um fato novo. Para os que amam a reflexão, ele representa o fervor das palavras contra a aridez dos discursos. Para os que amam a estética e a sensibilidade, ele é sempre um jeito belo e desapegado de ser simples e novo, sabe, um pão caseiro.

Queridos radiovintes, não tem melhor medo de melhor modo, né? Não tem melhor modo de conhecer um santo, uma santa, a partir daquilo que escreve nas suas cartas, mas sobretudo a partir daquilo que fazem como oração, o modo como eles rezam. E nós vamos chegando ao final deste bloco do programa Vida Franciscana, lembrando um bilhete que Francisco escreve ao seu amigo Frei Leão, companheiro de viagem, seu secretário, seu confessor, seu confidente, mas sobretudo seu grande amigo. Logo depois que recebeu os estigmas, ele escreveu para Frei Leão louvores a Deus Altíssimo. Vós sois o Santo, Senhor e Deus único, que operais maravilhas. Vós sois o Forte, vós sois o Grande, vós sois o Altíssimo. Vós sois o Rei Onipotente, Santo Pai, Rei do Céu e da Terra. Vós sois o Trino e Uno, o Senhor Deus, o Bem Universal. Vós sois o Bem Universal, o Sumo Bem, o Senhor Deus Vivo e Verdadeiro. Vós sois a delícia do amor, vós sois a sabedoria, a humildade, a paciência, a segurança, o descanso. Vós sois a alegria e o júbilo, a justiça e a temperança. Vós sois a plenitude da riqueza, vós sois a beleza, vós sois mansidão. Vós sois o protetor, guarda, defensor, a fortaleza, o alívio, a nossa esperança, a nossa fé. Vós sois a nossa imensa doçura, vós sois a nossa eterna vida, o grande e maravilhoso Deus, Senhor onipotente, misericordioso Senhor. Portanto, a personalidade, a vida, a espiritualidade, a identidade de Francisco está todinha nesta oração de identificação com o Senhor. E nós queremos desejar a todos um bom dia e vamos terminar com a bênção de São Francisco através desta canção. Música.

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1: O que me fascina em Jesus não é sua capacidade de ressuscitar os mortos, de curar os cegos, os paralíticos. O que me fascina nele é sua capacidade e coragem de dizer que Deus é Pai. Um Pai que tem preferência pelos piores homens e mulheres deste mundo. Um Pai que ama os que não merecem ser amados, que abraça os que não merecem ser abraçados e que escolhe os que não merecem ser escolhidos.

pai que quebra as regras ao nos desconcertar com seu amor tão surpreendente. Um pai que não quer se ocupar com os erros que você cometeu até o dia de hoje. Porque o amor que ele tem por você é um amor cheio de futuro. Ele não está preso ao seu passado e a ele não interessa o que você fez ou deixou.

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Santo Antônio de Santa Ana Galvão, popularmente conhecido como Frei Galvão, é o primeiro santo brasileiro e foi o fiel seguidor dos passos de São Francisco. A cada dia, mais pessoas conhecem a bonita história deste homem de fé e pedem as mais diversas graças por meio de sua intercessão junto a Deus. Vamos agora ao Santuário de Santo Antônio Galvão, em Guaratinguetá, São Paulo, para rezarmos juntos a novena em honra a Santo Antônio Galvão e, em seguida, a oração do Santo Terço.

0: Arquidiocesano de Santo Antônio de Santana Galvão. A nossa saudação também aos ouvintes da Rádio Frei Galvão e a todos que nos acompanham pelas redes sociais deste santuário, dedicado ao primeiro santo brasileiro. Sejam bem-vindos, paz e bem.
1: Paz e bem.
0: Irmãos e irmãs, vamos celebrar juntos a novena em louvor a Santo Antônio de Santana Galvão. Hoje, meditaremos sobre a devoção das pílulas de Frei Galvão. Uma gestante em risco de vida no parto e um jovem com pedra nos rins recorreram a Frei Galvão, que escreveu num pedaço de papel a seguinte oração: permaneceste virgem intacta após o parto. Mãe de Deus, intercede por nós. E os doentes, ao tomarem com fé essas pílulas de papel com a oração mariana, ficaram curados. Iniciemos cantando.

0: da Santa Cruz, livrai-nos Deus nosso Senhor dos nossos inimigos, em nome do Pai e do Filho e do Espírito Santo.
1: Amém.
0: A nossa oração à Santíssima Trindade. Trindade Santíssima, Pai e Filho e Espírito Santo, presente e atuante na Igreja e na profundidade do meu ser, eu vos adoro, amo e agradeço, e pelas mãos de Santo Antônio de Santana Galvão, devoto de Maria, minha Mãe Santíssima, ofereço-me, entrego-me e consagro-me inteiramente a vós, nesta vida e na eternidade. Pai Celeste, a vós me ofereço, entrego-me e consagro-me como filho. Espírito Santo, a vós me ofereço, entrego-me e consagro-me como templo vivo para ser santificado. Maria, Mãe da Igreja e minha Mãe, vós que estáis em íntima união com a Santíssima Trindade, ensinai-me a viver em comunhão com as três pessoas divinas, a fim de que minha vida inteira seja um hino de glória ao Pai, ao Filho e ao Espírito Santo.
1: Amém.

0: ouçamos atentamente e com alegria as palavras do Evangelho de nosso Senhor Jesus Cristo, segundo São Lucas. Naquele tempo, saiu um decreto do imperador Augusto, mandando fazer o recenseamento de toda a terra. O primeiro recenseamento feito quando Quirino era governador da Síria. Todos iam registrar-se, cada um na sua cidade de origem. Também José, que era da família e descendência de Davi, subiu da cidade de Nazaré, na Galiléia, à cidade de Davi, chamada Belém, na Judéia, para registrar-se com Maria, sua esposa, que estava grávida. Quando estavam ali, chegou o tempo do parto. Ela deu à luz o seu filho primogênito, envolvendo-o em faixas, e deitou-o numa manjedoura, porque não havia lugar para eles na hospedaria. Palavra da salvação.
1: Glória a vós, Senhor.
0: Podemos sentar um pouquinho para a nossa meditação.
2: A Virgem Maria, com seu sim, a vontade de Deus, foi escolhida e eleita pelo Espírito Santo para ser a mãe do Salvador. Que possamos, a exemplo de Maria Santíssima, dizer também o nosso sim a Deus nas pequenas coisas do cotidiano, a fim de gerarmos Jesus para as pessoas que necessitam do amor de Deus.
0: Nesse instante da nossa novena, nós queremos elevar ao Pai de misericórdia os nossos pedidos. Portanto, depois de cada prece, vamos assim responder: por intercessão de São Frei Galvão, atendei-nos, Senhor. Por intercessão de São Frei Galvão,
1: atendei-nos, Senhor.
2: Por todos os doentes, para que encontrem no caminho da enfermidade a graça da cura interior, da conversão e da santificação, rezemos ao Senhor.
0: Por intercessão de São Frei Galvão, atendei-nos, Senhor.
2: Por todos os desempregados, para que não desanimem na fé e consigam a graça de um trabalho digno, rezemos ao Senhor.
0: Por intercessão de São Frei Galvão, atendei-nos, Senhor.
2: Por todas as famílias, para que alcancem a graça da harmonia, da reconciliação e da paz, rezemos ao Senhor.
0: Por intercessão de São Frei Galvão, atendei-nos, Senhor. Acolhei, ó Pai de bondade, esses nossos pedidos que confiantes vos dirigimos. Por Cristo, Senhor nosso.
1: Amém. Amém.
2: Conselho inspirado na vida de Frei Galvão. Após o parto, a Virgem Imaculada permaneceu intacta. Da mesma forma, nós cristãos, após cada momento de dor e sofrimento, permanecemos intactos na fé e em Cristo Jesus.
0: Queremos pedir, através da força do Santo Espírito, o dom da saúde, conservar este dom para nos fortalecer na missão. Divino Espírito Santo, Criador e Renovador de todas as coisas, vida da minha vida, com Santo Antônio de Santana Galvão, devoto de Maria Santíssima, eu vos adoro, agradeço e amo. Vós que dais vida a todo o universo, conservai em mim o dom da saúde. Livrai-me de todas as doenças e de todo o mal. Ajudado pela vossa graça, quero sempre fazer bom uso da saúde, empregando minhas forças para a glória de Deus, para o meu próprio bem e para o bem do meu próximo. Peço-vos ainda que ilumineis com vossos dons de sabedoria e de ciência os médicos e todos os que se ocupam dos doentes, para que conheçam a verdadeira causa dos males que destroem ou ameaçam a dignidade da vida humana, e possam também eles descobrir e aplicar os remédios mais eficazes para curar e proteger a vida das pessoas. Santo Antônio de Santana Galvão, devoto da Virgem Santíssima, sede mediador nesta minha humilde oração e intercedei por mim.
1: Amém.
0: Queremos fazer a bênção das pílulas deste sacramental de nossa fé. O nosso auxílio está no nome do Senhor,
3: que fez o céu e a terra.
0: Ó Pai de misericórdia, Deus de toda consolação, que nos consolais por vosso Filho Jesus Cristo, na força do Santo Espírito, e acompanhais com vossa bênção particular os que sofrem tribulações e enfermidades do corpo e da alma, nós vos suplicamos que, pela intercessão de Santo Antônio e de Santana Galvão, devoto de Maria Imaculada, abençoeis estas pílulas, objetos sacramentais de fé e devoção do vosso povo santo. Fazei, Senhor, que todos os que na fé e pela fé delas fizerem uso possam receber a graça da cura, conforme a vossa santíssima vontade. Em nome do Pai e do Filho e do Espírito Santo.
1: Amém.
0: Irmãos e irmãs, convido vocês a ficarem de pé nesse instante e vamos voltar os nossos olhos para a imagem de São Frei Galvão. Bem sabemos que não é o santo que faz milagre, mas na vida de São Frei Galvão é Deus que se faz próximo, é Deus que se faz solidário àqueles que estão na aflição, nos momentos de dificuldades. Por isso, através da sua poderosa intercessão, nós queremos suplicar da parte de Deus a graça e o auxílio necessário para as nossas vidas. Deus de amor, fonte de todas as graças, por intercessão de Santo Antônio e de Santana Galvão, fazei-nos tomar com fé e devoção essas pílulas, rezando: Santíssima Trindade, Pai, Filho e Espírito Santo, eu vos adoro, louvo e vos dou graças pelos benefícios que me fizestes e por tudo que fez e sofreu Santo Antônio de Santana Galvão. Peço-vos que aumenteis em minha fé a esperança e a caridade e vos digneis conceder-me a graça que ardentemente almejo. Faça o seu pedido, a sua intenção, a sua prece. Prometo-vos conhecer sempre mais o Evangelho que Santo Antônio de Santana Galvão viveu, cultivar a vida eucarística e a devoção à Imaculada Virgem Maria. Santo Antônio de Santana Galvão, rogai por nós. Na minha aflição, dai-me consolação, meu Santo Frei Galvão. Na minha aflição, dai-me consolação, meu Santo Frei Galvão. Pai nosso, que estais nos céus, santificado seja o vosso nome. Venha a nós o vosso reino. Seja feita a vossa vontade, assim na terra como no céu. O pão nosso de cada dia nos dai hoje. Perdoai-nos as nossas ofensas, assim como nós perdoamos a quem nos tem ofendido. E não nos deixeis cair em tentação, mas livrai-nos do mal. Ave Maria, cheia de graça, o Senhor é convosco. Bendita sois vós entre as mulheres, e bendito é o fruto do vosso ventre, Jesus. Santa Maria, Mãe de Deus, rogai por nós, os pecadores, agora e na hora de nossa morte. Amém. Glória ao Pai, ao Filho e ao Espírito Santo, como era no princípio, agora e sempre. Amém. Amém. O Senhor esteja conosco.
3: Ele está no meio de nós.
0: O Senhor nos abençoe e nos guarde. Amém. O Senhor mostre a sua face e se compadeça de nós. Amém. Amém. O Senhor volva para nós o seu olhar e nos dê a paz.
3: Amém.
0: Abençoe-nos o Deus todo amoroso, Ele que é Pai, Filho e Espírito Santo.
3: Amém.
0: Louvado seja nosso Senhor Jesus Cristo.
3: Para sempre seja louvado.
0: E sua mãe, Maria Santíssima. Paz e bem.
3: Paz e bem.

0: Bem-vindos ao nosso santuário de Frei Galvão. Neste momento nós queremos nos unir a você, nas suas intenções, pedir a bênção de Deus pela intercessão da bem-aventurada Virgem Maria. Então você que nos acompanha e vocês que se encontram aqui também, reze conosco, apresente suas intenções. Recorramos à Mãe de Deus e nossa, e ela em sua bondade atenderá aos nossos pedidos. No instante de silêncio, vamos nos colocar o coração e a mente voltados ao nosso Deus. Pelo sinal da Santa Cruz, livrai-nos Deus nosso Senhor de nossos inimigos, em nome do Pai, do Filho e do Espírito Santo. Amém. Rezemos a profissão de nossa fé. Creio em Deus Pai, Todo-Poderoso, Criador do céu e da terra, em Jesus Cristo, seu único Filho, nosso Senhor, que foi concebido pelo poder do Espírito Santo, nasceu da Virgem Maria, padeceu sob Pôncio Pilatos, foi crucificado, morto e sepultado, desceu à mansão dos mortos, ressuscitou ao terceiro dia, subiu aos céus, está sentado à direita de Deus Pai Todo-Poderoso, donde há de vir julgar os vivos e os mortos. Creio no Espírito Santo, na Santa Igreja Católica, na comunhão dos santos, na remissão dos pecados, na ressurreição da carne, na vida eterna. Amém. Pai nosso que estais nos céus, santificado seja o vosso nome. Venha a nós o vosso reino, seja feita a vossa vontade, assim na terra como no céu.
1: O pão nosso de cada dia nos dai hoje, perdoai-nos as nossas ofensas, assim como nós perdoamos a quem nos tem ofendido. E não nos deixeis cair em tentação, mas livrai-nos do mal. Amém. O anjo do Senhor anunciou a Maria, e ela concebeu do Espírito Santo. Ave Maria, cheia de graça, o Senhor é convosco, bendita sois vós entre as mulheres, e bendito é o fruto do vosso ventre, Jesus.
2: Santa Maria, Mãe de Deus, rogai por nós, pecadores, agora e na hora de nossa morte. Amém.
0: Eis aqui a serva do Senhor, faça-se em mim segundo a vossa palavra. Ave Maria, cheia de graça, o Senhor é convosco, bendita sois vós entre as mulheres, e bendito é o fruto do vosso ventre, Jesus.
2: Santa Maria, Mãe de Deus, rogai por nós, pecadores, agora e na hora de nossa morte. Amém.
0: E o Verbo de Deus se fez carne
2: e habitou entre nós.
0: Ave Maria, cheia de graça, o Senhor é convosco. Bendita sois vós entre as mulheres, e bendito é o fruto do vosso ventre, Jesus.
2: Santa Maria, Mãe de Deus, rogai por nós, pecadores, agora e na hora de nossa morte. Amém.
0: Glória ao Pai, ao Filho e ao Espírito Santo,
2: como era no princípio, agora e sempre. Amém.
0: Ó meu Jesus, perdoai-nos, livrai-nos do fogo do inferno, levai as almas todas para o céu e socorrei principalmente as que mais precisarem. Ó Maria, concebida sem pecado,
2: rogai por nós que recorremos a vós.

0: com toda a igreja, nós recordamos no dia de hoje os mistérios dolorosos, os mistérios que o nosso Senhor passou, sofreu na pele e nos trouxe o fruto da salvação. O primeiro mistério doloroso, contemplamos a agonia de Jesus no horto. Retirou-se Jesus com eles para um lugar chamado Getsêmani e disse-lhe: assentai-vos aqui enquanto vou orar. E tomando consigo Pedro e os dois filhos de Zebedeu, começou a entristecer-se e a angustiar-se. Disse-lhe então: minha alma está triste até a morte, ficai aqui e vigiai comigo. Adiantou-se um pouco e, prostrando-se com a face por terra, assim rezou: meu Pai, se é possível, afasta de mim este cálice. Todavia, não se faça o que eu quero, mas sim o que tu queres. Peçamos neste mistério que a vontade de Deus se cumpra em nossas vidas. Pai nosso que estais nos céus, santificado seja o vosso nome. Venha a nós o vosso reino, seja feita a vossa vontade, assim na terra como no céu.
1: O pão nosso de cada dia nos dai hoje, perdoai as nossas ofensas, assim como nós perdoamos a quem nos tem ofendido. E não nos deixeis cair em tentação, mas livrai-nos do mal. Amém.
0: Ave Maria, cheia de graça, o Senhor é convosco. Bendita sois vós entre as mulheres, e bendito é o fruto do vosso ventre, Jesus.
1: Santa Maria, Mãe de Deus, rogai por nós, pecadores, agora e na hora de nossa morte. Amém.
0: Ave Maria, cheia de graça, o Senhor é convosco. Bendita sois vós entre as mulheres, e bendito é o fruto do vosso ventre, Jesus.
1: Santa Maria, Mãe de Deus, rogai por nós, pecadores, agora e na hora de nossa morte. Amém.
0: Ave Maria, cheia de graça, o Senhor é convosco. Bendita sois vós entre as mulheres, e bendito é o fruto do vosso ventre, Jesus.
1: Santa Maria, Mãe de Deus, rogai por nós, pecadores, agora e na hora de nossa morte. Amém.
0: Ave Maria, cheia de graça, o Senhor é convosco. Bendita sois vós entre as mulheres, e bendito é o fruto do vosso ventre, Jesus.
1: Santa Maria, Mãe de Deus, rogai por nós, pecadores, agora e na hora de nossa morte. Amém.
0: Ave Maria, cheia de graça, o Senhor é convosco. Bendita sois vós entre as mulheres, e bendito é o fruto do vosso ventre, Jesus.
1: Santa Maria, Mãe de Deus, rogai por nós, pecadores, agora e na hora de nossa morte. Amém.
0: Ave Maria, cheia de graça, o Senhor é convosco. Bendita sois vós entre as mulheres, e bendito é o fruto do vosso ventre, Jesus.
1: Santa Maria, Mãe de Deus, rogai por nós, pecadores, agora e na hora de nossa morte. Amém.
0: Ave Maria, cheia de graça, o Senhor é convosco. Bendita sois vós entre as mulheres, e bendito é o fruto do vosso ventre, Jesus.
1: Santa Maria, Mãe de Deus, rogai por nós, pecadores, agora e na hora de nossa morte. Amém.
0: Ave Maria, cheia de graça, o Senhor é convosco. Bendita sois vós entre as mulheres, e bendito é o fruto do vosso ventre, Jesus.
1: Santa Maria, Mãe de Deus, rogai por nós, pecadores, agora e na hora de nossa morte. Amém.
0: Ave Maria, cheia de graça, o Senhor é convosco. Bendita sois vós entre as mulheres, e bendito é o fruto do vosso ventre, Jesus.
1: Santa Maria, Mãe de Deus, rogai por nós, pecadores, agora e na hora de nossa morte. Amém.
0: Ave Maria, cheia de graça, o Senhor é convosco. Bendita sois vós entre as mulheres, e bendito é o fruto do vosso ventre, Jesus.
1: Santa Maria, Mãe de Deus, rogai por nós, pecadores, agora e na hora de nossa morte. Amém.
0: Glória ao Pai, ao Filho e ao Espírito Santo, como era no princípio, agora e sempre.
1: Amém.
0: Ó meu Jesus, perdoai-nos, livrai-nos do fogo do inferno, levai as almas todas para o céu, e socorrei principalmente as que mais precisarem. Ó Maria concebida sem pecado, rogai por nós que recorremos a vós. Nossa Senhora de Aparecida, rogai por nós.

0: Nós queremos saudar todos vocês que neste momento rezam conosco este texto aqui do Santuário de Frei Galvão. Rezamos nas suas intenções. No segundo mistério, nós contemplamos a flagelação de Jesus. Então, lhe soltou Barrabás, mas a Jesus mandou açoitar. Entregou para eles ser crucificado. Pai nosso que estais nos céus, santificado seja o vosso nome. Venha a nós o vosso reino, seja feita a vossa vontade, assim na terra como no céu.
1: O pão nosso de cada dia nos dai hoje, perdoai as nossas ofensas, assim como nós perdoamos a quem nos tem ofendido. E não nos deixeis cair em tentação, mas livrai-nos do mal. Amém.
0: Ave Maria, cheia de graça, o Senhor é convosco, bendita sois vós entre as mulheres, e bendito é o fruto do vosso ventre, Jesus.
1: Santa Maria, Mãe de Deus, rogai por nós, pecadores, agora e na hora de nossa morte. Amém.
0: Ave Maria, cheia de graça, o Senhor é convosco, bendita sois vós entre as mulheres, e bendito é o fruto do vosso ventre, Jesus.
1: Santa Maria, Mãe de Deus, rogai por nós, pecadores, agora e na hora de nossa morte. Amém.
0: Ave Maria, cheia de graça, o Senhor é convosco, bendita sois vós entre as mulheres, e bendito é o fruto do vosso ventre, Jesus.
1: Santa Maria, Mãe de Deus, rogai por nós, pecadores, agora e na hora de nossa morte. Amém.
0: Ave Maria, cheia de graça, o Senhor é convosco, bendita sois vós entre as mulheres, e bendito é o fruto do vosso ventre, Jesus.
1: Santa Maria, Mãe de Deus, rogai por nós, pecadores, agora e na hora de nossa morte. Amém.
0: Ave Maria, cheia de graça, o Senhor é convosco. Bendita sois vós entre as mulheres, e bendito é o fruto do vosso ventre, Jesus.
1: Santa Maria, Mãe de Deus, rogai por nós, pecadores, agora e na hora de nossa morte. Amém.
0: Ave Maria, cheia de graça, o Senhor é convosco. Bendita sois vós entre as mulheres, e bendito é o fruto do vosso ventre, Jesus.
1: Santa Maria, Mãe de Deus, rogai por nós, pecadores, agora e na hora de nossa morte. Amém.
0: Ave Maria, cheia de graça, o Senhor é convosco. Bendita sois vós entre as mulheres, e bendito é o fruto do vosso ventre, Jesus.
1: Santa Maria, Mãe de Deus, rogai por nós, pecadores, agora e na hora de nossa morte. Amém.
0: Ave Maria, cheia de graça, o Senhor é convosco. Bendita sois vós entre as mulheres, e bendito é o fruto do vosso ventre, Jesus.
1: Santa Maria, Mãe de Deus, rogai por nós, pecadores, agora e na hora de nossa morte. Amém.
0: Ave Maria, cheia de graça, o Senhor é convosco. Bendita sois vós entre as mulheres, e bendito é o fruto do vosso ventre, Jesus.
1: Santa Maria, Mãe de Deus, rogai por nós, pecadores, agora e na hora de nossa morte. Amém.
0: Ave Maria, cheia de graça, o Senhor é convosco. Bendita sois vós entre as mulheres, e bendito é o fruto do vosso ventre, Jesus.
1: Santa Maria, Mãe de Deus, rogai por nós, pecadores, agora e na hora de nossa morte. Amém.
0: Glória ao Pai, ao Filho e ao Espírito Santo,
1: como era no princípio, agora e sempre. Amém.
0: Ó meu Jesus,
1: perdoai-nos, livrai-nos do fogo do inferno, levai as almas todas para o céu, e socorrei principalmente as que mais precisarem.
0: Ó Maria, concebida sem pecado,
1: rogai por nós que recorremos a vós.
0: Nossa Senhora de Fátima,
1: rogai por nós.

No terceiro mistério, contemplamos a coroação de espinhos. Os soldados do governador conduziram Jesus ao petróleo, rodearam

0: Nos dai hoje, perdoai as nossas ofensas, assim como nós perdoamos a quem nos tem ofendido. E não nos deixeis cair em tentação, mas livrai-nos do mal. Amém.
1: Ave Maria, cheia de graça, o Senhor é convosco. Bendita sois vós entre as mulheres, e bendito é o fruto do vosso ventre, Jesus.
2: Santa Maria, Mãe de Deus, rogai por nós, pecadores, agora e na hora de nossa morte. Amém.
1: Ave Maria, cheia de graça, o Senhor é convosco. Bendita sois vós entre as mulheres, e bendito é o fruto do vosso ventre, Jesus.
2: Santa Maria, Mãe de Deus, rogai por nós, pecadores, agora e na hora de nossa morte. Amém.
1: Ave Maria, cheia de graça, o Senhor é convosco. Bendita sois vós entre as mulheres, e bendito é o fruto do vosso ventre, Jesus.
2: Santa Maria, Mãe de Deus, rogai por nós, pecadores, agora e na hora de nossa morte. Amém.
1: Ave Maria, cheia de graça, o Senhor é convosco. Bendita sois vós entre as mulheres, e bendito é o fruto do vosso ventre, Jesus.
2: Santa Maria, Mãe de Deus, rogai por nós, pecadores, agora e na hora de nossa morte. Amém.
1: Ave Maria, cheia de graça, o Senhor é convosco. Bendita sois vós entre as mulheres, e bendito é o fruto do vosso ventre, Jesus.
2: Santa Maria, Mãe de Deus, rogai por nós, pecadores, agora e na hora de nossa morte. Amém.
1: Ave Maria, cheia de graça, o Senhor é convosco. Bendita sois vós entre as mulheres, e bendito é o fruto do vosso ventre, Jesus.
2: Santa Maria, Mãe de Deus, rogai por nós, pecadores, agora e na hora de nossa morte. Amém.
1: Ave Maria, cheia de graça, o Senhor é convosco. Bendita sois vós entre as mulheres, e bendito é o fruto do vosso ventre, Jesus.
2: Santa Maria, Mãe de Deus, rogai por nós, pecadores, agora e na hora de nossa morte. Amém.
1: Ave Maria, cheia de graça, o Senhor é convosco. Bendita sois vós entre as mulheres, e bendito é o fruto do vosso ventre, Jesus.
2: Santa Maria, Mãe de Deus, rogai por nós, pecadores, agora e na hora de nossa morte. Amém.
1: Ave Maria, cheia de graça, o Senhor é convosco. Bendita sois vós entre as mulheres, e bendito é o fruto do vosso ventre, Jesus.
2: Santa Maria, Mãe de Deus, rogai por nós, pecadores, agora e na hora de nossa morte. Amém.
1: Ave Maria, cheia de graça, o Senhor é convosco. Bendita sois vós entre as mulheres, e bendito é o fruto do vosso ventre, Jesus.
2: Santa Maria, Mãe de Deus, rogai por nós, pecadores, agora e na hora de nossa morte. Amém.
1: Glória ao Pai, ao Filho e ao Espírito Santo,
2: como era no princípio, agora e sempre. Amém.
1: Ó meu Jesus, perdoai-nos, livrai-nos do fogo do inferno, levai as almas todas para o céu, e socorrei principalmente as que mais precisarem. Ó Maria concebida sem pecado,
2: rogai por nós que recorremos a vós.
1: Nossa Senhora de Guadalupe,
2: rogai por nós.

0: quarto mistério, Jesus carregando a cruz no caminho do Calvário. Passava por ali certo homem de Cirene chamado Simão, que vinha do campo, pai de Alexandre e Rufo. Obrigaram-no que levasse a cruz. Conduziram Jesus ao lugar chamado Gólgota, que quer dizer lugar da caveira. Por todos aqueles que sofrem com o peso da cruz, por todo o sofrimento que causamos na vida das pessoas e não tomamos consciência. Pai nosso que estais nos céus, santificado seja o vosso nome. Venha a nós o vosso reino, seja feita a vossa vontade, assim na terra como no céu.
1: O pão nosso de cada dia nos dai hoje, perdoai as nossas ofensas,

0: ofensas, assim como nós perdoamos a quem nos tem ofendido. E não nos deixeis cair em tentação, mas livrai-nos do mal.
1: Ave Maria, cheia de graça, o Senhor é convosco, bendita sois vós entre as mulheres, e bendito é o fruto do vosso ventre, Jesus.
0: Santa Maria, Mãe de Deus, rogai por nós, pecadores, agora e na hora de nossa morte. Amém.
1: Ave Maria, cheia de graça, o Senhor é convosco, bendita sois vós entre as mulheres, e bendito é o fruto do vosso ventre, Jesus.
0: Santa Maria, Mãe de Deus, rogai por nós, pecadores, agora e na hora de nossa morte. Amém.
1: Ave Maria, cheia de graça, o Senhor é convosco. Bendita sois vós entre as mulheres, e bendito é o fruto do vosso ventre, Jesus.
0: Santa Maria, Mãe de Deus, rogai por nós, pecadores, agora e na hora de nossa morte. Amém.
1: Ave Maria, cheia de graça, o Senhor é convosco. Bendita sois vós entre as mulheres, e bendito é o fruto do vosso ventre, Jesus.
0: Santa Maria, Mãe de Deus, rogai por nós, pecadores, agora e na hora de nossa morte. Amém.
1: Ave Maria, cheia de graça, o Senhor é convosco. Bendita sois vós entre as mulheres, e bendito é o fruto do vosso ventre, Jesus.
0: Santa Maria, Mãe de Deus, rogai por nós, pecadores, agora e na hora de nossa morte. Amém.
1: Ave Maria, cheia de graça, o Senhor é convosco. Bendita sois vós entre as mulheres, e bendito é o fruto do vosso ventre, Jesus.
0: Santa Maria, Mãe de Deus, rogai por nós, pecadores, agora e na hora de nossa morte. Amém.
1: Ave Maria, cheia de graça, o Senhor é convosco. Bendita sois vós entre as mulheres, e bendito é o fruto do vosso ventre, Jesus.
0: Santa Maria, Mãe de Deus, rogai por nós, pecadores, agora e na hora de nossa morte. Amém.
1: Ave Maria, cheia de graça, o Senhor é convosco. Bendita sois vós entre as mulheres, e bendito é o fruto do vosso ventre, Jesus.
0: Santa Maria, Mãe de Deus, rogai por nós, pecadores, agora e na hora de nossa morte. Amém.
1: Ave Maria, cheia de graça, o Senhor é convosco. Bendita sois vós entre as mulheres, e bendito é o fruto do vosso ventre, Jesus.
0: Santa Maria, Mãe de Deus, rogai por nós, pecadores, agora e na hora de nossa morte. Amém.
1: Ave Maria, cheia de graça, o Senhor é convosco. Bendita sois vós entre as mulheres, e bendito é o fruto do vosso ventre, Jesus.
0: Santa Maria, Mãe de Deus, rogai por nós, pecadores, agora e na hora de nossa morte. Amém.
1: Glória ao Pai, ao Filho e ao Espírito Santo,
0: como era no princípio, agora e sempre. Amém.
1: Ó meu Jesus, perdoai-nos e livrai-nos do fogo do inferno, levai as almas todas para o céu, e socorrei principalmente as que mais precisarem. Ó Maria concebida sem pecado,
0: rogai por nós que recorremos a vós.
1: Nossa Senhora das Alegrias, rogai por nós.

0: Neste quinto mistério, queremos pedir o auxílio de Deus, a intercessão de Maria para o nosso mundo, que sofre com a perseguição, com as guerras, as pessoas que sofrem, os inocentes que morrem, principalmente as crianças, diante de corações que podem mudar o quadro da violência, mas insistem nas guerras. Por todos os que participam deste Santo Terço, por todos os benfeitores, voluntários, colaboradores deste santuário dedicado a Santo Antônio de Santana Galvão. E mais uma vez, pelas intenções de cada um de vocês que aqui rezam conosco. Quinto mistério doloroso, crucifixão e morte de Jesus. Chegados que foram ao lugar chamado Calvário, ali o crucificaram, como também os ladrões, um à direita e o outro à esquerda. E Jesus dizia: Pai, perdoa-lhes, porque não sabem o que fazem. Era quase a hora sexta, e em toda a terra houve trevas à hora nona. Escureceu-se o sol, e o véu do templo rasgou-se pelo meio. Jesus então deu um grande brado e disse: Pai, nas tuas mãos entrego o meu espírito. E dizendo isso, expirou. Por todos os falecidos. Pai nosso que estais nos céus, santificado seja o vosso nome. Venha a nós o vosso reino. Seja feita a vossa vontade, assim na terra como no céu.
1: O pão nosso de cada dia nos dai hoje. Perdoai as nossas ofensas, assim como nós perdoamos a quem nos tem ofendido. E não nos deixeis cair em tentação, mas livrai-nos do mal. Amém.
0: Ave Maria, cheia de graça, o Senhor é convosco. Bendita sois vós entre as mulheres, e bendito é o fruto do vosso ventre, Jesus.
1: Santa Maria, Mãe de Deus, rogai por nós, pecadores, agora e na hora de nossa morte. Amém.
0: Ave Maria, cheia de graça, o Senhor é convosco. Bendita sois vós entre as mulheres, e bendito é o fruto do vosso ventre, Jesus.
1: Santa Maria, Mãe de Deus, rogai por nós, pecadores, agora e na hora de nossa morte. Amém.
0: Ave Maria, cheia de graça, o Senhor é convosco. Bendita sois vós entre as mulheres, e bendito é o fruto do vosso ventre, Jesus.
1: Santa Maria, Mãe de Deus, rogai por nós, pecadores, agora e na hora de nossa morte. Amém.
0: Ave Maria, cheia de graça, o Senhor é convosco. Bendita sois vós entre as mulheres, e bendito é o fruto do vosso ventre, Jesus.
1: Santa Maria, Mãe de Deus, rogai por nós, pecadores, agora e na hora de nossa morte. Amém.
0: Ave Maria, cheia de graça, o Senhor é convosco. Bendita sois vós entre as mulheres, e bendito é o fruto do vosso ventre, Jesus.
1: Santa Maria, Mãe de Deus, rogai por nós, pecadores, agora e na hora de nossa morte. Amém.
0: Ave Maria, cheia de graça, o Senhor é convosco. Bendita sois vós entre as mulheres, e bendito é o fruto do vosso ventre, Jesus.
1: Santa Maria, Mãe de Deus, rogai por nós, pecadores, agora e na hora de nossa morte. Amém.
0: Ave Maria, cheia de graça, o Senhor é convosco. Bendita sois vós entre as mulheres, e bendito é o fruto do vosso ventre, Jesus.
1: Santa Maria, Mãe de Deus, rogai por nós, pecadores, agora e na hora de nossa morte. Amém.
0: Ave Maria, cheia de graça, o Senhor é convosco. Bendita sois vós entre as mulheres, e bendito é o fruto do vosso ventre, Jesus.
1: Santa Maria, Mãe de Deus, rogai por nós, pecadores, agora e na hora de nossa morte. Amém.
0: Ave Maria, cheia de graça, o Senhor é convosco. Bendita sois vós entre as mulheres, e bendito é o fruto do vosso ventre, Jesus.
1: Santa Maria, Mãe de Deus, rogai por nós, pecadores, agora e na hora de nossa morte. Amém.
0: Ave Maria, cheia de graça, o Senhor é convosco. Bendita sois vós entre as mulheres, e bendito é o fruto do vosso ventre, Jesus.
1: Santa Maria, Mãe de Deus, rogai por nós, pecadores, agora e na hora de nossa morte. Amém.
0: Glória ao Pai, ao Filho e ao Espírito Santo,
1: como era no princípio, agora e sempre. Amém.
0: Ó meu Jesus,
1: perdoai-nos, livrai-nos do fogo do inferno, levai as almas todas para o céu,
0: e socorrei principalmente as que mais precisarem. Ó Maria concebida sem pecado,
1: rogai por nós que recorremos a vós.
0: Nossa Senhora dos Anjos, rogai por nós.

0: voltados à imagem que nos quer recordar a mãe de Aparecida, concluamos o nosso texto. Infinitas graças vos damos, soberana rainha, pelos benefícios que todos os dias recebemos de vossas mãos liberais. Dignai-vos agora e para sempre tomar-nos debaixo de vosso poderoso amparo, e para mais vos agradecer, vos saudamos com a salve rainha. Salve rainha, mãe de misericórdia, vida, doçura e esperança nossa salve. A vós bradamos, degredados filhos de Eva, a vós suspiramos, gemendo e chorando neste vale de lágrimas. Eia, pois, advogada nossa, esses vossos olhos misericordiosos a nós volvei, e depois deste desterro, mostrai-nos Jesus. Bendito o fruto do vosso ventre, ó clemente, ó piedosa, ó doce sempre Virgem Maria. Rogai por nós, Santa Mãe de Deus,
1: para que sejamos dignos das promessas de Cristo.
0: Peçamos a bênção de Deus. Você que nos acompanha neste momento, se você tiver algum objeto que você quer abençoar, objetos de piedade, se você tem água, garrafa de água em suas mãos, apresente e peçamos com muita fé a força da santificação aos objetos e a esta água. O nosso auxílio está no nome do Senhor,
1: que fez o céu e a terra.
0: O Senhor esteja convosco.
1: Ele está no meio de nós.
0: Deus de infinita bondade, nós vos suplicamos a sua bênção a nós, a esses objetos e a esta água. Em nome do Pai, do Filho e do Espírito Santo. Amém. Louvado seja o nosso Senhor Jesus Cristo.
1: Para sempre seja louvado.
0: Paz e bem.
1: Paz e bem.
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8: Vinde, ó Deus, em meu auxílio, socorrei-me sem demora. Glória ao Pai, ao Filho e ao Espírito Santo, como era no princípio, agora e sempre. Amém. Aleluia.
9: Hino. Já vem brilhante a aurora, o sol anunciar. De cor reveste as coisas, faz tudo cintilar.
10: Ó Cristo, sol eterno, vivente para nós, saltamos de alegria, cantando para vós.
9: Do Pai, ciência e verbo, por quem se fez a luz, as mentes para vós levai, Senhor Jesus.
10: Que nós da luz os filhos solícitos andemos, do Pai eterno a graça nos atos expressemos.
9: Profira a nossa boca palavras de verdade, trazendo à alma o gozo que vem da lealdade.
10: A vós, ó Cristo, a glória, e a vós, ó Pai, também, com vosso Santo Espírito, agora e sempre. Amém.
9: Salmodia, antífona primeira. Quem tem mãos puras e inocente coração, subirá até o monte do Senhor.
11: Salmo 23. Entrada do Senhor no templo.
10: Ao Senhor pertence a terra e o que ela encerra, o mundo inteiro com os seres que o povoam.
9: Porque ele a tornou firme sobre os mares e sobre as águas a mantém inabalável.
10: Quem subirá até o monte do Senhor? Quem ficará em sua santa habitação?
9: Quem tem mãos puras e inocente coração? Quem não dirige sua mente para o crime, nem jura falso para o dano de seu próximo?
10: Sobre este desce a bênção do Senhor e a recompensa de seu Deus e Salvador.
9: É assim a geração dos que o procuram, e do Deus de Israel buscam a face.
10: Ó portas, levantai vossos frontões, elevai-vos bem mais alto, antigas portas, a fim de que o Rei da Glória possa entrar.
9: Dizei-nos, quem é este Rei da Glória? É o Senhor, o Valoroso, o Onipotente, o Senhor, o Poderoso nas batalhas.
10: Ó portas, levantai vossos frontões, elevai-vos bem mais alto, antigas portas, a fim de que o Rei da Glória possa entrar.
9: Dizei-nos, quem é este Rei da Glória? O Rei da Glória é o Senhor Onipotente, o Rei da Glória é o Senhor Deus do Universo.
10: Glória ao Pai, ao Filho e ao Espírito Santo, como era no princípio, agora e sempre. Amém.
9: Antífona. Quem tem mãos puras e inocente coração, subirá até o monte do Senhor. Antífona segunda. Vossas obras celebrem a Deus e exaltem o Rei sempiterno.
12: Cântico de Tobias, capítulo 13, versículos de 2 a 8. Deus castiga e salva.
10: Vós sois grande, Senhor, para sempre, e vosso reino se estende nos séculos.
9: Porque vós castigais e salvais, fazeis descer aos abismos da terra,
10: e de lá nos trazeis novamente, de vossa mão nada pode escapar.
9: Vós que sois de Israel, dai-lhe graças, e por entre as nações celebrai-o.
10: O Senhor dispersou-vos na terra para narrar de sua glória entre os povos
9: e fazê-los saber para sempre que não há outro Deus além dele.
10: Castigou-nos por nossos pecados, seu amor haverá de salvar-nos.
9: Compreendei o que fez para nós, dai-lhe graças com todo respeito.
10: Vossas obras celebrem a Deus e exaltem o Rei sempiterno.
9: Nesta terra do meu cativeiro, haverei de honrá-lo e louvá-lo.
10: Pois mostrou o seu grande poder, sua glória à nação pecadora.
9: Convertei-vos, enfim, pecadores, diante dele vivei na justiça.
10: E sabei que se ele vos ama, também vos dará seu perdão.
9: Eu desejo de toda a minha alma alegrar-me em Deus, Rei dos Céus.
10: Bendizei o Senhor seus eleitos, fazei festa e alegres louvai-o.
9: Glória ao Pai, ao Filho e ao Espírito Santo, como era no princípio, agora e sempre. Amém.
10: Antífona. Vossas obras celebrem a Deus e exaltem o Rei sempiterno.
9: Antífona terceira. Ó justos, alegrai-vos no Senhor. Aos retos fica bem glorificá-lo.
13: Salmo 32. Hino à providência de Deus.
10: Ó justos, alegrai-vos no Senhor. Aos retos fica bem glorificá-lo.
9: Dai graças ao Senhor ao som da harpa, na lira de 10 cordas celebrai-o.
10: Cantai para o Senhor um canto novo, com arte sustentai a louvação.
9: Pois reta é a palavra do Senhor, e tudo o que ele faz merece fé.
10: Deus ama o direito e a justiça, transborda em toda a terra a sua graça.
9: A palavra do Senhor criou os céus, e o sopro de seus lábios as estrelas.
10: Como num odre junta as águas do oceano, e mantém no seu limite as grandes águas.
9: Adore ao Senhor a terra inteira, e o respeitem os que habitam o universo.
10: Ele falou e toda a terra foi criada. Ele ordenou e as coisas todas existiram.
9: O Senhor desfaz os planos das nações e os projetos que os povos se propõem.
10: Mas os desígnios do Senhor são para sempre e os pensamentos que ele traz no coração, de geração em geração, vão perdurar.
9: Feliz o povo cujo Deus é o Senhor e a nação que escolheu por sua herança.
10: Dos altos céus o Senhor olha e observa, ele se inclina para olhar todos os homens.
9: Ele contempla do lugar onde reside e vê a todos os que habitam sobre a terra.
10: Ele firmou o coração de cada um e por todos os seus atos se interessa.
9: Um rei não vence pela força do exército, nem o guerreiro escapará por seu vigor.
10: Não são cavalos que garantem a vitória, ninguém se salvará por sua força.
9: Mas o Senhor pousa o olhar sobre os que o temem e que confiam esperando em seu amor.
10: Para da morte libertar as suas vidas e alimentá-los quando é tempo de penúria.
9: No Senhor nós esperamos confiantes, porque Ele é nosso auxílio e proteção.
10: Por isso o nosso coração se alegra nele, seu santo nome é nossa única esperança.
9: Sobre nós venha, Senhor, a vossa graça, da mesma forma que em vós nós esperamos.
10: Glória ao Pai, ao Filho e ao Espírito Santo, como era no princípio, agora e sempre. Amém.
9: Antífona. Ó justos, alegrai-vos no Senhor. Aos retos fica bem glorificá-lo.
13: Leitura breve da carta de São Paulo aos Romanos, capítulo 13, versículos de 11 a 13. Já é hora de despertar. Com efeito, agora a salvação está mais perto de nós do que quando abraçamos a fé. A noite já vai adiantada, o dia vem chegando. Despojemo-nos das ações das trevas e vistamos as armas da luz. Procedamos honestamente, como em pleno dia.
14: Responsório breve. Ó meu Deus, sois o rochedo que me abriga, meu escudo e proteção, em vós espero.
15: Ó meu Deus, sois o rochedo que me abriga, meu escudo e proteção, em vós espero.
16: Minha rocha, meu abrigo e salvador,
17: meu escudo e proteção, em vós espero.
18: Glória ao Pai e ao Filho e ao Espírito Santo.
19: Ó meu Deus, sois o rochedo que me abriga, meu escudo e proteção, em vós espero.
20: Cântico evangélico, antífona. O Senhor fez surgir um poderoso Salvador, como falara pela boca de seus santos e profetas.
21: Bendito seja o Senhor Deus de Israel, porque a seu povo visitou e libertou.
20: E fez surgir um poderoso Salvador na casa de Davi, seu servidor.
21: Como falara pela boca de seus santos, os profetas desde os tempos mais antigos.
20: Para salvar-nos do poder dos inimigos e da mão de todos quantos nos odeiam.
21: Assim mostrou misericórdia a nossos pais, recordando a sua santa aliança.
20: E o juramento a Abraão, nosso pai, de conceder-nos que libertos do inimigo.
21: A ele nós servamos sem temor, em santidade e em justiça diante dele, enquanto perdurarem nossos dias.
20: Serás profeta do Altíssimo, ó menino, pois irás andando à frente do Senhor para aplainar e preparar os seus caminhos,
21: anunciando ao seu povo a salvação que está na remissão de seus pecados.
20: Pela bondade e compaixão de nosso Deus, que sobre nós fará brilhar o sol nascente,
21: para iluminar a quantos jazem entre as trevas e na sombra da morte estão sentados,
20: e para dirigir os nossos passos, guiando-os no caminho da paz.
21: Glória ao Pai, e ao Filho, e ao Espírito Santo, como era no princípio, agora e sempre. Amém.
20: Antífona. O Senhor fez surgir um poderoso Salvador, como falara pela boca de seus santos e profetas.
22: Preces. Irmãos e irmãs, chamados a participar de uma vocação celeste, bendigamos a Jesus Cristo, pontífice de nossa fé, e aclamemos.
23: Senhor nosso Deus e Salvador,
20: Rei Todo-Poderoso, que pelo batismo nos conferistes um sacerdócio régio, fazei da nossa vida um contínuo sacrifício de louvor.
23: Senhor nosso Deus e Salvador,
20: ajudai-nos, Senhor, a guardar os vossos mandamentos, para que pela força do Espírito Santo permaneçamos em vós e vós permaneçais em nós.
23: Senhor nosso Deus e Salvador,
20: dai-nos a vossa sabedoria eterna, para que ela sempre nos acompanhe e dirija os nossos trabalhos.
23: Senhor nosso Deus e Salvador,
20: não permitais que neste dia sejamos motivo de tristeza para ninguém, mas causa de alegria para todos os que convivem conosco.
23: Senhor nosso Deus e Salvador,
22: nossas preces prossigamos, rezando a oração que Jesus Cristo nos ensinou. Pai nosso que estais nos céus, santificado seja o vosso nome. Venha a nós o vosso reino, seja feita a vossa vontade, assim na terra como no céu. O pão nosso de cada dia nos dai hoje, perdoai-nos as nossas ofensas, assim como nós perdoamos a quem nos tem ofendido. E não nos deixeis cair em tentação, mas livrai-nos do mal. Amém. Oremos. Acolhei, Senhor, as preces desta manhã e por vossa bondade iluminai as profundezas de nosso coração, para que não se prendam por desejos tenebrosos os que foram renovados pela luz de vossa graça. Por nosso Senhor Jesus Cristo, vosso Filho, na unidade do Espírito Santo. Amém. O Senhor nos abençoe, nos livre de todo mal e nos conduza à vida eterna. Amém.
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Nada que não mostre o Senhor, que me revele o Senhor, nada disso me importa, nada disso me interessa, nada disso pode me atrair. Neste mundo, somente aquilo que me aponta ao céu é o que me importa. Eu não quero olhar para a riqueza, eu não quero desejar as riquezas, eu não quero desejar as honras, os aplausos. Eu não quero nada que não seja o próprio Deus. Eu não quero me iludir nem mesmo com os dons, nem mesmo com aquilo que eu ganho do Senhor. Não, eu quero o próprio Senhor. O meu coração precisa estar voltado só para o Senhor. Que os dons não nos iludam, mas o próprio Senhor, o coração do Senhor, o altar do Senhor nos convida e nos atrai. É a nossa riqueza, é a nossa maior riqueza, o maior valor está no altar do Senhor. Por isso na capela, por isso nesse lugar, por isso nesse ambiente onde tudo comunica a Deus, onde Deus está aqui, onde Deus se faz presente.

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0: Senhora.
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0: para comandar o programa, chamamos Fabiano Marangon.
1: Fabiano Marangon é só na quinta-feira. Ainda ele tá nas férias, ainda está em férias.
2: Deus sabe quando. Olha eu aqui chegando.
1: É Moacir Antônio. Moacir Antônio desejando pra você um ótimo dia. Um bom dia.
2: Olha eu aqui chegando.
1: Bom dia, meus amigos, minhas amigas, bom dia. Bom dia, você tá ligado aqui na Sirinal, tá acompanhando sempre, né? As orações também das madrugadas. Para você ter um dia maravilhoso, um dia abençoado, que Deus esteja no coração de cada um dos nossos ouvintes, dos nossos amigos. Bom dia! Onde a rede alcança, e você que está pela internet, você que está pelas as redes sociais aí, né? Bom dia!
3: Bom dia, ó Pai Salvador!
1: Bom dia para você que planta o amor, colhe amor, né? Quem planta chuva, colhe tempestade, né? Plante o amor. Bom dia, saúde, paz e muita alegria. Vamos começando, você pode participar também pelo ATS 99972-2564, peça sua música. Tonico Tinoco chegando com a música Exemplo de Fé. Bom dia.

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1: Canta, canta, minha gente, deixa a tristeza pra lá.
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5: Tô melhorando a garganta, né? Tô melhorando aos pouquinhos. Mas quinta-feira já volto ao titular do programa, nosso amigo Morangão, né? Combinado? Agora são 5:11, passa 11 minutos das 5 desta manhã, de terça-feira, dia 7 de julho, 2026. Saudade.

0: Vamos chegando um áudio, vamos também para os áudios agora também, né? Alô, bom dia.
1: Bom dia, bom dia, bom Moacir.
0: Dia.
1: Deus te abençoe, Deus
0: você
1: abençoe a todos nós com as graças e a bênção de Deus. Sempre, sempre Deus na frente.
0: Faz
1: oração para mim, para minha família e para todos vocês da rádio.
0: Obrigado.
1: Que Deus nos abençoe.
0: Aparecida Sebastião, ligado, hein? Bom dia, Moacir Antônio. É o Borges, do bairro Frarum. Está na escuta do programa. Obrigado, brigadão. Oh, bom dia. Toca música Balanço do Bugio com o Porca Véia e também incluir na oração, né? É seu Balbinotti, Matheus, né? Seu Matheus Balbinotti, ligadaço aí, de bom dia, meu amigo. Tamo junto. Se nós tamo junto, né? Isso aí, seu jovem Ricardo. O Emerson Porto também disse bom dia, bom ali, bom. Nós estamos bom, né, cara? Tamo aí, firme e forte. Bom dia, Moacir. Toca aí, florzinha do meu jardim. Ah, flor do meu jardim, tá bom. Oferece para todos que estiverem ouvindo. Quem não está vindo, para ligar o rádio. Ó, você que não ligou o rádio ainda, ligue. Olha aí. Me coloca na oração. Eu e minha família, claro que sim, já está aí. Tá bom, guri? Obrigado pela companhia, seu pinguim, grande pinguim. Lá em casa, esses dias de frio aí, tava muito frio, os pinguins que estavam por lá de fora da geladeira, pra escapar do frio, foram pra dentro da geladeira, né, meu? É, foram pra dentro da geladeira. Aparecida Sebastião pediu, alô, Aparecida Sebastião, bom dia. Teixeirinha, velho casarão. Agora são 5 horas e 13 minutos, 5 e 13, bom dia.

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7: Como é bom ter a sua amizade. Bom, é bom. 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Agora são 5 horas. 22 minutos, 5h22, diz bom dia. Bom dia, quem mandou bom dia pra nós aqui? Gelson Cadori, bom dia. Diz bom dia, põe a família em oração. É a família do seu Valdecir Alves Ferreira. Tá em oração, chegou? Ah, então tá bom. Vamos ouvir essa também, que é muito boa. Agora 5h22 e meio, né? João Mulato e Douradinho, advogado honesto.

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2: É, minha gente.
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2: Quem canta seus males espanta. Então vamos espantar o mal, né? 5:31. Olha, não se atrase, não. Aí, hoje tem aula, né? Tem trabalho. É férias, é só semana que vem. É, agora 5:31. 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Alô, bom dia. Diz aqui, bom dia. Quem fala bom dia pra nós? O Dacir Zambonim. Grande o Dacir. Bom dia, Moacir. Aqui é o Haroldo do bairro Paulo Afonso. Coloca a família toda em oração, né? Já tá colocado na oração, é. É, deixa eu ver, tem mais aqui. Alô, bom dia, bom dia, bom dia. A Marilei Kaffer. Bom dia, Marilei Kaffer, na audiência também, né? Deixa eu ver aqui, diz bom dia, Moacir Antônio. Coloca a família Vargas na oração. Então já está na oração. Mandaram para nós uma musiquinha também. Torcedor da seleção brasileira. É, torcendo para a seleção brasileira. Vamos ouvir, né? Vamos ouvir. O que você acha? E, onde é que tá?

É, passou esse tempo, né? Passou esse tempo, ó, de jogar bem. Vergonha ver Noruega jogar e os caras ficarem assistindo o jogo, né? Barbaridade. 5:36, 5:36. Tião Careiro e Pardinho. Palavra de honra.

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6: É seu chima, chimarrão, é. Agora tá na hora do chimarrão, daqui a pouco já vem a hora do café, né, gente? É 5:43, 5:43 agora. Vamos em frente, agradecendo sua audiência aqui, vamos lá, onde é que eu tô perdido aqui também, tantos, né? Põe, tá bom, bom dia, nosso amigo aí, Odercir Zambolin, né? Bom dia pra você também, um grande bom dia, deixa eu ver que tem mais bom dia, chegando tantos bom dia pra nós aqui, né? É, diz aqui bom dia, Maciel. Aqui o Haroldo, né? Tá bom, já foi. Bom dia. Aqui também tem mais um bom dia. A Marilei Kaffer, né? Bom dia, Mocir Antônio. Coloca a família na oração. Claro que foi, sim, vão lá. Deixa eu ver aqui também. Deixa eu ver, bom dia, Mocir. Tudo bem? Quero pedir as bênçãos do Frei Mazuco para a família Borges, é o Pedro Borges, da linha Borges, Ponte do Chupim. E se puder, tocar a música do Walter Moraes para nós, claro. Eu vou tocar e colocar na oração também. Bom dia. Forte abraço para ti também, rapaz. Né? O Pompeu, grande Pompeu. Vamos ouvir um áudio chegando para nós aqui. Alô, bom dia.
7: Bom dia, seu Márcio Antônio. É o Edson Castanha aqui de Palmas. Estamos na escuta da programação aí. Eu e a minha esposa, Adriana, e a minha sogra, Dona Isabel. Coloca a família toda na oração aí. Toca para nós um serrano cantor, se possível. Obrigado e tenha um bom dia.
6: Bom dia! Pois mandar o serrano cantor para ti aí. Edson, bom dia, moço, bom dia, seu Roberto, da linha São Brás, na companhia do programa, né, seu Roberto, bom dia, meu amigo, bom dia, Leandro Rufato, isso, grande Leandro, vamos lá, minha gente, agora 5:46, 5:46 agora, né? Meu amigo lá da Areias Borsói, seu Inivaldo Borsói. Obrigado pela companhia, seu Inivaldo Borsói. A família toda, bom dia. Ali a família Borsói. Os dois mineiros chegando, ó. O bigode do mineirinho. 5:46, bom dia.

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2: Tá de bem com a vida, tá mais faceiro, felizes da vida, né? Agora são 5 horas com 52 minutos, daqui a pouco tem a previsão do tempo, fique ligado. 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
2: De repente, a gente pode entender, né? Depois de uma boa conversa, bom dia.
3: Bom dia, Moacir, tudo certo?
2: Tudo, graças a Deus. Uma boa terça-feira. Pra ti também. Seu Darcy, bom dia. Bom dia também aqui, Geni. Bom dia, Geni, bom dia, meu amigo. Manda moda boa pra nós. O Biju de Vitorino, rei do café. Eu vou mandar para ti o rei do café daqui a pouco, né? Esse é o bicho. Alô, nosso amigo Evandro Francisco Oliveira. Bom dia, pessoal de Bom Sucesso. Meu amigo, o seu Sérgio Rodrigues, lá de Bom Sucesso do Sul, na companhia do programa, amigo. Aquela camisola, o maior evento do ano. 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Aquele abraço, bom dia para todos os guardiões na companhia do programa. Boa, chegando a hora de ir para casa já, né? Quase trocando o turno. Aê, bom dia aos vigilantes, aos guardiões, você que é plantonista das noites. É hora de chegar a trocar plantão para vazar para ir para casa, dormir com fresquinho desse, né? Friozinho desse, hein? Bom, né? Vamos, daqui a pouco tem a provisão do tempo, vamos ouvir agora do Nico Tinoco e Cabocla Tereza.
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0: de 2 a 5 graus, 1 a 4 graus aí na região, a geada fica no limite de ter ou não dado. O mais provável é no final da noite, onde também vai estar em torno, abaixo de 3, 4 graus, em alguns pontos da cidade e região, ali perto da meia-noite. No decorrer da quarta, entre 2 negativos e 2 positivos em vários pontos da região, na direção dos Campos de Palmas, mais frio. Geada em vários pontos da área e à tarde, hoje não passa muito de 12 graus, amanhã dos 14, 15 e na quinta também tem chance de alguma geada agradável à tarde e mantém a tendência de tempo bom. Na sexta também tem geada, mas bem isolada, friozinho de manhã e pequena possibilidade de chuva à tarde, aumentando a chance de chuva no fim de semana. Da Climatel, Ronaldo Coutinho.
1: Obrigado, Coutinho. Neste momento, 4 graus aqui nos estúdios da Selinalta.
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0: O anjo do Senhor anunciou a Maria,
1: e ela concebeu do Espírito Santo.
0: Ave Maria, cheia de graça, o Senhor é convosco. Bendita sois vós entre as mulheres, e bendito é o fruto do vosso ventre, Jesus.
1: Santa Maria, Mãe de Deus, rogai por nós, pecadores, agora e na hora de nossa morte. Amém.
0: Eis aqui a serva do Senhor.
1: Faça-se em mim segundo a vossa palavra.
0: Ave Maria, cheia de graça, o Senhor é convosco. Bendita sois vós entre as mulheres, e bendito é o fruto do vosso ventre, Jesus.
1: Santa Maria, Mãe de Deus, rogai por nós, pecadores, agora e na hora de nossa morte. Amém.
0: E o Verbo se fez carne
1: e habitou entre nós.
0: Ave Maria, cheia de graça, o Senhor é convosco. Bendita sois vós entre as mulheres, e bendito é o fruto do vosso ventre, Jesus.
1: Santa Maria, Mãe de Deus, rogai por nós, pecadores, agora e na hora de nossa morte. Amém.
0: Rogai por nós, Santa Mãe de Deus,
1: para que sejamos dignos das promessas de Cristo.
0: Derramai, ó Deus, a vossa graça em nossos corações, para que, conhecendo pela mensagem do anjo a encarnação do vosso Filho, cheguemos, por sua paixão e cruz, à glória da ressurreição. Por Cristo nosso Senhor.
1: Amém.
0: Glória ao Pai, ao Filho e ao Espírito Santo.
1: Como era no princípio, agora e sempre. Amém.
0: Glória ao Pai, ao Filho e ao Espírito Santo.
1: Como era no princípio, agora e sempre. Amém.
0: Glória ao Pai, ao Filho e ao Espírito Santo.
1: Como era no princípio, agora e sempre.

0: Você acompanhou conosco a oração do Ângelus. Que a bênção de Deus, pela intercessão da bem-aventurada Virgem Maria, permaneça sobre você, sua família e todas as suas intenções. Continue em nossa companhia e siga vivendo este dia com fé, esperança e paz.
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5: 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Bom dia, professor. Tamo na escuta. Alô, meu amigo Careca, aquele abraço pra ti. A sua esposa, Dona Allen, também ligada.

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2: É, bom dia. Agora são 6:15, 6:15. Colocar em oração também a família Pirola e a família Bernardi e Jurello. Também Hilário Migloranza, tem mais aqui, família também, seu Zenilda também pedindo, seu Vancan, seu o Moacir, meu tocaio, né? Moacir Vancan, lá de Bom Sucesso, na companhia do programa, vou colocar em oração também, você que pediu as orações, né? Tanta gente aqui, deixa eu ver, tem mais aqui, deixa eu ver. O Edson Castanha, também, né? Esse Edson Castanha, a família também do Pedro Borges, a família aqui também do Nino, grande Nino, em oração, também pedindo oração a Heraldo, o Heraldo também pedindo mais aqui, também a família do Valdecir Alves Ferreira, e tantos outros, né? A família também do seu Matheus Balbinotti, a família Aparecida Sebastião e tantos outros aí, a oração do Frei Antônio Mazzucco.
3: O Senhor esteja convosco, Ele está no meio de nós. Deus Todo-Poderoso vos abençoe na sua bondade e infunda em vós a sabedoria da salvação. Sempre vos alimente com os ensinamentos da fé e vos faça perseverar nas boas obras. Oriente para ele os vossos passos e vos mostre o caminho da caridade e da paz. Abençoe-vos Deus Todo-Poderoso, Pai, Filho e Espírito Santo. Amém.
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2: Desperta, desperta Brasil, daqui a pouco tem tão informativo econômico. Vamos, agora são 6:19. 6:19. Sulino e Marueiro, peão da cidade.

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0: Chegamos. Agora 6:27, 6:27. Olha o feijão carioca, nota 8,5 acima, saca com 60 quilos, 280 a 330. O feijão preto, tipo 1, saca com 60 quilos, 180 a 210. O milho amarelo, tipo 1, saca com 60 quilos, 53 e 30 a 56. Soja industrial, tipo 1, saca com 60 quilos, 117 a 119. O trigo pão pH 78, saca com 60 quilos, 70 a 72. A erva mate folha na indústria, arroba R$20. O boi em pé, arroba 335 a 355. O suíno em pé, tipo carne, não integrado, quilo 4,60. O suíno em pé, tipo misto, não integrado, quilo 3,91. O suíno em pé, tipo banha, não integrado, quilo 3,22. Vaca em pé, padrão corte, arroba 290 a 310, informou o Deral.
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3: Estou de bem com a vida, tô. Mandar um abraço, meus amigos, o Micael e a galera lá da Mercado Garoto, do bairro Planalto. Estão ligados no programa também, acorda cedo, né? Gente boa. 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Vamos lá então, agora nosso amigo Eduardo pediu. Ô, seu Eduardo, dona Helena. Chico Rei, Paraná, Morena Perigosa. Na sequência vem Teodoro e o Sampaio, Madrugada Fria.

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3: Nota de falecimento. 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Às 10h15 do dia 7, hoje, portanto, será realizada a celebração de corpo presente no local do velório. Logo após o cortejo fúnebre, seguirá para o cemitério do bairro Bortote, onde dar-se-á o sepultamento. Noticiamos o falecimento de Herta Irena Marcondes. As famílias enlutadas, as nossas sinceras condolências.
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3: 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Agora é 6h41. Bom dia.
8: Bom dia, Moacir Antônio. Tudo bem?
3: Tudo razão.
8: Aqui é Ivo Morente, aqui do Jardim Floresta. Gostaria, se for possível, dar uma música do Valdir Anzolin, El Tonin de la Museta. Se for atendido, desde já agradeço. Tudo de bom, Moacir Antônio.
3: Abraço,
8: grande
3: tia.
8: Abraço para você.
3: Você também, dá tempo errado para ti, viu? Quem mandou também seu recado, o Tião Amaral. Alô, Tião Amaral. Diz bom dia, o Joacir Gonçalves de São Roque do Chupim. Bom dia do Center Norte. Ei, os açougueiros! Os açougueiros aí estão na escuta, né? Para tocar música, se dá tempo eu toco aí para vocês. Os amigos, seu Adalberto, Ivo, pessoal no açougue ali no supermercado Center Norte. Abraço, amigos! Barerito chegando, ó. Ó, o menino da canoa, 6h42 agora, bom dia.

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4: Doce desse amargo me faz bem. 6h50 agora, 6h50. Abraço, nosso amigo Borsoi, diz ele sempre na escuta, né, Borsoi? 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A medalha honrosa, 6h53 agora. 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É, vamos ouvir, sabe quem? Os Filhos do Rio Grande. Flor do meu jardim. E volta amanhã, se Deus quiser. Nas férias do titular do programa, nosso amigo Morangão. Tem amanhã ainda, né? 5 da matina. Mais um Desperta Brasil. E hoje à noite tem Serrano Rojo. Vem na sequência amanhã, Sinalta Jornalismo. Tenho todos.

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2: 7:01, bom dia, ouvinte da Selinalta. Começando aí o jornalismo. Estamos anunciando esta terça-feira, 7 de julho já, 2026. Tempo é bom em Pato Branco, caiu a temperatura. Nos estúdios aqui, 7 graus. Por aí, temperaturas aí bem baixas. Já já o Coutinho atualiza com a previsão do tempo. Tudo que você precisa saber a partir de agora. Fique com a gente, que tenhamos aí uma terça-feira cheia de Deus. Vamos conhecer as manchetes.
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2: 7:02, não perca a hora, acerte aí com a Selinalta FM, falamos de Pato Branco, sudoeste do Paraná. Aciona a equipe. Bom dia, Tsonaiser.
4: Bom dia a você, Célio, ouvintes da Selinalta, bom início de jornada, uma boa terça-feira a todos, vamos falar de assuntos que são vários de Pato Branco, da região. Vamos falar da homenagem ao Dr. Motizu, que recebeu uma medalha de honra ao mérito da saúde ontem, solenidade na Câmara de Vereadores, pediatra Antônio Motizu, que vamos contar como foi. Vamos trazer também informações da mudança na Secretaria Municipal de Meio Ambiente. Sai Vicente Michalizen, entra Antônio César Soares como secretário da pasta. Informações ainda de carro que derrubou poste e esse acabou pela fiação puxando outros dois, três postes derrubados no bairro Frarão, colisão ontem abaixo de chuva, um atendimento complexo aí na região do bairro Frarão. Delegado de Coronel Vivida fala do latrocínio contra idoso, tentaram queimar o corpo para destruir provas, uma barbaridade aí em Coronel Vivida. Doutor Rômulo Ventrella vai falar, também delegado da região de Laranjeiras do Sul vai comentar sobre o caso da criança encontrada em rio após acidente. Foi identificada essa criança durante o dia de ontem. Professor morreu após carro bater contra poste na PR-281 em Dois Vizinhos, professor municipal que acabou morrendo. Alguns dos assuntos que nós vamos detalhar aqui na programação de jornalismo, Célio Juá.
2: Bom dia, Karine Martins.
5: Bom dia, Célio. Bom dia a você e a todos os ouvintes da Rádio Selinalta. Uma excelente manhã de terça-feira para todos. Daqui a pouquinho, servidores do Paraná recebem treinamento em inteligência artificial e ainda alunos da rede estadual participam de programa de protagonismo estudantil. Estas e outras notícias a gente atualiza daqui a pouquinho, Célio.
2: Agora as manchetes do esporte, Juliano Metrucci, bom dia.
6: Alô, Célio, bom dia. Daqui a pouco as informações esportivas. Espanha e Bélgica estão na próxima fase da Copa do Mundo. Portugal, do Cristiano Ronaldo, e Estados Unidos, último país sede, estão fora. Hoje tem Argentina pela Copa. Pato Futsal anuncia mais um contratado para a temporada. Daqui a pouco detalhes na Selinalta.
2: Outras que estamos recebendo, mulher encontrada morta com a filha viva ao lado do corpo em Minas. Marido foi preso suspeito do crime. Tempestades deixam pelo menos 15 mortos na China. Senado pode votar na próxima semana pauta bomba com impacto de 30 bilhões. Após 11 meses foragidos, suspeitos de matar homens que foram cobrar dívida no Paraná, entram na lista vermelha da Interpol. Táxi náutico que transportava 19 pessoas afunda no litoral do Paraná. O bebê foi resgatado com vida e uma mulher morreu. Motor de carro se solta e é arremessado para o meio da rua após batida em Cascavel. Banco Central e Receita Federal são autorizados a realizar concursos. Manchetes que estão chegando nesta manhã.
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2: 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Nós sugerimos aí desde cedinho a rede Center de Supermercados para você. 7:06, a Selinalta traz os destaques. Neste momento, destaque das rodovias, Edson.
3: É, o professor Laércio D'Agostini, de 36 anos, morador de São Jorge do Oeste, morreu em um gravíssimo acidente na manhã de ontem, por volta de 6:50, na PR-281, próximo a um posto de combustíveis em Dois Vizinhos, na saída para São Jorge do Oeste. O Celta, que ele estava, saiu da pista, colidiu contra um poste. O poste quebrou e caiu na lateral da rodovia, caiu às margens, deixando cabos de alta tensão sobre o veículo, inclusive, dificultou até o resgate. Além do Laércio, o automóvel tinha as professoras Adriana Gutz e Rosane dos Santos, de São Jorge do Oeste. Eles seguiam para o trabalho, habitualmente, eles realizavam esse trabalho, esse trajeto, né? Esse percurso, as duas professoras receberam atendimentos do SAMU e Corpo de Bombeiros e foram encaminhadas ao Hospital Provida. Ele, o corpo encaminhado ao IML, atuava na APAE de São Jorge do Oeste e ainda no Colégio Estadual 28 de novembro em Dois Vizinhos. A Escola Municipal 28 de novembro divulgou nota de pesar lamentando o falecimento desse professor. Laércio D'Agostini, 36 anos, colisão contra poste, então, em Dois Vizinhos. Ontem falamos desse assunto mais próximo do meio-dia, em Célio Guarmo.
2: E na região, o que aconteceu?
3: É, a localização do corpo daquela criança, que ficou submersa após o carro cair de ponte no interior de Rio Bonito do Iguaçu. Foi identificada a Sofia Aparecida Laurete, de 6 anos. Estava com os pais no carro. Num primeiro momento foi dito até que ela estava com os avós, mas estava com os pais no carro que caiu e ficou parcialmente submerso lá em Rio Bonito do Iguaçu. Foi por volta das 21h20, ainda do domingo, na localidade Santa Rosa. O casal conseguiu sair do carro, mas a criança desapareceu nas águas. Buscas foram retomadas, elas já começaram à noite, foram retomadas ontem pela manhã, e o corpo foi encontrado próximo das 10h30 ontem, a aproximadamente 80 metros de distância, 800 metros, perdão, de distância do local onde estava o carro. Uma busca bem complexa e a localização do corpo. Tem uma investigação que foi aberta por causa desse acidente. Delegado responsável pelo caso vai falar no decorrer da programação aqui da Selinalta. Célio Juá.
2: E o destaque agora de Pato Branco?
3: É, em Pato Branco, ontem, 3 postes derrubados por causa de acidente de trânsito. Chovia forte na hora desse acidente, no início da tarde, na região do bairro Frarão, por volta de 15 horas, e um veículo Fiat Toro, dirigido por um homem, colidiu contra um poste e, ao derrubar esse poste, a fiação foi puxada e aí outros 2 postes foram derrubados. Chovia, os que estavam ali naquela região tinham preocupação com cabos energizados na água ali da pista e uma equipe terceirizada da Copel foi chamada para fazer o trabalho, então, solucionar e fazer os consertos aí da rede elétrica. Ninguém saiu ferido, danos de grande monta na parte frontal do Fiat Toro. Esse motorista deu entrevista para a Selinalta e daqui a pouco ele vai falar por aqui. Célio Juaro.
2: Obrigado, Edson, trazendo os destaques para você. 7:09, a hora certinha. 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
2: 7:11, Coutinho, lá do Clima Terra, São Joaquim, Santa Catarina, frio novamente, como segue por aqui? Bom dia, Coutinho.
4: Bom dia. É, o tempo segue aí com provável nevoeiro, nebulosidade ainda, e depois vai limpando. Se não amanheceu limpo, rapidamente vai limpar e frio. De 2 a 5 graus, 1 a 4 graus aí na região, a geada fica no limite de ter ou não dado. Mais provável é no final da noite, onde também vai estar em torno, abaixo de 3, 4 graus, em alguns pontos da cidade e região, ali perto da meia-noite. No decorrer da quarta, entre 2 negativos e 2 positivos em vários pontos da região, na direção dos Campos de Palmas, mais frio. Geada em vários pontos da área e à tarde, hoje não passa muito de 12 graus, amanhã dos 14, 15 e na quinta também tem chance de alguma geada agradável à tarde e mantém a tendência de tempo bom. Na sexta também tem geada, mas bem isolada, friozinho de manhã e pequena possibilidade de chuva à tarde, aumentando a chance de chuva no fim de semana. Da Climatea, Ronaldo Coutinho.
2: Obrigado, Coutinho. Até mais.
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2: Dólar comercial hoje vai abrir no mercado a 5,13. Dólar comercial 5,13. Euro 5,87. 5,87 o euro. Cotação agropecuária, valores divulgados ontem pelo Deral. Os principais produtos agropecuários. O feijão carioca nota 8,5 e acima, R$310. Feijão preto tipo 1, R$200. O milho amarelo tipo 1, R$56. Soja industrial tipo 1, R$119. O trigo, R$71. A erva mate, 20 arroba. O boi em pé, arroba 350. O suíno em pé tipo carne, 4,60 o quilo, e a vaca em pé, 300 ou 310 reais aí a roupa.
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5: 7h20, bom dia. 7h20, não perca a hora. Amanhã de terça-feira, fria, 7 graus a temperatura por aqui, onde você está, dependendo. Temperaturas mais baixas ainda. E o frio vai apertando, aí, segundo o seu Ronaldo Coutinho. Notícia do Paraná: um táxi náutico com 19 pessoas a bordo virou na tarde desta segunda-feira na Baía de Paranaguá, no litoral do Paraná. Uma mulher de 63 anos morreu. Segundo o Consórcio Intermunicipal de Saúde do Litoral do Paraná, Sislipa, outras 7 pessoas foram resgatadas com afogamento leve. 4 delas foram levadas para o Hospital Regional no Litoral e as outras 3 para uma unidade de pronto atendimento UPA. A embarcação fazia o trajeto entre Paranaguá e a Ilha do Superagui, em Guaraqueçaba. As vítimas relataram que as equipes de socorro que o barco foi atingido por uma forte onda e afundou. Os ocupantes da embarcação foram resgatados na água por trabalhadores de uma empresa de transporte e apoio marítimo e portuário. Entre os passageiros estava um bebê de colo que foi resgatado sem ferimentos. Eu escutei no rádio um pedido de socorro e um pessoal me ligou em seguida. Eu tenho uma lancha nova que estava na água, uma das mais rápidas do litoral. Foi inclusive a primeira viagem dela. Eu embarquei nela e demorei 8 minutos para chegar no lugar, detalhou Arisson de Oliveira Santana, que ajudou aí nos resgates. Segundo Arisson, ao chegar no local, um rebocador que trabalhava no local já estava fazendo os primeiros atendimentos às vítimas. Aquelas que estavam mais feridas foram colocadas na lancha e levadas para receber atendimento em terra. Entre elas, a mulher de 63 anos que começou a ser reanimada já no trajeto. Na marina, as vítimas foram atendidas por equipes do Corpo de Bombeiros, Marinha do Brasil e SAMU, Serviço de Atendimento Móvel de Urgência. Até agora, então, não havia detalhes oficiais sobre o que causou o acidente, nem se a embarcação que afundou operava legalmente. Tudo será investigado agora. Portanto, esse táxi náutico transportava 19 pessoas, afundou no litoral do Paraná. Bebê foi resgatado com vida. Uma mulher aí de 63 anos acabou perdendo a vida. Morreu algumas aí, né? Segundo os bombeiros, com afogamento leve. Se demorasse um pouco mais e o atendimento, o socorro, teriam perdido a vida. 7h23, Edson.
6: Forte pancada, um acidente na reta grande aqui em Pato Branco, Célio Guaro, na saída para o Passo da Pedra, saída para Itapejar do Oeste, ontem à noite, um atendimento feito por várias equipes do SAMU, o Serviço de Atendimento Móvel de Urgência, e também pelo Corpo de Bombeiros. Por volta de 19h30, na região, aí bem no final da Reta Grande, já saindo aí para o Passo da Pedra, próximo a uma cooperativa, o que ocorreu foi uma colisão entre um Vectra e uma carreta na PR-493. Hoje já é um trecho municipalizado. O SAMU foi chamado e o Corpo de Bombeiros também. Portanto, várias viaturas nesse local para atender o total de 5 pessoas que estavam no Vectra, né? E dessas 5 pessoas, 4 saíram com ferimentos. 2 foram atendidas pelos bombeiros, uma mulher de 64 anos, um rapaz de 18 anos atendido pelos bombeiros, os demais pelo SAMU. Um Vectra verde, colisão com uma carreta, uma Scania, um caminhão, né? O cavalo mecânico tracionava uma carreta. Colisão, então, que chamou a atenção, uma batida de grandes proporções ontem à noite. O sargento Márcio, do Corpo de Bombeiros, falou em entrevista no local como foi esse atendimento complexo do início da noite.
7: Nós deslocamos aqui para um alto caminhão, chegando no local, deparamos aqui com o pessoal do SAMU, já estava atendendo 2 vítimas, né? E fizemos atendimento de mais 2. É, o alto colidiu com o caminhão aqui, na altura aqui da curva da Reta Grande aqui. É, 5 pessoas no veículo, né? Mas 4 precisaram de atendimento médico. Ferimentos leves.
8: Aparentemente ferimentos leves. O veículo está onde, ô?
7: O veículo está estacionado ali fora da rodovia, né?
8: De Itapejara do Oeste, moradores?
7: Moradores, segundo eles, são de Itapejara do Oeste.
8: Obrigado pelo atendimento, sargento.
6: O sargento Márcio, com as informações iniciais, logo após o acidente, 5 atendidos, desses 5, 4 com ferimentos, 2 atendidos pelos bombeiros, 2 pelo SAMU, encaminhados para atendimento médico. Eles eram os ocupantes do Vectra. Chamou atenção essa ocorrência, com várias equipes em deslocamento para o local. Ontem também, Célio Ruaro, teve um incêndio em rodovia. É, na verdade, já foi na madrugada de ontem, na PR-562, em Coronel Vivida, pegou fogo um Cadete e os bombeiros de Coronel Vivida foram chamados para o combate a esse incêndio em Cadete, em Coronel Vivida. Nós falamos antes daquela ocorrência de 2 vizinhos, que o professor morreu, o Laércio D'Agostini, de 36 anos, colisão 10 para 7 da manhã, colisão contra um poste lá em 2 vizinhos na PR-281. Teve um outro acidente 15 minutos depois, praticamente no mesmo local. O que dá a entender aqui, Célio Ruaro, que foi colisão traseira na fila, nos veículos parados. Porque naquelas imediações teve um segundo acidente. Nós não temos aqui de forma categórica essa informação, se foi por causa da formação de fila e alguém acabou colidindo. Mas no mesmo trecho, PR-281, o acidente foi 5 para 7. 7:10 da manhã, naquelas mesmas imediações, um segundo acidente que envolveu uma Montana e uma carreta. E nesse acidente, uma pessoa de 61 anos saiu com ferimentos, segundo informações que vêm do Corpo de Bombeiros. Então, as nossas rodovias com os fatos. Ontem, um fato gravíssimo em 2 vizinhos. Esse segundo acidente naquelas imediações. À noite, esse aqui em Pato Branco, que chamou a atenção na Reta Grande. 19:30, passando aqui uma geral das nossas rodovias. Daqui a pouco tem outros assuntos por aqui. Nós vamos falar de fatos atendidos em Pato Branco, vamos falar daquele acidente em que carro derrubou 3 postes no bairro Frarão, daqui a pouquinho eu já trago esse assunto. Delegado de Coronel Vivida, Dr. Rômulo Ventrella, vai falar sobre o latrocínio que vitimou idoso de 72 anos na linha Borges. Tentaram queimar o corpo para destruir provas, hein? O delegado vai falar desse e outros detalhes. E o delegado daquela região de Rio Bonito do Iguaçu vai falar também sobre a investigação. Tem uma investigação que iniciou por causa da morte de criança que caiu em rio. Carro caiu de ponte lá no interior do município de Rio Bonito do Iguaçu. Além de outros temas que vamos falar aqui, vamos falar da influenza, da gripe preocupando. Tem a confirmação de uma morte em Pato Branco por complicações respiratórias. O chefe da 7ª Regional de Saúde vai falar sobre esse assunto aí. Da imunização, a procura é muito baixa. Nós vamos trazer informações da homenagem ao Dr. Mutizuki, pediatra, que recebeu uma honraria ontem à noite na Câmara de Vereadores, uma medalha de honra ao mérito da saúde, medalha de mérito da saúde. Dr. Mutizuki foi homenageado ontem à noite. Alguns dos temas que a gente vai destrinchando aqui no decorrer da programação dessa manhã. Célio Guarda.
5: É só ouvinte ficar ligado e também a gente tem notícias aí atualizadas a todo momento para você. Fique bem informado, informada. 7:29, nota de falecimento. A funerária Nossa Senhora Aparecida, juntamente com a família Marcondes, comunica com pesar aos parentes e amigos o falecimento de Herta Irena Marcondes, cujo corpo está sendo velado na capela funerária Nossa Senhora Aparecida. Às 10:15 de hoje, dia 7 de julho, terça-feira, será realizada a celebração de corpo presente no local do velório. logo após o cortejo fúnebre seguirá para o cemitério do bairro Bortotti, onde dar-se-á o sepultamento. Notificamos o falecimento de Herta Irena Marcondes.
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5: 7:33, Juliano atualizando aí, seu Juliano, esporte pro povo.
0: 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Muito bem, Célio, ontem tivemos mais emoções pela Copa do Mundo. Não tem Brasil, mas a Copa segue. Ontem, grande jogo de futebol. Tivemos Portugal 0, Espanha 1. O gol da Espanha, Célio, marcado nos acréscimos do segundo tempo. Uma partida emocionante. Espanha segue na próxima fase. Portugal, do Cristiano Ronaldo, que deve estar se despedindo da Copa, 0. É importante destacar que a Espanha segue sem tomar gols nessa Copa do Mundo, hein, Célio? À noite tivemos Estados Unidos 1, Bélgica 4, o último país sede da Copa a se despedir. Nós tivemos a eliminação do Canadá, eliminação do México e agora os Estados Unidos, que não tinha perdido na competição, voltou à realidade, né, Sérgio? Levou 4-1 do time do Lukaku, do De Bruyne, o time da Bélgica. Portanto, estão aí na próxima fase da Copa do Mundo. E nós já temos alguns confrontos pela Copa, portanto, temos França e Marrocos no dia 9, no dia 9 às 17 horas, teremos Espanha e Bélgica no dia 10 às 16 horas. Então, França e Marrocos na quinta-feira às 17, Espanha e Bélgica na sexta-feira às 16 horas. A Noruega, que eliminou o Brasil, joga no sábado, às 18 horas, diante da Inglaterra. Portanto, os primeiros os primeiros times já que conhecem os adversários, né, estão nas quartas de final da Copa do Mundo de Futebol. Bom, Célio Ruaro, o Pato Futsal anunciou mais um jogador contratado para a temporada de 2026. Ontem nós recebemos no bate-bola o pivô Douglas. O Douglas já está em Pato Branco, já está treinando com a equipe. Ele que vem da Rússia para defender o time do Pato Futsal. O Pato também já havia anunciado o pivô Dalan. Portanto, Jonas e Dalan, dois pivôs, e ontem oficializou durante a tarde nas redes sociais a contratação do ala canhoto Gabriel Ribeiro dos Anjos, o Ribeiro tem 26 anos, atleta soma passagens aí pelo Minas, pelo Magnus, estava defendendo o Valdepenas da Espanha e foi anunciado ontem como novo contratado do Pato Futsal. Ele vai usar a número 20 do Pato, que comemora ainda a vitória na Liga Nacional no jogo diante do Campo Mourão, o Pato que agora é o sétimo colocado da Liga Nacional. Daqui a pouco, os confrontos de hoje pela Copa do Mundo, e vamos falar também de outras informações esportivas durante a programação da manhã, Sério.
5: Valeu, obrigado, Mitrucci. Hoje então, como falou o Mitrucci aí, vale a pena a gente repetir, né? Os últimos jogos das oitavas de final, tem Argentina e Egito. Hoje, às 13 horas, tem também Suíça e Colômbia, às 17 horas. Depois, amanhã não teremos nenhum jogo, viu? Nenhum joguinho na terça-feira, aí folga só na quarta-feira, que a gente vai fazer ele sem um jogo, né, Gomercindo? É estranho agora. Então na terça nenhum jogo, na quarta-feira aí teremos já as quartas de final.
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5: 7h43, acerte com a Selinalta FM 88,3, fazendo companhia para você, informando o jornalismo, tudo que o ouvinte precisa saber, as informações de Pato Branco, da região, viu? As notícias que chegam. Uma mulher de 44 anos foi morta, estrangulada dentro de casa na madrugada do último domingo em Cataguases, na zona da Mata Mineira. Segundo a polícia militar, o marido dela foi preso horas depois, suspeito do crime. De acordo com o processo do auto de prisão em flagrante, João Vitor Silva Coleta da Mata, de 41 anos, confessou o feminicídio em um primeiro momento, mas depois optou pelo silêncio no depoimento oficial. A Defensoria Pública, responsável pela defesa dela, informou que sua política institucional é não comentar casos criminais específicos. Segundo a instituição, manifestações são feitas apenas quando envolvem críticas ou questionamentos sobre sua própria atuação. Ainda conforme a PM, quando os policiais chegaram à residência, encontraram Karen Aparecida Ferreira Rosa já sem vida na sala. A filha do casal, uma bebezinha de apenas 1 ano, mamava no peito da mãe. E um menino de 2 anos estava deitado em um quarto. Segundo a irmã da vítima, Cássia Cristina Ferreira Minelli, ela deixa 7 filhos e 6 netos. O corpo foi enterrado no cemitério municipal de Cataguases, ainda no domingo, lá na Zona da Mata, em Minas Gerais. 7h45, volto com você, Edson.
3: É, vamos trazer informação aqui, Célio Guaro, a respeito de um acidente que ontem movimentou a região do bairro Frarão. Até falta de energia em parte da cidade, principalmente a região norte aí, por razões óbvias, após um veículo Fiat Toro colidir contra um poste, e esse poste, a fiação, acabou puxando mais 2 outros postes. Rua Lídio Ultramar, essa rua, ela liga ali a cabeceira da ponte, a cabeceira do aeroporto, né, do bairro Frarão ali, até lá do lado oposto, o Parque Tecnológico, bem no alto, para cima da UTFPR. Essa é a Lídio Ultramari. E na parte de baixo aí, próxima já ao aeroporto, nessa parte inicial ali, uma colisão. Chegando de viagem, o casal com o veículo Fiat Toro, a colisão contra esses postes, um atendimento complexo, pense bem, chuva, água escorrendo ali na rua, fios ali naquela água, o pessoal estava preocupado com cabos energizados e tudo mais. E o detalhe aqui, Sérgio Guaro, o motorista, quem que ele lembrou? Lembrou da Selinalta, para pedir ajuda para a Selinalta, não conseguia ligar para a Copel, e essa confiança, né? Esse confiar no trabalho da emissora, ele ligou para a Selinalta, pelo amor de Deus, me ajude, para quem eu ligo, o que que eu faço? Certo. Era a Karine que estava no ar aqui, até tem um áudio dele aqui, Sérgio Guaro, roda para a gente, por favor, aqui. Né? Pra gente entender como foi o momento em que a nossa reportagem foi acionada pelo morador aí.
4: Boa tarde. Eu bati num poste aqui na rua Lídio Tramari, quebrei 3 postes e não consigo entrar em contato com a Copel. Vocês aí da Selinalta, não é mais fácil? Aqui no bairro Fularão.
3: É, desesperado ali, né? Na hora, sem saber o que fazer, ele se agarrou em quem? Se agarrou na confiança que tem na Selinalta, e foi pra lá que a gente foi. E logo chegaram ali os profissionais de uma empresa terceirizada que prestam serviço para a Copel, a Companhia Paranaense de Energia, e já tudo foi sendo solucionado. Mas que pancada, hein? A parte direita desse Fiat Toro ali, a parte do capô, do paralama, bastante danificado ali esse veículo. Mas
5: com
3: ninguém
5: ele
3: ferido.
5: Nada, porque saiu tranquilo. Hein?
3: Ninguém ferido. Esse homem saiu bem, e a caroneira, a esposa dele, também. Nem um arranhão. Nós já no local, baixo de chuva, debaixo do guarda-chuva, dá pra ouvir ali no áudio né, a chuva que caía naquele momento, mas ele bateu um papo com a gente explicando como foi.
6: Motorista, só bate um papinho aqui pra Selinalta, o senhor ligou na emissora em busca de socorro aí, em busca de um contato com a Copel, é isso,
4: exatamente,
6: né?
4: Exatamente, é porque assim, ó, caiu o fio, né? E daí é perigoso, né?
6: Energizado, molhado o asfalto,
4: chovendo,
6: né?
4: Eu tentava ligar na Copel, não conseguia, que eu lembrei da Selinalta, né? Falei, vou ligar na Selinalta.
6: E agora eles estão aqui, né? Foram chamados os representantes aqui de uma empresa terceirizada da Copel, mas ninguém ferido, o senhor não se machucou?
4: Não, graças a Deus, não.
6: O senhor estava com a esposa nesse Fiat Toro?
4: Exatamente. Eu estava vindo lá na viagem, bem longe.
6: Estava chegando em Pato Branco?
4: Chegando
6: em casa?
4: Sim. Eu tive com a Cambuí.
6: E o que aconteceu aqui foi colisão contra esse poste mais próximo, é isso?
4: É ali.
6: E aí esse puxou a fiação, puxou com os outros dois.
4: Exatamente. E daí eu falei assim, vou ligar pra cobrar urgente, uhum, né, Edson?
6: Uhum. Muito estrago no teu veículo aí ou não?
4: Não, só nessa lateralzinha.
6: A parte lateral, frontal ali, né? E vocês não sofreram não, nada. Então que tudo se resolva.
4: Só o susto, né?
6: Só o susto e o incômodo que dá, né? Essa correria que dá,
4: vai,
6: né?
4: Fazer o quê, né, Edson? É da vida.
6: Mas ninguém se machucou,
4: tá,
6: então...
4: ninguém tá livre, né?
6: Ninguém tá livre. E se ninguém se machucou, tudo se resolve,
4: tudo,
6: né?
4: Tudo se resolve, graças a Deus.
6: Obrigado por nos atender. Só o seu nome completo, vizinho? Amém.
4: Cecílio Gambetta.
6: Cecílio Gambetta, obrigado por nos atender.
3: É o motorista aí, seu Célio Guara. Você notou que o repórter, ele respondia e o repórter já acelerava ali a entrevista. Por quê? Tava todo mundo sendo encharcado ali naquele momento. Chovia muito, Célio Guara. Chovia muito ontem à tarde. E a entrevista foi uma correria só debaixo do guarda-chuva ali, entrevistando o seu Gambetta, seu Cecílio Gambetta, que com esse veículo Fiat Toro colidiu contra um poste um pouco mais grosso, um poste maior. Ao lado caiu um outro poste e do outro lado da rua foi puxado um poste padrão de um imóvel ali, acabou sendo puxado também ao lado de um ponto de ônibus. Bem complexo esse atendimento, abaixo de chuva, parte da população sem energia, principalmente no bairro Frarão, mas eu mesmo estava no bairro Bortote e no Bortote faltou luz também, por causa provavelmente desse caso, porque foi no mesmo horário, né? Uhum. Então tem informações aí a respeito desse fato que chamou atenção na cidade.
5: Vindo já de... foi lá restabelecida a energia, né? Com certeza.
3: Não, na mesma tarde, né? Na mesma tarde, então. Uhum. É, o detalhe, chegando de viagem, né? Chegando de Balneário Camboriú.
5: Meio cansado.
3: E aí chegando essa situação aí, agora sendo registrada. Inclusive, o seu Cecílio acabou de registrar aqui que está ouvindo a programação. E ele diz aqui, ó, já passou um pouco o susto. Graças a Deus, né, seu Cecílio? Tá, tudo se resolve, né,
5: só
3: meu irmão?
5: Só pagaram a conta agora, né?
3: É, sempre dá um estrago, né? Mas não sofreram nenhum arranhão, né, Célio? Então, essa é a boa notícia, apesar dos pesares. Obrigado pela confiança na Selinalta aí, seu Cecílio. Tudo foi resolvido, né? Valeu, Célio.
5: Muito bem, obrigado, Edson. Selinalta que esteve lá também, então, fazendo esta reportagem através do nosso repórter, o Edson Neiser. 7:50 agora, não perca a hora. Permanece 7 graus a nossa temperatura.
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5: 7:51.
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5: 7h53, violentos temporais e fortes chuvas que atingiram várias regiões da China deixaram pelo menos 15 mortos e centenas de feridos, além de provocar a evacuação de dezenas de milhares de pessoas, segundo o balanço divulgado nesta terça-feira pela mídia estatal. A província de Hubei, na região central do país, foi severamente castigada por tempestades e ventos violentos que causaram 11 mortes e deixaram um desaparecido, de acordo com a agência oficial China Nova. Os ventos fortes de intensidade 13 duraram mais de 4 horas na noite de segunda-feira e atingiram aí algumas cidades. Imagens da emissora estatal mostram equipes de resgate examinando a cabine de um caminhão destruído aí por chapas de aço vindas do telhado de um prédio, além de carro arremessado contra um poste de energia elétrica. Especialistas alertam que os tornados são extremamente raros em Hubei, um importante polo industrial, automotivo e tecnológico. De acordo com o especialista do Departamento Meteorológico Provincial, o último registro do fenômeno na região havia ocorrido em maio de 2021. Entre os fenômenos registrados, dois tornados provocaram grande devastação na província, com ventos de até 149 km por hora, e capotaram carros, arrancaram telhados de prédios e deixaram rastro de metal retorcido. Então, as informações lá da China, tempestades deixam pelo menos 15 mortos. 7h55, volto agora com a Karine Martins.
0: Com foco em transformação digital e inteligência artificial, um evento de inteligência artificial em Curitiba reuniu especialistas, servidores públicos e representantes do setor da inovação. O encontro foi promovido pelo Google Cloud, em parceria com a Secretaria Estadual de Inovação e Inteligência Artificial e o Sebrae Paraná. Ao todo, 250 pessoas participaram das discussões sobre tecnologia aplicada à modernização dos serviços públicos. A programação apresentou soluções voltadas à melhoria da gestão pública, com temas como estrutura de dados, análise avançada de informações e o uso de inteligência artificial generativa. Entre os assuntos debatidos estiveram a migração de sistemas para plataformas mais modernas e o uso de ferramentas como o Gemini e o Looker para otimizar processos e melhorar o atendimento à população. Desde o fim de 2025, o governo do Paraná vem ampliando o uso de ferramentas do Google para modernizar os fluxos digitais da administração estadual. Um dos exemplos foi a migração para o Google Workspace, plataforma de produtividade e colaboração utilizada atualmente por 26 secretarias e órgãos da administração direta. Mais de 60 mil contas de servidores já utilizam os recursos da plataforma, que incluem ferramentas para produção de textos, análise de dados, reuniões virtuais, armazenamento e inteligência artificial. Recentemente, a Secretaria de Inovação e Inteligência Artificial iniciou, em parceria com a Escola de Gestão, um projeto piloto para treinamento de servidores no uso da plataforma Gemini. A tecnologia permite integrar inteligência artificial aos sistemas corporativos e criar agentes automatizados para melhorar fluxos de trabalho sem necessidade de programação. A intenção do governo do estado é ampliar o projeto para outras secretarias e órgãos estaduais.
5: Obrigado, Karine. 7h57, já, mensagem aí para esta terça-feira. Tenho aqui, primeiramente, informação que eu recebo de Cascavel. O motor de um carro se soltou e foi arremessado para o meio da rua depois de uma batida em Cascavel, no oeste do Paraná. Inclusive tem vídeo aí circulando. A batida foi na madrugada de sábado, ainda no bairro Santa Cruz. Nas imagens, é possível observar que o carro passa em alta velocidade por uma lombada. Em seguida, o motorista perde o controle da direção, sobe na calçada, bate em uma árvore e tomba. Com impacto, o motor é arrancado e para no meio da via. Pessoas que passavam pelo local ajudaram no socorro ao motorista. Ele foi tirado pela janela ainda com o carro capotado. Segundo a companhia de trânsito, o homem recusou atendimento do corpo de bombeiros e saiu do local com familiares. Ocorrido aí em Cascavel. 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Nós sugerimos a Rede Center de Supermercados. 7:59, 7:59, sempre nesse horário, a gente começa aí o dia ouvindo boas mensagens com a palavra amiga na voz sempre aí do nosso saudoso Frei Nelson Rabelo.
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2: Amigo trabalhador, escute esta fábula. Conta-se que um fazendeiro, ao fim de sua vida, chamou seus filhos e lhes disse: não vendam as terras da família, porque em algum lugar delas há um valioso tesouro escondido. Com o falecimento do fazendeiro, os filhos puseram-se a revolver a terra para encontrar o tesouro. Viraram toda a área e não encontraram nada. Mas cada vez que mexiam no solo, mais fértil ele se tornava. Aí sim, começaram a entender de qual fortuna o pai havia lhes falado. Todos nós temos na vida oportunidades escondidas que só se revelam através de nosso trabalho ou de nosso esforço. O trabalho que você, amigo ouvinte, desenvolve é o que alavanca sua vida e transforma a vida da sua comunidade. Tomemos o nosso trabalho como um tesouro escondido, como um bem que deve ser valorizado e, sobretudo, como uma bênção que nos dá todos os dias nosso Pai do Céu. Trabalhe com seriedade.

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1: Estamos de volta, 8:02, tudo bem? Obrigado pela audiência, amanhã de terça-feira e a gente segue aí com o jornalismo, só notícias, só informações para você até as 9:30. Vamos retornar a São Joaquim, Santa Catarina? Coutinho, mais uma madrugada aí fria, gelada, e segue o frio por aqui, bom dia.
2: Bom dia, é, o tempo segue aí com provável nevoeiro, nebulosidade ainda, e depois vai limpando. Se não amanheceu limpo, rapidamente vai limpar, e frio, de 2 a 5 graus, 1 a 4 graus aí na região. A geada fica no limite de ter ou não dado, mais provável no final da noite, onde também vai estar em torno, abaixo de 3, 4 graus, em alguns pontos da cidade e região, ali perto da meia-noite. No decorrer da quarta, entre 2 negativos e 2 positivos em vários pontos da região, na direção dos Campos de Palmas, mais frio. Geada em vários pontos da área e à tarde, hoje não passa muito de 12 graus, amanhã dos 14, 15 e na quinta também tem chance de alguma geada agradável à tarde e mantém a tendência de tempo bom. Na sexta também tem geada, mas bem isolada, friozinho de manhã e pequena possibilidade de chuva à tarde, aumentando a chance de chuva no fim de semana. Da Climatea, Ronaldo Coutinho.
1: Obrigado, Coutinho. Até mais. Portanto, tá aí a previsão do tempo passada pelo Coutinho para você. Vejo aqui, pai e filhos suspeitos de matar jovem com garrafadas e facadas após jogo do Brasil, lá em Minas e Goiás. Vamos à matéria, portanto, que está sendo divulgada. O pai e os 4 filhos suspeitos de envolvimento na morte de um jovem de 27 anos foram presos em Minas Gerais e Goiás. O crime ocorreu após uma briga generalizada no fim do jogo da seleção brasileira pela Copa do Mundo em Ituiutaba, no Triângulo Mineiro. Segundo a Polícia Militar, o pai André Luiz de Paula foi preso em Rio Verde, Goiás. Aos militares, ele disse que seguia para Barra dos Garças, no Mato Grosso, onde pretendia se esconder após saber da morte da vítima. O filho Gustavo de Paula Galvão foi preso em uma chácara na zona rural de Ituiutaba. Os outros 3 filhos, Guilherme, Gabriel e Giovanni de Paula Galvão, foram localizados em Iraí de Minas, no Alto Parnaíba. Ao ser preso, André Luiz de Paula informou os policiais onde Gustavo de Paula Galvão estava escondido. Segundo a Polícia Militar, Gustavo é apontado como o autor das facadas. O crime aconteceu na noite de domingo, em frente ao Bar Imperial, na Avenida Marginal, em Ituiutaba. Segundo a Polícia Militar, a confusão começou após o fim da partida entre Brasil e Noruega pela Copa do Mundo. Os militares usaram spray de pimenta para dispersar os envolvidos e controlar o tumulto. Vídeos gravados por testemunhas mostram dezenas de pessoas envolvidas na confusão. Nas imagens, policiais tentam dispersar os envolvidos enquanto um rapaz é agredido. De acordo com a PM, após a primeira intervenção dos policiais, uma nova briga começou. Nesse momento, a vítima foi agredida com garrafadas e esfaqueada. Que coisa, hein? Né? Bebedeira aí, torcendo pro Brasil, aí o Brasil perdeu, aí o pessoal ficou, né? Aí chateado, triste, deve ter ocorrido alguma briga aí por discussão da seleção e deu nisso, né? Mas ninguém

0: merece perder o sono aí por causa da nossa seleção brasileira. E desde o primeiro jogo, desde a escalação, o brasileiro já sabia que não seria uma seleção aí competitiva, né? Tem que começar tudo do zero aí de novo, pra daqui a 4 anos sonharmos aí, né, em ganharmos aí a Copa do Mundo. A gente vê uma seleção fraca, aí sem ânimo, né? E as outras correndo atrás da bola com vontade, com ânimo, né, seu Edson Aizen?
1: É bem isso aí, seu Célio Guara.
0: Como diz o...
1: Parece que o time não queria jogar,
0: como,
1: né?
0: Os jogadores alguns não queriam.
1: Como dizem alguns comentaristas aí, né? Mais diretamente ligados nas transmissões, né? São 40 dias de foco total, meu irmão. Você abandona tudo, 4 anos, aí depois tem 4 anos, mas agora 40 dias, né?
0: É, mas lá eles levaram familiares, amigos, festas, jantares, né? Eu acho que pouco futebol e muita festa.
1: E outro detalhe, meu irmão, é o Haaland dá 3 toques na bola bem calmamente, com a perna direita, com a perna esquerda, com a perna esquerda de novo pra bater. No primeiro toque deveria ter alguém dando o bote, né? O bote, o famoso bote.
0: Sim, eles sabiam tudo isso.
1: Ah, mas então, meu irmão.
0: Quem somos o melhor técnico do mundo?
1: Quem somos nós pra falar o que os caras têm que fazer, meu irmão? E o Endrick também, né? Cara a cara com o goleiro já no chão quase. Meu amigo do céu.
0: Eu salvaria o Endrick da seleção e o Estevão que não foi, né?
1: Só que aquela ele deveria ter matado.
0: O resto agora, vamos começar tudo de novo.
1: Tudo de novo.
0: Quem tem vontade de jogar. Eu não escalaria ninguém de fora do país.
1: Tem que convencer,
0: Célio. Pra começar, eu convocaria quem joga no Brasil.
1: Lá em casa, seu Célio Ruaro, a fase agora é de convencer as crianças de que tá tudo certo, meu irmão. Olha, seu Pedro Henrique, ninguém nessa Copa nos alcança, nós temos 5 e tudo mais. Itália tá fora, né? Então a turma não nos alcança nessa Copa, fique tranquilo, daqui 4 anos nós voltamos.
0: Tem que entender, é uma amargura.
1: 47 perdem, Pedro, um vai ganhar, fique tranquilo, só um vai ganhar, não é assim que funciona, né? Mas que fase a nossa, né, Célio?
0: É melhor quem se dedica, quem quer ganhar realmente. Porque o brasileiro não quis nada com nada.
1: Eu vi uma reportagem, meu irmão, do Haaland caminhando, ele andou 9 quilômetros no jogo só. Isso é pouco, né, para um jogo de Copa. Ele
0: só
1: caminhou
0: fica
1: o jogo inteiro
0: aí,
1: meu irmão. Ele deu alguns passinhos antes de dar a primeira fazer o primeiro cabeceio, né?
0: É, olha, ele subiu passos. Nosso zagueiro também, minha.
1: Ele
0: mãe
1: deu uma
0: do
1: pequena
0: céu.
1: Corridinha, meu irmão. Mas pequena mesmo. Jogo curto, tiro curto e fez o gol. E depois ajeita com o pé direito, ajeita com o pé esquerdo de novo e guarda.
0: Sim. Ele chuta, entra. O Brasil bate 10, não entra.
1: Eu ouvi o comentário
0: mas
1: do
0: Vilmo. Mas nem pênalti não sabemos, né?
1: Eu ouvi o comentário do Vilmo ontem com o Mitrucci aí no Panorama, segunda edição. Mas ele falou, né? Bola em gol é gol com o nosso goleirão, não tem? Não tem erro, né? Especialista em levar gol.
0: Esse cara é bom, se Haaland, né? Aí tu assiste uma Argentina, um Messi define com aquela idade, né? O Kane também lá da Inglaterra.
1: Esse Kane, eu acho que vai ser também um grande.
0: Não temos um craque assim no Brasil.
1: Esse Kane já mostrou, mas vai mostrar muito mais essa Copa ainda, imagino.
0: Então tá.
1: Que muito fase bem. A nossa, né?
0: Fazer o quê, né? Estamos magoados ainda, mas até que uns dias passam.
1: Essa cicatriz deve ficar, mas logo dá uma saradinha, né?
0: Agora que uns dias, não sei por que inventa. Agora, amistoso novo com a seleção. Mas quem vai perder tempo assistir a seleção brasileira agora em amistoso? Se não, nem na Copa não vai, não é?
1: É. Exatamente. Tem amistoso para quando? Para setembro?
0: Já tem amistoso da seleção brasileira.
1: Meio sem graça, né?
0: Do mundo,
1: né? Meio sem graça, amistoso agora.
0: Totalmente.
1: Né? E daí temos o Trump. Que vem, temos lá. O Trump tirando o cartão vermelho, né?
0: Até no futebol, o Trump, né? Se envolvendo aí.
1: Tirando o cartão vermelho do
0: FIFA,
1: jogador.
0: Bateu de frente lá com o presidente da FIFA. E o cara jogou ontem à noite, hein?
1: E o cara cedeu, né? A FIFA cedeu. Que coisa, hein?
0: Acabou o futebol, né? Com essa.
1: Que coisa. Vamos informar aqui, Célio Ruaro. 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Célio, informações da mudança na Secretaria Municipal de Meio Ambiente aqui no município de Pato Branco. A gente tinha a informação aí da saída do atual secretário Vicente Lúcio Michalizen da pasta, e isso está confirmado. Ele ficará só até o final do mês. Ontem pela manhã, no final da manhã, a gente confirmava também no horário do Metrute. Fiz um contato com o Vicente, fiz um contato com o prefeito GR Dutra. O Vicente está em viagem. Claro que eu queria entrevistá-lo, né, sobre essa saída, os porquês da saída dele, mas ele está em Curitiba. Ele volta amanhã, quarta-feira, e na quinta deverá conceder uma entrevista coletiva falando sobre esse tema. Na manhã, então, de ontem, ele confirmou para a nossa equipe de jornalismo que deixará o cargo no final do mês. E a assessoria de imprensa da prefeitura, minutos depois, divulgou a seguinte nota, isso já por volta de 11 horas da manhã. A nota diz o seguinte: está confirmada a transição na Secretaria Municipal de Meio Ambiente de Pato Branco. O atual secretário Vicente Michalizen repassará o comando da pasta para César Soares. A transição foi ajustada com o prefeito GR Dutra para que Michalizen permaneça no cargo até o final deste mês. Diz ainda a nota da assessoria de imprensa que nesta quinta-feira será realizada uma coletiva de imprensa com a participação do atual secretário e do futuro titular da pasta para explicar como ocorrerá esse processo.
0: Vamos ver que pediu para sair?
1: Pelo jeito sim, porque ele falou no contato para a gente aqui, numa troca de mensagens, que é por questões particulares, para retomar alguns trabalhos aí da vida particular e também para cuidados da família aí, mas permanecerá, digamos, integrando a equipe de GR Dutra, de alguma forma contribuindo com a atual gestão municipal aqui no município de Pato Branco. O próprio GR também nos passou uma mensagem aqui, quando eu perguntei a ele, Célio, dizendo justamente isso, que Vicente vai permanecer, de certa forma, contribuindo com o grupo, mas não mais na função de secretário municipal de meio ambiente. Vamos recapitular que recentemente foi exonerado, pediu exoneração lá em Francisco Beltrão, da Secretaria Municipal de Meio Ambiente, o César. Ele passou a morar em Francisco Beltrão, né? Após a eleição do Cantu, ele foi para Beltrão, foi secretário municipal e ele pediu exoneração lá quando foi convidado por GR para integrar a equipe aqui em Pato Branco há alguns meses. Mas o próprio César já disse assim para a nossa equipe de jornalismo: olha, não vamos confundir as coisas, eu não venho para ser secretário municipal, eu venho para ser diretor da Secretaria Municipal de Meio Ambiente. Permanece ainda o Vicente, secretário, não vamos confundir as coisas, mas a impressão que a gente tem é de uma certa transição que começou ali, viu, Célio, há cerca de uns 2 meses, de fato uma transição, e agora então César vai assumir. Antônio César Soares será o novo secretário dessa pasta. Então, na quinta-feira, deveremos ter uma entrevista coletiva, também com um balanço da atuação do próprio Vicente Michalizen, com algumas frentes de trabalho nessa temporada. E agora o desafio é a questão da terceirização da coleta do lixo. O próprio César Soares tem esse know-how lá de Francisco Beltrão. Lá também esse trabalho foi implantado. E ele vai ter esse e outros desafios à frente dessa pasta, o meio ambiente. Grande desafio, certamente, essa questão do lixo, mas a gente vai voltar a esse assunto oportunamente durante a semana aí, com novas informações. Portanto, sai Michalizen, entra Antônio César Soares como secretário municipal dessa pasta, o meio ambiente.
0: O lixo, hein? Problema sério aqui em Pato Branco.
1: Exatamente. Mas
0: está parada essa situação aí, Edson?
1: Tem toda uma licitação aí, né? Mas não tenho informação.
0: Primeira tentativa aí deu na trave, né?
1: Exatamente. Eu não tenho informação de que agora esteja tramitando isso. É justamente o que a gente vai perguntar a eles que estão envolvidos diretamente nisso, hein, Célio?
0: Muito bem. Obrigado, Edson, que volta daqui a pouquinho. A gente continua informando você agora às 8h15. 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
0: 8h18, ouvindo a gente, o seu Norivaldo Mari, lá de Vitorino. Inclusive, mandou um áudio aí pro seu Edson Neiser. Vamos ouvir. Está indignado com o técnico, já que falamos aqui da seleção brasileira.
9: Ô, Edson, bom dia, bom dia. Tava aqui no escritório escutando os comentários do futebol aí. Quero ver passar a dor de cabeça aí. Ah, não. Eu estou muito indignado com o nosso treinador aí. Levar todo esse dinheiro embora do Brasil, ao menos tivesse dado para o Renato Gaúcho, ele ia investir nas praias do litoral do Rio de Janeiro. Quem sabe um dia, nem se fosse da televisão, não enxergava os investimentos do Renato Gaúcho. Que foi um fracasso esse homem. E agora, homem, levar todo esse dinheiro embora, pai, filho, coisa, não deixa um centavo no Brasil. O técnico mais caro do mundo, isso que eu me indignei. Meu Deus, não é verdade isso. Nós temos os bons do futebol, não tem nenhum treinador para tocar um time. Não, não, não, não. Temos feio, né? E essa do Trump aí é indiscutível, né? Isso não existe, um presidente se envolver num cartão vermelho. Ainda se fosse uma faltinha meia xoxinha, mas uma falta perigosa, né? O cara quase quebra a perna do cara e daí, não, não. Tem muita coisa errada, né? Aí é uma dó porque os novos vão perdendo o reflexo pelo futebol, né, Edson? Mas vem, tamo aí. Vamos que vamos.
0: Muito bem, tá aí, seu Norivaldo, lá de Vitorino, ouvindo a nossa programação. Pois é, vamos em frente aí, né? Temos outros assuntos. É que a gente lembra, de vez em quando, da nossa seleção e gostaria que estivesse lá, né? Ido mais pra frente, tivesse chegado aí. É, nas semifinais, pelo menos, mas tudo certo. 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
1: É o primeiro profissional da saúde a receber a medalha de honra ao mérito da saúde em Pato Branco, é o doutor Antônio Mochizuki, médico pediatra, que por mais de uma hora já deu uma entrevista recente aqui no estúdio da Selinalta, falando sobre um problema de saúde, e que ele, para cuidar da saúde, deu uma pisada no freio e nos atendimentos, deu uma parada, e já recebeu diversas homenagens aqui no município de Pato Branco, inclusive pela Sociedade Paranaense de Pediatria recentemente, mas agora, ontem à noite, foi a vez da Câmara de Vereadores. O vereador Joecir Bernardi, ele é autor de um projeto que cria esse tipo de honraria. E a vereadora Anne Gomes é autora da proposta que repassa ao doutor Mochizuki essa primeira homenagem entre os profissionais de saúde. Ouvimos os três. Eu vou encerrar essa participação aqui com o doutor Mochizuki. Inicialmente o Bernardi e a Anne. Vamos ouvir o que o Joecir Bernardi fala sobre a criação desse tipo de homenagem, nessa categoria de homenagem à honra ao mérito da saúde aqui em Pato Branco.
10: Com certeza, né? Porque o início, queira ou não, Pato Branco tem três ou quatro pilares que desenvolveram essa cidade. E no início até do Grupo Policlínica, há muitos anos aí, foi a saúde é um dos pilares de desenvolvimento da cidade. E a gente reconheceu os profissionais que desenvolveram o Pato Branco, além da capacidade profissional, foi uma lembrança que eu tive, inclusive na legislatura passada, onde achei muito importante, vejo aqui vários baluartes, inclusive, que faz parte dessa história, e hoje tenho o privilégio de ser minha perto de partido, né, utilizando uma honraria criada por mim, homenageando, não mais digno, a primeira honraria da saúde, o doutor Antônio Mochizuki, que por si só dispensa apresentações.
11: É verdade. Obrigado, vereador, por nos atender. Vereadora Anne, em torno do nome do doutor Mochizuki, como foi? Seja bem-vinda aqui também.
12: Obrigada, uma satisfação. Hoje nós temos essa oportunidade de homenagear uma pessoa tão especial, um profissional, fez história na saúde aqui de Pato Branco. Eu também tive a honra de trabalhar com o doutor Mochizuki. E ele que sempre atendeu, né, muito bem as pessoas, sempre que chamado, ele fazia parte de todo esse movimento de desenvolvimento da saúde pública aqui do município também, não somente na saúde pública, mas nos planos de saúde, no Hospital Policlínica também. Então, realmente fez história, faz história, o Dr. Mochizuki é uma pessoa muito especial e que com certeza merece essa honraria de hoje.
11: Cada vereador é durante a legislatura um nome, como é que funciona isso?
12: Exatamente, e eu quero aqui também agradecer o Joecir, a iniciativa dele foi dele em 2024, e eu agora, tendo essa possibilidade, essa oportunidade enquanto vereadora, poder então indicar esse nome que é tão importante para todos nós.
11: Valeu, obrigado, vereadora, por nos atender, né? Parabéns pelo reconhecimento aí. Seja bem-vindo aqui, doutor.
13: Muito grato, muito obrigado à presença de todos, aos vereadores, por essa homenagem. Extremamente gratificado. Em dezembro desse ano, eu faço 50 anos de formato. Eu cheguei aqui em janeiro de 1980. Então, realmente, eu tenho 46 anos de Pato Branquense.
11: Doutor,
13: me sinto Pato Branquense.
11: Doutor Mochizuki deu uma paradinha para cuidar da saúde. Está bem, doutor Mochizuki? Como é que vai a saúde, hein, doutor?
13: Não, graças a Deus, estou bem. Né? Então, eu sempre falo, o médico também adoece. Né? Então, eu tenho os cuidados dos meus colegas, meus amigos médicos, que estão me cuidando com muito carinho, muita dedicação, eu estou melhor.
11: Tá bom. E com um pé, assim, bem firme no cooperativismo, inclusive o primeiro presidente que, com o passar do tempo, voltou a presidir uma cooperativa de saúde, né, doutor?
13: Não, exatamente isso, porque a gente é médico, uma dedicação dito exclusiva ao médico, mas o que é para o bem dos colegas, eu procurei fazer.
1: Informações é do Dr. Antônio Mochizuki, médico pediatra, 46 anos de atuação em Pato Branco, em dezembro completará 50 anos de medicina e recebe essa honraria, então, foi o primeiro a receber aqui em Pato Branco. Certamente, muitos outros nomes, né, ou da profissão de médico ou de outras profissões, mas quem é ligado à saúde, certamente muitos ainda serão reconhecidos futuramente. Então, essa solenidade de ontem à noite, Célio, 19h30, na Câmara de Vereadores, nós acompanhamos essa homenagem aí. Ontem, a Câmara de Vereadores, na sessão ordinária mais cedo, 13h30, entre as votações, a LDO, a Lei de Diretrizes Orçamentárias. No decorrer da programação de jornalismo, a gente vai trazer outros detalhes aí sobre orçamento do ano que vem, mas também destinações, para onde vai o dinheiro para o ano que vem dos cofres do município, né? Quanto está previsto, arrecadação, muito sobre orçamento a gente vai falar ainda na programação de jornalismo. E o detalhe aí, além da LDO, foram votadas 25 emendas, que são alterações do projeto original aí, então foi uma sessão durante a tarde bastante extensa, longa, e o trabalho na Câmara continuou, porque como falamos, à noite, 19h30, teve essa homenagem ao doutor Antônio Montizucchi aí, seu Célio Waro.
0: Quem não conheceu o doutor Montizucchi?
1: Né? É, o doutor, interessante que eu tava numa matéria.
0: Quem teve filhos.
1: É, exatamente, você ouvinte, tem alguma história.
0: O Preto, os três passaram lá, né?
1: Olha aí, o Preto tá no estúdio.
0: Gomercindo, filha dele.
1: Viu? Falou do doutor Montizucchi, todos que estão ao nosso redor têm alguma história com ele. É, ontem, antes de ir nessa homenagem, Célio, tinha um outro evento aí que a gente participava, e o entrevistado desse evento anterior, tô saindo daqui, vou lá no doutor Montizucchi. Mas o doutor Montizucchi salvou meu filho, diz o entrevistado. Salvou meu filho, recém-nascido, passou pelas mãos dele, se não fosse o doutor Montizucchi, não sei. Então, Célio, dele. Com quem conversar vai ter história do doutor Mortizou, que lembro-me que recentemente, por uma hora aqui no estúdio, mas foi uma chuva, foi uma enxurrada aqui de mensagens que chegaram no WhatsApp aqui do estúdio, com alguns depoimentos, assim, sobre a grande atuação desse profissional aí. Assim, parabéns, vida, doutor, né? Mortizucchi.
0: Então ele para agora.
1: É, exatamente. Ele já deu uma paradinha, tem uma. Tá certo. Ele tem uma doença aí do sistema, do aparelho. Do aparelho digestivo, né?
0: Humano também.
1: Algum problema de imunidade e tal. E aí ele deu uma paradinha para dar uma descansada. Ele disse recentemente, até ontem eu estava ouvindo novamente essa entrevista recente de uma hora aqui, ele disse o seguinte, né? Ele tem um problema ali com a alimentação, mas tudo vai sendo resolvido. E ele disse, com todo esse meu peso, eu perdi 4 quilos. Ele não conseguia, tinha alguma dificuldade para se alimentar, né, Sérgio Roar? Mas está sendo bem cuidado aí e gradativamente vai ficando bem também. Mas,
0: claro, diz e que surjam novos médicos assim.
1: Exatamente.
0: Né? Novos profissionais como ele.
1: E vão surgindo, né, Célio? Diz o Henrique Mortizucchi, filho dele, disse num discurso recente, agora o pai vai cuidar da horta com os netos.
0: Boa, muito bem.
1: Sabedoria japonesa, né? Cuidando ali da terra, do solo, dos
0: mas
1: netos.
0: Mas não vai plantar batata, não.
1: Eu acho
0: batata,
1: que não.
0: Cebola,
1: acho que não.
0: Só uma...
1: E vai dar uma
0: só caminhadinha. Uma salsinha.
1: É. E vai dar uma caminhadinha também, né? A gente encontra o doutor Mortizucchi aí na praça, por ali e tal, de vez em quando caminhando por aí, né?
0: Que ótimo.
1: Valeu.
0: Que Deus dê muita vida pra ele, vida longa ainda. Obrigado, Edson. 8h29. Ele também voltou pra casa. Né? É? Ele também. Ah, o Japão? Também voltou? Já que o senhor tocou nesse assunto, eu acho que o Brasil não deveria nem ter passado pelo Japão, né? Mas tudo certo. 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Então, oportunidade de trabalho para você, Tempero Sudoeste, precisando de auxiliar de produção. Trabalho para o nosso.
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3: 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Aqui do Paraná, que chama atenção, você deve lembrar aí, aqueles suspeitos de matar o homem que foram cobrar dívida, né? Aquele rolo lá. E nós temos aqui então as informações a seguir. O Antônio Buscariolo e o filho dele, o Paulo Ricardo Costa Buscariolo, foram incluídos na difusão vermelha da Interpol agora. Eles são suspeitos de matar 4 homens que foram cobrar uma dívida em Icaraíma, no noroeste do Paraná, e estão foragidos há 11 meses. Você lembra do caso aí? A informação foi confirmada pela Polícia Civil do Paraná na segunda-feira. Robesley Hernani de Oliveira, Rafael Juliano Marascalque e Diego Henrique Afonso saíram do interior de São Paulo após serem contratados por Alencar Gonçalves de Souza. Segundo a investigação, os 4 foram mortos em uma emboscada. O delegado Tiago Andrade explicou que a medida foi solicitada pela polícia ao Poder Judiciário. No pedido, a corporação assumiu o compromisso de requerer a extradição dos investigados caso eles sejam localizados e presos no exterior. Após a decisão favorável da justiça, o pedido foi encaminhado à Polícia Federal. Caso aí que esses homens foram contratados para cobrar uma dívida aqui no Paraná, né? Pelo cidadão do Paraná. Vieram 3 lá do interior de São Paulo e os 4 foram cobrar a dívida. Né? Foram emboscados, tiveram aí o veículo, você lembra na época, né? Até enterrado o veículo, que coisa, né? E também os corpos depois, mais tarde, foram localizados. Então, esse pai e filho, que são suspeitos, agora estão na mira da Interpol também. Uma hora dessas, a justiça pega eles, né? No Brasil ou fora. Edson?
4: Vamos trazer outra informação de crime. Esse cometido em Coronel Vivida no domingo, e que ontem nós detalhamos aqui, inclusive com entrevista de policial militar, falando sobre prisões de 2 pessoas em Coronel Vivida por causa da morte do Sabiá. O seu Antônio Causa, um idoso de 72 anos, aproximadamente, linha Borges, latrocínio. Levaram o carro, também outros pertences aí. Mas agora vamos atualizar as informações. Durante o dia, o delegado de Polícia Civil em Coronel Vivida, doutor Rômulo Ventrella, fez um pronunciamento, ele gravou, né, um pronunciamento sobre a sequência da investigação. Vamos ouvir o que o delegado responsável por essa investigação atualiza pra gente sobre esse latrocínio registrado no domingo. Lembrando que esse vídeo, esse pronunciamento, ele foi gravado ontem, segunda-feira. Vamos ouvir.
5: No início de ontem, domingo, pela manhã, a Polícia Civil, infelizmente, recebeu a notícia do encontro de um cadáver na zona rural do município, na linha Borges, e no primeiro momento acreditava-se que poderia se tratar de um acidente de trabalho. No entanto, assim que a perícia compareceu ao local, percebeu-se que o corpo da vítima apresentava ferimentos compatíveis com golpes, né? Golpes de algum objeto, no caso, ou de alguma ferramenta, ou de um pedaço de pau, o que denotava ali que poderíamos estar diante de um homicídio ou de um latrocínio. Familiares da vítima, no caso desse senhor de 72 anos de idade, informaram que um veículo havia também desaparecido. Pouco tempo depois, esse veículo foi encontrado no centro da cidade de Coronel Vivida e a partir dali se concentraram as investigações, sendo possível por meio de análise de câmeras de segurança, identificar um homem que havia deixado esse veículo e se dirigido a um estabelecimento comercial. Esse homem foi identificado, foi qualificado, e as equipes policiais, no caso, equipes da Polícia Civil e da Polícia Militar, foram ao seu encalço, o encontraram, e de posse dele foram encontrados também pertences dessa vítima que faleceu. Esse rapaz, ele foi trazido à delegacia e aqui ele acabou confessando, na verdade, a ocorrência de um latrocínio, em que ele e mais um outro conhecido teriam ido até a casa da vítima para realizar o assalto e, segundo a versão deles, a vítima teria reagido, oportunidade que eles teriam agredido esse senhor com golpes com o uso de uma barra de ferro. Posteriormente, visando ocultar a prática do crime, eles tentaram atear fogo no corpo da vítima e, na sequência, deixaram o local. Esse segundo indivíduo, que também teria participado desse latrocínio, igualmente foi preso na noite de ontem por equipes da Polícia Civil e da Polícia Militar e também conduzido à delegacia. Os dois foram autuados em flagrante pela prática do crime de latrocínio e também pela prática do crime de ocultação de cadáver. Nos próximos dias, a Polícia Civil prossegue nas investigações para coleta de imagens, de outros elementos de prova, como também no aguardo dos laudos periciais requisitados para que o fato seja cabalmente esclarecido.
4: Bom, doutor Rômulo Ventrella, delegado de Polícia Civil, a polícia pega o fio da meada, né, Célio Ruara? A perícia, observando ali, já viu sinais do que houve, o que aconteceu, alguns indícios, e eles notaram que não foi acidente de trabalho, e sim latrocínio, também ouvindo familiares, levaram o carro e tudo mais. E tentaram queimar, né, atear fogo no cadáver para destruir provas. Que coisa, hein? Esse caso de Linha Borges, interior de Coronel Vivida, no domingo, e aí ontem o doutor Rômulo Ventrella fez esse pronunciamento. Por falar em delegado, Célio Ruaro, vamos trazer o caso da menina encontrada no rio após o carro cair de ponte, ontem a localização do corpo por volta de 10h30, 10h20 da manhã, e durante o dia um pronunciamento do delegado que afirma, o caso passa a ser investigado, o motorista passa a ser investigado nesse caso, mas o delegado daquela região de Laranjeiras do Sul, nós vamos ouvir ele daqui a pouquinho sobre esse caso também, que deixou a região comovida com a morte dessa menina após carro cair de ponte no interior de Rio Bonito do Iguaçu. A minha próxima intervenção é com esse outro delegado que vai falar do caso também, Célio Raro.
3: No qual já comentamos ontem essa informação, a nível de Paraná também, circulou a nível de Brasil, infelizmente essa menininha, não é, acabou perdendo a vida. E agora a polícia, né, daqui a pouquinho se pronunciará, porque, né, a polícia está desconfiada que o cidadão estava alcoolizado. Então vamos aguardar aí se é isso mesmo que o delegado vai falar. 8h42, Karine Martins.
6: Estudantes mais responsáveis, criativos e comunicativos. Esse é o resultado observado por diretores, professores e pais de alunos que participam de clubes de protagonismo. Iniciativa presente nas escolas do programa Paraná Integral da Secretaria de Estado da Educação. Os clubes são espaços de aprendizagem e socialização propostos e também coordenados pelos próprios estudantes que se reúnem em momentos de lazer, integração e de compartilhamento de interesses. Esses clubes se reúnem em espaços específicos como quadras esportivas e laboratórios de informática. As reuniões ocorrem no horário do almoço. O incentivo à autonomia e ao protagonismo juvenil é um dos diferenciais do programa Paraná Integral. Em componentes curriculares como projetos de vida, por exemplo, os estudantes são incentivados a estabelecerem metas e definir sonhos pessoais e profissionais. A partir desse levantamento, os professores e a gestão escolar identificam áreas de interesse comum ou individual, o que pode dar origem a novos clubes. Os proponentes devem elaborar planos de ação que, após aprovação da respectiva equipe pedagógica responsável, norteia as atividades do clube. Os membros do clube chegam a fabricar os próprios jogos matemáticos de tabuleiro e foram convidados a apresentar os resultados do trabalho na Feira Inovação e Protagonismo Estudantil em Foz do Iguaçu, em setembro do ano passado. Estudantes desta mesma escola também mantêm clubinhos de leitura, beleza, cinema e futsal, que somados mobilizam cerca de 80 estudantes.
3: Valeu, obrigado, Canine. 8h43, já já informação esportiva.
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0: 8h47, o Juliano Mitrucci de volta aí com destaque esportivo. Atualiza aí, seu Juliano.
1: Estamos de volta, Célio, para Óticas Imagem, um mundo nítido para os seus olhos, lentes, armações, óculos de sol, lentes digitais, 4 lojas em Pato Branco, na Pedro Ramírez de Melo e também na Rua Tocantins, bairro Brasília. 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Bom, jogos de hoje pela Copa do Mundo de Futebol. Hoje teremos a Argentina em campo, o time do Messi. A partida será a 1 da tarde diante do Egito. É, Argentina e Egito. Também um caminho bem macio para a Argentina nessa Copa do Mundo, né? É, pegou aí um time relativamente fraco, né? E agora também tem o argentino, aliás, o Egito, né? O time argentino tem o Egito para enfrentar pela frente pela Copa do Mundo. Vamos ver aí como é que vai ser o comportamento do time do Messi na tarde de hoje. Mais tarde, às 17 horas, tem Suíça e Colômbia. Mais 2 partidas, portanto, é para a gente conhecer quem é que passa para a próxima fase da Copa do Mundo de futebol. Lembrando que o Brasil está aí já de espectador, né? Acabou sendo eliminado o time do Carlo Ancelotti. Nós também estamos acompanhando aí a Liga Nacional de Futsal, Célio. Ontem tivemos 1 partida fechando aí a 11ª rodada da competição e o Jack, o time de Joinville, acabou vencendo o Santo André pelo placar de 3-1. Amanhã pela Silver teremos Vélez e Balsas. Amanhã às 19 horas, às 19h30, Dracena e Apodi. E às 8 da noite, o jogo da Acel contra o Joaçaba na Liga Silver, na Liga Nacional Silver de Futsal. Aqui por Pato Branco, o Pato Futsal retoma os treinamentos nesta terça-feira. O time descansou ontem, depois do retorno de Campo Mourão, na vitória por 5-2, primeira vitória do Pato fora de casa na Liga Nacional. Ontem à tarde, o jogador do Pato que acabou torcendo o tornozelo, o Gleidson, lá em Campo Mourão, foi submetido a uma cirurgia. O doutor Edenilson Betchol, médico do Pato, informou a Serinalta que a cirurgia foi um sucesso, deu tudo certo e o Gleidson deve ficar fora de quadra por pelo menos 4 meses, expectativa aí de recuperação do Gleidson, que já vinha sofrendo lesões e mais uma vez acabou se lesionando quando retornava às quadras lá em Campo Mourão. Passou por cirurgia ontem em Pato Branco e agora mais 4 meses para sua recuperação, talvez até 5 meses. Isso representa que o Gleidson está fora realmente da temporada 2026. Gleidson, que deve ter a renovação automática para o ano que vem, já que deve encerrar o ano com lesões. Realmente triste a situação, mas é uma realidade. O Pato Futsal está reforçando o seu plantel. Tivemos ontem a presença do Jonas, pivô contratado do Pato Futsal. O Pato Futsal que também anunciou ontem a contratação do Ribeiro, jogador que está chegando para atuar na ala esquerda do Pato Futsal, expectativa que venha suprir algumas necessidades da equipe. Bom, temos Jonas, temos o Ribeiro, o Pato Futsal também anunciou recentemente a contratação ainda do Dalan, um outro pivô, e o Pato agora está à procura de mais um fixo. Com a lesão do Gleidson, expectativa de que o Pato vá rapidamente ao mercado para buscar mais um fixo para compor o elenco. Próximo jogo do Pato será contra o Tubarão de Santa Catarina na Arena Cláudio Petricossi. Ingressos a preços populares já estão sendo vendidos aí a R$10,20, Célio. Mais informações do esporte na Serinalta, no Panorama. Um abraço.
0: Muito bem, obrigado, Mitrute, trazendo aí o destaque esportivo, agora 8:52, nós já voltamos.
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0: 8h58, temos a presença do sol agora em Pato Branco, que maravilha, tempo limpando aí, tempo bom nesta manhã de terça-feira, segundo Coutinho, segue bom por mais alguns dias e também aí o frio permanece, 7 graus a nossa temperatura aqui nos estúdios, neste momento 7 graus. Já já o Edson Neiser, mas primeiramente notícia que eu recebo ao nível de Brasil, porque o Brasil perdeu nesta terça-feira um dos maiores nomes da dramaturgia nacional. Benedito Rui Barbosa morreu aos 95 anos em São Paulo. O autor estava internado no Hospital H-Cor devido a complicações provocadas por uma insuficiência renal crônica, doença com a qual convivia havia cerca de 3 anos. Segundo o boletim, então, médico, Benedito morreu na manhã de hoje em decorrência de complicações da insuficiência renal crônica, IRC. Para a gente lembrar assim um pouquinho de quem foi o Benedito Rui Barbosa, ele foi autor aí das novelas que você deve ter assistido ou, né, pelo menos tem conhecimento. Pantanal foi uma grande novela aqui do Brasil, teve muito sucesso, inclusive a nível nacional. Essa novela Pantanal começou lá atrás na TV Manchete, no qual a nossa TV aqui fazia parte na época, de grande sucesso. Depois também foi aí passada na Globo. O Rei do Gado, também muita a novela aí famosa. Terra Nostra, o Velho Chico e Sinhá. É, sim, a moça, né? Lá em 1986. Então, alguns dos sucessos aí do Benedito Rui Barbosa, que faleceu hoje aos 95 anos. Informando, Edson.
17: Vamos informar, sim, Sérgio Ruara. Tem acidente, populares acabam publicando em redes sociais informações aqui de um acidente, uma colisão entre carro e moto na Pedro Ramires de Melo, logo acima da rua Emílio de Negri. Ali tem um tapume, tem um prédio sendo construído naquela região, Pedro Ramires de Melo com Caetano Munhoz da Rocha.
0: Uhum.
17: Eu vou citar como referência nas imediações ali do estande de tiros, ali do terreno, naquele quarteirão onde fica o 3º Batalhão de Polícia Militar. Naquelas imediações, colisão entre carro e moto, o SAMU, Serviço de Atendimento Móvel de Urgência, atende o motociclista. O veículo envolvido faz o transporte por aplicativo, pela informação que chega pra gente aqui, fato atendido então nessa manhã, acidente de trânsito registrado em Pato Branco. Vamos voltar ao caso lá de Rio Bonito do Iguaçu,

0: Fregues ao volante do pai da garotinha. Doutor Pedro Dini, da 2ª Subdivisão Policial de Laranjeiras do Sul, atualizou o caso na tarde de ontem e a gente vai ouvir o comentário dele.
1: A Polícia Civil do Paraná presta esclarecimentos oficiais à sociedade e aos veículos de imprensa sobre o trágico acidente de trânsito no município de Rio Bonito do Iguaçu, onde o veículo de passeio acabou caindo nas águas do rio Xagu, na região do assentamento Ireno Alves. O atendimento inicial mobilizou de forma imediata as equipes da Polícia Militar, do SAMU e do Corpo de Bombeiros. No local, duas pessoas adultas foram socorridas com vida e encaminhadas para assistência médica. Paralelamente, as equipes de mergulho dos bombeiros iniciaram buscas ininterruptas por uma criança de 4 anos que também ocupava o automóvel e acabou submergindo. O corpo dessa criança foi localizado pelas equipes de resgate. A 2ª Subdivisão Policial de Laranjeiras do Sul instaurou formalmente o inquérito policial para a completa elucidação das responsabilidades. Nesse estágio inicial, a conduta do motorista é investigada sob a tipificação penal de homicídio culposo, ou seja, quando não há intenção de matar. É importante ressaltar que essa classificação é preliminar e precária, podendo sofrer alterações ao longo das investigações, a depender do conjunto probatório colhido. A linha de apuração abrange de forma rigorosa as condições do condutor no momento do acidente. Elementos técnicos obtidos por meio de análise clínica, somados aos prontuários médicos e relatos das equipes de saúde que realizaram o primeiro atendimento hospitalar, apontam indícios significativos de embriaguez ao volante. No momento, o caso segue em fase de colheita de depoimentos e análise jurídica, razão pela qual qualquer medida cautelar oportuna será avaliada no tempo estritamente legal, sem antecipação de juízo ou de mérito. O andamento do procedimento aguarda a emissão dos laudos de necropsia por parte da Polícia Científica, bem como a conclusão da perícia técnica que está sendo realizada neste momento no veículo envolvido, para apurar as condições mecânicas e a conformidade do dispositivo de retenção infantil.
0: Informações do delegado responsável pela investigação, seu Célio Aro. A gente ouviu aí fortes indícios de embriaguez ao volante, os laudos todos estão prosseguindo na subdivisão, na 2ª Subdivisão Policial de Laranjeiras do Sul. Que tragédia, hein? Família envolvida na situação, num primeiro momento foi divulgado que seriam os avós, mas segundo a polícia, então, são os pais dessa garotinha. Nós já falamos do caso aí na principal participação que trouxemos às 7 horas da manhã, com a identificação dela e outros detalhes aí. Mas agora, um pronunciamento do delegado também responsável por essa investigação bem criteriosa para trazer os detalhes complementares acerca do que de fato aconteceu. Como o senhor falou anteriormente, na nossa outra participação, virou assunto de repercussão nacional, né? Esse caso de Rio Bonito do Iguaçu, lamentamos, hein, Célio?
2: Ninguém merece aí perder um filho, não é? E este casal, então, perdeu esta menina, já estão sofrendo muito, né? O pai e a mãe, mas a polícia vai investigar se o cidadão estava embriagado, né? Aí é responsabilidade total dele, né? Já, mas a responsabilidade sempre foi aí dos senhores pais. Dois recadinhos aqui rapidinho. A Temper Sudoeste está precisando de auxiliar de produção. Se você tem interesse, anote aí: 3225-1200, 3225-1100 também. Falar com Pedro ou Sandra, lá no bairro Planalto. E o senhor aqui, Algacir Saldanha, ele é construtor e também constrói, então, e faz reformas. Se você tem interesse, aí está disponível para reformas e construções o seu Algacir, aí pedreiro tal, tem equipe. 991-21-1769, 991-21-1769. Se quiser mais uma forcinha aí, né, mande no mercado de ofertas da Canine, no período da tarde, tá, seu Algacir? Da 1 da tarde aí até as 2, ela divulga então pro senhor. 9:06, a Karine, de volta?
3: Sim, Célio, para a gente falar agora sobre um alerta da saúde aqui do estado, porque o Paraná está seguindo, né,

0: em registrar casos confirmados de sarampo desde 2020. Mas a Secretaria de Estado da Saúde está reforçando a importância da vacinação. O alerta ocorre diante da notificação de casos que são esporádicos em outras regiões aqui do nosso país. E de acordo com o boletim epidemiológico mais recente da Secretaria de Estado da Saúde, o Estado notificou 64 casos suspeitos de sarampo. Desse total, 63 foram descartados e um segue em investigação. Embora aí não haja, né, casos confirmados aqui no Paraná desde 2020, a vigilância permanece ativa. A preocupação aumenta devido à possibilidade da entrada do vírus por meio de viajantes vindos aí de locais, né, onde a doença ainda está circulando. O Brasil recuperou o status de eliminação da circulação epidêmica do vírus do sarampo, concedido pela Organização Pan-Americana da Saúde. No entanto, o Ministério da Saúde alerta que casos isolados ainda podem ocorrer. No dia 30 de junho, o estado de São Paulo confirmou 2 casos da doença e com isso chegou a 7 ocorrências em 2026, reforçando a necessidade de manter a vacinação em dia. Em 2025, o Brasil confirmou 38 casos de sarampo. Já em 2026, foram registradas 23 ocorrências da doença. E apesar dos registros, o país mantém o status de área livre da circulação endêmica do sarampo. Isso ocorre porque todas as ocorrências foram classificadas como casos importados. E mesmo assim, as autoridades de saúde orientam a população a verificar a saúde vacinal. A imunização é a principal forma de prevenção contra a doença. A vacina contra o sarampo é oferecida gratuitamente em todas as unidades básicas de saúde aqui do Paraná. No calendário regular, a primeira dose deve ser aplicada aos 12 meses de idade, a segunda dose é indicada aos 15 meses. A imunização faz parte da vacina tríplice viral, que também protege contra a caxumba e a rubéola. Jovens e adultos até 29 anos devem ter 2 doses da tríplice viral. Já adultos entre 30 e 59 anos devem receber 1 dose. Para trabalhadores da saúde, a recomendação é de 2 doses, independentemente da idade. A medida busca proteger profissionais mais expostos ao risco de contato com pacientes suspeitos. A orientação é procurar, então, uma unidade básica de saúde para conferir a carteirinha de vacinação e, caso haja doses em atraso, a equipe de saúde indicará a atualização conforme o calendário recomendado. Manter a vacinação em dia ajuda a evitar a reintrodução do vírus e também protege especialmente crianças, pessoas imunossuprimidas e outros grupos mais vulneráveis. Lembrando que o sarampo é uma doença viral altamente contagiosa. A transmissão ocorre pelo contato, né, com secreções respiratórias, que podem ser expelidas ao tossir, espirrar, falar ou respirar. Entre os principais sintomas estão febre alta, manchas avermelhadas na pele, tosse, coriza e também conjuntivite. E como não há tratamento específico, né, a prevenção pela vacina é essencial. Pessoas com sintomas devem procurar imediatamente uma unidade de saúde para avaliação. Além disso, devem evitar contato com outras pessoas até o esclarecimento do diagnóstico. Então tá aí, né, Célio, esse alerta da saúde, né, porque o sarampo realmente é uma doença grave, já, né, não acontece aqui no Paraná há algum tempo, mas como está circulando aí em outros estados aqui do nosso país, é importante manter a vacinação em dia, Célio.
1: Claro que sim, independente aí da doença, se tem vacina, vamos se vacinar, né? Vamos se vacinar aí, e a gente sabe aqui em Pato Branco, também na região, ultimamente, temos a informação de que os hospitais estão lotados aí, principalmente com sintomas de gripe, né? A UPA também, enfim, né? Mas se tem vacina, aproveite. Muitos não acreditam na vacina. Aí vão para o médico. Pode complicar a situação.
0: Exatamente.
1: Inclusive, o Edson ficou de trazer a matéria de que tivemos uma vítima, né, fatal agora. aqui em Pato Branco, né? Daqui a pouquinho ele vai trazer esta informação para o nosso ouvinte. Vamos se cuidar e vamos se vacinar.
0: Uhum. Só uma recomendação, Célio, também para viajantes, né? Pessoas que vão viajar aí, tem que ter a situação vacinal pelo menos 30 dias antes, né? Regularizada, 30 dias antes de qualquer deslocamento. Dessa forma, é possível garantir, então, a imunização em tempo adequado. Lembrando que a vacina contra o sarampo é contraindicada para crianças menores de 6 meses e pessoas que têm doenças graves aí, né? Mulheres em idade fértil devem evitar também a gravidez por pelo menos 1 mês após receber a dose. E além da vacinação, medidas simples também ajudam a reduzir a transmissão do vírus, né? Desses vírus respiratórios, como você falou, entre elas estão a higienização frequente das mãos e a manutenção de ambientes sempre ventilados. Célio.
1: Muito bem, obrigado pelas dicas aí, Karine. Agora 9:13.
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9: 9:15, bom dia, 9:15 até 9:30, Manhã Serinalta Jornalismo. A equipe desde cedinho pesquisando aí, apurando os fatos e informando você, ouvinte, com muita credibilidade. Temos sol nesta manhã de terça-feira em Pato Branco e região, só que a temperatura permanece baixa em 7 graus, não subiu. Desde cedinho permanece a mesma temperatura, mas agora com o sol vai dar uma melhorada. Edson Eisen.
10: Vamos trazer informações aqui, Sérgio Guarda, da vacina contra a influenza. A Karine falou sobre sarampo, nós vamos virar a chave agora para continuar falando de saúde, mas de gripe, de influenza. Chefe da 7ª Regional de Saúde, o Ivoliciano Leonarchik, o Ivo, conhecido Ivo da Saúde, usou a tribuna da Câmara de Vereadores ontem. Ele foi convidado para falar sobre saúde de modo geral, município de Pato Branco. Ele falou sobre novos investimentos, um novo pronto atendimento municipal, além de outras estruturas, as tramitações, os convênios, recursos para isso, o cronograma de obras, mas nós perguntamos a ele também sobre a vacina da gripe, que é o que vamos falar agora. Outros detalhes do que foi dito lá, a gente traz oportunamente. Ele fala sobre a baixa procura pela vacina contra a influenza e confirma que uma mulher morreu por causa da doença em Pato Branco.
9: Nossa.
10: Nós recebemos ontem um informe do município de Pato Branco através da assessoria de imprensa que traz um balanço do primeiro semestre do ano de 2026 a respeito da influenza, das síndromes gripais, assim chamadas. E esse informe do município traz o seguinte balanço. Nós publicamos ontem no Facebook, no Instagram da Serinalta, influenza A e B foram 680 notificações, Covid 353 notificações, síndrome respiratória aguda grave 121 notificações, outros vírus 353 notificações e óbitos por síndromes gripais, um óbito. Quando isso tudo? Nós estamos falando de uma informação que vem do Departamento de Vigilância em Saúde, Divisão de Vigilância Epidemiológica, de 1 de janeiro a 30 de junho, exatamente o primeiro semestre, de forma bem dividida no ano aí, o primeiro semestre. E observe que o dobro das outras síndromes, aproximando, números aproximados, o dobro dos outros vírus, nós temos a influenza A e B, com 680 notificações nesse primeiro semestre de 2026. E aí perguntamos para o Ivo sobre a vacina e também o panorama. E outro detalhe, o hospital, por exemplo, citado por ele, que é o ISAL, Instituto São Lucas, está com um sufoco para atender tanta gente com sintomas respiratórios. Mas é ele que comenta na entrevista que foi concedida ontem à tarde para a Selinalta. Vamos ouvir.
11: Estou preocupado, né? Hoje fomos oficializados pelo Hospital São Lucas de uma grande demanda, inclusive já não tendo mais leitos, inclusive no pronto-socorro, para nós estarmos suprindo a toda a nossa população, não só de Pato Branco, mas da região, ao qual eu quero fazer esse chamado. A vacina está disponível. Semana passada fizemos a distribuição de mais 14 mil doses. O Estado ainda sinaliza mais ainda um quantitativo para ser distribuída na nossa regional, porém uma baixa procura. A previsão é de baixas temperaturas, ao qual propício, né, a proliferação do vírus, ao qual quero fazer um chamado importante. Pais, famílias, vão se vacinar, né? Nós estamos com casos críticos, inclusive hoje foi confirmado, né, um óbito aqui no município de Pato Branco pela questão de problemas respiratórios. Então são problemas que podem ser amenizados com a imunização.
12: Esse caso pontual é gripe, é influenza, é covid? O que nós temos?
11: Nós vamos agora, através da vigilância epidemiológica, estar, né, nos aprofundando na notificação, mas ele já vem com a contemplação que é um problema da questão da influenza. Nós temos que banir isso daí através da vacina. Então, por favor, é esse chamado que nós fazemos. Vamos nos vacinar, que com certeza as consequências são menos e, obviamente, nós estaremos liberando mais leitos para que possamos dar continuidade às cirurgias eletivas, tantos outros problemas que poderão ser resolvidos com a utilização desses leitos.
10: Cirurgias eletivas ficam comprometidas porque os leitos são ocupados com pessoas com sintomas respiratórios. O Hospital São Lucas, praticamente sem condições de atender de tanta gente que vai chegando no pronto-socorro, disse ele que recebeu uma notificação. Esse óbito que ele citou, Sérgio Guaro, não foi ontem. Esse óbito é de maio de 2026 e trata-se de uma mulher de 62 anos que morreu em Pato Branco por influenza A, segundo informações complementares que nós recebemos do Ivo Leonarchik, o chefe da 7ª Regional de Saúde. Agora, vamos ressaltar aqui, a vacina está à disposição para toda a população, independente daquelas faixas, daqueles grupos prioritários do início da campanha. A partir dos 6 meses, está disponível para toda a população. É só procurar, não só Pato Branco, os demais municípios, para todo o Paraná. Em Santa Catarina, já antes tinha sido disponibilizada a vacina contra a influenza para toda a população. No Paraná, começou no dia 29, o dia do feriado aqui do nosso padroeiro, começou no Paraná como um todo, na terça-feira, dia 30, começou efetivamente em Pato Branco, hein, Célio Ruara?
9: O estado catarinense também sofrendo muito, hein? Muitos casos em Santa Catarina, mas parece que o pessoal não está entendendo aí da gravidade, né? Não quer se vacinar. Tudo que a imprensa fala, tudo que o governo divulga, as autoridades, os médicos, cientistas, né? E aí fica bem complicada a situação, se a pessoa não for vacinada. Edson?
10: Eu tenho um outro complemento da área da saúde sobre um possível hospital regional no Oeste Catarinense, em São Lourenço. Essa informação foi publicada pelo portal noticiário do nosso colega, o Márcio Antunes de Lima, lá em São Lourenço. Prefeitos da AM Noroeste, Associação dos Municípios do Noroeste de Santa Catarina, e municípios da região representando 17 cidades, entregaram ao governador de Santa Catarina, o Jorginho Melo, um documento solicitando apoio do Estado para a implantação de um hospital regional em São Lourenço do Oeste. A entrega do documento ocorreu ainda no dia 14, durante a inauguração e revitalização da SC-305, entre Campo Herê e São Lourenço. Só que ontem veio à tona aí essa novidade do hospital. Em entrevista ao portal, o prefeito de São Lourenço, Agostinho Menegatti, informou que a administração municipal estará em Florianópolis ainda nesta semana para uma reunião com o secretário de Estado da Saúde, o Diogo de Marques Silva, e representantes do governo do estado. O projeto do hospital regional, estimado em cerca de 80 milhões, será a principal pauta desse encontro. E segundo o prefeito, o atual hospital poderá ainda ser regional. Segundo o prefeito, após tratativas com o governo estadual, será solicitada à direção da Fundação Hospitalar São Lourenço uma reunião para avaliar a viabilidade de ampliação da estrutura atual, visando fortalecer o atendimento à população do município. Então, ampliação do hospital mais um hospital regional, uhum, ou a ampliação do hospital é o tal hospital regional aqui da AM Noroeste, Associação dos Municípios, que pega São Lourenço, Campoerê, Galvão, São Domingos e outros municípios aí dessa faixa aqui mais próxima da nossa região. Lembrando, Célio Aro, que esses municípios, eles são atendidos em Pato Branco. Na nossa micro-região aqui, as vans vêm diariamente para atender a população. E aí, com um hospital regional em São Lourenço, aliviaria esse atendimento aqui nos hospitais de Pato Branco ou no próprio CONINS, o Consórcio Intermunicipal de Saúde? Bom, fato é que estão cogitando aí um novo hospital em São Lourenço e investimento na saúde é sempre uma boa notícia.
13: Sempre necessário, não é? E tomara que venha realmente.
10: É, nós temos hospital regional
13: hoje. As primeiras ideias, né?
10: Temos hospital regional em São Miguel do Oeste, em Chapecó, né? E muita gente é atendida também em Xanxerê e muita gente é atendida em Pato Branco, porque em São Lourenço não tem um hospital regional, então agora tem essa possibilidade sendo ventilada aí, seu Célio.
13: É, muita gente de Santa Catarina é atendida em Pato Branco aí, principalmente do oeste catarinense aí, São Lourenço, vem gente de Pranchita, enfim, vem de longe aí em Santa Catarina aqui para os nossos hospitais, também toda a nossa região. Quanto mais se veste em saúde, melhor. Vamos acompanhando. 9:25 essa aqui como curiosidade, alho que a gente usa aí no tempero e tal, conhece, comerciante do alho? Ah, o senhor não conhece, se não é cozinheiro, mas tua esposa no mínimo conhece. Alho pesa 4 bolas de futebol, equivalente a 4 bolas de futebol, acaba de bater o recorde mundial, entrou no Guinness Book. Mas também, né? Imagina quanto tempero não tem nesse alho, que dá para temperar. Depois de conquistar, então, 4 recordes mundiais ao longo de 2025, um horticultor do Reino Unido, lá no Reino Unido, acaba de ampliar a coleção com mais 2 feitos. O principal deles é ter cultivado a cabeça de alho mais pesada já do mundo. Até hoje, pesa 1,75 kg. Imagine, hein? 1,75 kg. Por trás do número está o agricultor, então, Garhan Bahat, que plantou exemplar recordista em setembro de 2025. Curiosamente, o gigante não recebeu nenhum cuidado especial, além de ter cultivado sobre uma manta preta para controle de ervas daninhas. Só isso. Isso ajudou a proteger o bulbo das geadas durante o inverno, contou ele. Então, está no Guinness Book, o maior alho do mundo, pesando quase 2 quilos. Pega na cabeça do cidadão aí, capaz de machucar, né? Tamanho do alho, então, está no Guinness Book este alho produzido lá no Reino Unido. Curiosidade.
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9: 9:29.
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9: Muito bem, 9:29, rapidinho aqui a última notícia que eu vou trazer para você. Uma aeronave de pequeno porte caiu na restinga da Praia de Navegantes, norte de Santa Catarina, na tarde de ontem. Segundo o Corpo de Bombeiros, havia 2 homens no avião que foram socorridos em estado grave e não tiveram aí os nomes divulgados. A queda ocorreu na meia praia, nas proximidades do aeroporto da cidade. O local foi isolado por causa de vazamento de combustível, conforme os socorristas, porque havia risco aí de explosão e incêndio. Volta amanhã no jornalismo 7 da manhã, se Deus quiser, ainda hoje no Rádio Jornal. Fique na Selinalta, uma boa terça-feira.
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gente. Bom dia, bom dia, bom dia. O melhor da manhã entrando mais cedo no ar, hein? É, vai se acostumando aí nesse período de férias só, tá bom? Então tá certo. Hoje terça-feira, 7 de julho de 2026. Daí já foi na festa junina? Então vamos na festa julina agora, né? Pra aproveitar aí o período de festas populares, né? Na escola dos filhos, aquelas coisas, né? Bom, estamos chegando, mas olha, frio, cara, o vento parece dar um tapa na cara da gente, né? Um evento gelado, 5 graus, tá muito frio, você que vai sair pra rua, se agasalhe bem, sabe aquela melhor blusa? Hoje eu matei a pau, porque essa aqui é quentinha, essa aqui pega melhor, a mais quentinha, só me arrependi de não pegar um capuz ainda, falei, não, mas já 9 horas da manhã, tá de boa, mas ainda tá frio, viu? Uma touquinha, um negócio de enrolar no pescoço, como é que é o nome? Cachecol. Gente, frio, o ventinho gelado dá tapa na gente, viu? Meu Deus do céu, mas frio, viu? 5 graus com sol, parece que estamos dentro de uma geladeira aí, né? Agora são 9 horas e 35 minutos, Jonathan Gomes, sendo nos trabalhos técnicos.

0: Tá bom. O discurso você tá indo bem. Agora 9h35, equipe de trabalho aqui do Melhor da Manhã. Lá na recepção, ela, a Andréia Maria.
1: Será que esse ano vai nevar em Pato Branco de novo? Ou será que eu vou ter que esperar que só lá em Palmas que neve?
0: Ah, tá difícil, hein, comadre? Tá difícil. A Elaine e Juliana na programação musical.
2: Por que está tão frio?
0: É, porque caiu a temperatura. Vamos pegar um pé de cabra, vamos levantar o termômetro e ver se aumenta a temperatura, né, Gomercino? Tá difícil. Barulhante. Até as plantinhas de artificial estão tudo murchinha, tristinha, né? O frio que deu aí. Barbaridade. Os nossos produtores, o TCC, o gremista, produtor número 1.
3: Que aqui também tá frio. Aqui também tá um friozinho enjoado.
0: E o Cabelinho de Anjo, produtor número 2, corintiano.
4: Tá certo. Não é que esteja friozinho, né, mano? Cervejinha bem geladinha, vai bem, né?
0: Nem pensar em cerveja, uma rodessa. Quem for tomar a cerveja não precisa nem colocar gelar, né? Já pega direto e toma, né? Os nossos dois seguranças aqui da casa, o Pica-Pau e o Sabiá, os dois seguranças aí, né?
5: Opa, tudo bom, guri?
0: Tudo. E a música do Melhor da Manhã?

0: Muito bem, homem de família. Tipo eu assim, né? Um homem de família, bonitinho.
1: Mentiroso.
0: Gustavo Lima, 9h40, gente. 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
0: Bom, Karine Martins está aqui no estúdio, tem informação pra gente. Tudo bem, Karine?
9: Oi, bom dia. Oi, Mitrute, bom dia. Tudo certo e você?
0: Tudo legal.
9: Fora o friozinho, tudo bem, né, Mitrute?
0: É, verdade,
9: hoje tá intenso o frio. Mas, Mitrute, olha que bacana que uma oportunidade, né, da Polícia Civil do Estado do Paraná está divulgando nesta semana aí o edital do novo concurso público da instituição. O certame, ele prevê a contratação de delegados, agentes de polícia judiciária e também os papiloscopistas, né, que examinam, né, também as pessoas que, né, já que faleceram, né? Todos os aprovados irão compor cadastro de reserva. A validade será de 2 anos com possibilidade de prorrogação pelo mesmo período. O concurso da Polícia Civil do Paraná será destinado aos cargos de delegado, agente de polícia judiciária e também os papiloscopistas. Após a aprovação, os candidatos passarão por curso de formação. Depois desta etapa, os profissionais poderão ser lotados em unidades no estado do Paraná, tanto na região metropolitana quanto no interior aqui do estado. A seleção será realizada por meio da Fundação de Apoio à Segurança Pública, a Fundeseg, que firmou um contrato com a Fundação Getúlio Vargas para a organização e execução desse certame. As inscrições para o concurso têm início no dia 14 de julho, o prazo seguirá aberto até 12 de agosto. Os interessados devem consultar o edital para verificar os valores de inscrição, as atribuições dos cargos e também os requisitos exigidos para cada função. As informações completas também estão disponíveis na página da Fundação Getúlio Vargas, banca responsável pela organização do processo seletivo. A primeira etapa do concurso será a aplicação das provas objetivas. A avaliação terá 100 questões e está marcada para o dia 11 de outubro. As provas serão aplicadas em Curitiba, Cascavel e Londrina. As demais fases do certame variam conforme o cargo escolhido pelo candidato. Para o cargo de delegado, também haverá prova discursiva e prova oral. Essas etapas são exclusivas, né, para esta função. Além das provas, o concurso terá certame de inspeção de saúde, exame de aptidão física, avaliação psicológica, investigação social e avaliação de títulos. As fases fazem parte do processo de seleção dos futuros profissionais da Polícia Civil do Paraná. Os aprovados deverão cumprir todas as etapas previstas no edital e, com o novo concurso, a Polícia Civil do Paraná busca formar um cadastro de reserva para reforçar o quadro da instituição em diferentes regiões do estado. Informações sobre os valores de inscrição, atribuições dos cargos e também conteúdo programático das provas podem ser acessados na página da FGV. Então está aí, né, Mitrucci, esta oportunidade, né, para quem é da área aí, concurso público da Polícia Civil do Paraná, tendo inscrições neste mês de julho a partir do dia 14, Mitrucci.
0: Valeu, Karine, oportunidades aí, né, para quem tem intenção de entrar nos quadros aí da Polícia Civil. Agora são 9:46, a Karine volta já já na manhã com o quadro Plantas que Curam.
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Aí do ladinho da nova arena do Pato Futsal aqui em Pato Branco, Torezan Gás. Pode mandar sua mensagem aqui, tá? WhatsApp 999-722-2564, pedido musical, homenagens. Pode mandar seu currículo. Não, currículo não precisa, né, Gomesinho? Currículo não precisa, não estamos contratando ninguém. Manda mensagem aí, pode participar da oração com o Frei Policarpo às 11. Que você está fazendo com esse frio aí? Conta pra gente, hein? Pode mandar um áudio, pode mandar um texto, pode mandar a sua mensagem, a sua participação, utilidade pública, manda pra cá, tá precisando trabalhar? Manda seu recadinho aí, a gente coloca no ar aqui, e a Rádio Popular de Pato Branco, a Serinalta, a nossa tradicional Serinalta. Agora são 9:48, manhã da Serinalta com música e jornalismo. Bom dia!

0: Simone Simara aí, né, na gravação com a Robertinha Miranda, minha amiga Roberta Miranda, de vez em quando ela me liga pra bater um papo, umas coisas assim em casa, à noite, eu atendo ela. São tantas coisas, então muitas coisas pra gente conversar, a gente conversa. Agora são 9:52, 9:52, hora certa no Manfroy Supermercados. 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
0: Aqui no estúdio Edson Neiser. Alô, Edson.
2: Atendimentos em Pato Branco, Metrote. Vamos fazer agora um resumo de Pato Branco. Segundo informações da Polícia Militar, uma infração de trânsito foi registrada no município, lá no bairro Morumbi, 11:30 da manhã, condutor sem habilitação e veículo com licenciamento irregular removido à delegacia de polícia civil. Um gol prata, modelo antigo, um gol quadradinho, foi apreendido pela polícia militar. Infração de trânsito também no bairro São João, ontem, 13:45, a moto tinha irregularidades durante a fiscalização, foi flagrado que essa moto tinha irregularidades, o condutor não era habilitado, mas quanta gente sem carteira, hein? Principalmente com motos, mas também com automóveis aqui em Pato Branco, chama atenção esse tipo de acontecimento na cidade. Outra infração de trânsito no bairro Planalto, né? Durante um trabalho de abordagem, a polícia acabou flagrando uma pessoa com a carteira de habilitação cassada, também irregularidades no veículo, por isso o veículo foi apreendido. Na comunidade Fazenda da Barra, uma situação aí de violência doméstica foi confirmada pela Polícia Militar ontem, 14 horas. A ocorrência teve início após um acionamento via 190 e a delegacia da mulher tinha a informação de que uma jovem estava sendo vítima de agressões praticadas pelo companheiro. De acordo com o relato recebido pelos policiais, a vítima conseguiu entrar em contato com familiares, pediu socorro e aí a Polícia Militar acabou sendo acionada. E segundo informações da PM, houve então diligências, o casal foi localizado, o suspeito recebeu voz de prisão e a polícia, através de técnica, acabou imobilizando esse homem e encaminhou ele para a Delegacia de Polícia Civil. Chamou atenção esse caso no interior do município, em Fazenda da Barra. Uma infração de trânsito foi constatada também na Avenida Tupi. Diversas irregularidades num veículo, um gol bola branco, que acabou sendo apreendido pela Polícia Militar. Entre as irregularidades, veículo rebaixado, lanterna traseira com defeito, escapamento com ruído excessivo, por isso o gol foi apreendido nas últimas horas pela Polícia Militar. Também aqui em Pato Branco, Metrute, o caso de ontem à tarde. Observe só essa situação, homem envolvido em acidente, para quem que ele ligou primeiro? Ligou para a Selinalta pedindo ajuda.
0: Sim, estava acompanhando ontem à tarde,
2: ligou para a Selinalta. Ele não conseguia acionar a Copel, porque ele se envolveu num acidente que resultou em 3 postes derrubados no bairro Frarão. 3 postes que caíram, chovia, fiação ali na água, ali na chuva, na pista molhada. E nós constatamos ontem à tarde, eu estive lá no bairro Frarão e conversei com esse morador, com esse homem que chegava de viagem com um veículo Fiat Toro, chegava com a esposa de viagem e colidiu em um poste, a fiação acabou puxando outros 2 postes, uma cena bem delicada lá mas logo as equipes foram acionadas e resolveram tudo lá no bairro Flaron. Ninguém ficou ferido, só danos nos postes, também no veículo, uma situação bem delicada aí, verificada no bairro Flaron. E aí, outro fato de Pato Branco foi aquela batida na PR-493, na região do final da reta grande, próximo já ao Passo da Pedra, na curva, uma colisão entre um veículo, um Vectra e um caminhão, uma carreta. Esse caso foi destaque porque nós tivemos aí várias equipes do SAMU e Corpo de Bombeiros trabalhando nessa ocorrência. Segundo os bombeiros, 4 pessoas atendidas e encaminhadas com ferimentos. Mas eu observava aqui, na entrevista do colega Ari Inácio de Lima com o motorista do Vectra lá de Itapejara, no fim das contas, ninguém ferido gravemente, não foi para tanto. Só que a pancada foi muito forte, imagine só carro e carreta em um trecho de rodovia. O colega Ari Inácio de Lima conversou com o motorista do Vectra, que assim falou sobre a situação. Vieram fazer compras em Pato Branco, Metrute, e voltando para Itapejara, esse acidente registrado por volta de 7:30 da noite.
3: Meu nome é Anivaldo Luiz Córdova. Na verdade, eu falei pra mãe, vamos fazer assim, vamos fazer rancho em Pato Branco lá. Daí falei, vamos. Peguei a minha amiga que tava no ponto também, e se mandamos pra cá, né? E nós fazíamos tudo, rancho, tudo certinho. Quando nós estávamos vindo de lá pra cá, bem...
4: Voltando
3: de Pato Branco pra Itapejara, nós tava voltando, bem de Gavá, o caminhão tava já aqui na pista, aqui, pra vir pra cá, né?
4: Fazer o contorno aqui.
3: E só ferirei e não deu mais tempo. Vai fazer o quê?
4: Mas ninguém se machucou.
3: Ninguém se machucou, graças a Deus que ninguém se machucou. Só a minha amiga ali que tá ali no SAMU ali. Não sei o que deu com ela ali. Só dá uma dorzinha aqui no peito do meu. Mas graças a Deus que tá tudo certo.
4: Só o material, né?
3: Só o material que vai dar para arrumar ali ainda.
2: Bom, informações do motorista do Vectra aí, Mitrote. Vamos para Pato Branco fazer rancho? Vamos.
5: Então, boa ideia, vim pro Pato Branco, então, aproveitar as oportunidades do nosso comércio. Só que tiveram um probleminha, né?
2: Se mandamos pra cá, diz ele, né? Infelizmente, a batida, né, Mitrote? A gente lamenta, só que ninguém saiu gravemente ferido. Foi um alívio aí, né?
0: Muito bem, Edson Neiser, 9:59, já o Edson Neiser volta com informações do jornalismo, a Karine Martins, continuamos informando você nesta manhã, o cidadão aí sofreu um acidente, curioso, né? Sofreu um acidente, acabou ligando pro Edson Neiser, né? Ligou pra Selinalta, aí o Edson Neiser foi lá pra atendê-lo, né?
2: Pra Karine, né?
0: Karine Martins.
2: Vamos rodar a fala dele aqui, Mitrote, rapidamente aqui, ó.
0: Roda aí.
2: Só pra gente lembrar como foi. Sabe o que isso significa, Mitrote? É. Significa que se a pessoa se apega à emissora é porque ela confia no trabalho, não é isso?
0: Sim.
2: E ele, vou me agarrar em quem? Selinalta, me ajude, não
0: lembrou
2: consigo.
0: Lembrou o telefone da Selinalta, não sabia pra quem ligar.
2: Eu acho que tá ouvindo a programação, porque mais cedo ele tava ouvindo hoje de novo.
0: O detalhe é o seguinte, tem a ver com a questão da Copel, que a gente sempre faz um trabalho muito próximo da Copel, quando falta luz e coisa errada, e ele se envolveu com os fios da Copel, né, Edson?
2: É, 3 postes
0: aí
2: derrubados.
0: Aí ele já lembrou, né? Na hora, né, a Selinalta sempre ajuda a gente quando o assunto é Copel. Aí ele pegou e ligou, porque desconfiou que os fios estavam energizados, né?
2: Socorro, Karine. Ontem à tarde, diz ele aí, né? Vamos ouvir o que ele comentou. Vamos aí. Lá.
6: Boa tarde. Eu bati num poste aqui na rua ali de Ultramar e quebrei 3 postes. E não consigo entrar em contato com a Copel. Vocês aí da Selinalta, não é mais fácil? Aqui no bairro Flaron.
2: Olha, essa é a situação, né? E no fim das contas, tudo resolvido. Só que muita gente teve problema com energia, viu? Eu mesmo estava no Bortote, lá na região do Sesc, e deu por alguns minutos, faltou energia ali naquela região norte, né? Imagina, 3 postes derrubados no Flaron, mas depois uma empresa terceirizada que presta esse serviço fez o trabalho lá de recuperação, que foi gradativo, mas no fim das contas tudo terminou bem. E aquela dúvida, eu mesmo, né? Vou desembarcar do carro, eu vou pisar nessa água aqui. E água conduz energia, fios ali. Mas daí a piazada que tava resolvendo lá fazia um positivo pra gente, assim, ó.
0: Tudo
2: pode
0: certo,
2: pode desembarcar aí que tá tudo resolvido.
0: Muito bem.
2: Diz aquele ditado, né? Gato que leva tijolada passa longe de olaria, né, Mitro? Então, esse negócio de choque aí, rapaz. Epa!
0: Tem que tomar cuidado, realmente.
2: E assim se preocupou o próprio motorista, tanto é que ligou pra gente.
0: Exatamente,
2: né?
0: Para outras pessoas não, às vezes, né? Sofreu um acidente, né?

0: Não muito pra cima, né? É, pois é, pois é, pois é, rapaz do céu. Aí, ó. É, um pouquinho pra cima. Aí, esse aí, ó. Esse aí lembrou de ligar pro Irineu, Edson, né? Ligou pro Irineu pra dar uma força pra ele, ó.
1: Bom dia, Irineu, tudo bom? Viu, Irineu, você não avisa a mãe que eu tô aqui em Irati, na... Como é que é o nome desse lugar? Na cadeia aqui de Irati, beleza?
2: Avisa a mãe, né?
0: Que notícia boa pra mãe, né? Aviso bom pra mãe, né?
2: Que recadinho pra mãe, né?
0: Ai, onde que eu tô? Na cadeia. Tá na cadeia aqui de Irati, né?
2: Alô, Charles Moreza, nosso ouvinte selinauta aí, nosso conterrâneo lá de São Lourenço do Oeste, tá passando pela região aí, Metrante.
0: Opa!
2: Tá ouvindo a programação, achou curiosa a história do ouvinte que se apegou na selinauta pra resolver o problema dele. Alô, Charles, mais volume no rádio aí, rapaz.
0: Valeu, Charles. É, aqui em Pato Branco o povo é muito apegado na selinauta.
2: O Charles joga um futebol, que vou te dizer uma coisa, viu, Metrante? Vamos marcar um futebol com ele? Contra o time aqui da selinauta? Só que pra jogar contra ele lá, tem que contratar aí uma turma aí do Pato Futsal, do Azures, tem que dar uma reforçada aí, né?
0: Dá uma engessada, né?
2: Pode ser o Sinuê, viu, pra nós aí. Pode. Pode ser.
0: Eu gosto de jogar com quem joga bem, de companheiro e de adversário, viu, Edson?
2: Ah, é?
0: Eu gosto. Dá um jogo bonito, né? Dá um jogo bonito.
2: Maravilha.
0: Ah, ó, tem áudio aqui do Rui. Bom dia, Rui.
3: Bom dia, Vitor. Eu tô aqui, tá muito frio, mas tô esperando o Brasil trazer o Hexa. Ninguém me falou nada, mas eu acho que logo vem.
0: É, mais ou menos, é. Ficou, deram uma atrasada aí, o Moraes Rodrigues ontem me mandou aqui, ó. Ele já fez as contas, né? Alô, Moraes Rodrigues! Um abraço, esse colaborador aqui da casa, colaborou aqui com a plástica da Selinauta FM, né? As vinhetas. Segundo o Moraes, ele já fez as contas. Faltam 1.434 dias pra gente voltar a sonhar com o Hexa. Copa de 30. Barbaridade, né? Muito tempo, né? Mas daqui a pouco tá aí, né? Daqui a pouco tá aí. Ai, ai, ai. Ô, Leonir, bom dia, Leonir, tudo bem?
4: Bom dia, Metroti. Tudo certo?
0: Tudo.
4: Rumo a Chapecó.
0: Opa.
4: Na companhia da Selinauta.
0: Ô, beleza.
4: Roda aí com Zezé Camargo e Luciano. Será que foi saudade?
0: Será que foi da saudade?
4: Valeu, Metroti. Tem gente que tá meio ressabiado com Chapecó, mas eu tô indo a serviço, né? nada contra, né? Metrute, valeu!
0: Valeu! Não sei o que você tá falando, hein, rapaz! Não tô ligado, não tô sabendo de nada. Bom, mas tu vai a serviço, daí eu fico muito tranquilo, né? Mas a serviço aí, né, meu amigo Leander?
5: Tô em Chapecó, já encerrei meu expediente, tô tomando uma. E tu, cachorro?
0: Deus, Felipe. Eu tô aqui na rádio. Tô trabalhando. 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
0: Olha aí, gente, o feijão carioca saca de 60 quilos, preço médio praticado aqui na região, segundo o Deral, R$310, feijão preto R$200, o milho R$56, a soja R$119, o trigo R$71, boi em pé arroba R$350, vaca padrão de corte R$310, suína em pé tipo carne R$4,60. Dá uma espiadinha aqui no mercado econômico, acaba de abrir o mercado aqui. O dólar comercial está sendo comercializado em R$ 5,14.

0: leve alta nesse momento de 0,24%. O euro também com leve alta de 0,16%, está valendo 5,88%. O índice Bovespa volta a cair, hein? Quase 1%, 0,93% nesse instante.
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3: Olá, ouvintes da Selinalta. Hoje, dia 7 de julho, é o Dia Mundial do Chocolate. Não se sabe ao certo o motivo da escolha do dia 7 de julho para celebrar esta data. No entanto, acredita-se que ele marque a introdução do chocolate na Europa, por volta do século XV. Antigamente, o chocolate só era conhecido e utilizado pelos maias e os astecas, civilizações originárias da América. Quando consumido na quantidade certa, o chocolate, principalmente amargo ou meio amargo, traz diversos efeitos benéficos para a saúde. Chocolate branco não é chocolate de verdade. Consiste numa mistura de manteiga de cacau, açúcar e leite. Chocolate diet não é aconselhável para dieta, mas sim para diabéticos, já que apresenta baixo teor de açúcar. Os brasileiros comem em média 2,5 kg de chocolate por ano, o que faz com que o país esteja entre os maiores mercados consumidores no mundo deste produto. 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
4: Cartas de Tarô. Agora são 10:11. A Luana Prado. Pra muitos, essa música é da Luana Prado. Mas não é, né? Da TT Espíndola. Ela só resgatou um sucesso da TT Espíndola. Bonito, ó, ficou bonito.

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já plantas que curam. Bom dia, Ivânia. Um abração. Bom dia, Mitrute. Hoje te ouvindo aqui em Capanema, 4 graus. Tá muito frio. Ah, meu Deus. Um abraço, Fátima. Obrigado pelo carinho, pela companhia. Um bom dia aqui para Dona Maria Guilhermina também, já mandando mensagem pra gente. Alô, alô, meu amigo. Meu amigo Leonir, a caminho de Chapecó, ouvindo a gente. Vai ouvir sua música agora aqui, meu irmão. Zezé e Luciano, 10:13, bom dia.

0: vem? Será que foi saudade? Zezé de Camargo e Luciano. 10h17, atenção, chegou a sua chance de ganhar prêmios, muitos prêmios, prêmios bons. 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Bom dia,
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0: 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É boa pra próstata, bexiga. Homens e mulheres podem usar. Tem zinco, ajuda a diminuir a vontade de ir ao banheiro à noite e sintomas de bexiga hiperativa. Para os homens, ajuda com a saúde da próstata. Toda hora ficar: ai, vou no banheiro, vai lá, dorme um pouquinho, banheiro, vai lá, dorme um pouquinho, banheiro, ai, xixi, ai, complica, né? Ah, que nem eu lembrei aquela propaganda, né? 560 quilômetros,
7: para um pouquinho, descansa um pouquinho, 560 quilômetros.
0: O Jonathan não era dessa época, né?
7: Não é dessa época.
0: E daí, à noite, no banheiro, dorme um pouquinho, descansa um pouquinho, e vai no banheiro, xixi.
7: De novo.
0: Vai que no banheiro, coisa. De novo.
7: E nesse frio, né, Mitrute?
0: Pois é.
7: Ainda. Meu Deus.
0: Então, a semente de abóbora ajuda.
7: Ajuda a regular. A regular, né?
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1: Ô, Mitrud, vamos falar hoje da Aroeira.
0: Aroeira.
1: Aroeira diz que quando
0: aquela você... Aquela que você tem que passar, você tem que pedir licença?
1: Bem, é essa mesmo, Mitrud. É. Tem que pedir permissão, né, pra passar.
0: E se não pedir...
1: Pode acontecer alguma coisa, uma coceirinha, uma alergia. Eu já aconteceu comigo, Mitrud, de verdade, aqui, pra baixo aqui, ó. A gente tem, né, algumas aroeiras aqui pra baixo na floresta.
0: Com licença, dona Aroeira.
1: E tô eu passando no início das caminhadas, passava ali e nunca pedi, né, licença. Começou a dar no dedo, assim, o negócio que coçava e coçava e coçava.
0: Mas se a gente não sabe passar por ali, daí não tem problema, ou não?
1: Mas olha, daí eu falei pra Elaine, falei, Elaine, o que, que é isso aqui? Daí ela disse, tu não passa ali? Daí ela falou, aroeira.
0: Tem que pedir. Mas quanta gente que passa ali daí
1: pois
0: também.
1: É, pode ter, né?
0: Mas pode ser que a aroeira se invoque com alguns, não com todo mundo.
1: Que mesmo. Passa direto, né, Mitrud? É, passa passar direto, uma vez,
0: caminhando.
1: Outra. Isso, passar uma vez, outra não tem problema. Agora começou a passar de todo dia.
0: A aroeira né? Enche o saco da aroeira daí uh-huh. Também, né?
1: Aí, essa gordinha de novo tá passando ali. Tá bom, colocar uma coceirinha ali.
0: Pra lembrar de mim, né? Pelo menos, é.
1: Pois é. Bom,
0: além de fazer essa maldadezinha com a gente, ela faz bem pra gente também, é?
1: Faz bem, Mitrud, É, e principalmente a vermelha, né? Que ela é amplamente cultivada como uma planta ornamental em regiões livres de geadas da América do Sul por suas folhagens e também por seus frutos. É a principal fonte de alimento à abelha sem ferrão. Importante produtora de mel na América Central e também do Sul. O contato com a seiva, né, dessa árvore cortada ou machucada pode resultar aí em erupções na pele e também lesões, feridas, né? A aroeira pode ser encontrada em ervanários, lojas de produtos naturais, como na Vila de Grano. E ela pode ser usada com orientação de um médico ou de um profissional de saúde que tem experiência com o uso de plantas medicinais. Ela serve para... né, pra gente eliminar os líquidos, é diurética, ela é adstringente também, né, que limpa, ela é balsâmica, ela é anti-inflamatória, a balsâmica é assim que ela hidrata, né, anti-inflamatória também, antimicrobiana e também é tônica, cicatrizante, sendo normalmente indicada para úlceras, azia, gastrite, reumatismo, artrite, bronquite, diarreia, distensão dos tendões, infecção urinária, cistite em mulheres, inflamações ou infecções vaginais. Além disso, a aroeira pode ser usada para ajudar a diminuir a febre e também a tosse. E como é que faz o chá, Mitrud, da aroeira?
0: Explica para nós como é que faz o chazinho.
1: 100 gramas de pó da casca da aroeira, 1 litro de água fervente. Aí você adiciona o pó da casca na água fervente, mistura... E depois pode tomar cerca de 3 colheres de sopa por alguns dias aí, né? Quem não deve usar a aroeira são as crianças, as mulheres grávidas e as que estão amamentando. Pessoas com a pele muito sensível têm que tomar cuidado também com a aroeira, Mitrud.
0: Muito bem!
1: Bonita, né? Essa planta. Tá ali a foto dela ali também, se tu quiser ver. Ela tem... Ela tem umas bolinhas, né? Tipo, como se fosse o frutinho dela, né, Mitrud? E ela é muito bonita, né? A árvore também, né? É uma árvore maravilhosa, né?
0: Uhum.
1: Que se adaptou aqui também no nosso sul do mundo aqui, na região sul aqui.
0: Uhum.
1: Do Brasil também. Né?
0: Aroeira.
1: Aroeira.
0: Essa aqui?
1: Aroeira, ararara.
0: Não, é capoeira. São Bento. Ana Paula do Nascimento.
1: Estamos cantando hoje das nossas músicas. Nós cantamos do jeito que nós quisermos. A música é nossa, né?
0: Viremos cantor agora, né?
8: Olha, piazada, os caras vão tirar esse programa do ar. Eu tô avisando.
1: Vamos fazer um programa de cantar entre o time.
0: Vamos descobrir essa música pra tocar aqui no Música Tema. Será que é essa que a gente tava cantando?
1: Essa é Meia Lua Inteira.
0: Meia Lua Inteira?
1: Meia Lua Inteira, supapo. Na cara do prato.
0: Ah, que legal.
1: Estrangeiro.
0: Vamos programar pra tocar amanhã ela aqui.
1: Pode ser?
0: Com quem canta?
1: Agora não me lembro direito se é com aquele...
0: Foi tema de novela,
1: não,
0: né?
1: Não, é com o Pepeu, né?
0: Tendo telefone aí, conversando.
1: Qual que é ali meia lua inteira? Caetano!
0: Caetano.
1: Imagine.
0: Mas valeu, eu vou tocar uma outra hoje, em homenagem à seleção brasileira, você vai ouvir daqui a pouquinho qual que é, tá?
1: Ixi Maria, tá bom. Lá vem bomba.
0: Valeu, Karine. 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
0: Vamos lá então. Homenagem à Seleção Brasileira de Futebol 2026. Caoma.

0: Muito bem, tá aí, Kaoma, chorando, se foi 1989, o ritmo da lambada, né? Nossa, mas tocou muito, muito essa música aí, eu lembrei da seleção brasileira, chorando domingo, chorando se foi, né? Chorando se foi.
1: Chorei bastante já.
0: Chorou também, né? As crianças lá em casa choraram também. Não tem o que fazer, né? Não depende de nós essas coisas aí, né? Essas coisas não dependem da gente, não tem o que fazer, né? 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Ah, que o Tinho tá me falando aqui? Vou ler a mensagem dele aqui. Deixa eu ler aqui. Enquanto isso, vamos pro intervalo comercial. Tem informação? Vamos dar sequência no programa aí.
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0: Alô, alô, Edson Neiser, você, Edson?
3: Novas informações sobre a Câmara de Vereadores, a sessão de ontem, a informação que trago em nome de Cooperativa Tradição, Tradição Máquinas, tem um mega saldão de pneus agora no mês de julho, aproveite todos os modelos, tipos, bitolas, para todos os modelos de veículos, você pode procurar a Cooperativa Tradição, Tradição Máquinas, que fica na entrada da matriz, na PR-493. 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Ô Mitrotti, informações da Câmara de Vereadores, fazer um resumo aqui, ontem principalmente as discussões em torno da LDO, a Lei de Diretrizes Orçamentárias. O Legislativo aprovou em primeira votação na sessão ordinária de ontem, a LDO 2027, que tem previsão orçamentária de 748 milhões e 350 mil para o ano que vem. Os vereadores também aprovaram outros 4 projetos em primeiras votações e 2 em segundas votações. Entre eles, o projeto que dispõe sobre a instalação de salas sensoriais no Aeroporto Regional de Pato Branco e no Terminal Rodoviário José Catani para pessoas neurodivergentes, especialmente aquelas com o TEA, transtorno do espectro autista. Em votação única, os vereadores aprovaram ainda o balancete financeiro da Casa de Leis. E na participação de convidados esteve presente o chefe da 7ª Regional de Saúde, o Ivo Liciano Leonarchi, que falou sobre saúde no município, falou sobre investimentos, falou sobre vários aspectos ligados à saúde em Pato Branco, porque Pato Branco é um dos 15 municípios que contemplam a 7ª Regional de Saúde. Os vereadores ainda fizeram leituras e passaram a tramitar pela casa 5 projetos de lei e foram aprovados 9 requerimentos e uma indicação. Então é isso, Mitrotti. Sobre a LDO, eu vou trazer oportunamente aqui a fala do Juscelino Bernardi, o presidente da Câmara, com detalhes a mais sobre o orçamento. Quanto é que está entrando de dinheiro no caixa do município? Porque temos um impostômetro, uma tela ali na frente da Câmara, e é possível ver a cada instante essas cifras subindo, né, Mitrotti? E também o que está previsto para o ano que vem, acabamos de falar. O orçamento está estimado em 748 milhões e 350 mil, só que o orçamento é a lei orçamentária anual, a LOA, é uma outra aprovação mais para frente. Agora foi a LDO, as diretrizes, para onde vai esse dinheiro, né? As destinações de recursos, e para isso foram aprovadas muitas emendas ontem, que são alterações propostas pelos vereadores. Foram 25 emendas votadas uma a uma, votadas separadamente, então a votação ela foi bastante demorada, nós tivemos uma sessão que demorou aí praticamente a metade da tarde de ontem, junto à Câmara de Vereadores. E à noite, os vereadores voltaram para o plenário para a homenagem ao Dr. Antônio Motizuc, médico pediatra que completará, no final do ano, 50 anos de formado em medicina. De formação em medicina, ele recebeu a medalha de honra ao mérito, né? Honra ao mérito da saúde proposta pela vereadora Anne Gomes. O vereador Jessir Bernardi, o presidente da casa, no passado, ele apresentou uma proposta criando esse tipo de honraria. Então, esse tipo de honraria é a autoria dele. E aí, essa honraria para o primeiro homenageado é a autoria da Anne Gomes, e ontem à noite, o primeiro a receber essa honraria na Câmara foi o doutor Antônio Mochizuc. Por isso, 19:30, vereadores e convidados voltaram ao plenário da Câmara de Vereadores, e sobre isso a gente já tratou no decorrer da programação de jornalismo aí. Petrucci.
1: Muito bem, Edson Neiser, obrigado aí, atualização da movimentação na Casa de Leis aqui em Pato Branco. Ele volta durante a manhã com outras informações. É um impostômetro, tá ali, não para de subir, né? Impressionante, a arrecadação de Pato Branco é muito alta, é o município da região que mais arrecada. É importante que a gente possa gastar bem o nosso dinheiro no nosso município, que se desenvolve e se desenvolve muito. Agora são 10:36, 10:36. Um abraço pro Augustinho Mota. Essa não sabia, Mota. Muito bom, muito bom. Olha só, essa aqui. Essa, sabia não, Augustinho? A entrevista do Rivelino? Falamos há pouco aí da Copa, né? Pra fechar esse assunto da Copa, que o pessoal tá meio enjoado já, né? Mas muito interessante o que falou o Rivelino. Ele que esteve na seleção da Copa de 70, né? Copa de 70. É, perguntaram pro Rivelino se a seleção de 70 teria condição de ganhar da seleção de Noruega. Se ganharia da seleção da Noruega hoje, né? Aí ele disse que sim, ganharia de 1-0. Aí o repórter perguntou, mas Rivelino, Riva, só isso? Por que a seleção ganharia de 1-0? Daí ele respondeu, mas olha, hoje a gente já tá com 80 anos, não é fácil, né? Boa, né? Muito boa! 10:37, já voltamos com as oportunidades de emprego.
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1: Claro, vamos lá, as oportunidades disponíveis para hoje. Olha, a Temper Sudoeste está precisando de auxiliar de produção, tá? Se você quer trabalhar com o pessoal aí, com o Pedro, com a Sandra, aí na região do bairro Planalto, a Temper Sudoeste, entra em contato aí com 3225-1200, tá bom? Ou também 3225-1100. Maravilha? A Temper está precisando de auxiliar de produção. É trabalhar com vidros, essas coisas, né? Maravilha? Entra em contato aí, pode ligar agora aí, contratação imediata aí, 3225-1200 ou 3225-1100, está contratando auxiliar de produção. Hoje à tarde, na Agência do Trabalhador, vai ter entrevistas para as vagas de auxiliar de cozinha, para um restaurante aqui de Pato Branco, e também para a vaga de fiscal de loja, para uma grande loja de departamentos aqui de Pato Branco, tá bom? Também, a partir da 1h30, entrevistas aí para as seguintes vagas: operador de produção, operador de máquinas refiladeiras, auxiliar de extrusão e recepcionista e zeladora. Recepcionista e zeladora. Então, a partir da 1h30, se você tem interesse por alguma dessas vagas, pode ir na Agência do Trabalhador em Pato Branco, na Rua Chavantes, número 500, bairro Santa Terezinha, próximo ao posto de saúde e vigilância sanitária, para entrevistas. Leve os seus documentos pessoais aí, tá bom? É carteira de trabalho. Outras vagas para hoje: açougueiro, agente de vendas, assistente de vendas, atendente de lojas, atendente de padaria, auxiliar de cozinha, auxiliar de escritório, auxiliar de estoque, auxiliar de linha de produção, também auxiliar de mecânico diesel, auxiliar de prótese dentária, tem vaga para biomédico ou farmacêutico, caixa de loja, caixa em supermercado, camareira de hotel, carreteiro, motorista de caminhão carreta, chefe de serviço de limpeza, churrasqueiro, a vaga para churrasqueiro, também a vaga para cuidadora de idosos, cozinheiro de restaurante, a vaga para fiscal de loja, vaga para marmorista, também vaga para repositor de mercadorias, recepcionista secretária, recepcionista atendente, a vaga para sommelier, pessoal que cuida aí de bebidas, né, de vinhos, responsável pelas bebidas, né, o sommelier. Técnica de enfermagem, vaga para trabalhador da produção de sementes agrícolas. As pessoas interessadas vão até a Agência do Trabalhador. E as vagas podem sofrer alteração a qualquer momento, hein? Boa sorte.
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0: dela, Carlos e Jale. Bom dia, Ritmo da Manhã, aqui na Selinal, pra esquentar essa manhã fria de terça-feira. Bom dia. Aê, alô, Leandro Roque, é mais ou menos por aí, meu amigo Leandro Roque. Um abraço, tá na rodagem aí ouvindo a gente. Cida, não sei qual que é o vereador. Se eu soubesse, eu te falava, viu, Cida? Sua curiosa, velho, sua curiosa. Curiosa. 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Teve um amigo meu que fez um investimento, ele pensou assim: vou pegar um dinheirinho emprestado da nona, mas vou fazer investimento e vou ganhar muito dinheiro, só que a ideia dele foi boa, comerciante. Foi muito boa, só que foi um pouco tardia. Pouco tardia a ideia do homem. Agora ele tá reclamando, quer saber com quem que ele pode reclamar aqui. Oi!
1: Quero agradecer a duas pessoas hoje. É. O rapaz que perdeu o pênalti e o pessoal da transportadora. Era pra ter me entregue essas camisas há 10 dias atrás, vieram me entregar hoje cedo. Passa aqui pra pegar uma camiseta. Eu tenho 7.200.
2: Eu peguei um empréstimo novo da mamãe pra comprar, pra vender.
0: Camisa da seleção brasileira.
2: 200 camisetas eu comprei, tem 15 dias, o cara veio entregar hoje.
0: Atrasou a entrega.
2: E o outro que perdeu o pênalti também, eu lhe agradeço. Ah, dois filhos. Olha.
0: Ai, ai, ai. 7.200 camisetas da seleção brasileira. Vai fazer o que com isso aí agora? Não. Se oferecer a camisa do Brasil pra alguém, o pessoal briga, né? Quem que eu quero com essa camisa aí, né? Antes do jogo era um objeto de desejo, né? O meu primo comprou semana passada. Ele comprou camisa pra nenê, pra minha afilhada, Cecília, pra comadre. Comprou pra ele, o Matheus também. Eu vi a foto, os três com a camisa do Brasil. Semana passada ele comprou, o Brasil perdeu. Mas que pé frio, hein? Meu Deus do céu, pé gelado. Aí não. Ô, Matheus, casarinho. Tivesse ficado sem a camisa, era melhor, né? Agora são 10h50. Que é, meu amigo? Meu amigo Guarez. Tudo certo aí, Adelmo?
3: Fábio, me trouxe. Vamos esquecer da seleção, né? Copa do Mundo já foi pra nós.
0: Já foi.
3: Agora, como é que tá a escalação das férias aí, homem do céu? Morangão de férias, agora o Thiago Tessaro de férias.
0: Pois é.
3: E eu quero saber quando é que eu também entro de férias, que eu também faço parte da equipe da Selinalta, eu participo quase todo dia, homem.
0: Ah.
3: Eu também tô merecendo férias, já veja aí. Como é que tá o escalamento das férias e me manda aí, faz favor. Pelo menos 30 dias, né?
0: Vou olhar aqui quando é que você tá nas férias aqui, você ouvinte, Adelcio Guarez, eu te passo daí pelo WhatsApp aí, tá, Guarez? Quanto que ficou previsando as tuas férias aí, tá? Um abraço. pai, só os fortes estão trabalhando aí, né, compadre Gomesinho? Só os fortes. Agora são 10h51, 10h51, voltamos já, agora tem oportunidades aí, dicas de saúde em seguidinha, fique ligado.
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5: Ex-presidente da Unimed Pato Branco recebeu homenagem da Câmara de Vereadores na noite de ontem. É a medalha de honra ao mérito da saúde, proposta pela vereadora Anne Gomes ao médico pediatra Antônio Mochizuki, que foi o primeiro presidente da Unimed Pato Branco e recentemente voltou à função. Na solenidade ontem à noite, nós conversamos com ele.
6: Muito obrigado à presença de todos, aos vereadores, por essa homenagem, extremamente gratificada. Em dezembro desse ano, eu faço 50 anos de formato. Eu cheguei aqui em janeiro de 1980. Então, realmente, eu tenho 46 anos de Pato Branquense. Me sinto Pato Branquense.
7: Doutor Mochizuki deu uma paradinha para cuidar da saúde. Tá bem, doutor Mochizuki? Como é que vai a saúde, hein, doutor?
6: Não, graças a Deus, estou bem. Tá? Então, eu sempre falo, o médico também adoece. Tá? Então, eu tenho os cuidados dos meus colegas, meus amigos médicos, que estão me cuidando com muito carinho, muita dedicação. Eu estou melhor.
7: E com um pé, assim, bem firme no cooperativismo. Inclusive, o primeiro presidente que, com o passar do tempo, voltou a presidir uma cooperativa de saúde, né, doutor?
6: Não, exatamente isso. Porque a gente é médico, uma dedicação dito exclusiva ao médico, mas o que é para o bem dos colegas, eu procurei fazer.
5: Nós ouvimos também o atual presidente da Unimed Pato Branco, Dr. Ricardo Antônio Hoppen, sobre a honraria entregue ao Dr. Mochizuki.
8: É uma honra, sem dúvida, inicialmente, nós estamos aqui participando, né, de um ato como esse. Ele é uma pessoa única aí, porque é fundador, primeiro presidente e depois o único que retorna a ser presidente de novo da cooperativa. Então, é uma satisfação muito grande e também ter sido parte disso, ter participado com ele dessa gestão.
5: Informações, portanto, de homenagem ao ex-presidente da Unimed Pato Branco, médico pediatra Antônio Mochizuki, que recebeu da Câmara de Vereadores ontem à noite a medalha de honra ao mérito da saúde em Pato Branco.
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0: Muito bem, muito bem. 11 horas e 56 minutos. 10, né? 10, Mitrute! Não, você tá com o lado, vai acelerar o almoço aí, né? 10h56, tá? 10h56, minha amiguinha. Não se preocupe que dá tempo ainda, dá tempo.
1: Tá tudo explicadinho.
0: É verdade. Alô, dona Meira Machello! Um abraço, obrigado pela sua companhia de sempre aí. O Leandro Roque disse que tá indo pra Chapecó amanhã. Se cuide, Leandro Roque. Se cuide lá por Chapecó. Tá muito frio lá, né? Tá muito frio. Ai, ai, ai. Leandro, como é que tá a beira do rio aí, homem do céu? Com esse frio, rapaz, aí na cachoeirinha. Bom dia.
2: Fala, Mitrote.
0: Tudo em ordem?
2: Certo, meu guri? Como é que tá?
0: Tudo certo.
2: Eu quero pedir uma música pra você aí, Milenar José Rico. Vida! É. Aprendi a viver.
0: Aprendi a viver.
2: Musicão aí.
0: Boa!
2: Curtindo esse frio na costa, chupinha aí.
0: Nossa!
2: Eu estive lá na FF Pneus, céu, lá no Fernando.
0: Opa!
2: Fazendo um servicinho na caminhoneta. Aí o cara fez a suspensão na caminhoneta. Cara, céu, pensa um caboclo. Os caras caprichosos, atenciosos pra gente entrar.
0: Opa! Obrigado!
2: Mandar um abraço pra piazada aí da F1 Pneus aí.
0: Olha aí.
2: Beleza? E o preço bacana, viu? Pensa num precinho bom que os caras fazem pra nós, gente.
0: Que legal.
2: Um abração, meu guri. Um
0: abraço, obrigado
2: boa
0: pela
2: semana.
0: Referência aí, meu amigo Leandro. Então, foi lá na FF Pneus, que foi muito bom atendimento, preço bacana. Olha, foi no impulso aqui, eu nem ouvi antes, né? Eu poderia vir bronca, mas veio coisa boa. Eu sabia que ia vir coisa boa. Aprendi a viver!

0: Aprendi a viver, milionário José Rico. Vamos ao nosso momento de oração.
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0: Vamos lá com as intenções que chegam para Serinalta nesta manhã. Bom dia, Juliano, bênçãos de Frei Policarpo para meu pai Euclides Peroni, que está em tratamento de radioterapia. Que Frei Policarpo abençoe, que tudo dê certo. Também minha mãe Inês, muitas bênçãos para toda a família. Quem pede é a Eleni e também para vocês aí da rádio. Muito obrigado. Queria pedir hoje oração de Frei Policarpo pelo descanso de Dirce

0: pedindo oração para toda a sua família. Pedido de oração para Pedro Santos e Adelaide Colela de Clevelândia. Temos alguns pedidos em áudio aqui, bom dia.
1: Bom dia, Juliano. Tudo bem?
0: Tudo.
1: Eu queria pedir oração da Feio Policarpo para a Catarina, para a Mária, o Carlos, o compadre Leandro, para a Vera e para vocês aí da rádio. Paz e bem.
0: Um abraço, paz e bem. Temos mais áudio, bom dia, tudo bem?
2: Bom dia, Juliano. Peço bênçãos de Frei Policarpo para o meu pai Abraão Zucolotto, para minha mãe Terezinha Zucolotto, para meus irmãos, minha filha, meu esposo, para minha vizinha Rosane, que o Frei Policarpo e o Espírito Santo abençoe ela, para minha outra vizinha, a Daiane, que sofreu feminicídio e está internada ainda, que o Espírito Santo de Deus possa visitar ela lá naquele leito do hospital e trazer uma benção, a cura para ela. E por todas as pessoas que ouvem o programa e escutam a oração do Frei Policarpo. Paz e bem.
0: Paz e bem. Bom dia.
3: Peço oração para curar minha família, para minha mamãe, para o meu papai, para a vó, para o vô, para a Marinha, para o Padinho, para o Miguel, para o Guilherme.
0: Valeu, um abração, bom dia.
4: Bom dia, Juliano, tudo bem?
0: Tudo.
4: Aqui é a Terezinha que fala. Queria pedir oração para o nosso querido Policarpo, pelo Divino Pai Eterno, pelo Espírito Santo, São José, Nossa Senhora Aparecida. A todos os doentes, para minha família Zucolotto, pela família de Antônio Panoso, pela família de João Almeida e Vanessa Sartori, e pela família do Euclides Peroni, Jurema Peroni, José Peroni. E por todos os outros doentes que a gente nem lembra, né? E pela aquela pessoa lá, aquela amiga lá que o marido deu tiro na cabeça lá. E eu não sei o nome dela, mas por ela também quero pedir muito, muito, muito para ela sair do hospital, para ela cuidar os filhinhos dela.
0: Amém.
4: Meu Deus.
0: Vamos colocar aqui também na oração os falecidos. O professor Dalto Antônio Pastro faleceu aos 88 anos. O Dalto foi professor aí do Colégio Estadual de Pato Branco, o Colégio Premem. Lecionou por muitos anos, também foi diretor. Nossas condolências à família. Professor Dalto, muito conhecido aí, acabou falecendo. Dalto Antônio Pastro faleceu aos 88 anos. Colocamos em oração também familiares da Francisca Eridan de Lavor Lima, faleceu aos 64 anos aqui em nossa cidade. Nossos sentimentos. Também dona Herta Irena Marcondes, faleceu aos 93 anos, moradora aí do bairro Novo Horizonte. A dona Herta, nós comentávamos ontem o falecimento dela aqui na Seminalta, ontem à tarde, né? Mãe do ex-vereador de Pato Branco, Gilson Marcondes. Nossos sentimentos aí à família da dona Herta Irena Marcondes, falecendo aos 93 anos. Também colocamos aqui familiares de Antoninha Xavier Simões, que faleceu aos 88 anos. Também Cleudice de Oliveira Zorteia, faleceu, professora, diretora aposentada do Colégio Agostinho Pereira. Colocamos aqui em oração. Ainda colocamos ontem missa de sétimo dia da Inês Pagnoncelli Prá. Colocamos aqui o seu nome, seus familiares em luto. Colocamos todos em oração. Demais pessoas que estão aí convivendo com a dor do luto, queremos colocar nesse momento aqui no programa. Recebi informação hoje cedo também do falecimento aí do Juca, lá na comunidade de Piranga, né? Itapejar do Oeste, o pai do falecido Elisandro, né? Que trabalhou aí no supermercado por muito tempo, acabou sofrendo um acidente lá em Francisco Beltrão. Então, nossos sentimentos aí à família, irmão do meu grande amigo Roberto, né? Vamos incluir aqui na oração, né? Obrigado ao pessoal aí que...

0: Naide especial, que nos informou do falecimento do seu José, o Juca, como era conhecido aí em Ipiranga, Itapejara do Oeste, estava lutando contra um câncer. Nossos sentimentos à família aí, né? Deus conforte. Quero pedir bênçãos para a saúde da minha família. Quem pede aqui? Mari Bampi. Peço oração pelo Benício José Destre, hoje completando o primeiro ano, continua internado, mas graças a Deus logo estará em casa para comemorar aniversários, né? Pela mãe dele também, que hoje está de aniversário, Elinice, valeu, Deus conforte vocês aí, essa luta, e cuide da saúde do pequeno Benício. Bom dia, coloca na oração minha família, Rosângela Slomoshensky. Temos também mais um pedido em áudio. Bom dia.
1: Bom dia. Sou ouvinte aí, assíduo da Selinalta. Eu sou enfermeira, trabalho na UPA. Só não quero que você divulgue meu nome, nada.
0: Ah, tá, ok. Eu vou ouvir então o áudio. Eu achei que era para esse momento de oração. Vamos colocar então a bênção do Frei Policarpo. Vamos colocar a bênção do Frei Policarpo no ar aqui às 11 horas e 9 minutos.

bênção de proteção. A nossa proteção está no nome do Senhor, que fez o céu e a terra. Que o Senhor te abençoe e te guarde em todos os teus caminhos, na cidade e no campo, de dia e de noite, e em todas as situações, seja o Senhor o teu guarda e protetor. Que o sangue de Jesus seja cobertura e escudo para ti e teus familiares, em nome do Pai e do Filho e do Espírito Santo. Amém.

0: Padre Alessandro Campos, esse é meu Deus, bom dia, são 11:14, Deus esteja com você, com a sua família nesta manhã, bom dia.
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0: Informa a hora certa. Aí sim. Tudo bem, são 11:17.
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0: A temperatura já está em 10 graus. Quando eu cheguei aqui na emissora às 9:30 da manhã, 5. Agora já estamos com o dobro da temperatura. Coutinho, que gelo, hein? Bom dia.
13: Bom dia, é aqui também esquentou, tá 6:06. e tem locais aqui que tá marcando, deixa eu ver, ó, tem uma aqui perto de casa, tá 3:06, tem outro aqui, deixa eu ver onde é que tem aqui uma perto de casa, Santa Cruz é um bairro, tá 4:03, tá bem gelado, ali perto da Ipagre tá 5. Isso que deu frio, né? A mínima foi 3,5 negativo. E no Paraná chegou a 0 ali em General Carneiro. É que a mínima hoje vai ser à noite, né? Vocês aí também. Vai ter geada no final da noite. Provavelmente vai estar entre 2 e 4 graus, 2 e 5 ali pela meia-noite. Então vai ser um dia de tempo bom, frio. Não passa muito aí de 12 graus. E a tendência é que a gente tem aí condições de tempo assim mais para bom. Na rádio deve chegar uns 14, 15. E à noite aí despenca a temperatura. mantém a tendência para amanhã entre 2 negativos e 2 positivos, e à tarde fica agradável, também com geada na quinta, um pouquinho mais quente, e na sexta ameaçando chuva tarde e noite. Chuva, trovada, período de melhora no sábado, querendo melhorar com alguma chance de chuva no domingo e já provável geada na segunda. Da Climatea, Ronaldo Coutinho.
0: Muito bem, vida dura pra nós, hein, Coutinho?
13: Ah, não, hoje eu completei 61 dias sem chegar a 20 graus.
0: Que a temperatura legal, né? 20 graus aí, ótimo, né?
13: Não, é uma temperatura normalmente alta. Quando tem entre maio, junho e julho, é um, dois ou três dias no mês quando tem.
0: Uhum.
13: Mas ficar 61 dias direto numa estação voltada para o norte é muito frio.
0: Muito bem, obrigado, Coutinho.
13: Nada, tchau.
0: Até mais, tchau, tchau.
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0: Tudo bem, olha, são 11 horas e 21 minutos, hora certa na Farmácia Saúde, Semana da Mulher, tem anticoncepcionais com até 50% de desconto, hein? 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
0: É, minha amiga Neuza, abandonaram a camisa da seleção brasileira lá na UPA, rapaz. Não quero nem saber. Tá meio com raiva, acho. Ai, ai, faz parte, né? Bom dia, consegue me passar a gravação da previsão do tempo do Coutinho que ele falou agora? Cheguei, já tinha passado. Ah, essa participação do Coutinho ao vivo, né? Nós não temos a gravação, minha amiga Maria Parisotto. À tarde ele grava, eu posso passar pra você, tá? Caso você tenha interesse. Beleza? Aquela última previsão do dia lá, às 17h45, ela é uma previsão gravada. Ok? Tem áudio, bom dia!
18: Opa, boa tarde, tudo bem?
0: É.
18: Eu tenho uns produtos aí pra ver se conseguimos vender.
0: Acho, galera, que é uma mensagem pro mercado de ofertas. Hoje nós estamos andando na trave com os áudios errados aqui, né, Jonathan? Tá entrando áudio no meu programa aqui pra tudo quanto é finalidade na Rádio Serenal. Então, um abraço. Vamos selecionar aqui pro mercado de ofertas, que é a tarde, né? 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Nós ficamos devendo algumas músicas ontem, né? Inclusive essa aqui, ó, que eu queria tocar, o seu Antoninho lá de Bom Sucesso pediu. A música que marcou época aí, né? E o Criolo Batista regravou a saudade.

0: Boa essa aí, hein? Criolo Batista, saudade de Guarapava. Lá em Guarapava também deve estar uma beleza de frio hoje, um dia que nem assim, né? 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
0: Vamos falar de polícia, seu Edson Neiser.
2: Dois fatos aqui, Metrote. Viu aquela do noivo que sofreu um acidente?
0: Não.
2: Não viu essa?
0: Não vi.
2: Mas eu achei que era muito longe, de outro lugar, alguma coisa assim. Mas foi ali em Apelar do Luz, rapaz, pertinho da gente aqui.
0: O Deus conterrâneo catarinense,
2: né? Mas é perto do Rincão Torcido, Mariópolis, Clevelândia.
0: Sim, vai pra frente ali um pouco, né?
2: Logo depois já é Abelardo.
0: E o que que deu?
2: Mas então o cara sofreu um acidente a caminho do próprio casamento. Foi atendido e chegou no próprio casamento mais tarde.
0: Firme.
2: Firme. Os colegas do portal Clevelândia Online publicaram essa história, eu achei curiosa. O casamento do Lucas Gabriel e a Maria Eduarda, marcado para o último sábado em uma chácara no interior de Abelardo Luz, ele precisou ser adiado, mas só por um pequeno instante. O acidente foi no Rincão Torcido, pertinho aqui de Clevelândia, entre Clevelândia e Palmas.
0: Isso.
2: E apesar dos danos no veículo, ele teve apenas ferimentos leves, foi encaminhado ao hospital para exames. E enquanto aguardavam a liberação médica, os familiares e convidados permaneceram, aguentaram firme.
0: Esperaram.
2: Olha,
0: calma que o homem tá chegando.
2: Calma que eu acho que vai dar tudo certo. E já à noite o casal chegou na chácara e a surpresa, eles encontraram os carros ao redor da decoração com os faróis apontados pro lugar da cerimônia. Então dá a entender que seria de dia, num casamento assim mais campal, né? Anoiteceu e eles focaram os faróis dos carros no ambiente ali decorado. E tudo deu certo. 10 da noite, eis que o casamento aconteceu. Uma curiosidade, né, Mitrute? Uma curiosidade pertinho da gente, aí perto do Rincão Torcido. Esse fato que foi publicado pelos colegas do portal Clevelândia Online. Então é uma informação que chega pra gente aí, uma curiosidade do final de semana. E o outro assunto, nós acabamos de receber aqui às 11:15 da manhã, BPFron, é o Batalhão de Policiamento de Fronteira, prendeu o homem e apreendeu o veículo com 232,5 kg de maconha em Nova Prata do Iguaçu. Um palio forrado de maconha aí, 227 tabletes e voz de prisão a esse homem, motorista, carro, droga e o motorista entregues na Delegacia de Polícia Civil em Dois Vizinhos. É um fato dessa manhã, 232 kg de maconha. É droga para mais de metro, hein, Mitrute? Só para falar desses dois fatos e passar a régua na nossa programação informativa da manhã aí.
0: Dá pra fazer uma fumaceira, né, Edson?
2: Pense bem, né?
0: Bom, o nosso assessor aqui, o TCC, o nosso produtor, que há muito tempo não produzia patavina nenhuma, finalmente mandou uma informação útil pro programa aqui, Edson Leiser. Ele tá dizendo que o casamento era pra ser às 4:30 da tarde em Abelardo. E daí por isso que faltou a luz e tiveram que ligar os caras lá, porque houve um acidente, né? O filho dele, o Pedro, o filho do TCC, o Pedro, disse que tava no casamento.
2: Não acredito.
0: Olha a coincidência.
2: Mas, vamos entrevistar o Pedro. Curioso, né?
0: Curioso.
2: Mas que tal o TCC, ele tá muito ativo aí, né?
0: Muito ativo. Já o seu Salvador tá dizendo assim, ó, eu acho que o cara não queria casar. Seu Salvador sempre tem uma maldade, né?
2: Já ouvi umas piadas por aí também, mas o cara tinha tudo pra desistir, rapaz. Ele teve a oportunidade.
0: Será que levaram ele meio arrastado, não? Não sei se tu ouviu aquela do Revelino, Edson, pela manhã. Não ouviu aquela do Rivelino?
2: Eu fiquei sabendo dessa história.
0: O Ari não ouviu, né?
2: Do Rivelino. O Rivelino eu não ouvi, mas eu ouvi o senhor contando.
0: A história do Rivelino, né, Ari?
3: Aquele do futebol?
0: É. Ouviu ou não?
3: Não.
0: Senta aí então, Ari, que eu vou ter que contar.
3: Mas se for rápido, eu tenho que ir pro jornal, né?
0: Se for rápido, eu não vou contar. Então vai lá pro
2: Ele tem que dar uma hora gravar.
0: Quase que ia me aprontar aí, não.
2: O Ari chegou aqui dando nó na gravata pra
0: dar uma acelerada. É, tá se enrolando, tomando chazinho, agora deu pressa agora, porque eu vou contar o caso pra ele.
3: Mas então, eu vou escutando, tá? Me
0: conta. Não, escuta aí, ó, senta aí. O Rivelino, né, foram entrevistar ele. Escuta, homem, tô te contando a história. Então, entrevistar lá. O Rivelino, o Rivelino conheceu, os companheiros jogando na década de 70,
2: sim,
0: né?
2: Sim, era gurizinho, mas escutava no rádio.
0: É, e de perguntaram pra ele, depois da eliminação do Brasil, na entrevista, se a seleção de 70 ganharia hoje do time da Noruega, né? Daí ele falou que ganharia pelo placar de 1-0, né? Daí o repórter perguntou, mas 1-0, né? Por quê? Só isso, né? Daí ele respondeu assim, ah, que a gente tá com 80 anos também, né?
2: Essa foi... Era só amarrar as pernas do... Como é que é? Do Roland?
0: Do Roland. Vai lá então, Ani, vai apresentar o jornal, homem, só pra dizer que tá ocupado, né? Mas que barba, né? 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
0: Bom, feijão carioca, saca de 60 quilos, preço médio praticado aqui na região, segundo o Deral, R$300. O feijão preto, R$180. Milho, R$56. Soja, R$118. Trigo, R$71. Boi em pé, arroba, R$350. Vaca padrão de corte, R$300. Suína em pé, tipo carne, R$4,65. Tipo misto, R$3,95. Tipo banha, R$3,26. O mercado financeiro, a bolsa deu uma estabilidade desde a manhã, quando a gente olhou, que estava quase 1% negativo. Nesse momento, a bolsa está com 0,25% negativa, né? O euro sobe 0,24%, está valendo 5,88. O dólar sobe 0,31, está valendo 5,14.
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0: Haroldo tá dizendo que não sabia que o TCC era meu Aspone. Sim! Faz tempo, Haroldo. Nosso Aspone aí, meu Aspone, o Aspone no programa. 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Tem áudio pra gente? Coloca no ar aí. Oi, Lorini.
10: Bom dia, Mitrucci. Eu queria homenagem ao Arapuava de Gilson Jordani. Que ele escreveu uma letra também. Quem perde é a sua irmã.
0: Tem um pedacinho aí, Gilson Jordani. É, vê se tem aí pra nós tocar um pedacinho. Um abraço. Oi, bom dia!
11: Opa, bom dia, Mitrute. Eu acho que eu não escutei a música se você rodou hoje ali, porque eu acordei, era 10h20, eu trabalho de madrugada, daí não consegui escutar o programa das 9h10 pra frente, das 10h10 pra frente eu escutei. Se você falou no meu nome e tocou a música aí, brigadão, hein? Mas antes das 10h15 eu não consegui acordar. Beleza? Abraço pra turma de São Lourenço aí. Amanhã cedo vai estar 1 grau aqui na região.
0: É.
11: Muito frio.
0: Ô, meu amigo Valdeci, de São Lourenço, ontem você pediu a música, não deu tempo da gente tocar. Eu não toquei hoje, vou tocar agora. Vou tocar agora pra você. Alô, meu povo querido de São Lourenço do Oeste, a música, ele pediu uma música diferente aí, é do Zé Bet.

0: Les gostei, que toque legal, né? Pra gente esquentar de se balançar nesse frio aí, né, meu amigo? Meu amigo Valdeci, esse dia ele pediu outra aí que foi legal pra gente recordar, né? E hoje ele pediu, ontem ele pediu essa, a gente tocou hoje. É, peça mais músicas desse estilo pra gente recordar, viu? A gente gosta muito e muitas vezes a gente não lembra e os ouvintes nos auxiliam nesse aspecto aí, né? Bugio Deitado com o Zé Bete, os Garotos de Ouro regravou com letra essa música, um pedacinho aí, vamos ver.
1: Mas

Muito bom! Deixa aí tocando, enquanto isso eu vou falar da Doagro no campo, cada decisão faz a diferença, é na Doagro. 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

0: Voltamos depois do intervalo. Segura aí.
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0: Vamos lá, os destaques que passaram aqui pela programação da Selinalta mais cedo. Karine Martins.
11: Vamos lá então, Mitrucci, com as principais manchetes, os assuntos que foram destaque na manhã da Selinalta. Professor morreu após carro bater contra poste na PR-281 em Dois Vizinhos. 3 postes foram derrubados por causa de acidente no bairro Fraron. Batida entre carro e carreta deixou 4 pessoas feridas ontem à noite na PR-493, próximo ao Passo da Pedra. Foi identificada a criança que morreu após carro da família cair de ponte em Rio Bonito do Iguaçu. Em primeira votação, vereadores aprovam LDO 2027. Chefe da Regional de Saúde reforça a importância da vacina contra a gripe. Vicente Michalizen deixará a Secretaria Municipal de Meio Ambiente e Antônio César Soares assumirá a pasta. Algumas das principais manchetes da manhã aqui na Selinalta Mitrucci.
0: Valeu, Karine Martins. Ó, aqui de olho nos jogos da Copa, né? Hoje tem Argentina, 1 da tarde, hein? Pra quem quiser acompanhar, Messi Companhia Limitada, Argentina e Egito, 1 da tarde. Temos às 17, Suíça e Colômbia. Jogos de hoje pela Copa do Mundo. Temos também alguns destaques por aqui. Chegando pra Selinalta. Nesta manhã, frio aí em Santa Catarina, né? Em alerta amarelo, Santa Catarina se prepara para geada ampla e volta das temperaturas negativas. Já está no menos aí em Santa Catarina, né? O pessoal já está em alerta. Agora são 11:50, 11:50. Bom dia, listas de bicheiro embasaram operação sobre lavagem de 7,6 bilhões em combustíveis no Rio de Janeiro. Delegado e ex-prefeito estão entre os alvos da Polícia Federal por lavagem de dinheiro. Sede da CBF alvo de protestos após queda do Brasil. Também, autor Benedito Rui Barbosa terá funeral aberto ao público hoje em São Paulo. Morreu aí o autor Benedito Rui Barbosa. Famosos lamentam a morte do autor, deixam um legado. Defesa de Flávio aciona Fachin e tenta tirar caso Dark House de Dino. É, são destaques que estão por aqui. O Pato Futsal anunciou ontem mais um reforço, né? O jogador Ribeiro, ala canhoto também, chegando aí para reforçar o Pato. São três reforços. O Pato agora vai atrás de mais um fixo, pelas informações que apuramos, por conta da lesão aí do Gleidson, que passou por cirurgia ontem, né? Após a lesão na vitória do Pato em Campo Mourão. E o Pato Futsal deve, nessa semana, possivelmente, anunciar algumas dispensas do grupo de jogadores aí, já que estão chegando novos jogadores, o grupo vai ficando inflado, né? Então, o Pato pode sim anunciar algumas dispensas. 11:52, bom dia! 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

0: 11h54, quase pronto o almoço para servir aí. 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Um abraço ao nosso ouvinte aí de Santa Catarina, gostando das músicas, aqui mandou um áudio, Jonathan.
1: Bom dia, Mitutri.
0: Bom dia.
1: Tá bom, Jonathan, as músicas, Mitutri, tá bom a tua música, também boa a tua música aí.
0: Ah.
1: Ô, Mitutri, o Ademir de Galvão, tá?
0: Ademir de Galvão tá gostando das músicas. Essa também foi pedida ontem, né, Jonathan? A gente não conseguiu tocar, acho que foi um ouvinte de Palmas que pediu essa música aí, né? Eu não lembro o nome exatamente, mas nós não esquecemos os nossos ouvintes. Pra fechar o programa, vamos tocar aí Espero Ser Feliz com o Teixeirinha e os Bertus. Eu vou voltar às quatro aqui, gente, com essas são as preferidas.

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0: O anjo do Senhor anunciou a Maria,
1: e ela concebeu do Espírito Santo.
0: Ave Maria, cheia de graça, o Senhor é convosco. Bendita sois vós entre as mulheres, e bendito é o fruto do vosso ventre, Jesus.

0: De graça, o Senhor é convosco. Bendita sois vós entre as mulheres, e bendito é o fruto do vosso ventre, Jesus.
1: Santa Maria, Mãe de Deus, rogai por nós, pecadores, agora e na hora de nossa morte. Amém.
0: Rogai por nós, Santa Mãe de Deus,
1: para que sejamos dignos das promessas de Cristo.
0: Derramai, ó Deus, a vossa graça em nossos corações, para que, conhecendo pela mensagem do anjo a encarnação do vosso Filho, cheguemos, por sua paixão e cruz, à glória da ressurreição. Por Cristo nosso Senhor.
1: Amém.
0: Glória ao Pai, ao Filho e ao Espírito Santo.
1: Como era no princípio, agora e sempre. Amém.
0: Glória ao Pai, ao Filho e ao Espírito Santo.
1: Como era no princípio, agora e sempre. Amém.
0: Glória ao Pai, ao Filho e ao Espírito Santo.
1: Como era no princípio, agora e sempre.

0: Você acompanhou conosco a oração do Ângelus. Que a bênção de Deus, pela intercessão da bem-aventurada Virgem Maria, permaneça sobre você, sua família e todas as suas intenções. Continue em nossa companhia e siga vivendo este dia com fé, esperança e paz.
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3: Caros ouvintes da Rádio Selinalta, nosso momento de encontro com a palavra sacerdotal, hoje dia 7 de julho de 2026, 14ª semana do tempo comum. Nós vamos meditar o Evangelho de Mateus, capítulo 9, versículos 32 a 38. Momento de reflexão. Pedi, pois, ao dono da messe que envie trabalhadores para a colheita. Em suas caminhadas, Jesus sempre esteve atento às pessoas e suas necessidades. O sofrimento da humanidade o mantinha em contínuo alerta. Sempre foi ao encontro dos sofredores, revelando a solidariedade e a sua compaixão por eles. Hoje vemos no Evangelho Jesus confrontando o mal e libertando o possesso mudo, que imediatamente começa a falar. Momento de aplicação. Os fariseus tentam atribuir o feito de Jesus ao poder do maligno. O povo fica admirado diante do poder e a misericórdia de Jesus diante de quem sofre. Jesus olha ao redor e vê as multidões cansadas e abatidas. Vê a necessidade de muitas pessoas para cuidar de quem sofre e diz: pedi ao Senhor da messe que envie trabalhadores para a sua colheita. Momento oracional. Ó Deus, que possamos admirar e contemplar a bondade de seu Filho e descobrir nas suas atitudes o poder divino em favor da humanidade. Por Cristo nosso Senhor. Amém. Avisos da palavra sacerdotal. Está acontecendo o Cerco de Jericó na Capela São Francisco até o dia 12, com celebrações às 13h30. Dia 11 do 7, a tradicional macarronada com galeto da Fundabem na Form Drive-Thru, com marmitas prontas a partir das 18h30 às 20h30, no valor de R$ 45,00 o ingresso. Mais informações, telefone 46 93505-6382. Missas nas comunidades. Dia 11 de julho, 14h30, São Caetano. 19h30, São Francisco de Assis, no bairro São Francisco. 19h30, São Pedro de Alcântara. Dia 12 de julho, às 8h30, São Francisco de Assis, bairro Bortote. Proclamas de casamento. Querem casar-se com as bênçãos de Deus. Dia 18 de julho, José Lair Piaiano e Joelma Lorenzetti, às 19 horas na capela. Dia 25 de julho, Guilherme Schioschetti e Bárbara Nicole Daboiti, às 10h30 na matriz. Alessandro Cassina Knopke e Paola Regina Dalk.

0: anal às 17 horas na capela. Esses avisos e informações se encontram disponíveis nas redes sociais de nossa paróquia. Convidamos você para nos acompanhar. Procure no Instagram, Facebook e YouTube por @ Paróquia São Pedro, Pato Branco.
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4: Boa tarde. Está começando o Rádio Jornal Selinalta desta terça-feira, 7 de julho de 2026. Produção da equipe de jornalismo da Rádio Selinalta FM. Apresentação Célio Roaro, trabalhos técnicos Jonathan Gomercindo. Direção geral Frei Mário Luiz Taliani. Vamos conhecer as manchetes de hoje. Professor morreu após carro bater contra a poste na PR-281 em Dois Vizinhos. Três postes foram derrubados por causa de acidente no bairro Fraron. Batida entre carro e carreta deixou quatro pessoas feridas ontem à noite na PR-493, próximo do Passo da Pedra. Foi identificada a criança que morreu após carro da família cair de ponte em Rio Bonito do Iguaçu. Em primeira votação, vereadores aprovaram LDO 2027. Chefe da Regional de Saúde reforça a importância da vacina contra a gripe. Vicente Michalizen deixará a Secretaria Municipal de Meio Ambiente e Antônio César Soares assumirá a pasta. Banco Central e Receita Federal são autorizados a realizar concursos.
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4: A Receita Federal e o Banco Central foram autorizados a realizar concursos públicos para a contratação de servidores. Para a Receita serão 146 vagas e para o BC 170. A portaria número 5.505 do Ministério da Gestão e da Inovação em Serviços Públicos distribui as 146 vagas da Receita Federal entre os cargos de analista tributário, 116 vagas, e auditor fiscal, 30 vagas, ambos de nível superior. Para o Banco Central, a portaria autoriza a abertura de vagas de níveis intermediário e superior, sendo 100 vagas para auditor nível superior, 50 para técnico nível intermediário e 20 para procurador nível superior, totalizando as 170 vagas. Conforme as portarias assinadas pela ministra Esther Dueck, a Receita Federal e o Banco Central terão 6 meses para a publicação dos respectivos editais de abertura dos certames, contados a partir da última sexta-feira, dia 3, data de publicação das portarias no Diário Oficial da União. Caso o prazo não seja respeitado, as portarias com as autorizações de preenchimento de vagas por meio de concurso público perdem a validade. Se o edital for publicado no prazo correto, o intervalo mínimo entre a publicação do edital e a realização da primeira prova deverá ser de 2 meses. Vamos conhecer as informações do setor de segurança pública com Edson Onaiser.
5: Boa tarde. Nas rodovias, o fato mais grave de ontem foi a morte de um professor após colisão contra a poste na PR-281. Em Dois Vizinhos, esse acidente foi 6:50 da manhã, na saída para São Jorge do Oeste. Morreu o Laércio D'Agostini, de 36 anos, professor em São Jorge do Oeste, e também em Dois Vizinhos, o corpo foi encaminhado ao IML, o Instituto Médico Legal de Francisco Beltrão. Duas professoras estavam no carro, faziam o trajeto com certa frequência, diariamente faziam o trajeto, mas elas sofreram ferimentos, foram atendidas, ele não resistiu e morreu na hora. Tivemos ainda, em Pato Branco, na PR-493, próximo ao Passo da Pedra, próximo à Reta Grande, colisão ontem, às 19:30, batida que envolveu um Vectra e um caminhão que tracionava uma carreta. Uma situação atendida e que envolveu socorristas do SAMU e Corpo de Bombeiros para atender 5 pessoas. 4 delas sofreram ferimentos, atendidas então ontem no início da noite em Pato Branco. 3 postes foram derrubados após colisão de um veículo Fiat Toro contra esse primeiro poste maior, e a fiação foi puxando outros 2 postes. Na rua Lídia Ultramare, bairro Frarão, esse acidente foi ontem à tarde, chovia na hora da colisão. Os 2 ocupantes do carro não sofreram nenhum ferimento. O motorista e a esposa, eles vinham de uma viagem em Santa Catarina, saíram ilesos, danos consideráveis no veículo, falta de energia em parte da cidade, principalmente região norte, e os 3 postes que foram derrubados. Foi identificada ontem a criança que morreu após carro da família cair de ponte no interior de Rio Bonito do Iguaçu. Sofia Aparecida Kublinski Laurete não resistiu. O corpo foi encaminhado ao IML após a localização na manhã de ontem. O delegado responsável pela investigação da 2ª Subdivisão Policial de Laranjeiras do Sul fala do trabalho complexo agora para investigar o caso, e durante o dia de ontem o Dr. Pedro Dini fez um pronunciamento.
6: A 2ª Subdivisão Policial de Laranjeiras do Sul instaurou formalmente o inquérito policial para a completa elucidação das responsabilidades. Nesse estágio inicial, a conduta do motorista é investigada sob a tipificação penal de homicídio culposo, ou seja, quando não há intenção de matar. É importante ressaltar que essa classificação é preliminar e precária, podendo sofrer alterações ao longo das investigações, a depender do conjunto probatório colhido. A linha de apuração abrange de forma rigorosa as condições do condutor no momento do acidente. Elementos técnicos obtidos por meio de análise clínica, somado aos prontuários médicos e relatos das equipes de saúde que realizaram o primeiro atendimento hospitalar, apontam indícios significativos de embriaguez ao volante. No momento, o caso segue em fase de colheita de depoimentos e análise jurídica, razão pela qual qualquer medida cautelar oportuna será avaliado no tempo estritamente legal, sem antecipação de juízo ou de mérito. O andamento do procedimento aguarda a emissão dos laudos de necropsia por parte da Polícia Científica, bem como a conclusão da perícia técnica que está sendo realizada neste momento no veículo envolvido, para apurar as condições mecânicas e a conformidade do dispositivo de retenção infantil.
5: Outro delegado que falou ontem sobre investigação foi o Dr. Rômulo Ventrella, de Coronel Vivida. Ele fala daquele caso em que homem foi vítima de latrocínio. Os acusados já foram localizados, foram encontrados pelos policiais militares e civis, e o Dr. Rômulo atualiza como vai a investigação.
7: Pouco tempo depois, esse veículo foi encontrado no centro da cidade de Coronel Vivida, e a partir dali se concentraram as investigações, sendo possível por meio de análise de câmeras de segurança, identificar um homem que havia deixado esse veículo e se dirigido a um estabelecimento comercial. Esse homem foi identificado, foi qualificado, e as equipes policiais, no caso, equipes da Polícia Civil e da Polícia Militar, foram ao seu encalço, o encontraram, e de posse dele foram encontrados também pertences dessa vítima que faleceu. Esse rapaz, ele foi trazido à delegacia e aqui ele acabou confessando, na verdade, a ocorrência de um latrocínio, em que ele e mais um outro conhecido teriam ido até a casa da vítima para realizar o assalto, e segundo a versão deles, a vítima teria reagido, oportunidade que eles teriam agredido esse senhor com golpes com o uso de uma barra de ferro. Posteriormente, visando ocultar na prática do crime, eles tentaram atear fogo no corpo da vítima e, na sequência, deixaram o local. Esse segundo indivíduo, que também teria participado desse latrocínio, igualmente foi preso na noite de ontem por equipes da Polícia Civil e da Polícia Militar e também conduzido à delegacia. Os 2 foram autuados em flagrante pela prática do crime de latrocínio e também pela prática do crime de ocultação de cadáver. Nos próximos dias, a Polícia Civil prossegue nas investigações para a coleta de imagens, de outros elementos de prova, como também no aguardo dos laudos periciais requisitados para que o fato seja cabalmente esclarecido.
5: Dr. Rômulo Ventrella sobre esse latrocínio registrado em Linha Borges, interior do município de Coronel Vivida, ainda no domingo.
4: E como segue o tempo, seu Ronaldo Coutinho?
8: É, o tempo segue aí com provável nevoeiro, nebulosidade ainda, e depois vai limpando. Se não amanheceu limpo, rapidamente vai limpar e frio. De 2 a 5 graus, 1 a 4 graus aí na região, a geada fica no limite de ter ou não dado. O mais provável é no final da noite, onde também vai estar em torno, abaixo de 3, 4 graus, em alguns pontos da cidade e região, ali perto da meia-noite. No decorrer da quarta, entre 2 negativos e 2 positivos em vários pontos da região, na direção dos Campos de Palmas, mais frio. Geada em vários pontos da área e à tarde, hoje não passa muito de 12 graus, amanhã dos 14, 15 e na quinta também tem chance de alguma geada agradável à tarde e mantém a tendência de tempo bom. Na sexta também tem geada, mas bem isolada, friozinho de manhã e pequena possibilidade de chuva à tarde, aumentando a chance de chuva no fim de semana. Da Climatea, Ronaldo Coutinho.
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4: Vicente Michalizen deixará a Secretaria Municipal de Meio Ambiente e Antônio César Soares assumirá a pasta. Edson Neiser.
5: O secretário municipal de Meio Ambiente de Pato Branco, Vicente Lúcio Michalizen, confirmou ontem para a reportagem da Selinalta que deixará a Secretaria Municipal de Meio Ambiente. Ele permanece no cargo até o final do mês. Deve assumir a pasta, segundo a assessoria de imprensa da Prefeitura de Pato Branco, o Antônio César Soares, o atual diretor da Secretaria Municipal. É provável que tenhamos uma entrevista coletiva durante a semana com detalhes a mais a respeito dessa transição. Em primeira votação, os vereadores aprovaram ontem, em Pato Branco, a Lei de Diretrizes Orçamentárias 2027. Foi um dos projetos votados na Câmara de Vereadores com aproximadamente 25 emendas. Foi uma sessão demorada na tarde de ontem. A previsão orçamentária para o ano que vem é R$748.350.000. Ontem também, na Câmara de Vereadores, o presidente do Legislativo, Joacir Bernardi, falou detalhes desse orçamento, esses recursos e a sessão de ontem.
14: Sendo gerais, até hoje, por exemplo, eu estava verificando aqui no expostômetro aí, que tem na Câmara, 387 milhões já entrou pelo Caixa Prefeitura. Então, fatal, provavelmente passaremos já dos 700, esse ano vai extrapolar o orçamento, inclusive. E o ano que vem, 748 milhões já está previsto na LDO de hoje. Então, A arrecadação vai ter muito, também tem as demandas que aumentam muito, é uma cidade que cresce, eu arrisco dizer que cada 6 meses precisa uma creche nova, e não é só fazer o prédio, é professores e tudo, então tem que balancear as duas questões, hein? Mas recursos sempre tem, só que a gestão ela não é difícil, é uma prioridade do executivo.
15: Bom, a LDO, votação agora, inclusive com as emendas, o orçamento mesmo, a LOA, aí é uma outra história, até para dividir, contar para a população como é que funciona.
14: Isso, a LOA onde vai... falar tanto das emendas impositivas, que é o mais falado, é a partir de 15 de outubro. A LDO é o valor fecha, onde já diz lei das diretrizes do ano que vem. A LOA vai ser fechada, PPA, o primeiro ato, que foi no início da gestão, a LDO é anual e a LOA agora, a partir de 15 de outubro, se não estou equivocado na data, começa a se discutir a LOA, onde envolve as emendas impositivas e tantas outras questões.
5: Por falar em Câmara de Vereadores, ontem à noite, o Legislativo prestou homenagem ao médico pediatra Dr. Antônio Mochizuki. Ele recebeu medalha de honra ao mérito da saúde proposta pela vereadora Anny Gomes. Em entrevista para a Rádio Selinalta, o chefe da Regional de Saúde, Ivo Leonard Schick, reforça a importância da vacina contra a gripe.
16: Estou preocupado, né? Hoje fomos oficializados pelo Hospital São Lucas de uma grande demanda, inclusive já não tendo mais leitos, inclusive no pronto-socorro, para nós estarmos suprindo a toda a nossa população, não só de Pato Branco, mas da região, ao qual eu quero fazer esse chamado. A vacina está disponível. Semana passada fizemos a distribuição de mais 14 mil doses. O Estado ainda sinaliza mais ainda um quantitativo para ser distribuído na nossa regional, porém uma baixa procura. A previsão é de baixas temperaturas, ao qual propício, né, a proliferação do vírus, ao qual quero fazer um chamado importante. Pais, famílias, vão se vacinar, né? Nós estamos com casos críticos, inclusive hoje foi confirmado, né, um óbito aqui no município de Pato Branco pela questão de problemas respiratórios. Então são problemas que podem ser amenizados com a imunização.
15: Esse caso pontual é gripe, é influenza, é covid? O que nós temos?
16: Nós vamos agora, através da vigilância epidemiológica, estar, né, nos aprofundando na notificação, mas ele já vem com a contemplação que é um problema da questão da influenza. Nós temos que banir isso daí através da vacina. Então, por favor, é esse chamado que nós fazemos. Vamos nos vacinar, que com certeza as consequências são menos e, obviamente, nós estaremos liberando mais leitos para que possamos dar continuidade às cirurgias eletivas, tantos outros problemas que poderão ser resolvidos com a utilização desses leitos.
5: Ivo Leonard Schick, chefe da 7ª Regional de Saúde. Nesse caso de óbito, o município também confirmou ontem um óbito no primeiro semestre. E segundo o Ivo, trata-se de uma mulher de 62 anos que faleceu ainda no mês de maio por influenza A. Portanto, o pedido para que a população, de modo geral, agora a vacina está liberada para toda a população, a partir dos 6 meses, o pedido para que a população possa receber a vacina e estar imunizada, ajuda na prevenção. Ouvimos aí o comentário também, os hospitais com problemas já para atender tanta gente com sintomas respiratórios.
4: Escrituras são entregues em Pato Branco. Karine Martins.
17: A Prefeitura de Pato Branco entregou na tarde de sábado, 4 de julho, escrituras públicas e a famílias contempladas pelo processo de regularização documental de imóveis. A ação foi realizada por meio da Secretaria Municipal de Assistência Social e do Departamento de Habitação. Nesta primeira fase, 38 famílias receberam escrituras e averbações. Os imóveis pertencem aos programas habitacionais Nossa Terra 1, 2 e Santa Fé, localizados nos bairros Sudoeste e Jardim Floresta. A entrega ocorreu no Centro de Convivência Sudoeste, no bairro Sudoeste. Todas as escrituras entregues tiveram o processo concluído pelo tabelionato e pelo cartório de registro de imóveis. Ao todo, 153 famílias devem receber os documentos em novas etapas e, com isso, elas passarão a ser proprietárias dos imóveis onde vivem. A expectativa da administração municipal é concluir a entrega das demais escrituras até o final deste ano. Os imóveis foram entregues às famílias em 2011, mas ainda aguardavam a regularização documental. O investimento no processo é de aproximadamente R$621 mil. Os recursos são livres do município e foram custeados por meio da Secretaria Municipal de Assistência Social. Durante a entrega, as famílias assinaram um termo de responsabilidade. O documento formaliza que, a partir do recebimento da escritura, os proprietários passam a assumir despesas como IPTU e também taxa de coleta de lixo. A medida garante segurança jurídica às famílias e regulariza a situação dos imóveis. Além disso, conclui uma etapa aguardada há anos pelos moradores dos programas habitacionais. A Secretaria Municipal de Assistência Social, através da secretária Tânia Bertelli, ressaltou que a entrega das escrituras faz parte da responsabilidade do município em concluir o processo de regularização dos empreendimentos habitacionais. De acordo com a diretora do Departamento de Habitação, Rita de Cássia Guise, havia uma demanda antiga dos moradores. As famílias aguardavam a documentação desde a entrega das casas em 2011. Segundo ela, a administração municipal vem priorizando a conclusão do processo. O objetivo é garantir segurança jurídica e tranquilidade às famílias beneficiadas.
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23: Olá, meus amigos, muito boa tarde, tudo bem? Estamos chegando com o Panorama dos Esportes, edição dessa terça-feira, 7 de julho, 2026. Seja bem-vindo, seja bem-vinda à programação da Selinalta. Hoje, dia de jogo da Argentina. Daqui a pouco, 1 da tarde, Messi Companhia Limitada em campo aí pela Copa do Mundo de Futebol. 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É, eliminada a última equipe sede da Copa do Mundo. Não deu para os Estados Unidos. Passou a Bélgica. E a Espanha, nos últimos minutos, né? Segundo tempo da prorrogação, acabou vencendo o time de Portugal do Cristiano Ronaldo. Inclusive, a curiosidade, Espanha segue sem levar gols nessa Copa do Mundo. Já já as informações também do Pato Futsal. Pois é, o Pato Futsal que anunciou mais um reforço para a temporada 2026. Ala Ribeiro foi anunciado oficialmente ontem pela assessoria de imprensa do Pato. Deve chegar nos próximos dias aqui em nossa cidade. 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Ontem tivemos também mais um jogo fechando a 11ª rodada da Liga Nacional de Futsal. Fiquem ligados, o Panorama dos Esportes está no ar e volta depois do intervalo.
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23: Muito bem, estamos de volta com o Panorama dos Esportes. 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Já já tem o pitaco do Vilmo também, vai falar hoje ainda sobre a seleção brasileira. O Vilmo nunca acreditou nessa seleção aí, hein? Daqui a pouco o pitaco do Vilmo aqui na programação da Selinalta. Bom, falar um pouquinho aqui do Pato Futsal, nós conversamos com o médico do Pato, doutor Ednilson Betiol, porque nós tivemos ontem a cirurgia do Gleitson. O Gleitson foi operado após a lesão no tornozelo esquerdo lá na vitória do Pato em Campo Mourão pelo placar de 5-2. Lesão mais uma vez do Gleitson, e o médico do Pato falou com a gente, explicou como é que foi aí a cirurgia. Graças a Deus ocorreu tudo bem. Agora o processo de recuperação do fixo do Pato, doutor Betiol.
25: Oi, Mitrute, tudo certo. Então, a cirurgia do Gleitson foi tudo dentro do que a gente planejou. Uma fratura grave no tornozelo, com uma lesão ligamentar associada, lesão de ligamento deltóide, lesão de sindesmose, mas colocamos uma placa, foram vários parafusos, a fixação ficou bem estável, Tudo transcorreu dentro da normalidade, nenhum problema. Vai ficar internada até amanhã, não leva para casa, vai ficar imobilizado, sem apoio, e ela vai ficar bem, vai voltar dentro do planejado aí. A gente acredita que por volta de 5 meses, é de 4 a 5 meses, mas a gente sempre deixa um período mais longo aí para não ter nenhuma intercorrência. O Guilherme veio, viu a cirurgia, participou e foi tudo certo, beleza? Vai ficar bem, um abraço, qualquer coisa chama.
7: Valeu, um abraço, doutor Ednilson Betiol. Ontem, logo após a cirurgia, ele nos mandou esse áudio com informações aqui para a Serinalta, informações relacionadas ao Gleidson. A cirurgia, então, foi um sucesso, expectativa de 4 a 5 meses para a recuperação. Isso nos dá a entender realmente que o Gleidson está fora da temporada, né? Por isso que o Pato tem urgência na contratação de mais um fixo, além dos reforços recentemente anunciados aí pela direção do Pato Futsal. O doutor falou em Guilherme, Guilherme é o físio do Pato, né? O fisioterapeuta do Pato que acompanhou o Gleidson em todos os momentos lá em Campo Mourão e esteve junto na cirurgia também do atleta do Pato Futsal, que ocorreu ontem à tarde. O Gleidson já está em casa e a gente, claro, torce aí pela recuperação mais rápida possível do Gleidson, que terá, evidentemente, o contrato já renovado automaticamente, em razão aí, evidentemente, da lesão. Bom, falando em novidades do Pato Futsal, ontem nós tivemos a presença do pivô Jonas no programa Bate Bola, na TV Serinalta, ele que estava na Rússia e foi anunciado como o novo pivô do Pato Futsal. Além do Jonas, nós tivemos aí também a contratação do pivô Darlan, que estava na Bélgica. São jogadores do exterior que estão chegando para Pato Branco. O Jonas já está integrado ao grupo, inclusive esteve lá em Campo Mourão, havia expectativa da liberação do Jonas para o jogo em Campo Mourão, que não foi possível. Aí ele, mesmo assim, esteve em Campo Mourão, não atuou, mas esteve lá e já está integrado, já está treinando com o time. O Darlan está para chegar em Pato Branco. E ontem à tarde, o Pato Futsal, então, anunciou em suas redes sociais, aí por volta das 16h, a terceira contratação, o ala canhoto Gabriel Ribeiro dos Anjos. O Ribeiro, ele tem 26 anos, atleta soma passagens aí por Minas, Magnus, e estava defendendo o Valdepeñas da Espanha. Então tá contratado aí o Ribeiro, havia uma expectativa em torno do anúncio desse jogador realmente, e foi o que aconteceu ontem à tarde. Agora aguarda-se a chegada do Ribeiro a Pato Branco para que ele possa treinar e já ter a condição legal para poder atuar com a camisa do Pato Futsal. Bom, falei aí das três contratações recentes do Pato Futsal, lembramos que teve o Pedro Carioca, né? Que foi contratado também. E o Pato está em busca de mais um fixo, principalmente agora após a lesão do Gleidson, né? Se tornou ainda mais necessária a contratação nessa função. E diante dessas contratações, vivemos a expectativa de a qualquer momento ocorrer o anúncio de alguma dispensa do Pato Futsal, hein? Poderemos ter dispensas, porque o elenco agora está inflado, né? E poderemos ser dispensas. Há alguns boatos na cidade, mas nada confirmado. A qualquer momento o Pato poderá emitir notas aí com a informação de quais jogadores serão desligados do elenco, o que é natural, segundo a própria direção, em razão aí das recentes contratações. Eu tive a impressão aí de algum problema com o Calvanese, não sei se seria um dos nomes, né, que estaria na lista, mas eu percebi, não sei se tinha algum problema, mas o Calvanese, por exemplo, foi a Campo Mourão no domingo e não atuou. Ele não jogou, é jogador adulto, o técnico do Pato utilizou aí os jogadores da base, perdeu o Gleidson e o Calvanese adulto no banco, não sei se tinha algum problema, mas ele não foi utilizado, pivô do Pato. Será que o Calvanese estaria na lista aí ou não? Enfim, vamos aguardar. O Pato contratou dois pivôs, né? Então, qual é a situação aí do Calvanese? Está agradando? Não está? Pode estar nessa lista? É? É, então vamos aguardar para saber na realidade o que é que vem por aí, né? No que se refere a Pato Futsal. E os outros pivôs do Pato, né? Brian, tá agradando? Não tá? O Brian foi bem no jogo em Campo Mourão, mas tem oscilado bastante e é uma preocupação aí da direção. Vamos aguardar. 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Muito bem, vamos fazer mais um intervalo comercial, já já vamos falar da Copa, daqui a pouco tem a Argentina em campo e o pitaco do Vilmo, já voltamos.
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7: Muito bem, estamos de volta com o Panorama dos Esportes para Rosimbo Peças. 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Muito bem, minha gente. Ontem nós tivemos uma partida aí pela Liga Nacional de Futsal, São José e Jeque. E nós tivemos o Jeque vencendo pelo placar de 3-1. O Joinville venceu por 3-1, essa partida fechou a 11ª rodada da Liga Nacional de Futsal. Lembrando que o próximo jogo do Pato Futsal aqui está programado, segundo o calendário aqui, para o próximo dia 11 de julho, neste sábado, jogo às 18h30, na Arena Cláudio Petrikowski, e a direção do Pato fazendo promoção de ingresso, jogo contra o Tubarão, com a estreia inclusive do Jonas, né? Novo pivô contratado, ingressos a 10 e 15 reais, pelo menos nesse primeiro lote, né? Então, você que quer ver o Pato, então pode garantir já seu ingresso, preço promocional nos canais aí do Pato, né? Nos canais aí de acesso ao ingresso e também na Brava, você pode adquirir o seu ingresso. E vem aí no dia 14 de julho, aí pelo Campeonato Paranaense, né? Na terça-feira, jogo às 20h05, Pato e Acel, parada duríssima aí pro Pato Futsal, aí pelo Campeonato Paranense, os próximos compromissos da equipe patobranquense. 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Bom, Copa do Mundo, ontem tivemos então a vitória da Espanha por 1-0 sobre Portugal, já o Vilmo vai falar sobre o que disse o Cristiano Ronaldo no final da partida. Não consegue Copa do Mundo na sua rica carreira, o Cristiano Ronaldo, e deve agora se aposentar, não é? Não é possível que vá jogar com 45 anos a próxima Copa, o Cristiano Ronaldo. Gol nos acréscimos, mais sorte que o juiz da Espanha, que segue sem levar gols no Mundial. Mais tarde, a seleção norte-americana se despediu da Copa ao ser goleada pela Bélgica, placar de 4-1. A Bélgica não começou muito bem a Copa, não, mas tá deslanchando aí o time do De Bruyne, do Lukaku, né? E está na próxima fase da Copa do Mundo. Vamos ver até onde vai a Bélgica, né? Pela quarta vez na sua história, a Bélgica chega a uma quartas de final de Copa do Mundo. A Bélgica, então, vai jogar contra a Espanha. Temos essa partida definida aí pelas quartas de final. Bélgica e Espanha, Espanha e Bélgica, Noruega e Inglaterra, certo? E hoje, pela Copa do Mundo, daqui a pouquinho, 1 da tarde, tem Argentina e Egito. E às 17 horas, teremos Suíça e Colômbia. E o Vimo Bataglin vai chegar para dar o seu pitaco aí sobre Copa do Mundo, suas impressões aí do Mundial, que continua. Apesar que agora sem a seleção brasileira, o Mundial continua. E agora com os três times sedes fora, né? Estados Unidos caiu ontem, México também fora e Canadá também fora. 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Alô, Vilmo! Fala de Copa do Mundo aí, Vilmo!
1: 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Então, ontem tivemos mais dois resultados da Copa. A Copa continua. A Espanha, como é uma das candidatas já há tempinho, tá chegando. Já deu um chega para lá no Portugal do Cristiano Ronaldo, que se despede das Copas. Agora, o Cristiano Ronaldo falou besteira no final, né? diz que a Eurocopa é que nem Copa do Mundo, que a seleção com ele é outra coisa, antes dele não ganhou nada. Achei um pouquinho meio arrogante essa despedida aí. É, não ganhou Copa, meu filho. Se não for campeão de Copa, tu não tem o que contar pros teus netos, teus bisnetos lá. Não adianta. Tem que ganhar a Copa. Não vai ganhar mais. Já vai pra casa, né? Fica bonitinho lá na Europa lá. Isso aí. E o outro resultado que eu achei interessantíssimo foi o Sapeca Yaya, o sacode da Bélgica nos Estados Unidos. Todos os países anfitriões, Canadá, o México e os Estados Unidos, estão fora da Copa. É, o Donald Trump inventou de dar um telefonema lá pro presidente da FIFA para revogar o cartão do jogador que foi expulso pelo brasileiro lá, né? E foi bem expulso. Aí a FIFA deixou a política misturar no esporte, né? Anularam o cartão do cara, piorou. Foi a pior partida dos Estados Unidos. A Bélgica mandou eles ficar bem quietinho. Revoga agora. Colocaram nas redes sociais. Revogar o resultado não dá, né? 4-1 não dá. E daqui a pouco, amigos, Argentina, Los Hermanos vão pegar o Egito. O Egito é melhor que o Cabo Verde, que deu um susto na Argentina, hein? Abre o olho, Los Hermanos. E mais tarde voltaremos, amigos. Um abraço.
23: Valeu, valeu, seu Vilmo Bataglin. Então tá começando, né, o jogo da Argentina. Vamos ver como é que sai, se sai o Messi, né? Na última partida, a Argentina levou um sufoco, né? Vamos ver hoje contra o Egito. Acredito numa vitória da Argentina, viu? Eu tô cravando aí um 2-0 pra Argentina. O Egito realmente não tem muita expressão, mas vamos ver, né? Jogo é jogo. Se o Messi desencantar, a Argentina vence até com uma certa facilidade essa partida. A Argentina também pegou um caminho, né? Daqueles, né? Na Copa do Mundo. Será que vai conseguir o tetra e a Argentina? É, cuidado, hein? De olho nesse time do Messi que segue na Copa e está em campo neste momento. Mais informações nos destaques durante a tarde e à noite no Panorama às 18h20. Um abraço, ótima tarde a todos. Vem aí a Karine Martins e o Tarde Viva Serinalta.
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Mensagem de hoje, a lição da formiga, de Rony Souza. Outro dia eu vi uma formiga que carregava uma folha enorme. E isso foi uma motivação e tanto. A formiga ali, tão pequenina, e a folha com no mínimo 20 vezes o tamanho dela. Mas ela seguia em frente. Carregava aquela folha enorme com sacrifício. Ora a arrastava e ora tinha sobre a cabeça. Quando o vento batia, a folha tombava, fazendo ela cair junto, rolava. Mas erguia, se levantava e continuava. Desistir não era uma opção. Foram muitos os tropeços, mas nem por isso a formiga desanimou da sua tarefa. Eu fiquei ali, observando e acompanhando, até que ela chegou próximo de um buraco que devia ser a porta de sua casa. Foi quando pensei, até que enfim ela terminou o seu empreendimento. Na verdade, havia apenas terminado uma das etapas. A folha era muito maior do que a boca do buraco, o que fez com que a formiga a deixasse do lado de fora para não entrar sozinha. Foi aí que disse a mim mesmo, coitada, tanto sacrifício para nada. Me lembrei na hora daquele ditado popular, nadou e morreu na praia. Mas a pequena formiga me surpreendeu. Do buraco saíram outras formigas que começaram a cortar a folha em pequenos pedaços. Elas pareciam alegres na tarefa. Em pouco tempo, a grande folha havia desaparecido, dando lugar a pequenos pedaços, e eles estavam todos dentro do buraco. Imediatamente, me peguei pensando em minhas experiências. Quantas vezes desanimei diante do tamanho das tarefas ou dificuldades que apareciam? Talvez, se a formiga tivesse olhado para o tamanho da folha, nem mesmo teria começado a carregá-la. Mas ela não ligou para isso, foi lá e fez. Naturalmente, transformei minha reflexão

oportunidade para partilhar com os outros o êxito da chegada, mesmo que o trajeto tenha sido solitário. Assim como fez aquela pequena formiga. Não desista da caminhada, mesmo quando os ventos contrários te fazem virar de cabeça para baixo. Mesmo quando, pelo tamanho da carga, não consiga ver com nitidez a nitidez do caminho que você tem aí a percorrer. Não desista nunca, continue. Faça o melhor que você puder em qualquer circunstância. Dignidade e caráter, você nasce com eles, mas responsabilidade e compromisso você adquire sendo ou fazendo o melhor sempre. Lembre-se, pessoas de sucesso fazem o que pessoas mal-sucedidas não querem fazer. Não queira que a vida seja mais fácil. Apenas deseje que você seja forte o suficiente para fazer sempre o seu melhor. Pense nisso e boa tarde para você. Estamos começando Tarde Viva. Aqui na sua Serinalta, tá entrando no ar o nosso Tarde Viva.

você. Boa tarde. Boa tarde, ouvinte Selinalta. Uma excelente terça. Dia 7/7/2026. É 7/7/2026. É isso aí, é um dia bonito com o sol brilhando, mas pensa num dia frio hoje, gelado. Eu tô aqui cheia de luva, de casacão, cachecol aqui, né? E aí a gente fica meio amarrado assim. Não consegue nem se mexer direito. Mas é só assim hoje, eu ficando no sol pra se esquentar. Aí quem tem possibilidade, oportunidade de ficar no sol um pouquinho aí, lagarteando um pouquinho no sol, aproveite pra se esquentar. Essa terça-feira é tarde legal e a Selinalta começando mais uma programação, o nosso Tarde Viva, de agora até as 4, lembrando que até as 2 você pode mandar sua mensagem aqui para o 999-72-2564, divulgando tudo aquilo que você quer comercializar nesta terça-feira. Temperatura está em 12 graus nesse momento, 12, deu 3, diz que é bem cedinho. E eu acredito, né? Tava uns 3 graus mesmo. E amanhã, mesma coisa, gente. Mesmo friozão. A máxima vai ficar um pouquinho mais alta, né? Hoje a máxima não passa dos 14. E amanhã fica até em 17. Mas a mínima vai ser de 3. E daí quinta de 6. Dias gelados. Isso mesmo. Julho, né? Geralmente é um mês gelado. É um mês do ápice, né? Do inverno. E tem que se agasalhar bem, né? Tem que se cuidar bem para que você não venha a ficar doente aí. Dá uma olhadinha no calendário das vacinas, ver se tá tudo certinho. Tomar uma vacininha também, né? Aí pra gripe, pra você não... Principalmente pra gripe. Mas é, sempre é bom conferir tudo, né? Levar a carteirinha lá que o pessoal sempre das UBSs, da saúde, sempre observam, né? E vem ali tudo que está faltando, tudo que tá precisando fazer. E da gripe todos os anos, né? A gente tem que tomar a vacina. Aí assim ficamos mais fortes para enfrentar esses vírus aí respiratórios, bactérias, tem tudo um pouco nessa época do ano também. E tudo se prolifera mais rapidamente porque a gente fica em ambientes mais fechados, né? Ficamos todos fechadinhos, todo mundo juntinho. E aí assim as doenças, né, se espalham mais. Por isso que tem que estar com, né, tudo em dia, tem que estar com a imunidade em dia aí também, para que a gente possa enfrentar o inverno da melhor maneira possível. E aqui, então, a nossa tarde com você, na sua Selinalta, é a Rádio Mãe do Sudoeste, sempre a sua melhor estação, de Pato Branco para toda a nossa região. E a gente começa com as músicas de banda, só as bandinhas do Sul, até as 2 tocando para você. E tem a primeira de hoje com a banda Brilha Som, Não Tem Vida Sem Você. Brilha.

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0: Você ouviu Banda Millennium com o Circo da Vida. Agora são 13 horas e 23 minutinhos, 13h23. E a gente tem aqui participação da ouvinte que manda foto do fogão a lenha e diz que lá não está frio. Hoje estou ouvindo, gostou da mensagem. Um abraço, um beijo especial para Leonice Ariotti, que está aí ouvindo a nossa serenata nessa tarde. Que lindo esse fogão a lenha, hein, amiga? Que chique! Coisa de primeiro mundo, hein? Muito, muito, muito bonito aí o seu fogão a lenha, viu? Sua instalação aí. Um abraço pra você, amiga querida, e que você fique bem quentinha aí, tá, Leonice? Daqui a pouquinho já manda mensagem pra você, tá? Tem aqui a participação do ouvinte que manda pra gente mensagem de áudio. Vamos ouvir. Olá, tudo bem? Boa tarde.
1: Opa, boa tarde, tudo
0: Opa,
1: bem?
0: Tudo.
1: Eu tenho uns produtos aí pra ver se conseguimos vender aí de repente. Eu tenho um jirico aí com chassi da picape, motor agrale, 4x4 reduzido. Tenho também um tratorita a gasolina, aquele batedor de cama de aviário, e tem uns forrageiros usados também aí. Se tiver alguém que tenha interesse. E também tem uma carcaça de um caminhão com Chevrolet traseira aí. Pra alguém quiser montar alguma carreta em cima aí, é um negócio bom. Com os pneus, tudo. Não tem o diferencial, né? Mas tá tudo com. Os cubos estão tudo no lugar, né? Com os pneus. Me chama no 469-9915-2240. Boa tarde.
0: 999-15-2240. Boa tarde pra você também. A Esther tá me mandando aqui. Oi, Esther, tudo bem, querida? Um abraço pra Esther, nossa amiga, nossa colega, nossa parceira aqui, né? Que de vez em quando vem aqui também, faz o nosso Tarde Viva aqui. Um beijo, Esther. Tá me mandando aí que tem vaga, né? Temos vagas para coletor de resíduos domiciliares. Os requisitos são os seguintes: ter veículo próprio para se deslocar até a empresa, não é necessária experiência na função. O início às 5 horas da manhã e finaliza o expediente quando a atividade terminar. O salário é R$ 2.473, mais R$ 648 de insalubridade, R$ 200 de vale alimentação e ainda tem diárias de viagem. Você que quer ter mais informações, envie seu currículo para o 49-98834-2942, repetindo 49-98834-2942. É vaga para coletor de resíduos domiciliares. Tá? Tem que ter veículo próprio para se deslocar até a empresa. Não necessita de experiência, né, na função. Começa bem cedinho às 5 da manhã e termina quando o expediente termina, quando a atividade, né, finalizar. Salário R$ 2.473 mais R$ 648 mais R$ 200 de vale alimentação. E tem diárias de viagem também. Então envie seu currículo, você que interessou, no 499-8834-2942. 49-98834-2942. Deixa eu ver aqui, temos uma mensagem de áudio. Boa tarde.
2: Boa tarde. Queria anunciar ter uma mesa de 6 cadeiras, mesa boa, cadeira, tudo. Só que a mulher queria uma mesa pequena, pegar uma mesa pequena e daí ter essa ali para vender. 350 essa mesa, se alguém quiser, tratar ali no 46-91-13-8867. E também tem uma cama de sorteiro, aquela que é de box, conjugada, por R$ 200. Se precisar entregar o cobro frete ali, posso levar, mas se não vir buscar, o preço é excelente. 200 a cama e 350 a mesa com 6 cadeiras.
0: Tá certo, então. Você que quer falar com o nosso ouvinte, entre em contato pelo 46-991-13-88-67, informações 469-9113-8867. Vendo um Citroën C3 1.6 completo, 20 mil à vista, tudo em dia. E também uma caminhonete Ranger 2010, 4x4, pneus novos, quero 70 mil à vista. Pego carro de menor valor no negócio, disse nosso ouvinte. Informações, fale comigo, Valcir, 991-14-3842. 991-14-3842. Tem veículos aí para venda, né? 991-14-3842 para mais informações. Quero ver aqui, tem umas mais para baixo aqui, umas mensagens, né, dos nossos ouvintes. Amigo, manda mensagem de áudio, boa tarde.
1: Boa tarde, Karina. Você ia falar uma excelente terça, né? Quer dizer, quarta.
0: A gente fica meio perdido, né, de vez em quando. Na terça, quarta, entre terça e quarta, né? Por ali a gente tá, né, amigo? Um abraço para você aí. O Genésio, ouvindo a Selinalta nessa tarde, né, Genésio? Aquele alô, tudo de bom? E daqui a pouquinho a gente atende, tem mais participações aqui, pessoal mandando áudio, mandando texto aqui pra gente, já então a gente vai atendendo mais gente aí, tá bom? São 13 horas e 30 minutinhos, agora intervalinho, voltamos com o Musical Sentinela, já.
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4: Agora faltam 20 minutinhos para as 14h. 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Participação do ouvinte que manda mensagem de áudio aqui pra gente. Vamos ouvir. Olá, tudo bem? Boa tarde.
5: Boa tarde. Eu tenho para vender um Palio ano 2010 completo, Economy. Ele é completo de tudo. A gente está vendendo esse carro, aceita troca. Aceita trocar ele numa Kombi ou caminhonete Range, desse que seja de pouco de valor à volta para a gente voltar. E a gente aceita a proposta também. Tem uma gaita para vender 80 abaixo, R$ 2.500 ou faço algum brick. 984-130212. Liga para cá. Esse número é o WhatsApp, 984-130212. Boa tarde.
4: Boa tarde. 984-130212. Vendo casa mista, vendo casa, ou melhor, chácara, né? Que eu vi casa. Ah, não, tem casa mesmo. Eu vi aqui na mensagem antes de abrir, né? Vende chácara de 1.000 metros quadrados no centro de Saudade do Iguaçu, com uma casa de alvenaria. Uma alvenaria, 2 andares, 2 banheiros, salão de festa, terreno escriturado, a uma quadra da Prefeitura Municipal. É R$ 1.500.000 negociável. 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Agora, 13h42, mandar um abraço aqui para nossa amiga aqui, deixa eu ver o nome dela aqui, a Adriana. Tá aí ouvindo a Selinalta, né, Adriana? Diz que estão sempre ligados aqui com a Selinalta. Valeu, querida, um beijão para você. 1h43 agora.

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4: Seguimos aqui com o Tarde Viva na Rádio Selinalta para você. São 13:50 agora, 1:50. E a gente tem participação aqui do ouvinte que manda mensagem de áudio pra gente. Boa tarde.
5: Boa tarde, Karine. Karine, eu tenho um Fusca para venda. Um Fusca ano 79. Quatro pneus novos. Tanque novo. Eu revisei os freios dele, troquei a seta, toda a sinaleirinha novo. Esse fusquinha tem que restaurar a lata dele. Ele não é um Fusca torto, não é um Fusca que foi batido. É só lá a lata, aquela a pintura que pipocou. E fazer os estufamentos por dentro. Então, se alguém interessar para restaurar, tratar no 99905-5997. Uma boa tarde e um bom dia de trabalho para você aí.
4: Tudo de bom para o senhor também. 99905-5997, 99905-5997. Boa tarde.
6: Oi, boa tarde, tudo certo? Eu gostaria de vender ou trocar. Eu tenho uma Brasília, ano 79. Esse carro está em ótimo estado de conservação. Motor 1600, ignição eletrônica, alternador, boa de pneu. Boa de estufamento, documentação em dia. Eu vendo ela e troco num carro de maior valor. Seria combinar também. E tem uma Paraty, ano 85. Essa Paraty também está em ótimo estado de conservação. Eu vendo ela ou troco também em carro de maior valor. Seria tratar pelo WhatsApp 999010815. Uma boa tarde a todos. Obrigado.
4: Para você também, uma ótima tarde, 999010815. Para mais informações, 999010815. 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Vamos com mais música de banda, o último bloco aqui.

0: Saudade. Agora falta um minutinho para as duas e só para a gente fechar aqui a participação do ouvinte no mercado de ofertas, tem o nosso amigo que manda a mensagem de áudio. Boa tarde.
1: Boa tarde, Karine. Tudo bem? É Lourenço. Karine, eu tenho um painel de LED para vender. Esse painel que vão, quem queira colocar em para-brisa de caminhão, ônibus, micro-ônibus, essas coisas aí. Ele tem 1 metro de comprimento por 15 centímetros de largura. Tá? É, painel tá semi-novo, pouco usado. É, só quero se desfazer dele. Beleza? Quem se interessar aí pode estar ligando aí no 469-9121-2864. Preço a combinar.
0: Sim, tá certo então. Preço a combinar aí desse painel de LED, 469-9121-2864. 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A gente vai encerrando então por aqui o nosso mercado de ofertas de hoje. Amanhã tem mais para você com a participação do nosso ouvinte. Mas vamos seguindo aqui com o nosso Tarde Viva até às 4.
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0: São 14h, pontualmente.
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Estamos com o sol brilhando em Pato Branco, mas com a temperatura com 13 graus, né? Frio nessa tarde aí. E tendência para ir diminuindo ainda as temperaturas, né? 3 graus amanhã novamente deve ser a mínima. E 6 na quinta-feira. Só que o tempo fica bom, né? Amanhã deve ter geada novamente. E sábado, domingo e segunda com chuva. É isso mesmo, a chuva não para, né? Ela dá uma trégua ali, 2-3 dias e volta com tudo. E é a tendência aí do El Niño, ao que já, né, está sendo divulgado há algum tempo aí pelos meteorologistas. Muito bem, então tarde legal, com 49% de umidade relativa, com o vento soprando a 7 km por hora, com as rajadas de 25 km por hora, a fase da lua é minguante convexa. O sol nasce 7h19, se põe 17h53. Antes das 6, o sol já, ó, vai mimi. E o nascer da lua, 6h06. E o pôr da lua, 12h01. É, eu

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1: Nota de falecimento. A funerária Nossa Senhora Aparecida, juntamente com a família Pastro, comunicam com pesar a parentes e amigos o falecimento de Dalto Antônio Pastro, cujo corpo será velado a partir das 15 horas de hoje na capela da funerária Nossa Senhora Aparecida. Às 18 horas e 30 minutos de amanhã, ou melhor, de hoje, né? Será já realizada a celebração de corpo presente às 18 horas e 30 minutos. Tá, então, o velório começa às 15 horas e às 18h30 será realizada a celebração de corpo presente e homenagens no local do velório. E logo após, o cortejo fúnebre seguirá para o cemitério Pietá, onde dar-se-á o sepultamento. Notificamos o falecimento do senhor Dalto Antônio Pastro. A família enlutada, nossas sinceras condolências. 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
1: E a Copa do Mundo acabou pra gente, né? Os brasileiros ficaram chateados, tristes aí com a nossa, né, volta para o Brasil, depois de alguns jogos aí, o Brasil indo até que bem, aquela esperança toda, e de repente, né, tudo foi por água abaixo. Mas, né, a Copa continua rolando. E hoje, por exemplo, né, essa tarde, tá aí rolando o show do Egito, eu ia dizer. É o Egito e a Argentina que estão jogando nessa tarde. Pra quem que você tá torcendo aí, amiguinho? Hein, amiguinha? Tá torcendo pra quem? O Egito tá ganhando, né, de 1-0. Agora há pouco deu outro gol. Muita gente comemorou aí esse segundo gol, mas o árbitro acabou, né, anulando aí o gol, porque deu um lance ali e a interpretação do árbitro é que realmente, né, o gol não fosse válido. Mas o pessoal do Egito continua lutando ali, estão jogando bem, né, contra os campeões do mundo aí, os argentinos, e vamos ver o que vai dar esse jogo aí na Copa do Mundo, nessa reta final já, aí só com as melhores seleções do mundo. 2h27 agora e a gente vai...

E a gente torcendo pro Egito, né? Eita, olha só a minha amiga querida aqui, ó, a minha amiga ouvindo a Selinalta aí, a Lenir Carmo Monteiro tá ouvindo a Selinalta e tá torcendo pro Egito também, né, querida? Estamos todos, né, nessa tarde. Inclusive, deu mais agora, esse gol valeu, né? Agora valeu o gol. Então tá 2-0 pro Egito. Que zebra, né? Mas estão jogando muito bem. Jogando com toda a raça, né? Com toda a determinação e conseguindo aí se continuar esse resultado. Tem muito jogo ainda pela frente, mas se manter esse resultado, a Argentina tá fora, né? A Argentina tá fora. Então vamos ver o que vai acontecendo aí. A gente vai passando aí o resultado para os nossos ouvintes também que estão curiosos para saber como é que tá esse jogo, que não estão de repente assistindo, não estão acompanhando. Aqui na Selinalta a gente também passa, né, aí as informações para você também da Copa do Mundo, que é esse evento mundial aí que tá com certeza, né, movimentando aí os quatro cantos do nosso mundão e agora com esses times aí que estão já, né, se encaminhando para as finais aí já da Copa. E o Egito, pelo jeito, se tudo der certo, se tudo se manter assim, o Egito vence a Argentina nessa tarde histórica aí de terça-feira de Copa do Mundo. 2:36. E agora tem Ivete Sangalo para fechar o bloco aqui. Agora já sei.

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2: 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Deu gol, né, da Argentina? É, Argentina 1 agora, mas o Egito continua ganhando, né? 2-1. Eita, nós, torcendo contra a Argentina, né? Eita, os brasileiros, né? Não adianta, a gente é brasileiro, né? Não adianta. 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Vamos com o Tarde Viva e agora sertanejas para você. Essa é bonita demais, com Traia Véia e Gustavo Lima.

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0: Mariana Fagundes!
1: Geninho, Mariana Fagundes, essa é a primeira, né? O primeiro lugar nos streams aí do Brasil, essa música da Mariana Fagundes com o Geninho, peão todo tatuado. E a Argentina, gente, não acredito, conseguiram empatar, né? Os caras são, né, também, são guerreiros mesmo, também são, né, a melhor seleção do mundo, até, né, essa Copa agora aqui, vamos ver o que vai acontecer daqui pra frente, mas são bons, né, foram lá perdendo de 2 e já estão no segundo gol, já empataram, mas vamos ver se guerreiros também são os egípcios, né, e que se alguma coisa ainda pode mudar. Eu tinha até preparado já aqui a Cláudia com Não Chores Por Mim, Argentina. Ah, não sei não, acho que vou ter que abortar aqui. Vou ter que cancelar aqui a execução dessa música. Será? Ainda tem um pouco de jogo pela frente, né? E se permanecer desse jeito, vai pra prorrogação. Depois tem pênaltis. Vamos ver o que vai acontecer. Mas enfim, é um assunto na tarde aí. É o jogo da Argentina contra o Egito. Agora 9 minutinhos faltando pras 3.
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1: É isso aí, Tarde Viva na Selinalta. Agora são 2 horas da tarde, 54 minutinhos. E tem a Marisa Monte.

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5: 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Bom, temos esse jogo aí em andamento pela Copa, né? Argentina e Egito. E daqui a pouco mais tarde, às 17 horas, tem Suíça e Colômbia pelas oitavas de final da Copa do Mundo. O Pato Futsal anunciou ontem mais um reforço. O Gabriel Ribeiro dos Anjos, o Ribeiro, jogador de 26 anos, atleta aí com passagens pelo Minas, pelo Magnus, estava defendendo o Valdepeñas da Espanha e foi anunciado ontem oficialmente pelas redes sociais aí do Pato Futsal como novo contratado. O Pato que já havia anunciado 2 pivôs, né? O Darlan e também o Jonas, e agora anuncia também o Ribeiro. Pato que está atrás aí de mais um fixo para ser contratado, e essa necessidade se tornou ainda mais visível, evidente, principalmente a partir da lesão do Gleidson no jogo de domingo lá em Campo Mourão pela Liga Nacional. Pato volta a entrar em quadra no próximo sábado aqui na Arena Cláudio Petricoski, ingressos já à venda a R$10,20 do primeiro lote. O jogo será contra o Tubarão às 18h30 deste sábado. Expectativa porque poderemos ter dispensas no Pato Futsal, jogadores chegando, poderemos ter jogadores saindo também. Estamos de olho aí. Um abraço, Karine.

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1: Louvado seja o nosso Senhor Jesus Cristo, para sempre seja louvado. Hoje é dia 7 de julho, é terça-feira, e nós queremos pedir a Nossa Senhora a proteção para que esse dia seja iluminado pela luz de Cristo, a luz do Filho dela, e que ela nos ajude também a recuperar aquela luz que existe dentro de cada um de nós. Nós somos templos do Espírito Santo e o Espírito Santo faz novas todas as coisas sempre. Que ela nos ajude a acreditar, confiar e viver esse mistério cada dia. Vamos fazer juntos então nosso ato de consagração. Nossa Senhora do Rocio, Rainha do Céu e da Terra, Padroeira do Paraná, nós vos saudamos, refúgio dos necessitados. Por vossas mãos intercessoras, a misericórdia de Deus jamais faltou. Dai-nos a graça de sermos discípulos de Jesus na busca de vivermos a palavra de Deus. Transformai a nossa vida em um santuário de amor, onde Jesus seja o centro. Consagramo-nos a vós, cheios de confiança. Em vossas mãos renovamos as promessas do nosso batismo. Renunciamos a toda forma de egoísmo para vivermos e convivermos como irmãos. Mãe do Divino Orvalho, que cura e salva, com amor queremos propagar a vossa devoção. Nossa Senhora do Rocio, envolvei-nos em vosso manto de amor e proteção. Mergulhados nos mistérios da encarnação, morte e ressurreição de Jesus, conduzi a nossa vida para o coração de Deus, na ação do Espírito Santo. Assim seja. Amém. Agora a bênção da água e dos objetos de devoção. Senhor Deus Todo-Poderoso, fonte e origem de toda a vida, abençoai esta água que vamos usar para pedir o perdão de nossos pecados e alcançar a proteção contra toda a doença. Concedei, ó Deus, que por vossa misericórdia jorrem sempre para nós as águas da salvação, para que possamos nos aproximar de vós com o coração puro e ficarmos livres de todo o perigo do corpo e da alma. Abençoai também, Senhor, os nossos objetos de devoção e artigos religiosos. Por Cristo nosso Senhor. Amém. O Senhor esteja convosco, Ele está no meio de nós. Desça sobre você, sobre a sua casa, a bênção de Deus Todo-Poderoso. Pai, Filho e Espírito Santo. Amém. Um grande abraço e fique com Deus.
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1: Ex-presidente da Unimed Pato Branco recebeu homenagem da Câmara de Vereadores na noite de ontem. É a medalha de honra ao mérito da saúde, proposta pela vereadora Anne Gomes ao médico pediatra Antônio Mutizuki, que foi o primeiro presidente da Unimed Pato Branco e recentemente voltou à função. Na solenidade ontem à noite, nós conversamos com ele.
2: Muito obrigado à presença de todos, aos vereadores por essa homenagem, extremamente gratificada. Em dezembro desse ano, eu faço 50 anos de formato. Eu cheguei aqui em janeiro de 1980. Então, realmente, eu tenho 46 anos de pato branquense. Me sinto pato branquense.
3: Doutor Mutizuki deu uma paradinha para cuidar da saúde. Tá bem, doutor Mutizuki? Como é que vai a saúde, hein, doutor?
2: Não, graças a Deus, estou bem. Né? Então, eu sempre falo, o médico também adoece. Né? Então, eu tenho os cuidados dos meus colegas, meus amigos médicos, que estão me cuidando com muito carinho, muita dedicação. Eu estou melhor.
3: Tá bom. E com um pé, assim, bem firme no cooperativismo. Inclusive, o primeiro presidente que, com o passar do tempo, voltou a presidir uma cooperativa de saúde, né, doutor?
2: Não, exatamente isso. Porque a gente é médico, uma dedicação dito exclusiva ao médico, mas o que é para o bem dos colegas, eu procurei fazer.
1: Nós ouvimos também o atual presidente da Unimed Pato Branco, Dr. Ricardo Antônio Ropen, sobre a honraria entregue ao Dr. Mutizuki.
4: É uma honra, sem dúvida, inicialmente nós estamos aqui participando, né, de um ato como esse. Ele é uma pessoa única aí, porque é fundador, primeiro presidente e depois o único que retorna a ser presidente de novo da cooperativa. Então, é uma satisfação muito grande e também ter sido parte disso, ter participado com ele dessa gestão.
1: Informações, portanto, de homenagem ao ex-presidente da Unimed Pato Branco, médico pediatra Antônio Mutizuki, que recebeu da Câmara de Vereadores ontem à noite a medalha de honra ao mérito da saúde em Pato Branco.
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8: Tarde Viva aqui na Rádio Selinalta. Agora são 3 horas da tarde, 18 minutinhos. É isso aí, né, gente? Deu Argentina mesmo. Deu Argentina mesmo. Inclusive, minha amiga aqui, né, ouvindo a Rádio Selinalta, e tava torcendo pra Argentina. E ela ficou feliz, né? Ficou feliz porque a Argentina ganhou. Então, tá bom, amiga. Ivanilde, aí, torcendo pra Argentina. Tá faceira, então, né? Faceira. Deixa eu ver mais quem é aqui. Deixa eu ver. Sim, saber. Ah, tá. Nossa amiga aqui tá mandando mensagem aqui pra gente. A Maria Bortotti também. Um beijo pra você, Maria. Obrigada a todos, né, que sempre interagem aqui com a Selinalta. Mandam mensagem pra gente através do nosso WhatsApp, 999-72-2564. Isto mesmo. E vamos que vamos. Seguindo em frente e tocando pra você agora o metrô com tudo pode mudar.

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0: Tá aí bebendo vinho na Selinalta, música da banda Ira. Agora 3h35.
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0: Nota de falecimento. A funerária Nossa Senhora Aparecida, juntamente com a família Pastro, comunicam com pesar a parentes e amigos o falecimento de Dalto Antônio Pastro, cujo corpo está sendo velado na capela aí da funerária Nossa Senhora Aparecida, e às 18h30 será realizada a celebração de corpo presente e homenagens no local do velório. Logo após, o cortejo fúnebre seguirá para o cemitério Pietá, onde dar-se-á o sepultamento. Notificamos o falecimento de Dalto Antônio Pastro. A família enlutada, nossas sinceras condolências. 3h36.
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0: Muito bem, a Selinalta com você. E a música boa tocando por aqui agora com Edson e Hudson, Por Te Amar Assim. Um abraço pro Thiago aí que tá ouvindo a gente nessa tarde.

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1: Olá, ouvintes da Selinalta. Hoje, dia 7 de julho, é o Dia Mundial do Chocolate. Não se sabe ao certo o motivo da escolha do dia 7 de julho para celebrar essa data. No entanto, acredita-se que ele marque a introdução do chocolate na Europa, por volta do século XV. Antigamente, o chocolate só era conhecido e utilizado pelos maias e os astecas, civilizações originárias da América. Quando consumido na quantidade certa, o chocolate, principalmente amargo ou meio amargo, traz diversos efeitos benéficos para a saúde. Chocolate branco não é chocolate de verdade. Consiste numa mistura de manteiga de cacau, açúcar e leite. Chocolate diet não é aconselhável para dieta, mas sim para diabéticos, já que apresenta baixo teor de açúcar. Os brasileiros comem, em média, 2,5 kg de chocolate por ano, o que faz com que o país esteja entre os maiores mercados consumidores no mundo deste produto. 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
2: Legal, Tarde Viva na Rádio Selinalta, 3h53 agora. E a gente vai tocando já as últimas aqui, nosso último bloco musical. E tem para você agora Alan Parsons Project com Eye in the Sky.

0: Encerramos por aqui a programação do Tarde Viva de hoje. Vem aí mais uma companhia agradável para você. Um abraço, tudo de bom e siga com a Selinalta.
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gente, boa tarde, 4:02, estamos chegando, essas são as preferidas no ar nesta terça-feira, 7 de julho de 2026, estamos com 14 graus de temperatura aqui em Pato Branco. Seja bem-vindo, bem-vinda à programação da Serinalta, abrindo a partir de agora 1 hora de música sertaneja na boa. Essas são as preferidas no ar, você já vai positivando aí, 999-72-2564, a gente vai pegando o seu positivo aqui, mandando aquele super alusão para quem tá curtindo a Serinalta na tarde. 4:02, já positivou aí? Manda seu positivo!

0: Quem que tá com esse castelhano aí, meu amigo Crossebeck? Ah.
1: República Oriental do Uruguai.
0: Esse é o Liverpool do Uruguai, cara. Quem que está? Ah. Coloca uma... Então coloca a música da Argentina aí, vai. Uma bem argentina louca, só quer beber cerveja aí, vai.

0: sabia que você torcia pra Argentina, meu amigo Kronenbeck.
1: E aí, gatinha? Hã? Olá, meninos del Brasil.
2: Passeando?
3: Essa rubia me deja louco, por Deus!
1: Estoy cansada de los argentinos.
0: Pois é, meu, Argentina, que jogão, hein? Perdendo de 2-0 em 11 minutos, foi buscar a virada, tá na Copa, segue na Copa Argentina, nossos irmãos.
1: Soy argentina louca, quiero tomar cerveza. 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
0: Dançar em cima da mesa, hein?

0: Deus, Crossebeck. Você torce pra Argentina, então, Crossebeck? Ah.
1: Agora esse teu ajudante, esse Crossebeck?
0: Sim.

0: Tá certo. É. Nem que esteja friozinho, né, mano? Cervejinha bem geladinha, vai bem. Linda, linda, linda. Vem para o
1: Brasil, diga Deus pra Argentina. Mas vocês têm, eu não sei não. Parabéns, Argentina, na próxima Copa. E nós só assistindo, né, meu amigo Cruzebeck? Bora, vamos sertanejizar a tarde aí. Sertanejão modo chifre no asfalto.
0: Verdade, é bem louco. Eu queria ser um machão.
2: Atrapalhar, mas um pouquinho ainda.
0: Depois, bodega.

0: Coisa linda, hein? Versão ao vivo, página virada, Chitãozinho Chororó, musicaço, musicaço aqui. São as sertanejas da tarde da Serinalta, Zezé de Camargo e Luciano, apaixonado por você de 2005. Agora 4h14, vai positivando aí. Já vamos pro WhatsApp. Lembrando que a Torezan Gás tem promoção de gás nesta sexta-feira, dia 10, hein? 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
6: Vamos, corre aqui na tarde da Selinalta. Pegando positivo da moçada. Meu amigo Marco Aurélio da Silva, sempre por aqui. Obrigado pelo positivo. Pegando positivo aqui do Volmar Ronda. Dale, Volmar. Certo? Seu Décio de Souza em Palmas, ligado. Dona Lourdes em Itapejara. Antônio Yurkevski aí na Rua Paraná. Valeu. Grande abraço, dona Nilza, viva a Argentina, pois é, viva a Argentina, né? Fazer o quê? Vamos entrar junto na comemoração. Ai, Cruzebeck, fazer o quê? Até penso que o caminho deles tá muito fácil, né? Sei lá, mas eles tão passando, né? Sofreram pra passar pro Cabo Verde, sofreram pra passar pro Egito. Será que eles estão tão bem assim ou essa sofrência toda, sinal que não tá tão bem? A gente começa a refletir, né? Enfim, de todo modo, estão na próxima fase aí da Copa do Mundo 2026, pois é. Daqui a pouquinho tem a Suíça contra a Colômbia. Será que vai dar Argentina e Colômbia na próxima fase, hein? Será? Pois é. Pode ser, né? Pode ser. Bora aí, tem mais gente pedindo música. Cristal Quebrado. Meu amigo Diego de Palmas tá indicando. Vamos tocar então de próxima. Meu amigo Valmir Caruz positivando. Sempre ligado em Palmas, né? Um abraço. Fala, Evandro, craque de bola, meu amigo Evandro, zagueirão aí, né, zagueirão.
9: Pare de mentir um pouco, homem.
6: Não, viu, Evandro joga bola aí, cara, craque de bola, zagueirão, ninguém passa. Valeu, Evandro, obrigado aí pelo positivo, obrigado pela mensagem, minha amiga Fátima tá positivando também, um abraço. O Evandro tava jogando aí no Grêmio Industrial Pato Branquense, na próxima... Na última, no último final de semana, no último sábado, né? Muito bem, dona Aparecida ligada aí, valeu dona Aparecida, bora de sertanejo aí, Krasbeck, bora Krasbeck, vai Krasbeck.
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6: Tá na hora de mais música, Krasbeck, me ajuda.
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6: É, vamos Krasbeck, são 4h20, povo que é música.
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1: Mentira, mentira, essa coisa é boa, rapaz. Christian Ralph, minha estrela é você. Leonardo Cristal Quebrado, 4h28 na tarde sertaneja da Selinalta. Próximo bloco aqui, preparei duas, ó, no capricho, hein, no capricho, é verdade, é verdade. 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Que tá acontecendo, homem? Que tá Por que será isso aí, homem? Me atrapalhou aí, Crozebeck. É.
2: O pai tá com ressaca.
1: Não, tô bom, só li errado. É, botinas para o trabalho, li, bobinas para o trabalho. 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
3: Ah, eu entendi, mas só que não entendo nada. 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Beijo.
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10: Chorei bastante já.
1: Por quê, tia? Não, comadre. Por que chorar bastante assim? Não vale a pena, a vida é tão bonita, né? Ficar chorando, tem que se animar. Se anima aí, comadre. Se animar.
11: E aí, beleza?
1: Ah, beleza. Aí, gostei. Isso, tem que se animar pra vida, né? Música de Abel e Caim não toca neste horário, meu caro Zeno, dona Neuza. Toca pela manhã, tá? É, de madrugadinha, toca das 10 ao meio-dia, toca o cabelinho de anjo, toca à noite neste horário. A gente tá caminhando mais pelo sertanejo médio aí, tá bom? Aquele abraço. Firme no volante, hein, meu amigo Jorge Martins. Maravilha, deixa eu ver a placa, onde é que você tá aqui? Ele mandou uma placa, não dá pra ver, Crosbeck? Não deu pra ler a placa, né? Mas tá no trecho aí, tá amassando o tapete negro e ouvindo a gente aí, tá no trecho, meu amigo Jorge Martins. O pessoal tá no trânsito, tá na boleia, o pessoal tá na rodagem ouvindo a gente. Aquele abraço, obrigado pela companhia. Meus amigos da construção civil, a obra não para, né? O tempo melhorou, o bicho pega, né? Obrigado pela companhia de todos vocês aí que estão trabalhando e ouvindo a gente na tarde. Quem não consegue parar pra ver a Copa, né? A gente vai informando aqui também, comentando. Continuamos com a nossa programação do dia a dia por aqui, né?
12: Oi, boa tarde, meu amigo Juliano Metrucci. Tudo bem? É a Jurema Maria aqui no centro? Rosa pra mim uma música com o Rick Renner, Sem Direção. Pra sem mim curtir direção. E pra vocês aí da rádio.
1: Valeu! Tocamos essa música semana passada, né? Um abraço, Jurema. Boa recuperação pra você aí, tá? Meu amigo Elisandro Chiappetti tá positivando por aqui também. Aquele abraço. Oi?
13: Vamos no bodegueiro hoje à noite?
1: Não, no bodegueiro hoje não. Hoje não. Muito cedo da semana pra estar essas coisas. Vamos trabalhar. Olha essa música aqui, ó. Lembra?
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0: Recebeu o nosso décimo.
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2: 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Eu dizia, esse é pra essa coisa, esse aqui é pra essa. 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

0: quarto de mansão. É a gravação de Gilberto Gil aí do quarto de mansão. Choradeira total, total. Ouvimos também Sula Miranda, rapaz, com o pé na estrada. Muito bem. Agora 19 para 5. 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
0: Sim, essas são as preferidas aqui na tarde da Selinalta, meu amigo Crosebeck. Tudo certo aí? O que estão fazendo festa hoje aí? Hein?
5: Não fica me incomodando muito, que agora tô assando carne aqui.
0: Ah, bom.
5: Pô. Caramba, que só mexendo o saco, pô.
0: Já assando carne? Nossa! Pra comemorar a vitória da Argentina, será, hein? Que fase, meu amigo Carlinhos Campra, de Mariópolis.
6: Boa tarde, Mitrucci.
0: Boa tarde.
6: Tudo pareio?
0: Pareio.
6: Viu?
0: Que nem toco de soja.
6: A decepção minha foi assistir o jogo do Brasil. Mas assistir a Argentina, sangue na veia, com a pessoa que define tudo, que é o Messi?
0: Sim.
6: Não. Apesar que eu acho que passaram a mão no Egito. Porque aquele gol que anularam, não sei porquê, né?
0: O terceiro gol seria, né?
6: Peso livre. Os argentinos nem punham perto. Os argentinos são craque, homem. São gênio. E nós temos que assistir essa nossa seleção. Nossa! Perdida. Só fazer nós sofrer. Beleza?
0: Muito um abraço. Valeu, um abraço, Carlinhos Campos. Tem que pegar o DNA do Messi e fazer um pra nós, né? Fazer um pra nós.
7: Olha aí,
0: igual o Messi, assim. Fazer um igualzinho pra nós parar de sofrer, né, meu?
7: Olha ele aí, ó.
0: Eu tenho um amigo meu que não assistiu nenhum jogo do Brasil, né? Né?
8: Mas olha que beleza, eu já não perdi nada, ó.
0: Não assistiu nenhum jogo do Brasil, não perdeu nada de tempo, essas coisas, nada. Pois é. Deu Argentina.
9: Ô, Micrute, boa tarde, tia velho.
0: Boa tarde.
9: Deu uma notícia boa, a Argentina perdeu ou não? Que eu tava na estrada, não vi o que deu o jogo. Beleza?
0: Ganhou, Aldo. Ganhou. E de virada, bonito. Estavam perdendo 2-0, o Egito fez o terceiro, a arbitragem anulou. Estão questionando esse terceiro gol aí. E aí, os caras fizeram 3-2 em 11 minutos, cara. Ah... Boa tarde a todos que estão ouvindo. O programa dessa tarde maravilhosa. Estão ouvindo o programa, escreveu o problema aqui. O programa dessa tarde maravilhosa. Deve ser o corretor de textos, né? Quero pedir a música com Rick Renner, Credencial. Se puder, roda. Um abraço, agradeço. Vamos rodar, minha amiga Marisa. E aí, Polidoro? Firmeza aí, Polidoro? Petrucci, toca som de cristal, piche. Marcos Apoli tá pedindo som de cristal, meu amigo. Buscar essas musiqueiras aí pra nós, né?
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essa música, hein? É. Conhecia há algum tempo, a gente não tocava aqui. Boa indicação, Marisa. Gostei. Credencial, o nome da música de 2007. Rick Renner. 4,55. 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

0: 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Muito bem, vai começar já já pela Copa do Mundo, às 17 horas, começando já, né? Suíça e Colômbia. Daí que sai o adversário da Argentina, que bateu, hein? Bateu o seu adversário, né? Há pouco acabou batendo aí a Argentina do Messi. Bateu o Egito pelo placar aí de 3-2 de virada. E o atacante do Egito já está detonando o árbitro, que diz que perseguiu aí o time do Egito. Salah não gostou da arbitragem. Teve um gol aí do Egito, seria o terceiro gol que para algumas pessoas foi mal anulado. Estamos acompanhando a Copa do Mundo. O Pato Futsal treina na tarde desta terça-feira na Arena Cláudio Petricoski e se prepara para o seu próximo confronto neste sábado, atenção, 18h30, o jogo na Arena Cláudio Petricoski pela Liga Nacional Pato e Tubarão. Ingressos já à venda nos locais de costume, farmácias Brava, Pato Store, também nas redes sociais, ingressos promocionais, primeiro lote R$10 e R$20, tá certo? Então, ingressos à venda, você já pode confirmar sua presença. Pato volta a jogar em casa, vem de vitória contra o Campo Mourão na Liga Nacional.
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0: Bora, hein? Bora pra quem pediu Som de Cristal. A última, então, né? Alô, meu amigo Marcos Schutz. Mandando um abraço aí pro Luiz Picolotto. Um abraço, Luiz Picolotto, ligado aí na programação da tarde. Valeu, moçada! Vamos fechar com o Som do Cristal aí. Passar régua aqui, ó.

0: Tudo bem, Sono Cristal, a última, Joaquim Manuel, fechando todas aqui, essas são as preferidas. Um abraço a todos, obrigado pela participação. Em seguidinha, tá chegando aí o Mitrutê, com a música gaúcha na tarde da Serinalta. Abraços, valeu, até amanhã às 4. Valeu, gente. Tchau, tchau, tchau.
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0: notícias. Fique ligado, hein? Fique ligado aqui pela Serinal Taguapa. Tá chegando o gauchão da tarde aí, tchê.
1: Ele é cheiroso, ele é bagaceiro.
0: Quebra a costela aqui, ó. De duas voltas e meia do compadre Mitrichê. É, tamo chegando com a boa marca Galdéria, companheirão do seu chimarrão. Abraçando você de perto, você de longe, que se liga aqui com a Selinalta neste horário. A fila de gaiteiro, nossa! A fila de gaiteiro, homem, bem! Hoje a fila de gaiteiro tá comprida, comprida como daqui. Como daqui lá no bairro Planalto, mais ou menos, a fila de gaiteiro.
2: Ai, homem, você não é tudo isso. Menos, menos.
0: Todo mundo quer tocar aqui no programa do Mitro Tchê, homem, na Rádio Selinalta. Todo mundo quer tocar, quer tocar, quer tocar. Então, gaiteiro, vamos virando a chave aí da música sertaneja pra música gaúcha. E já vamos trazendo as melhores marcas gaudérias que o gauchão da tarde tá chegando. Vem pra cá, tia, vem pra cá, vem tomar um bom chimarrão, ficar com a gente nesse fim de tarde na querência. Abre a porta aí, chapeludo, empurra, vira a chave, da música sertaneja pra música gaúcha, que é isso que o povo quer ouvir a partir de agora, o gaiteiro. Oi!

0: Muito bem, faculdade no Campos Mateadores, Valeira Grossa com os Monarcas, já ouvimos as primeiras de hoje aqui no seu programa Raízes no Rádio, aqui na Selinalta, em nome da Madesume, a gente, atenção, chegou a sua chance de ganhar prêmios incríveis na compra premiada Madesul, a cada R$500 em compras, você ganha um cupom para concorrer a uma moto B 125ES 0 quilômetro. 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
0: Vamos nessa, seu gaiteiro, são 17 horas e 24 minutos, já a previsão do tempo com o Coutinho, oferecimento da Coplanta, Moretti Sena em corretora de seguros e da Odonto Top, companheirada. China Rita, volta, China Rita. 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Entendeu, é meu amigo Moreno?
11: Tá certo. Não é que teve friozinho, né? Uma cervejinha bem geladinha vai bem, né?
0: Não sei. É. Não sei.
11: Um bom, em Pato Branco, se eu tivesse lá embaixo, tava mais quentinho, lá não pega vento.
0: Saía peça, é? Que fase. Shot laranjeira com os Bertucci. Laranjeira com os Bertucci. A gente vai achando tudo na hora aqui, ó. Nós temos a programação, mas o ouvinte pedra, nós atravessamos tudo aqui, né? E tocamos outra. Áudio, coloca no ar aí, enquanto eu vou preparando aqui, vamos? Boa tarde.
12: Ô, Metrute, tudo certo?
0: Tudo.
12: Metrute, eu vou te contar uma história de quando nós morávamos no interior. Nós era muito inteligente, nós colhia sempre o dobro do que os vizinhos. Tudo que os vizinhos colhia um, nós colhia dois. Então nós tinha criação de galinha, né?
0: Sim.
12: Daí, enquanto que os vizinhos colhiam um ovo, cada galinha por dia, nós colhia dois, Metrute. Nós era muito inteligente.
0: Sabido.
12: Sabe o que nós fazia, Metrute?
0: O quê?
12: Nós colocava chocar aqueles ovos lá com duas gemas, sabe? Colocava chocar o ovo de duas gemas, daí as galinhas nasciam dupla. Daí elas botavam dois ovos por dia, cada uma. Metrute.
0: Seu Guerino Andrade, tá bom, vou acreditar pra não perder o amigo, né?
13: Volta, cola pelada.
14: Quer que eu volte?
0: Gostaria que vocês anunciassem meu número, estou precisando de serviço, sou cuidadora de idosos, Aparecida. Tá bom, Aparecida? 999-14-6245. Quem quiser contratar a dona Aparecida aí, né? 999-14-6245. Vamos ouvir Pilares com o Zaldir e Carlos Magrão? Pode ser, meu amigo. Meu amigo Norberto ouvindo a gente lá em Fraiburgo, Santa Catarina. Mas vamos começar com o Shot Laranjeira, então, dos Bertus.

0: Me ajuda, Pai.
1: Tudo bem, indicação do seu Guerino lá de Freiburgo, bonita. Bonita canção do seu Miro Saldanha. Eu vi um clipe do Miro Saldanha cantando essa música, né? De sua autoria. Muita simplicidade no Miro Saldanha, né? Ele autorizou aí a gravação por parte do Oswaldir e Carlos Magrão e também ficou muito bonita, né? Uma mensagem muito especial essa música aí, Pilares. Agora 17h36, Farmácia Catedral, você sofre com dores no corpo, conheça o Tirador, solução eficaz com 9 princípios ativos, para você que sofre com dores no pulso, ombro, cotovelo, pernas, nervo ciático, combate também dores crônicas, artrite, artrose, bico de papagaio, bursite, contusões e gota. 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Agora 17h37.
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1: Alô, meu amigo! amigo Melo aí da Melo Evento. Já já vamos tocar essa marca aí com o grupo Matizes. É, companheirada. Essa é boa, hein? Essa é boa. 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Vamos de marca, já já vou tocar essa do Matizes. Deixa eu ver aqui a ouvinte que tá pedindo essa aqui. É a dona Jurema, né?
0: Oi, boa tarde, meu amigo Juliano Metrucci, tudo bem?
1: Tarde, tudo.
0: É a Jurema Maria Bim do Centro. Roda pra mim uma música com Os Monarcas, de Chão Batido.
1: Sim.
0: Pra mim curtir e pra vocês aí da rádio.
1: Vamos então com Renascença e o Chão Batido, né? 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

0: previsão do tempo, seu Leonardo. Tá chegando aí o Ronaldo Coutinho Prado na sequência.
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0: 13 graus a temperatura, Coutinho. Boa tarde, noite.
4: Boa tarde. É, o tempo segue aí com frio na região. Agora vai caindo rápido a temperatura. Hoje a máxima aí não passou muito dos 13, 15 graus e agora à noite cai rápido a temperatura. Amanhã vai fazer frio entre 2 negativos e 2 positivos, dependendo do ponto da cidade, e à tarde uns 15, 18 graus. Mantém o tempo bom também na quinta, alguma geada bem isolada e agradável à tarde. Na sexta fica frio e pode ter chuva com ou sem trovada, tendendo mais à tarde e noite. Mantém alguma chuva no sábado e vai melhorando com frio no domingo. Da Climatera, Ronaldo Coutinho.
0: Valeu, Ronaldo Coutinho do Prado.
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0: 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Alô, meu amigo Fabiano de Moura, na escuta, um abraço, sempre ligado, que maravilha! Boa tarde, Vitor Tchebão, roda a música Perfil Gaúcho aí pra nós! Claro! Vamos tocar, meu amigo Everton! Aí o caçador Vitorino, Indiala se ligando aqui com a Selinalta, meu amigo Rui Trautmann. Pau na seleção aí, né, Rui?
1: A gente tem que aplaudir o que é bonito, né? O que é belo.
0: É.
1: Não adianta, né? Não adianta. Os caras são gênios. E esse Messi aí, pena que tá, não vai mais jogar. O cara é gênio.
0: É.
1: Né? Sair de um 2-0 para um 3-2, cara. Num jogo decisivo, isso aí é só pra quem tem bola no corpo mesmo.
0: É verdade.
1: Não adianta os brasileiros estar secando, tem mais do que aplaudir, né? Não adianta. Se já perder lá na frente a Argentina, tudo bem, mas hoje a Argentina tá esmerilhando, né? Mas jogo é jogo. Quem sabe amanhã depois perde, né? Mas que os caras são bons, são bons.
0: É,
1: Messi, verdade. Principalmente.
0: Valeu, seu Rui Trautmann. Um abraço, o Messi é craque, né? Seu Aldo não gostou da vitória da Argentina, é, seu Aldo?
2: Ah, é o fim da rosca, né, Mitos? Tá bom.
0: Não tem o que fazer, né? Só nós aceitar, né, seu Aldo? Eita, nós! Ainda não achei a tua aqui, Juliano. Essa aí do Matizes, barbarite. Vamos comer o Saldanha por enquanto e o Perfil Gaúcho, pra quem tá pedindo essa marca linda.

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1: Você acompanha a seguir a oração do Ângelus. Um momento especial de fé, silêncio e encontro com Deus. Inspirados pelo Sim de Maria, renovemos nossa confiança no Senhor e entreguemos a Ele nossas intenções e nossa vida.

0: O anjo do Senhor anunciou a Maria,
1: e ela concebeu do Espírito Santo.
0: Ave Maria, cheia de graça, o Senhor é convosco. Bendita sois vós entre as mulheres, e bendito é o fruto do vosso ventre, Jesus.
1: Santa Maria, Mãe de Deus, rogai por nós, pecadores, agora e na hora de nossa morte. Amém.
0: Eis aqui a serva do Senhor.
1: Faça-se em mim segundo a vossa palavra.
0: Ave Maria, cheia de graça, o Senhor é convosco. Bendita sois vós entre as mulheres, e bendito é o fruto do vosso ventre, Jesus.
1: Santa Maria, Mãe de Deus, rogai por nós, pecadores, agora e na hora de nossa morte. Amém.
0: E o Verbo se fez carne
1: e habitou entre nós.
0: Ave Maria, cheia de graça, o Senhor é convosco. Bendita sois vós entre as mulheres, e bendito é o fruto do vosso ventre, Jesus.
1: Santa Maria, Mãe de Deus, rogai por nós, pecadores, agora e na hora de nossa morte. Amém.
0: Rogai por nós, Santa Mãe de Deus,
1: para que sejamos dignos das promessas de Cristo.
0: Derramai, ó Deus, a vossa graça em nossos corações, para que, conhecendo pela mensagem do anjo a encarnação do vosso Filho, cheguemos por sua paixão e cruz à glória da ressurreição. Por Cristo nosso Senhor.
1: Amém.
0: Glória ao Pai, ao Filho e ao Espírito Santo.
1: Como era no princípio, agora e sempre. Amém.
0: Glória ao Pai, ao Filho e ao Espírito Santo.
1: Como era no princípio, agora e sempre. Amém.
0: Glória ao Pai, ao Filho e ao Espírito Santo.
1: Como era no princípio, agora e sempre.

0: Você acompanhou conosco a oração do Ângelus. Que a bênção de Deus, pela intercessão da bem-aventurada Virgem Maria, permaneça sobre você, sua família e todas as suas intenções. Continue em nossa companhia e siga vivendo este dia com fé, esperança e paz.
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0: Mas que tal, os quatro galdérios pra ver, meu bem, aqui na Serinalta. Agora são 18 horas, 8 minutos na querência. 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
0: Alô, gente, temperatura de 12 graus em Pato Branco. Suíça e Colômbia seguem no 0-0. Estão aí no segundo tempo. Será que vamos para a prorrogação? Daqui sai o adversário da Argentina, que bateu o Egito de virada durante a tarde pelo placar de 3-2 pela Copa do Mundo. Atacante do Egito detona árbitro. É, o Salah diz que o gol do Egito foi mal anulado. Seria o terceiro gol, hein? Messi se emociona e chora após virada sobre o Egito. Romário solta o verbo sobre Endrick e não poupa Vini de críticas. Flávio diz em audiência nos Estados Unidos que o momento é o pior para as novas tarifas. Alguns destaques que a gente está acompanhando: Dinamarca e Groenlândia rebatem Trump após nova ameaça que Estados Unidos controlarão território. Senado aprova projeto que cria Pix Pensão Alimentícia. Agora são 18 horas e 11 minutos. 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
0: É, daqui a pouco vamos tocar a música nova aí do Pedro dos Santos. Alô, meu amigo Pedro, líder de campo, trabalho solo aí do Pedro. 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Fechar com a tua aqui, Melo, uma flor que conheceu. Vamos nessa aí que é boa. 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

0: Pedro Santos, marca lindaça, seu trabalho solo aí, né, seu Pedro dos Santos? Gostei, gostei da marca aí, viu? Gostei da marca, podem pedir que a gente toca por aqui, tá bom, não? Aquele abraço, é, Lida de Campo, mais um gaiteiro pra fechar pedido.
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0: Olá, meus amigos do esporte! 18 horas e 27 minutos, 18 e 27, 13 graus, a temperatura em Pato Branco. Está no ar o Panorama dos Esportes. Estamos acompanhando aqui Copa do Mundo! Pois é. Suíça e Colômbia estão duelando aí pela última vaga nas quartas de final da Copa. O jogo está 0-0, hein? 0-0, meu amigo. Estamos no segundo tempo da partida. Finalzinho aí de jogo. Quem ganhar de sobremesa pega a Argentina. 25 agora, 24 do segundo tempo. Argentina que passou, hein? Passou, meu caro Vilmo Bataglin. Argentina do Messi virou um placar de 2-0. Virou para 3-2, uma virada improvável, mas a Argentina, com grande atuação do Messi, que despertou na partida, faltando 11 minutos para terminar o jogo, a Argentina perdendo de 2-0, virou 3-2, meu amigo. Incrível. Baita partida de futebol. Já, o Vilmo vai falar desse jogo da Argentina. O Egito fez 2-0, Salah reclamando muito num terceiro gol que foi anulado, alegando falta na origem da jogada. Reclamação dos egípcios, seria um 3-0, hein? Aí anula o gol, a Argentina revive no jogo e vira, hein, meu amigo? Que coisa impressionante. 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E esse é o último jogo da Copa hoje, hein? Hoje à noite não tem jogo de Copa, viu? Só os melhores momentos, para quem não pôde ver durante o dia, né? No corre aí do dia a dia, né? Pato Futsal treina na Arena Cláudio Petricoski, tem jogo no sábado, ingressos já à venda, tem promoção de ingresso pro jogo de sábado, tem estreia no Pato, jogadores suspensos voltando, jogadores lesionados, qual é a situação do elenco que está pronto para receber mais dois reforços já anunciados. E vem aí um terceiro reforço, hein? Vem um fixo para completar o elenco do Pato Futsal. E atenção, hein? Vai ter dispensas no Pato Futsal. Você apostaria em quem, hein? Uma dispensa? Duas? Talvez três? Vamos aguardar, né? 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Vamos falar mais aí sobre os próximos jogos da Liga Nacional de Futsal, além do jogo do Pato, Liga Silver, tem a Céu em quadra, essas e outras informações para você que está ligada no Panorama, que volta depois do intervalo. E as patinhas em quadra já, hein? Selinalta vai transmitir pelas redes sociais. Já vamos ao ginásio, o Dolival Lavarda, para conferir.
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0: 18h34, 18h34, Supneus informa, 30 minutos, oitavas de final da Copa. Suíça 0, Colômbia 0, placar Supneus, hein? É, empate. Esse jogo, se persistir assim, vamos para a prorrogação, hein? É, para saber quem é que pega a gloriosa Argentina na próxima fase da Copa do Mundo. Já temos aqui alguns jogos definidos, praticamente, aliás, todos os jogos definidos, só falta... descobrimos o adversário da Argentina, né? Temos França e Marrocos, esse jogo será na quinta-feira às 17 horas, tá? Temos Espanha e Bélgica, jogo na sexta às 4 da tarde. Temos Noruega e Inglaterra, jogo no sábado às 18 horas. E temos Argentina contra o vencedor aí de Suíça ou Colômbia, tô torcendo para dar Colômbia aqui, viu? E o jogo da Argentina será no sábado, dia 11, às 10 da noite. 10 da noite, jogo da Argentina, para você já ir se programando aí para o final de semana. Maravilha? Já um pitaco aqui do Tição, já um pitaco também do Vilmo Bataglin sobre a Copa do Mundo. E a gente já vai trazendo informações do Pato Futsal. Quer participar aí do panorama? O WhatsApp tá liberado. Estamos ao vivo, agora são 18h36, 99972-2564. O WhatsApp Selinalta. 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Vamos dar um pulinho até o ginásio do Olival Lavarda. Meu amigo Tição vai participar da transmissão nas redes sociais da Serinalta. Daqui a pouquinho, as patinhas em quadra por aí. A Copa tá andando, mas o futsal feminino também, hein, Tição? Boa noite.
6: Boa noite, Juliano, e todos que acompanham o Panorama dos Esportes. Então, hoje também vamos aqui acompanhar Noite de futsal feminino, as patinhas estreando na Copa do Brasil, né? Primeiro jogo, oitavas Copa do Brasil, né? As equipes já aqui no aquecimento, no Dolivar Lavarda, né? Saudades do ginásio Dolivar Lavarda, estamos aqui de volta para juntos acompanhar, eu na companhia do Thiago Tessaro. Falar um pouquinho sobre a Copa do Mundo, né? Daquilo que vem acontecendo, tu vê algumas seleções já eliminadas, nomes grandes, Alemanha, Uruguai, e lá vai, né, indo embora algumas seleções aí, né, campeãs já, né, se tratando de Copa do Mundo. E hoje também acompanhei à tarde esse jogo muito disputado, aí uma Argentina aí perdendo de 2-0 para o Egito, e a coisa estava indo já para, tipo, mais uma eliminada, e isso aos 30 do segundo tempo, e uma Argentina, tu vê, né, tem jogadores de referência, algo assim, principalmente ele, o Messi, né, trazendo aí mais um grande jogo, né, desperdiçou um pênalti, na verdade, mas é um atleta que é incrível, né? O potencial desse jogador, ele vai lá e a Argentina faz 2-1 e Messi daí faz o 2-2 e ali na reta final já de tempo ali vira para 3-2, um jogaço, né? Uma equipe que tem o seu potencial, é claro. E claro, fica aquela lamentação, né? Os comentários, redes sociais, tudo aquilo que você acompanha se tratando de seleção brasileira, uma decepção, claro. Temos que reinventar nosso futebol brasileiro, reeducar, na verdade, né? E trazer para, né, para um novo momento, na verdade, uma reformulação, e que dirigentes, tudo, CBF, consigam, né, fazer um melhor trabalho nesse sentido daquilo que é a gente trazer de volta, né, o nosso bom futebol, daquilo que a gente já viveu nesse sentido. Mas é isso aí, continuidade da Copa, né, e aí essa sequência aí para aqueles que vão entrar nas quartas de finais dessa Copa do Mundo. Jogos muito interessantes, seleções, às vezes de menos expressões, né, dando tudo de si, aquela entrega, né, dentro do jogo. Então isso faltou muito para a nossa seleção. Mas vamos em frente, dar continuidade e que coisas melhores venham aí pela frente. Um abraço, Mitrute, uma boa noite a todos que acompanharam o Panorama.
0: Valeu, acompanharam e acompanham, meu caro Tição, maravilha, tá no velho do Olival Lavada aí, a equipe da Serinalta não para, rapaz, não para. Então é o seguinte, deixa eu colocar um trechinho aqui do bate-bola. Ontem nós tivemos, já tem o pitaco do Vilmo também ainda sobre a Copa. Ontem nós tivemos a presença do pivô Jonas no programa Bate-Bola na TV Serinalta. E o Jonas já está em Pato Branco, integrado ao grupo. Aguardamos a chegada aí dos outros dois atletas que foram anunciados pelo Pato Futsal. Pato Futsal aí pretende contratar mais um fixo, e o Jonas já em Pato Branco, ambientado, esteve em Campo Mourão também na vitória do Pato, ontem participou do bate-bola. Vamos acompanhar um trechinho aqui do programa.
7: Tinha de jogar, né, Jonas? Mas não deu certo, né?
8: Sim, estava em Campo Mourão, pude acompanhar a grande partida que a equipe fez ontem, jogamos muito bem e pude ver de perto essa grande vitória em um clássico paranaense.
7: E a gente vai ver agora, então, quem não pôde acompanhar, vamos acompanhar os lances, os gols, o Pato Futsal utilizando garotos da base, que foram bem, e a vitória, primeira vitória do Pato na Liga.
0: Tá aí, portanto, uma partidadinha, o Jonas confirmando que esteve lá em Campo Mourão. Deixa eu ver se eu consigo um trecho mais à frente aqui, para falar do Jonas que está chegando aí, e com certeza a expectativa de gols, né, no Pato Futsal, porque estamos precisando, hein, precisando de homem gol aí no Pato Futsal. Deixa eu ouvir aqui.
7: Darlan, e o Pato agora, principalmente, Mael, em razão da lesão do Gleidson, urgente no mercado atrás de um fixo. O Gleidson, Jonas, foi um grande goleiro de futsal na década de...
9: 90.
7: Na década de 90, viu, Jonas? Foi um grande goleiro na década de 90, defendendo o pato futsal. E aí, essas contratações, tudo bem, Mel? Boa noite.
9: Boa noite a todos. É um prazer estar aqui novamente, né, com todos. É, seja bem-vindo aí ao Jonas, que venha para ajudar o grupo, que faça um grande campeonato. Me parece que a chegada dele já deu uma motivada muito grande no grupo, né? Porque o Braya não vinha fazendo assim umas grandes atuações. Até no último programa eu comentei que o Braya é um grande jogador, que estava faltando só uma afirmação, um momento melhor. E ontem ele fez um grande jogo, né? Se você pegar...
7: Duas assistências
9: e jogou como um pivô deve jogar, né? De costas pro gol, fazendo jogadas para quem vem de frente. E o Pato ontem teve um comportamento muito bom, tanto na bola parada, em marcação. Então acredito eu que vai evoluir. A equipe vai evoluir e vai fazer aí um grande final de campeonato, né? Que conta é o final, né? Até agora é fase classificatória, é onde você pode errar, pode fazer os testes. Daqui pra frente, eu acredito eu, chegando todos esses jogadores de nome, com experiências, já jogadores de exterior, tem tudo para que o Pato se firme e faça uma grande final de Liga Nacional e Campeonato Paranaense.
7: Final de Liga Nacional? Calma. Mael, tá muito otimista, não?
9: Na verdade, é assim, ó, o Pato, ele é muito forte. É, como o Jonas chegou aqui, falou que o Pato é uma camisa pesada, é uma camisa de tradição. E eu sempre acredito na equipe do Pato, independente do momento, né? Sabemos da qualidade dos jogadores que estão aqui, jogadores que têm uma índole, têm vontade de vencer, e é para isso que eles chegam, né? Então esperamos que o Jonas venha, que faça muitos gols, que ajude o Pato aí a chegar o mais longe possível. Mas o objetivo do atleta que chega, que está no elenco, é sempre pensar no mais alto, é ser campeão. Então, não vem aqui para vou chegar entre os quatro, não. Tem que chegar um pensamento vencedor, e por isso que foram contratados, né? Esperamos aí uma boa sorte, a cidade abraça todos que chegam, tem todo o apoio do torcedor, claro que vai depender da qualidade e do jogo para que se afirme dentro da equipe.
7: Pois é. Daqui a pouco a gente vai ver os lances aí de Campo Mourão 2.
0: Estamos acompanhando parte do programa Bate Bola ontem na TV Serinalta, a presença do novo contratado no Pato Futsal, o Jonas. E a expectativa para a chegada dos outros dois atletas, né? Que foram anunciados, né? O próprio Darlan e o outro atleta que o Pato anunciou ontem, né? O Ribeiro que também está vendo para a defender as cores aí do Pato Futsal na Liga Nacional. Ribeiro é um ala canhoto, né? Ala canhoto que está chegando e foi lançado ontem durante a tarde, inclusive pelo Pato Futsal. Aqui as informações do contratado. Gabriel Ribeiro dos Anjos, 26 anos, atleta com passagens aí pelo Minas, Magnus, estava defendendo o Valdepenas da Espanha e deve chegar nas próximas horas ao Pato Futsal. Alacanhoto, dois pivôs e um alacanhoto. E aí, quem que sai, hein? Ele tem que dar uma inflada, tem que ver quem é que sai agora, né? Porque o Pato falou que vai haver dispensas. Possivelmente deve sair um pivô, hein? Mas vamos aguardar. O Pato tem jogadores lesionados, aguarda um pouquinho para tomar a melhor decisão. Tem o Renato que está machucado, o Mendes, o Maicon. Tá o Jonas falando aqui, ó.
8: Tava na Rússia e aí o Sinoé entrou em contato comigo e fez o convite. É um desafio muito grande, né? A gente sabe o tamanho da grandeza e quer jogar no Pato. A gente sabe que o momento do time não estava num momento tão bom, mas é como o Mael falou, as coisas não são como começa e sim como termina, né? E agora a gente está no momento crucial da temporada. A gente tem uma Taça Brasil aí pela frente, tem um Intercontinental e a Liga Nacional. E claro, quando se fala de Pato, a gente tem que sonhar com sim, final de Liga, com títulos, porque Pato, creio, não é um dos maiores times que a gente tem no nosso futsal.
7: Muito bem. Como é que tava lá na Rússia? Frio?
8: Pouquinho, pouquinho. Pouquinho. Frio demais, frio demais. Menos 20, menos 30.
7: Quanto tempo você estava na Rússia já?
8: Fiquei 6 meses, estava em Jaraguá e depois fui para a Rússia.
7: Tava com vontade de voltar pro Brasil?
8: Tava. A gente sente falta, né, de casa. Rússia é um país muito bom, mas também muito difícil também, né?
7: Qual que era a sua comida predileta lá na Rússia, hein, Jonas?
8: Eu não sou de inventar e comer muitas coisas diferentes, não, mas eu comia o que eu comia no Brasil, arroz, frango, normal, assim, não tinha.
7: Normal. Não é muito diferente a comida?
8: Não. Claro que tem algumas coisas que da cultura deles, né? Todo lugar tem.
7: Por exemplo,
8: sopa. Eles comem muita sopa, tipo. Muitos tipos de sopa. Eles são viciados em sopa.
7: Talvez pelo frio.
8: É. Muito pelo frio.
7: Muito bem, esse é o pivô Jonas Rodrigues da Silva. Jonas, novo contratado no Pato Futsal. Já está regularizado, Jonas? Já está com ok do BID? Já está treinando com o time? Já fez algum trabalho?
8: Já estou treinando com o time desde quando cheguei. Trabalhei, viajei, inclusive, para Campo Mourão. A gente achou que eu ia estar apto a jogar, mas não saiu a liberação da liga. E agora creio que contra o Tubarão, dentro de casa, eu posso fazer minha estreia.
7: Muito bem, vamos mostrar o prêmio do programa de hoje.
0: Tudo bem, parte do Bote Bola ontem na TV Sirinalta, o Jonas, convidado pivô do Pato Futsal. Bom, para o jogo de sábado, ingressos já à venda. Pato já colocou à venda os ingressos para o jogo de sábado. Preço promocional, primeiro lote, meio ingresso R$10, cheia R$20. Preço bom, hein? Como plano de fundo aí, a estreia do Jonas, que já está apto. Como eu falei, aguardamos agora a chegada aí dos outros dois contratados, o Ribeiro, o Alacanhoto, e o Dalan, outro pivô. O Pato para o jogo de sábado, então, vamos ver como é que vai a evolução clínica aí do Mendes e do Maicon, lesionados, e o próprio goleiro Renato, né? O segundo goleiro do Pato, que ainda está se recuperando de lesão. Não atuaram lá em Campo Mourão na vitória do Pato por 5-2. O Zé Marques e o Max estavam suspensos. Devem estar à disposição do técnico Luciano Bonfim para essa partida de sábado. Agora são 18:49, 18:49. 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Segue 0-0, hein? Estamos na prorrogação aí do segundo tempo, Suíça e Colômbia, estou acompanhando, tá indo aí para a prorrogação. Intervalinho comercial, já volto pro pitaco do Vilmo Bataglin sobre a Copa, e hoje tem a Céu em quadra, tem Liga Silver, além do Pato, quais os demais jogos aí da Liga Nacional, 12ª rodada, a gente volta já.
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1: 18h53, estamos de volta com o panorama para Rosimbo Peças. 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Bom, hoje pela Liga Silver tem o time da Cel. O jogo será às 8 da noite, daqui a pouquinho a Cel e Joaçaba, jogo em Chopinzinho, hein? É, daqui a pouquinho às 19, Vélez e Balsas, teremos às 19h30, Dracena e Apodi, os jogos de hoje pela Liga Silver de Futsal. E pela Liga Nacional, deixa eu ver aqui a tabela de jogos. Além de Pato Futsal e Tubarão, neste sábado na Arena Cláudio Petricoski, a 12ª rodada vai ter Corinthians e Minas, esse jogo na sexta-feira, dia 10. Na sexta, Sorocaba e Intelli Santo André, tá certo? No sábado, Cascavel e Praia. No sábado, 18h30, reforçando Pato e Tubarão. No sábado também, 19h30, Jaraguá e São José, o Barreco aí lutando para sobreviver, né? Tem 4 partidas, não pode pensar em perder. O Barreco joga em casa, sábado, 20h30, contra o Umuarama. No domingo tem Joinville e Campo Mourão, e na segunda-feira fecha a 12ª rodada da Liga, às 20 horas, Carlos Barbosa e Atlântico. Pela Liga Nacional de Futsal, os próximos jogos. Lembrando que a Liga está com um novo líder, né? Com a vitória do Jack sobre o Intelli Santo André ontem por 3-1. O Joinville, pelos critérios, acabou passando o Atlântico. 25 pontos. Atlântico 25, Praia 22, Sorocaba 21, Carlos Barbosa 20, Jaraguá 17, 6º colocado, mesma pontuação do Pato, 7ª colocação pro Pato com 17 pontos. O Moarama tem muito interesse nesse jogo diante do Marreco, hein? Tem 15 pontos, é o 8º colocado e pode subir lá para 6ª colocação, né? Em caso de vitória e combinação de resultados neste final de semana. O Campo Mourão, que perdeu pro Pato, 9º colocado aqui com 14 pontos, Cascavel 10º colocado com 14 pontos, e aí segue, né? O Marreco é o vice-lanterna, tem 7 pontos, é o 15º. Tá bem bolada ali essa reta final. Minas, 9 pontos, 12º, Corinthians, 13º, 8, São José, 14º, 8, Marreco, 15º, 7º, e o Santo André, 16º colocado com 7 pontos. Ainda dá para o Marreco? Dá, mas tem que firmar, né? Chega de derrotas. Muito bem, placar Supneus informando 0-0, gente. Suíça e Colômbia, vamos para a prorrogação. Fim do tempo regulamentar, vamos para a prorrogação. Se permanecer um empate, vai para os pênaltis, para conhecermos aí o adversário da Argentina. 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

0: 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Falando de Copa, eu chamo o professor Vilmo Bataglin com o seu pitaco da Copa, vai falar da Argentina. Alô, Vilmo!
1: Boa tarde, meu amigaço Mitrucci e todos os nossos amigos que acompanham a Selinal, tá sempre ligados para saber, né? Toda a notícia na linha do esporte. É. 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Porque é o seguinte, hoje nós tivemos uma aula de raça, de resiliência, de vergonha na cara, de não aceitar resultado adverso, dada pela Argentina. Por incrível que pareça, Los Hermanos perdiam de 2-0 para o Egito, que fez uma ótima partida, inclusive alguns lances de arbitragem que ficou dúvida. Ficou muita dúvida, o que marcam para um não marcam para outros, é, mas 2-0 para o Egito, a Argentina não se conformou. Aquela força de vontade, aquela resiliência brotava no olho deles e eles foram para cima e conseguiram virar o jogo para 3-2. Isso, esse comportamento é que falta para os nossos jogadores da seleção brasileira. Os almofadinhas com chinelinho de pelúcia já foram embora tudo para a Europa, não vê ninguém para o Brasil. Não! Para eles perder ou ganhar com a cabeça da seleção, tanto faz. É que nem comer um pires de pudim. Tá faltando vergonha e hombridade para os jogadores brasileiros para encarar aquela camisa. Agora, ela pesa, hein? Com 5 Copas do Mundo, é muito pesada. E nós vamos continuar ainda pentacampeões, porque os que são tetra, Alemanha e Itália, já estão fora faz tempo. A Itália nem participou da Copa e a Alemanha já foi. Então, esses times apresentando esse tipo de comportamento, provavelmente vai chegar. Quem viver, verá. É isso aí, meu amigo Mitrucci. Até amanhã.
0: Até amanhã, meu caro Vilmo Bataglin. Quem tá perseguindo o tetra é a Argentina, né? Tri Argentina. Era Kempis, época dos idos aí, de 1900 e alguma coisa, né? Era Kempis, era Maradona, era Messi. 3 conquistas da Argentina, 3 mundiais. Será que vem mais um? Quem viver verá, meu caro Vilmo. Começando aqui o primeiro tempo da prorrogação, primeiro minuto. Suíça 0, Colômbia também 0, meu amigo. É, pois é, pois é, pois é. Vamos ver como é que vai terminar essa história aí, né? É aí o cabelinho de anjo, nosso querido professor. Amanhã a gente volta com mais esporte na Selinalta, no Destaque Esportivo 7:30. Um abraço, boa noite, tudo de bom.
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4: É, meus amigos, estamos chegando, devagarinho, como diz, devagarote, né? Estamos chegando para mais uma edição do programa É o Serrão no Rancho, aqui pela Serenata até as 21 horas, para você ter a voz do Brasil. Você liga para cá, manda a sua, né? Manda a sua mensagem pelo WhatsApp 99972-2564. Nós estamos aí para rodar a música que você gosta. Vamos começando com Bruna Viola, minha ex, como eu falo sempre, né? Minha ex, Bruna Viola, Pagode em Brasília.

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6: É, a conversa com a boa música no início da noite. Lembrando, hein, que é, Suíça e Colômbia já estão na prorrogação, né? E está 0-0 ainda, tá? E assim, caminhando, os goleiros estão defendendo até sinal, estão pegando até sinal de Wi-Fi, rapaz. Os goleiros aí estão fazendo a Copa, né? É, desse jeito vão para os pênaltis, né? Então a Argentina está de zóio ali, ver quem que vai ser adversária da Argentina, que virou o jogo hoje, perdendo 2-0, acabou virando 3-2, né? Bárbaro. É, e o nosso Brasil fora, né?
7: Pra quem chega de Rosário ao fim.
6: Tão passeando.
7: Ou quem vem de Uruguaiana de manhã.
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6: Hora de música gaúcha agora, né? Os quatro Galdérios. Trancão de Livramento.

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6: Muito bem, gente, 0-0 ainda. É, e daqui a pouco é pros pênaltis. Boa noite, amigo.
7: Ô, Cabelinho, boa noite. Tudo certo? Tudo bem? Tudo.
6: E você?
7: Um abraço aí pra você e a todos os teus ouvintes aí, que são muito, né?
6: Graças a Deus,
7: bastante. Estamos aqui no sítio aí, a dona Inês aqui, comendo um pinhão assado na chapa. Tá de boa aí. Chegou 7 horas, ligadinho no programa do Cabelinho aí.
6: Que tal?
7: Hoje pegamos até um peixe pra fritar, pra comer na banha aí, ó.
6: Mas esse peixe...
7: Ei, um abraço a todos aí.
6: Queria saber quantos quilos deu esse peixe, pelo tamanho dele, cara, quase o teu tamanho ali, rapaz. Deve ser caro pra isso aí, né? O tamanho desse peixe, rapaz. Tá bom, Tozeto? A família ajeita, todo ouvindo nós. Obrigado, amigo. Agora são 19h25. Tozeto, já vou mandar música pra vocês aí, tá bom, amigo? Fique ligado aí. Não sai daí, Tozeto. 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
6: Vamos ouvir essa, né, Tozeto? Aquele abraço, altos peixes pegou aí, rapaz. Jacó, Jacózinho, filho adotivo.

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4: Verdade, né? Conversa com a boa música aqui na Selinalta. Alô, boa noite.
5: Fala, professor, como é que estamos? Boa noite.
4: Tamo bem, tamo bem.
5: Professor Dudu Canavan?
4: Sim.
5: Eu disse não.
4: Você disse não?
5: Ah, não quis, professor.
4: Eu disse não.
5: Fala, professor, como é que estamos? Boa noite.
4: Ali na área, né?
5: Professor Dudu Canavan?
4: Sim.
5: Eu disse não.
4: Você disse não?
5: Ah, não quis, professor.
4: Eu vou rodar pra ti daqui a pouco, tá bom, meu amigo careca do Nalen? Obrigado, já vai. 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
5: 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Bora agora, Lourenço e Lorival, Armadilha do Destino.

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Bora ali o Léo cantando o prato do dia. Daqui a pouco tem tango, eu que tenho esse tango. Léo,

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Vamos lá, vamos lá, minha gente. Que agora são 20 horas com 2 minutos. 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Mais uma agora, chegando. Pedro Bento e Zé da Estrada, quem gosta de tango, né? Ao seu Borsoi. Amigo Casa Grande. Pedro Bento e Zé da Estrada. Alucinação.

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5: Serão no Rancho, né, meus amigos? Então, nosso amigo Borsoi ligadaço também sempre, né? Que tá muito bom, né? Seu Borsoi. 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Agora são 20 horas e 10 minutos. É Mococa e o Paraíso, Orelhão Azul.

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7: Do Rio Panema, pararam pra conversar.
5: Chitãozinho e Chororó, essa fazia tempo, hein? Fotografia.

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4: É, o Serrão no Rancho, ó. A Jurema Maria Binta na audiência do programa também, ela pediu, ó, Valsa das Flores, com o Teixeirinha, eu mando pra vocês depois. Sérgio diz aqui, opa, Galdério, aqui de novo, se possível, e der tempo, roda na Vale na Carne. É, com o Tião Carreiro Pardinho, tem contos também, né? Mas é com o Tião Carreiro Pardinho, tá bom? Aqui é o Sérgio, de Bom Sucesso, um abraço, meu amigo Sérgio, os amigos aí de Bom Sucesso do Sul.
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1: É, Serinalta. Ouvimos aí o Chico Rei, Paraná, Cordão de Ouro. Jurema Maria Bim pediu Valsa das Flores.

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1: 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Liu e Léo chegando agora com a música Velho Pouso de Boiada. Agora são 20 horas e 44 minutos. Boa noite pra vocês.

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1: Está no ar a Voz do Brasil. As notícias do governo federal que movimentaram o país no dia de hoje.
2: Olá, boa noite.
3: Boa noite para você que nos acompanha em todo o país.
2: Terça-feira, 7 de julho de 2026.
3: Vamos aos destaques do dia na Voz do Brasil.
2: Economia e exportações.
3: Brasil e Estados Unidos promovem mais uma rodada de negociações sobre a aplicação de novas tarifas a produtos nacionais. Luana Karen.
4: O prazo final para o governo dos Estados Unidos definir a aplicação de novas tarifas sobre produtos brasileiros é 15 de julho.
2: Pets e saúde mental.
3: Meu SUS Digital oferece teleatendimento gratuito para quem enfrenta dificuldade em parar de jogar. Graziele Bezerra.
5: O atendimento é gratuito e confidencial e realizado por psicólogos ou terapeutas ocupacionais com apoio de médico-psiquiatra quando necessário.
2: A partir de amanhã, contribuinte pode consultar lote especial de restituição automática do imposto de renda.
3: O pagamento dos valores será feito no dia 15 de julho. Graziela Mendonça.
6: O lote automático beneficia contribuintes que não eram obrigados a declarar o imposto de renda em 2025, não entregaram a declaração, tiveram o imposto retido na fonte em 2024 e tem até R$1.000 a receber.
2: Hoje, na apresentação da Voz do Brasil, Luciana Vasconcelos e Luciano Seixas.
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2: As negociações entre os governos do Brasil e dos Estados Unidos continuam em andamento a respeito da aplicação das novas tarifas comerciais.
3: Os dois países também avançaram nas discussões sobre cooperação no combate ao crime transnacional.
4: Brasil e Estados Unidos realizaram mais uma rodada de negociações a respeito da aplicação de novas tarifas.